Nós estamos aqui mais uma vez, cumprimentando a todos com a mais perfeita paz do Senhor Jesus, lembrando que a programação Vencendo pela Fé, ela vai ao ar até às 4h30 da manhã de amanhã. Vamos juntos trazendo aqui a mensagem do Evangelho, orações, louvores, testemunhos, enfim, tudo isso e muito mais. Você vai acompanhar aqui dentro desta edição do programa Vencendo pela Fé. Esse quem vos fala é o pastor Paulo Messias. Lembrando que a nossa sede nacional está em Curitiba, na Marechal Floriano Peixoto, 6711, ali mesmo no Auer. A direção geral desta programação é do pastor presidente Darcy Messias. A nossa sede regional dos Campos Gerais e Sudoeste do Paraná está em Ponta Grossa, na Carlos Cavalcante, 252, no coração de Ponta Grossa. Estamos aqui já há 12 anos, ou melhor, 13 anos neste endereço, para a honra e glória de Jesus. Esse ano vai fazer 14 anos que estamos nesse mesmo endereço, aqui na Carlos Cavalcante 252. Na responsabilidade desse quem vos fala, pastor Paulo Messias. E nós vamos começar esta programação, ouvintes, na oportunidade com oração. Nós vamos orar junto com o homem de Deus, pastor Darcy Messias. Ore conosco e daqui a pouco nós vamos, depois de um hino, voltar trazendo os avisos da obra de Deus. 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

0: Meus amados irmãos, a Bíblia Sagrada fala que Deus não é homem para que minta e nem filho do homem para que se arrependa. O pastor Darcy Messias falou dessa programação, que essa quarta-feira será a quarta-feira da solução das causas na justiça. Que todas as pessoas que têm causa na justiça, Deus vai entrar nessa causa e vai te dar vitória. Eu estou falando isso daqui porque eu tenho visto Deus usar o pastor na revelação do Espírito Santo e acontecer. Porque é muito fácil alguém usar o nome do Senhor e não ver milagres acontecer. Não ver mudança, não ver um sinal de Deus. Eu tenho visto aqui, não só eu, mas quem está aqui dentro também, tem estado conosco, tem visto Deus operar maravilhas. Eu lembro que uma época, Deus entregou uma revelação para o pastor Darcy, que ia acontecer uma grande tempestade em Santa Catarina. Eu me lembro como se fosse agora. Ele estava no rádio fazendo o programa e ele disse: olha, Deus está me mostrando, eu vejo isso agora como se ele estivesse na minha frente agora, nesse exato momento. Eu lembro que ele fechou o olho e falou assim: ó, eu estou vendo algo, uma coisa bem ruim acontecendo em Santa Catarina. Vai acontecer uma coisa terrível em Santa Catarina, uma tempestade, um terremoto, alguma coisa vai acontecer que vai abalar o Brasil, vai abalar. E olha, irmãos, foi dito e certo. Não demorou muito tempo, aconteceu aquela tempestade que vocês lembram em Santa Catarina, que aquilo chocou o Brasil, chocou o mundo, o povo ficou sabendo, todo mundo viu. Aquilo foi inédito que aconteceu. Teve agora uma época dessa, o pastor Darcy Messias estava no altar e ele recebeu uma revelação de Deus tremenda. Está aqui comigo um irmão nos estúdios da nossa igreja Deus é Santo, que ele vai falar acerca disso, porque ele lembra melhor do que eu. E eu quero que ele fale com as suas próprias palavras, para vocês saber que quando Deus usa o homem de Deus, acontece. Irmão, como é que é o nome do senhor mesmo?
1: Meu nome é Davi.
0: Irmão?
1: Davi.
0: Davi. Irmão Davi, eu queria que nesse momento o senhor agora falasse daquilo que Deus mostrou para o pastor Darcy,

0: falou que ele ia acontecer uma grande tempestade, uma grande tragédia pro lado do Japão. E eu estava ali, irmãos. E logo após, passado uns 3 meses, aconteceu aquela grande tragédia, aquele tsunami, né? Que aconteceu lá no Japão. Isso aí, irmão, eu ouvi, eu estava presente, né? E eu crie na revelação que Deus usa o pastor da Semessias. Foi tremendo essa profecia dita, apesar de que foi uma tragédia, né? Mas Deus usou avisando a igreja. Deus também, irmãos, eu tenho um testemunho para dar. Outro dia, Deus usou o pastor Messias aqui e disse que eu estava com enfermidade. E eu fui fazer os exames, estava com enfermidade realmente, mas o Senhor também curou. Isso eu agradeço a Deus por esta oportunidade que Deus me fez ver através do homem de Deus.
1: Agora, irmão Davi, o irmão lembra perfeitamente quando Deus mostrou para o pastor Darcy Messias acerca desse fato que aconteceu no Japão. A gente tá falando isso daqui para as pessoas que estão em casa agora nos acompanhando saber que quando Deus usa o homem de Deus, não é uma coisa para querer manipular as pessoas. Não é para querer enganar as pessoas, não. É Deus que está usando o pastor Darcy Messias. Porque existe tantas pessoas que estão desacreditadas com revelação, estão desacreditadas com profecias, por causa de tantos escândalos que têm acontecido. E muitas pessoas às vezes acham que alguém está ali no altar para querer manipular as pessoas. E o irmão contando esse que aconteceu, quando Deus mostrou para o pastor que ia acontecer algo ruim, algo que ia chamar a atenção de todos, que seria pro lado do Japão.
0: Exatamente.
1: Pro lado do Japão,
0: pro,
1: né?
0: Pro lado do Japão.
1: Você vê interessante que Deus poderia ter falado com ele, mas não falado para onde que ia acontecer. Não, Deus mostrou, Deus falou com ele ainda, ele falou para onde que seria o lugar. Lá do Japão.
0: Lá do Japão. Isso foi falado no altar. E aconteceu mesmo. Eu estava presente e teve muitas outras pessoas também que estavam presentes.
1: Isso é importante, as pessoas que estão nos acompanhando agora, elas crer que quando o homem de Deus fala, quando o homem de Deus fala, preste atenção. Essa palavra homem de Deus é uma palavra muito, muito dura, uma palavra de muita responsabilidade. Quando o homem de Deus, olha aqui, ó, o homem de Deus falou, olha, vai acontecer, Deus está mostrando assim, assim, assim, e é lá no Japão. Você vê que Deus, conforme Deus falou, aconteceu. Deus usou a boca do homem de Deus para falar. Por que ele falou antes de acontecer? Porque depois que acontecesse, ele falasse, aí alguém dizia, então não é verdade, não é verdade?
0: Exatamente.
1: Você não vê alguém dizer assim, ah, eu sabia que isso ia acontecer, eu tinha certeza, eu já tinha sonhado, Deus tinha me mostrado, então por que não falou antes de acontecer? Exato. Não é verdade?
0: Verdade.
1: Então quando é de Deus, acontece antes, e o homem de Deus fala antes de acontecer, para quando acontecer alguém dizer, realmente, o que o homem de Deus falou aconteceu. Realmente é um servo de Deus, irmão Davi.
0: Exatamente. Eu fiquei muito. Aumentou muito a minha fé, né, irmão? Quando eu vi aqueles acontecimentos passar na televisão, a primeira pessoa que eu lembrei foi do pastor Darcy Messias.
1: Foi a primeira coisa.
0: A primeira coisa que me veio na mente foi aquela revelação que ele falou ali no altar. Eu lembrei e comentei com algumas pessoas que estavam ao meu redor. Eu falei assim, olha, isso aqui foi revelado na igreja lá, Deus é santo. E eu estava lá no dia. E eu perguntei pro pastor, mas ele falou para mim assim,

0: irmão, eu particularmente não me lembro, porque é coisa de Deus. Se Deus falou, usou, me usou naquele dia para falar dessa revelação, eu não me lembro. Mas eu falei assim, pois eu sou... Pode se lembrar, irmão, busca na memória, porque isso foi falado no altar e eu estava presente e ouvi.
1: Olha, ouvintes, é importante você, em nome de Jesus, crer

0: que quando o pastor Darcy Messias fala algo para você, dizer Deus está me falando, não duvide. Em nome do Senhor Jesus, eu digo para você, não duvide, porque é o homem de Deus que está falando, pelo Espírito Santo, não é emoção, não é coisa da carne, mas é coisa de Deus. E a Bíblia Sagrada é bem claro em falar, irmão Davi, que Deus não é homem para que minta, e nem filho do homem para que se arrependa. Então, essa quarta-feira, nós queremos convidar o povo de Deus para essa quarta-feira, aqueles que acreditam na palavra de Deus na boca do homem de Deus. Não o homem falando de si mesmo, mas Deus falando na boca do homem de Deus. Aquilo que vem de Deus e aquilo que é de Deus acontece. Quando não é de Deus, não acontece, irmão Davi.
1: Verdade.
0: Não é verdade?
1: Verdade.
0: Não acontece. Por que que não aconteceu? Porque não foi Deus que falou. Não foi Deus que falou. Agora, quando Deus fala, realmente acontece. Eu queria que o irmão agora, diante dessa revelação, que o irmão viu isso, o irmão ouviu a revelação que Deus deu ao pastor e poucos dias já aconteceu. Eu queria que o irmão agora falasse com as pessoas que estão em casa ouvindo esse programa, qual é a palavra que o senhor tem para eles acerca do culto de quarta-feira, a forma que Deus tem usado o pastor Darcy Messias aqui nesse altar, aqui na igreja Deus é Santo.
1: Olha, irmão, muito bem. Eu quero avisar os irmãos, a você que está na sua casa, que está doente, que está no leito de enfermidade, a você pai, você mãe, que está preocupada com seus filhos, né? Eu quero que você tome uma decisão agora e venha na quarta-feira. Traga aquele que está doente, aquele que está desenganado, traga aquele teu filho que está no caminho errado, aquele que está nas drogas, traga para a igreja, porque o Senhor Jesus, ele vai se fazer revelado através do nosso irmão, pastor Darcy Messias, aqui na igreja Deus é Santo.
0: Eu tenho certeza que aqueles que tiver conosco nesta quarta-feira, a profecia de Deus na boca do servo do Senhor vai acontecer na vida dessa pessoa. Eu me lembro agora de um testemunho da irmã chamada Marinalva, que ela fala que a fé dela aumentou aqui, porque conforme o homem de Deus falava para ela, ia acontecendo, a profecia se cumpre. Ela falou, aqui a profecia se cumpre, quer dizer, a revelação se cumpre, e isso foi trazendo para ela fé. Ela foi passando a ter fé, porque aconteceu na vida dela. E eu tenho certeza que aquilo que Deus colocar na boca do homem de Deus nesta quarta-feira para passar para a igreja vai acontecer em nome de Jesus, irmão Davi.
1: Com certeza, com certeza. E nós continuamos convidando a todos vocês que estão em casa, né, para que venha aqui, venha para receber a oração da vitória, porque nós estaremos aqui orando e buscando, intercedendo ao Senhor Jesus por sua causa. O apóstolo Paulo falava, está escrito na Bíblia, que por esta causa eu me colocarei de joelhos. Então, ouvintes, convidamos a todos vocês que venham na quarta-feira receber de Deus a tua vitória.
0: Graças a Deus. Irmão Davi, eu quero agradecer o irmão por esta palavra e dizer ao povo que está em casa, irmão, que isso sirva para vocês de exemplo. Que quando o homem de Deus falar alguma coisa no altar de Deus, dizer, ó, Deus está me falando isso, assim, assim, assim, que não haja nenhuma dúvida na sua mente, que não haja nenhum pensamento de dúvida, que não haja nenhum espírito de incredulidade, mas que você dê liberdade para Deus operar na sua vida, porque você está ouvindo neste programa um homem que estava no culto aqui na igreja Deus é Santo. Quando Deus fala com o pastor Darcy Messias dizendo,

0: vai acontecer algo terrível no Japão. Deus está mostrando para mim que lá no Japão vai acontecer alguma coisa. Vocês vão ver, irmãos, vai acontecer alguma coisa. E poucos dias depois, acontece. E ele está aqui testificando e falando, porque ele estava no culto. O irmão estava no culto, né, irmão Davi?
1: Estava no culto. No dia que ele recebeu a revelação, eu estava aqui presente, irmãos.
0: Poucos dias depois?
1: Poucos dias depois aconteceu aquela terrível tragédia, né, com aquele povo do Japão, aquele tsunami que invadiu e matou muitas pessoas.
0: Cumpriu a revelação.
1: Cumpriu-se a revelação.
0: O senhor disse que na hora que o senhor viu aquilo, foi a primeira coisa que o senhor lembrou, foi do pastor.
1: Primeira coisa, assim que eu vi na televisão aquela catástrofe, eu já lembrei do pastor da Cem Messias e comentei, né? Comentei com as pessoas que estavam do meu lado ali. Falei assim, olha, isso aqui aconteceu. Outro dia que eu estava na igreja, Deus é Santo, o pastor foi revelado o que está vendo aqui na televisão agora. Tremendo, irmão.
0: Aumentou a fé do irmão agora.
1: Aumentou muito, muito, irmão. Eu tenho muito carinho pelo pastor da Cem Messias, sabe? Pela igreja Deus é Santo, esse ministério. Eu gosto muito, né? Venho aqui frequentemente ouvir a palavra de Deus. E Deus tem falado muito no meu coração, irmão. Muito, muito mesmo.
0: Graças a Deus. Então, tá aí, irmão. Tá aí, ouvintes. Que isso sirva para você de exemplo, em nome de Jesus. Que quando o pastor falar alguma coisa para você, dizer que é Deus que está falando, não temas, mas creia. Se vai demorar um dia, dois dias, um mês, um ano, não sei, mas creia que vai acontecer, porque é Deus que está falando na vida, é Deus que está falando na boca do homem de Deus. Irmão Davi, Deus abençoe, irmão, por essas palavras.
1: Amém,
0: irmão. Irmãos, ouvintes, casa, essa quarta-feira o pastor está convidando todas as pessoas, convocando as pessoas que têm causas na justiça, que Deus vai dar essa causa ganha para você. Agora, vai depender se você crer, se você acatar essa palavra, se você receber essa palavra, se você vive essa campanha, Deus vai advogar essa sua causa em nome de Jesus. Porque Deus vai usar o homem de Deus para falar e vai acontecer. Igreja Pentecostal, Deus é Santo, Avenida Marechal Floriano Peixoto, número 8183, a 150 metros do Terminal do Carmo. Está aqui a igreja Deus é Santo, de portas abertas, nesta quarta-feira, para te receber às 9 da manhã, às 3 da tarde. E também no horário das 7 horas da noite.

bem, povo de Deus, povo da fé, diácono Saulo Ribeiro, mais uma vez falando com os irmãos dentro desta programação. Eu quero aqui já lembrar os irmãos, membros, obreiros e até mesmo você visitante da Igreja Pentecostal Deus é Santo, porque nesta segunda-feira aqui no nosso templo sede, irmãos, aqui nossa sede regional, acontece o culto doutrinário, culto de ensinamento da palavra do Senhor. Então você que me ouve, você que me escuta, você que está ouvindo o programa Vencendo pela Fé, você é o nosso convidado a se fazer presente conosco, irmãos, nesta segunda-feira, aqui na nossa sede regional de Ponta Grossa, aqui na Avenida General Carlos Cavalcante, de número 252, bem aqui em frente ao Balarote, lá do Habib's, está localizada a nossa sede regional de Ponta Grossa e dos Campos Gerais. Então, nesta segunda-feira, presbítero Paulo Messias, ele vai estar em dois horários pregando a palavra de Deus, dando o ensinamento da palavra. Pela manhã, às 8 horas da manhã, a igreja já de portas abertas, já que o povo já chegando para orar, para clamar a Deus. E 10 horas da manhã, melhor dizendo, já o servo do Senhor assume o santo altar de Deus para pregar a palavra do Senhor, orar. E Deus, é claro, abençoar a todos em nome do Senhor Jesus. E de igual forma também à noite, irmãos, às 6 horas da tarde, já está aqui a igreja de portas abertas para receber também os irmãos, as irmãs, para iniciar a oração. E de forma que de 8 horas da noite, novamente assume o altar de Deus, presbítero Paulo Messias, para pregar a palavra do Senhor também e dar o ensinamento da palavra de Deus. Então você que me ouve, você que me escuta, irmão, talvez você aí nunca esteve aqui conosco numa segunda-feira, ouvir a palavra de Deus. Talvez você nunca esteve aqui conosco nos cultos doutrinários. Então está aí o convite para você, meu irmão. Você quer aprender mais da palavra de Deus, você que quer aprender a doutrina santa do Senhor Jesus, então venha. Venha nesta segunda-feira, que a Igreja Deus é Santo está de portas abertas para

para receber os irmãos, receber as irmãs e, é claro, Deus abençoar a todos para a glória do Senhor Jesus. A Bíblia diz que a fé vem pelo ouvir e ouvir a palavra do Senhor. Então venha nesta segunda-feira para que você venha ter a sua fé aumentada, para que você venha receber a palavra de Deus e também aprender com o Senhor Jesus Cristo. E tenha uma plena certeza que Deus vai te abençoar grandemente para a honra e glória do Senhor Jesus. O de ensinamento doutrinário não é somente para os membros e obreiros, não, irmãos. Aqui da sede regional, de Ponta Grossa, não. É para todo povo que quer aprender com Jesus, é para todo povo que quer aprender com o Senhor. Este convite nós fazemos a todos, em nome do Senhor Jesus. Você que aí está na sua igreja, às vezes aí não tem ensinamento da palavra, você quer aprender a doutrina do Senhor, venha nessa segunda-feira, em nome de Jesus. Todas as segundas-feiras nós estamos aqui ouvindo a palavra de Deus, estamos aqui recebendo os ensinamentos, e eu creio que vai ser bênção e vai ser de grande valia para a vida dos irmãos. Então você que me ouve de outro ministério, ou você que não tem um credo religioso, mas quer aprender com o Senhor Jesus, quer aprender com a palavra de Deus, às vezes tem dúvidas a respeito da doutrina, a respeito da palavra de Deus, então venha na segunda-feira, que Deus vai resplanar as suas dúvidas, Deus vai abrir a sua mente, Deus vai fazer a obra em nome do Senhor Jesus. Então você que me ouve, você que me escuta, você é o nosso convidado especial para estar conosco na Igreja Pentecostal Deus é Santo. Não fica de fora, Deus lhe garante a sua vitória.

0: as ovelhas.
1: Muito bem, irmãos, ouvintes do programa Vencendo pela Fé. Aqui quem cumprimenta a todos é o seu irmão Cristo, diácono Saulo Ribeiro. Irmãos, eu estou passando dentro dessa programação aqui para fazer um convite a todos os irmãos, a todas as irmãs, obreiros, membros da Igreja Deus é Santo, você também que frequenta aqui a nossa sede regional. Quero fazer um convite, irmãos, para todos que estão nos acompanhando agora, porque nesta segunda-feira, aqui na Igreja Deus é Santo, aqui no nosso templo sede, irmãos, toda segunda-feira tem aqui o culto doutrinário, o culto de ensinamento da palavra do Senhor. Então você que me ouve, você que me escuta agora, irmão, vem estar conosco nesta segunda-feira, vem em nome de Jesus, venha aqui até a Igreja Deus é Santo nesta segunda-feira e inicia-se o culto de doutrina, o culto de ensinamento da palavra do Senhor Jesus. Lembrando que são dois horários de culto, meus irmãos. 8 horas da manhã, inicia-se o primeiro culto, e também nós temos à tarde, à noite, o culto também doutrinário. São 2 horários, inicia-se 6 horas da noite, o segundo culto doutrinário da palavra do Senhor Jesus. Então você que me ouve, você que me escuta, irmão, você que está nos acompanhando, você não pode ficar de fora, em nome de Jesus, você não pode ficar de fora, minha irmã. Venha até a Igreja Deus é Santo aqui, nosso templo sede, na Avenida General Carlos Cavalcante, de número 252, bem aqui em frente ao Balarote, ao lado do Habib's, está a nossa sede regional de Ponta Grossa. E nesse domingo, ou melhor, nesta segunda-feira, é o culto doutrinário. Então, presbítero Paulo Messias convida todos os membros, obreiros, para que não falte, irmãos. Nome de Jesus, venha. Você que não pode vir de manhã, venha à noite. Você que não pode vir à noite, venha de manhã. Mas o importante é que você venha estar nesse culto doutrinário, que é culto de ensinamento, irmãos. É a palavra do Senhor. Isto é alimento para nossa alma. Isto é para que nós venhamos sair daqui abençoados, para que nós continuemos firme na rocha que é o Senhor Jesus Cristo. Tá certo, povo de Deus? Então você que me ouve, obreiro, membro, visitante, você que, enfim, que frequenta aqui a Igreja Deus é Santo, você também é o nosso convidado, irmão. Você pode estar aqui conosco também, ouvindo a palavra do Senhor, ouvindo a doutrina verdadeira, e tenha certeza que Deus, ele vai te abençoar para a glória do Senhor Jesus Cristo. Você que me ouve, você que me escuta, você não pode ficar de fora, irmão. Tá certo, povo de Deus? Quantos lugares por aí já não tem mais a doutrina, já não tem mais o ensinamento, já não tem mais aquela doutrina, irmão? Já tá aí tudo bagunçado, pastor na frente do trabalho, enfim, já não tem mais cobrança, já não tem mais santidade. Então você que está vendo isso, irmão, vem estar conosco nesta segunda-feira aqui na Igreja Deus é Santo e venha se alegrar conosco, venha ouvir a palavra conosco e tenha plena certeza que você vai ser daqui abençoado para a glória do Senhor Jesus. Uma coisa eu vou dizer para vocês: a porta ainda continua estreita, irmão. Ela não passou por reforma, não. Não passou por reforma, não. Tem muitos lugares por aí que diz que a porta mudou, que a porta passou por reforma. Mas a porta verdadeira, a porta que é o Senhor Jesus Cristo, ou seja, a porta verdadeira que é da santidade, irmão, da doutrina, esta não passou por reforma, não. Continua estreita. Então, para receber o milagre, receber a salvação, é somente através da santificação do seu corpo, da sua alma e do seu espírito. Então, você que

me ouve, você que me escuta, vem estar conosco, em nome de Jesus. Você não pode ficar de fora, irmão. Você não pode ficar de fora, minha irmã. Em nome de Jesus, vem aprender conosco, juntamente com o presbítero Paulo Messias. Vem aprender conosco, juntamente com os obreiros. Vem, em nome de Jesus, e tenha plena certeza que você vai sair daqui abençoado para a glória do Senhor Jesus Cristo. Tá certo, povo de Deus? Tá certo, irmãos? Você que me ouve, você que me escuta, você é o nosso convidado especial para estar aqui conosco ouvindo a palavra de Deus, para estar aqui conosco sentindo a graça do Senhor. Tá certo? 8 horas da manhã inicia o primeiro culto doutrinário, até as 10 horas da manhã é a oração, e ali à noite também, às 6 horas da noite, inicia-se a oração até as 8 horas da noite. E daí inicia-se o culto doutrinar a palavra do Senhor. E eu creio que nessa manhã e nessa noite Deus vai usar o presbítero Paulo Messias grandemente na palavra do Senhor. E eu creio que Deus vai fazer maravilhas acontecer. Então não perca esta oportunidade. Você que me ouve, você que me escuta, vem estar conosco, irmão. Atenção, obreiros, membros, não falte, irmão. Presbítero Paulo Messias faz o apelo para os irmãos estar conosco neste culto doutrinário, e Deus vai usar poderosamente o seu servo para a glória do Senhor Jesus. Tá certo, povo de Deus? Tá certo, irmão? Você que ama a palavra de Deus, você que ama a palavra verdadeira, você vai estar conosco. Nome de Jesus, e Deus, ele vai te abençoar. Deus vai fazer milagres através da sua palavra. A palavra do Senhor diz que é lâmpada para os nossos pés e ela é luz para os nossos caminhos. Eu creio que aquele que estiver aqui enfermo, aquele que estiver aqui, enfim, doente, através da palavra de Deus vai ser curado, através da verdade. Você crê, minha irmã? Você crê, meu irmão? Então vem estar conosco, em nome de Jesus, e Deus vai bradar dos altos céus. Tá certo, irmão? Chega cedo para orar, chega cedo para clamar, irmão. Não seja aquele crente que só chega depois das 8. Aquele crente que chega só 10 minutos para as 8, irmão. Meu Deus do céu, aquele crente que chega 10 minutos para as 10. Já na hora da palavra, na hora do amém. Não, irmão. Venha cedo para orar. Nome de Jesus. Venha cedo para dobrar o joelho e buscar a face do Senhor. E Deus te abençoar. Em nome de Jesus. Tá certo, povo de Deus? Chega cedo, minha irmã. Nome de Jesus. Compromisso aí, você chega cedo, meu irmão. Aí no seu compromisso, seu afazer, você chega cedo. Quem diz na casa do Senhor, não, negativo. Chega cedo e Deus vai nos dar vitória. Tá certo, povo de Deus? Tá certo, povo da fé? Eu quero vocês aqui conosco, irmão. Você que me ouve, você que me escuta, que nunca esteve aqui na igreja Deus é Santo, tem a oportunidade, irmão, de você ver a doutrina sendo pregada, e você vê aqui, enfim, como é que é o sistema da igreja Deus é Santo, ou melhor, da Bíblia Sagrada. Qual é o sistema de Deus, irmão? Qual é o que Deus quer de nós? Então venha, em nome de Jesus, eu creio que vai ser uma manhã de vitória e uma noite de vitória. Tá certo? Avenida General Carlos Cavalcante, número 252, em frente ao Balarote, ao lado Habibes, está a sede regional de Ponta Grossa. Presbítero Paulo Messias pregando em dois horários, a doutrina do Senhor e milagres, sinais vão acontecer.

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1: Quem tem a Bíblia Sagrada aí? Quem tem a Bíblia? Vamos meditar hoje um pouquinho na palavra de Deus. Abra a Bíblia de vocês no capítulo 8 de Amós. Vamos ver o que fala lá. Se tiver condições de vocês abrir a boca e dizer glória a Deus, não está proibido não, viu, meus irmãos? Pode abrir a boca e falar glória a Deus. Aqui é um lugar que não é proibido glorificar a Deus. Amós capítulo 8. Amós 8 é um versículo muito conhecido, mas Deus vai falar conosco. Eis que vem dias, diz o Senhor Jeová, em que enviarei fome sobre a terra, não fome de pão, nem sede de água, mas de ouvir as palavras do Senhor. Irão vagabundos de um mar até o outro mar. Correrão por toda parte, buscando a palavra.

0: o Senhor e não acharão. Naquele dia as virgens formosas e os mancebos desmaiarão de sede. Qual é essa sede? Hein? Que sede é essa? Que sede é essa, igreja? Levante a mão para o céu. Levante a Bíblia. Deus vai colocar uma palavra no seu coração aqui hoje. Vocês vão embora hoje com o corpo leve. Eu estou sentindo isso. Vocês vão sair daqui hoje flutuando. Eu estou sentindo isso, irmão. Eu creio que não estou enganado. Porque quando Deus quer falar, Ele fala. Quando Deus fala, nós temos que ouvir. E quando nós ouvimos, a nossa fé aumenta. Porque a fé vem por ouvir e ouvir a palavra de Deus. Levante a Bíblia. Levante a Bíblia, irmão. Aleluia. Glória a Deus. Glória a Deus. Eu estou sentindo Deus falando já conosco. Aleluia.
1: Aleluia, eu não sei te agradecer.

graças a Deus. Amém. Sentar, irmãos. Aleluia. Aleluia. Quando eu estava orando aqui embaixo com vocês, Deus falou comigo e Deus falou com a igreja. Deus falou comigo em profecia. Deus falou comigo em mistério. Deus falou com a igreja em mistério. Deus está falando ainda conosco nessa noite, irmão. Aleluia. Ele diz para mim, meu servo, se essa igreja orar, se esse meu povo orar, aleluia, eu vou fazer uma obra tão grande que vocês nunca viram. Aleluia. Ao sudeste, ao leste, procurando um pregador.

nada mais, não vou encontrar mais. A vontade é tão grande de ouvir a palavra, a fome é tão grande de ouvir a palavra, a sede é tão grande de ouvir a palavra, que vou ficar tão angustiado, tão com fome, tão com sede, que vão desmaiar, que vão cair desmaiados à procura da palavra de Deus, à procura da mensagem de Deus. Mas não vou encontrar mais, meus irmãos. Por que que não vou encontrar mais? Porque a palavra não está mais aqui e nem os pregadores estão mais aqui. Porque Deus já levou para a sua glória. Deus levou para o lugar que está preparado desde a fundação do mundo. O Senhor vai dizer: vinde bendito de meu Pai, vinde benditos, benditas de meu Pai, possuí por herança o reino que está preparado. Lá já está preparado o reino, lá já está preparado tudo. Eu creio que o Senhor está ansioso. Jesus Cristo está inquieto para buscar a sua igreja. Por que que não vê ainda, meus irmãos? Porque o Pai está dizendo: filho, olha o povo perecendo, Pai. Oh, Pai, olha o povo perecendo. Pai, olha o povo enganando os homens na terra, Pai. Pai, olha os falsos profetas na terra enganando, Pai. Enganando os meus escolhidos, Pai. Eu não aguento mais. Eu morri por esse povo, Pai. Não, Pai, eu vou agora. Calma, filho. Paciência. Ainda tem alguém que não ouviu, filho. Paciência. Quem diz o filho: pai, eu vou agora, é agora a hora. Não, filho, paciência. Jesus está no trono em pé. Ele está tomando os primeiros passos, meus irmãos. Ele virá com os seus anjos. E os anjos estão rodeados dele, dizendo: mestre, é agora. Senhor, é agora. Não, Pai, diz que não, ainda que não é a hora. Mas agora, mestre, agora, Senhor. Não, mais um pouquinho. Mais um pouquinho. De repente o filho: pai, agora está pronto para sair. Não, filho, mais um pouquinho. Irmãos, o céu está vazio. Igreja, o céu está vazio, igreja. O céu está em silêncio. O céu só há barulho quando as almas acendem a Jesus. Aí os anjos tocam, aí os anjos cantam, aí os anjos louvam o Senhor. Quando as almas acendem a Jesus, a festa do céu. Mas lá no céu ainda não está o povo de Deus. Ainda não chegaram lá no céu ainda, porque não houve ainda o arrebatamento da igreja. Ainda não houve o arrebatamento da igreja ainda, irmãos. Há muitas casas nos céus, há muitas moradas, há muitas mansões nos céus esperando o povo de Deus aqui na terra. Jesus disse: não tudo no nosso coração. Na casa do Pai há muitas moradas. Na casa do Pai há muitas moradas. E eu vou preparar mais moradas. Aleluia! As moradas estão vazias. No céu, as moradas estão vazias. As mansões estão vazias. As moradas estão vazias. Porque não chegou Maria ainda lá, não chegou João, não chegou Pedro, não chegou Paulo, não chegou Noé, não chegou Abraão. Quando diz que a Bíblia fala que no seio de Abraão, não diz que Abraão estava no céu, não. Quando Abraão olhou o rico, ou Lázaro viu o rico,

céu, o céu está vazio. Por isso que Jesus está ansioso para buscar o seu povo. Quando a Bíblia diz que o ladrão da cruz disse: Senhor, lembra de mim quando entrar no teu reino. Ele não disse que hoje vai estar comigo no reino, não. Não, ele não disse isso. Ele disse: ainda hoje estará comigo no paraíso. Não chegou ninguém no reino ainda, meus irmãos. Amém? Não chegou ainda ninguém no reino. As moradas estão vazias. E onde está o povo? Estão no paraíso. Aonde está a igreja? Aquele povo que subiram, que foram hoje ou da manhã. Onde estão eles? Estão todo mundo dormindo. Estão todo mundo dormindo. E os que dormem não glorificam Jesus. Os que dormem ainda não estão louvando o Senhor. Como é que você vai louvar o Senhor dormindo? Então há um silêncio muito grande. Porque os que foram estão dormindo. Bem-aventurados que dormem no Senhor. Bem-aventurado. Então estão dormindo no Senhor. Estão guardados no lugar de silêncio. Veja bem, lá para alta na noite, lá para as 3 da manhã, 4 da manhã, quando está todo mundo dormindo, silêncio, você não vê ninguém, silêncio. Assim é estar lá no paraíso, está em silêncio, o céu está em silêncio. Mas o dia que o Pai disser: filho, vai buscar o meu povo, que é um segredo. É um segredo, irmão. A Bíblia diz que esse dia ninguém sabe. Jesus não sabe. Os anjos não sabem. Ninguém sabe o dia do arrebatamento da igreja. A única pessoa que sabe é o Pai. A única pessoa que sabe o dia é o Pai. É um segredo que não foi ainda revelado entre o Senhor Pai e o Senhor Filho. Não, não há ainda, não foi revelado. E todas as coisas foram entregues ao meu Pai. Todas as coisas, mas isso ainda não. Isso aí não foi revelado. O Senhor não entregou ao seu Filho esse segredo ainda. Eu e o Pai somos um. Mas esse segredo está ainda, é um segredo que está debaixo de 7 capas. Ninguém sabe. Está quieto. Quando o Pai disser: filho, vai buscar o teu povo. Vai ser tão, olha, o Senhor vem tão ligeiro, ele vem tão com alegria, tão com ansiedade, que vem como relâmpago, vem como relâmpago buscar a sua igreja, buscar o seu povo. Glória a Deus. Após o arrebatamento da igreja, o que vai acontecer? Vai haver uma fome muito grande na terra. Fome, sede. Fome de quê? Arroz, feijão, carne? Não. Águas terão, mas fome de escutar o pregador manejar esta palavra. Não encontrarão mais, não encontrarão, porque aqui não está mais a palavra, aqui não está mais, irmão, a luz do mundo já desapareceu. E agora? Aquelas moças que cantavam no coral, aquele jovem que tocava e cantava no coral, quantas vezes se alegraram, choravam, falava em línguas estranhas, quantas vezes que desabafava na presença de Deus, molhava suas roupas, seus lenços, lágrimas dadas pelo Espírito Santo. Aquelas lágrimas, meus irmãos, desapareceram porque trocaram a igreja, trocaram o evangelho pelas coisas profanas,
trocaram por um cigarro, trocaram por uma namorada, por um namorado, trocaram pela fama, pelo trabalho, trocaram, meus irmãos, por um bom emprego. E lá um bom emprego tinha que pecar, tinha que fazer isso, tinha que concordar com o patrão, a secretária tinha que prostituir com o patrão, porque o patrão dava-lhe bom salário.

0: e não vão encontrar. Vai vir uma fome, uma recordação, uma lembrança, que quantas vezes a igreja cantava e eles se alegravam. A igreja orava e eles se alegravam. A igreja, meus irmãos, trazia mensagem e a mensagem saciava sua alma. E agora não é mais assim.
1: O que está acontecendo?
0: Vão correr, vão procurar, vão desmaiar de fome, de sede, e não vão encontrar a palavra, não vão encontrar o pregador. Não terão aqui a voz do pregador. Voz da sua boca não sairia voz, porque a palavra não é o pregador que fala, a mensagem não é do pregador, a mensagem é do Espírito Santo de Deus, que vem do céu, que vem do Senhor. Glória a Deus, aleluia. Agora a fartura. Agora a abundância, abundância, a fartura. E as pessoas estão jogando fora, estão comendo um pouquinho, provando e joga fora. Ah, aqui não está bom, eu vou lá para a igreja tal. Ah, lá também não está bom, eu vou trocar a minha igreja por outra igreja. Vou lá para outra igreja, vou lá para uma igreja nova que surgiu agora e chegou agora, a igreja que veio de Israel, que veio dos Estados Unidos, vou para lá. Ah, lá também não está bem. Eu para a igreja tal, tal, tal, também não está bem. Ah, eu vou outro lugar, também não está bem. Está pisando em favo de mel, no pão, está pisando na água, está pisando. Mas agora, agora, agora você está tendo aí 7 anos de chuva, mas depois vem 7 anos de secas. Agora o teu ano das 7 vacas gordas, como diz aqui na Bíblia Sagrada, no livro de Gênesis, que José viu a interpretação do rei e disse: olha, haverá 7 anos de chuva, depois 7 anos de seca. José falou aquilo e o povo não deu crédito, apenas o Egito que deu crédito. Se todo mundo tivesse preparado, plantado 7 anos, não passaria fome, mas apenas o Egito preparou, fez celeiros, construiu celeiro, construiu grande celeiro e encheu de mercadoria, de arroz, de feijão, de trigo e de tanta quanto fosse comida que vem da terra. 7 anos só preparando, só preparando. Aí depois vem 7 anos de seca. O mundo todo veio para o Egito à procura de comida, à procura de pão. É o que vai acontecer agora, após o arrebatamento da igreja. O mundo todo sairão às igrejas buscando a palavra de Deus, mas não encontrarão, não encontrará, porque a palavra de Deus está dizendo aqui que as jovens, que os mancebos vão ter tanta fome que vão desmaiar. A resistência deles é poucas, fisicamente, emocionalmente, que eles não vão aguentar e vão desmaiar, porque não tem um pregador. Cadê os pregadores? Cadê o pregador fiel? Cadê a igreja fiel? Desapareceu. Eles não pertencem a esse mundo. Jesus diz: Pai, Pai, eles não são desse mundo, como desse mundo eu não sou. Pai, estão no mundo, mas não é desse mundo. Então a igreja do Senhor está aqui na terra, mas não é dessa terra. Eles vão para uma terra nova, uma terra diferente, uma terra, irmão, que nunca o homem

Hoje você está falando, vamos orar, irmãos. Os crentes não querem saber de orar. Vamos consagrar, irmãos. Ninguém quer saber de consagrar, é poucos. Vou fazer campanha de oração, irmão. É poucos que querem. Aí quando Jesus vinha buscar, quando o Senhor vinha buscar na face da terra os seus servos, que peleja noite e dia contra o pecado, aí eles vão abrir os olhos, vão abrir o entendimento, mas é tarde demais. É tarde, irmão. Aí a igreja de Jesus não está mais aqui. A igreja vai desaparecer e vai preencher aqueles lugares que estão vazios no céu. Lá estão as casas bonitas. Aqui nesse mundo você mora numa casinha ruim, pobrezinha, numa casinha velha, molhando, fria. Mas lá no céu você não tem uma casinha velha, você tem uma mansão feita por Deus, feita por Jesus, feita com o poder de Deus. Você tem uma casa bonita, meu irmão, minha irmã. Lá estão as casas, mansões que o Senhor foi preparar. É lá que você vai descansar das fadigas, descansar das obrigações que na terra. Lá não haverá isso. E agora? O que que nós temos que fazer? Dar crédito a esta palavra. Crer. Obedecer. Esforçar. Zelar por essa palavra. Quem é o povo que o Senhor vem buscar? É um povo relaxado, descuidadoso? Não, o Senhor vem buscar um povo zeloso, um povo especial e um povo de boa sombra. Este é o povo que Deus vem buscar. Este é o povo que Jesus vem arrebatar. É o povo zeloso, irmão. Zeloso, igreja. Este é o povo que o Senhor vem arrebatar. Hoje tem mais desviado na face da terra do que os próprios crentes. Tem mais desviado do que católico. Fizeram um levantamento. Descobriram que tem mais desviados do que católicos. Tem mais desviado, tem mais crente fora da igreja do que dentro da igreja. Vai na cadeia para vocês verem. Na cadeia, 90% dos presos são crentes desviados. Vai no hospital para vocês verem. 90% dos enfermos são crentes desviados. Esses mendigos que estão aí com o saco nas costas, caídos, são a maioria crentes desviados. Esses que estão aí injetando maconha, drogas nas veias, cheirando, a maioria são crentes desviados. A maioria, eles conhecem a palavra. Eles conhecem a palavra, mas estão aí pisando na palavra. Se você for pregar para ele, ele dá um show em você na Bíblia. Ele conhece mais a Bíblia do que eu. Ele conhece mais a Bíblia do que você, irmão. Se você perguntar para ele, ele sabe muito mais que você. Mas estão lá atolados do pecado, porque não obedeceram. Eis aí o mistério do arrebatamento da igreja. Não é apenas conhecer a Bíblia Sagrada. Conhecer a Bíblia, Satanás conhece, porque o próprio diabo pregou para Jesus. O diabo usou a Bíblia contra Jesus. Quando Jesus estava na tentação, uns 40 dias no deserto, o diabo pregou para Jesus desviar. E tem muitos aí pregando para os crentes desviar. Ah, que igreja é essa sua?

doutrina seca, de doutrina dura. Não precisa isso não. Isso é doutrina do homem. Isso aí é uma escravidão. Isso é aquilo, aquilo outro. Estão desviando os crentes na televisão, nos meios de comunicações. Estão roubando a fé dos crentes. Estão enganando os crentes. Os falsos profetas são mais inteligentes do que aqueles irmãos que pregam a doutrina. Os falsos profetas são mais prudentes do que os que pregam a verdade. Eles preparam para isso, eles estudam para isso, meus irmãos, para arrebanhar multidão de pessoas perdidas. Tanto que a Bíblia diz que são poucos que vão se salvar. Muitos são chamados. Muitos. Ah, eu já sou crente. Eu toco no coral. Eu toco, eu prego. Eu gravei um disco agora. Eu gravei um CD. Eu tenho 10 CD gravado. Eu tenho 10 discos gravados. Eu sou cantor. Eu sou missionário. Eu sou isso. Sou aquilo outro. Que parece isto? Será que Jesus ia buscar CD, LP? Jesus ia buscar diploma? Jesus não quer saber de diploma e nem de placa de igreja, não. Ele quer saber de uma igreja zelosa, especial e de boas obras. Essa igreja que Cristo vem buscar na face da terra. Glória a Deus. A igreja de Jesus é diferente. Ela não mistura com o mundo. Porque a Bíblia diz que pelos frutos conhecereis as árvores. O crente salvo, ele é perseguido. O crente convertido, ele é perseguido. Porque todos que foram fiéis foram perseguidos. Quando o crente não é perseguido, é porque ele está em acordo com o mundo. Andarão dois juntos, não tiver de acordo. Então, se o crente está bem aí, tudo tranquilo, é porque ele é um mundano. Ela é uma mundana. Se ela está bem lá no trabalho, com o patrão, com o esposo, com os filhos, nas ruas, em tudo, é porque ele não tem nada de Deus na vida dele. Porque a pessoa, quando ele tem Deus na vida dele, Satanás, ao vê-lo de longe, já olha para ele com mau olhar. Já esconjura ele, já amaldiçoa ele. Nas ruas, quando você vai passando, alguém olha para você com um olhar de raiva, de destruição, aquela ira. No trabalho, os crentes verdadeiros, ninguém gosta deles. Não gosta por causa do seu comportamento, porque você não mistura com os cabritos. Você não mistura com os cabritos, com os lobos. A ovelha, ela é diferente. Ela não mistura, meus irmãos, com o cabrito, com a cabrita, com o lobo, não. A ovelha é diferente, meus irmãos. A ovelha é completamente diferente. Então você vê, irmão querido, que o crente que vive santificação, pode saber. O irmão não vai na casa dele. Tem 10 anos que meu irmão não me vê e diz que não vem na minha casa. Meu pai não gosta de mim, me abandonou. Minha mãe virou as costas para mim. Meu cunhado disse que não vem mais na minha casa. Por que não vem mais? Porque você não faz a vontade dele e nem do que está nele. Você não faz a vontade dele e nem do que está nele. Você abandonou os prazeres, os desejos mundanos, carnais, os desejos perecíveis. Você deixou a bebida alcoólica, as farras. Você deixou, irmão, as dancinhas. Você deixou o futebol. Você deixou a cervejinha. Você deixou o cinema, a praia com ele. E você não mistura mais com ele. Mas você é a luz do evangelho. Você é a luz do mundo. Você tem que brilhar, irmão. Você tem que brilhar, igreja. Você pode ser perseguido, mas não vencido. Você pode ser perseguida, mas não vencida. Porque Deus prometeu, sim, ó.

dias até a consumação do século. Se fizeram isso com lenho verde, o que será do madeiro seco? Se fizeram, meus irmãos, maldade com Jesus, se mataram ele, se prenderam ele, se prenderam os discípulos de Jesus, mataram algum deles, porque eles manifestavam a verdade dói, a verdade machuca, e alguém não quer ser machucado pela verdade. Você para ter amigo, você tem que concordar com o seu amigo, concordar com a sua amiga, com a sua colega. E quando você não concorda mais com ele, você perdeu o amigo, você perdeu a amiga, mas você ganhou um outro amigo acima dos amigos, que é Jesus Cristo. Este é o fiel amigo. Ele não falha na luta, na dor, no desespero, na morte, na angústia. Ele está conosco todos os dias. Crente que tem medo de passar luta não está preparado para ir morar com Jesus. Crente que diz: ah, irmão, não aguento, eu vou me deixar, eu vou largar seu obreiro, seu obreiro, eu vou largar seu membro, eu vou ficar em casa um tempo, vou parar. Você não está preparada, irmã, para ir embora com Jesus. Você que deixou de cantar no coral por causa das lutas, é porque você não está preparado ainda. Você vai perecer se Jesus vier agora. Está fugindo das lutas, fugindo da perseguição, da tribulação. Mas o crente salvo, cada dia ele se encoraja, ele vence na oração, no jejum, ele vence, irmão, de todo jeito. Deus dá ele o escape. Deus dá ele o escape. Porque Deus sabe livrar os piedosos. Mas quando o crente é rebelde, ele é cheio de doença. Quando o crente é rebelde, a doença pega nele, a macumba pega nele, a inveja pega nele, o mau olhar pega nele, o quebrante pega nele, o olho gordo pega nele, o olho grande pega nela. Tudo quanto é maldição, uma culpa, simpatia, alcança ele. O inimigo, meus irmãos, consegue segurar ele. O macumbeiro consegue prender ele. Mas o crente, quando ele está na verdade, quando ele está na luz do Evangelho, na presença de Deus, a Bíblia diz: não toqueis nos meus ungidos. Deus diz: não toqueis. Não toqueis nas minhas ungidas. Não toqueis, porque Deus tem ciúme da nossa alma. Glória a Deus. Irmãos, que Deus nos guarde, irmão. Finalizando, eu queria ser profundo aqui na palavra, mas o tempo não dá. 1000 cairão ao teu lado e 10000 à tua direita, mas tu não serás atingido. Somente com os teus olhos olharás e verás a recompensa do feiticeiro, verás a recompensa do desviado, verás a recompensa da prostituta, do criminoso, do traficante, daquele que levanta contra o teu trabalho. Tu verás a recompensa dos ímpios, e a recompensa dos ímpios é AIDS, AIDS, AIDS. Alguém não entende? AIDS, ai Deus. Ai Deus, quer dizer, AIDS, é um símbolo, é um cumprimento. AIDS, ai Deus, AIDS, ai, ai, porque não quer Deus, então ele grita: ai Deus, ai Deus, é um abreviamento de ai Deus. Quer não? Você não quer Deus, não? Ai de quer. Tu não quer Deus, não? Satanás te quer, o macumbeiro quer, as doenças quer, mas o homem de Deus, a mulher de Deus, só Deus, né, irmão, que gosta dele, né? Só Deus que ama ele, só Deus que ama ela. É verdade.

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Muito bem, povo de Deus, povo da fé, diácono Saulo Ribeiro, mais uma vez falando com os irmãos dentro desta programação. Eu quero aqui já lembrar os irmãos, membros, obreiros e até mesmo você visitante da Igreja Pentecostal Deus é Santo, porque nesta segunda-feira aqui no nosso templo sede, irmãos, aqui nossa sede regional, acontece o culto doutrinário, culto de ensinamento da palavra do Senhor. Então você que me ouve, você que me escuta, você que está ouvindo o programa Vencendo pela Fé, você é o nosso convidado a se fazer presente conosco, irmãos, nesta segunda-feira, aqui na nossa sede regional de Ponta Grossa, aqui na Avenida General Carlos Cavalcante, de número 252, bem aqui em frente ao Balarote, lá do Rabibes, está localizada a nossa sede regional de Ponta Grossa e dos Campos Gerais. Então, nesta segunda-feira, presbítero Paulo Messias, ele vai estar em dois horários pregando a palavra de Deus, dando ensinamento da palavra. Pela manhã, às 8 horas da manhã, a igreja já de portas abertas, já que o povo já chegando para orar, para clamar a Deus. E 10 horas da manhã, melhor dizendo, já o servo do Senhor assume o santo altar de Deus para pregar a palavra do Senhor, orar. E Deus, é claro, abençoar a todos em nome do Senhor Jesus. E de igual forma também à noite, irmãos, às 6 horas da tarde, já está aqui a igreja de portas abertas para receber também os irmãos, as irmãs, para iniciar a oração. E de forma que de 8 horas da noite, novamente assume o altar de Deus, presbítero Paulo Messias, para pregar a palavra do Senhor também e dar o ensinamento da palavra de Deus. Então você que me ouve, você que me escuta, irmão, talvez você aí nunca esteve aqui conosco numa segunda-feira, ouvir a palavra de Deus, talvez você nunca esteve aqui conosco nos cultos doutrinários. Então está aí o convite para você, meu irmão, você quer aprender mais da palavra de Deus, você que quer aprender a doutrina santa do Senhor Jesus, então venha nesta segunda-feira, que a Igreja Deus é Santo está de portas abertas para receber os irmãos, receber as irmãs e, é claro, Deus abençoar a todos para a glória do Senhor Jesus. A Bíblia diz que a fé vem pelo ouvir e ouvir a palavra do Senhor. Então venha nesta segunda-feira para que você venha ter a sua fé aumentada, para que você venha receber a palavra de Deus e também aprender com o Senhor Jesus Cristo. E tenha uma plena certeza que Deus vai te abençoar grandemente para a honra e glória do Senhor Jesus. O de ensinamento doutrinário não é somente para os membros e obreiros, não, irmãos. Aqui da sede regional de Ponta Grossa, não. É para todo povo que quer aprender com Jesus, é para todo povo que quer aprender com o Senhor. Este convite nós fazemos a todos em nome do Senhor Jesus. Você que aí está na sua igreja, às vezes aí não tem ensinamento da palavra, você quer aprender a doutrina do Senhor, venha nessa segunda-feira, em nome de Jesus. Todas as segundas-feiras nós estamos aqui ouvindo a palavra de Deus, estamos aqui recebendo os ensinamentos, e eu creio que vai ser bênção e vai ser de grande valia para a vida dos irmãos. Então você que me ouve de outro ministério, ou você que não tem um credo religioso, mas quer aprender com o Senhor Jesus, quer aprender com a palavra de Deus, às vezes tem dúvidas a respeito da doutrina, a respeito da palavra de Deus, então venha na segunda-feira, que Deus vai resplanar as suas dúvidas, Deus vai abrir a sua mente, Deus vai fazer a obra em nome do Senhor Jesus. Então você que me ouve, você que me escuta, você é o nosso convidado especial para estar conosco na Igreja Pentecostal Deus é Santo. Não fica de fora, Deus lhe garante a sua vitória. 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

0: as ovelhas.
1: Muito bem, irmãos, ouvintes do programa Vencendo pela Fé. Aqui quem cumprimenta a todos é o seu irmão Cristo, diácono Saulo Ribeiro. Irmãos, eu estou passando dentro dessa programação aqui para fazer um convite a todos os irmãos, a todas as irmãs, obreiros, membros da Igreja Deus é Santo, você também que frequenta aqui a nossa sede regional. Quero fazer um convite, irmãos, para todos que estão nos acompanhando agora, porque nesta segunda-feira, aqui na Igreja Deus é Santo, aqui nosso templo sede, irmãos, toda segunda-feira tem aqui o culto doutrinário, o culto de ensinamento da palavra do Senhor. Então você que me ouve, você que me escuta agora, irmão, vem estar conosco nesta segunda-feira, vem em nome de Jesus, venha aqui até a Igreja Deus é Santo nesta segunda-feira e inicie-se o culto de doutrina, o culto de ensinamento da palavra do Senhor Jesus. Lembrando que são dois horários de culto, meus irmãos. 8 horas da manhã, inicia-se o primeiro culto. E também nós temos à tarde, à noite, o culto também

doutrinário. São dois horários. Inicia-se 6 horas da noite o segundo culto doutrinário da palavra do Senhor Jesus. Então você que me ouve, você que me escuta, irmão, você que está nos acompanhando, você não pode ficar de fora, em nome de Jesus. Você não pode ficar de fora, minha irmã. Venha até a Igreja Deus é Santo aqui, nosso templo sede, na Avenida General Carlos Cavalcante, de número 252, bem aqui em frente ao Balarote, ao lado do Habib's, está a nossa sede regional de Ponta Grossa. E nesse domingo, ou melhor, nesta segunda-feira, é o culto doutrinário. Então, o presbítero Paulo Messias convida todos os membros, obreiros, para que não falte, irmãos. Nome de Jesus, venha. Você que não pode vir de manhã, venha à noite. Você que não pode vir à noite, venha de manhã. Mas o importante é que você venha estar nesse culto doutrinário, que é culto de ensinamento, irmãos. É a palavra do Senhor. Isto é alimento para nossa alma. Isto é para que nós venhamos sair daqui abençoados, para que nós continuemos firme na rocha que é o Senhor Jesus Cristo. Tá certo, povo de Deus? Então você que me ouve, obreiro, membro, visitante, você que, enfim, que frequenta aqui a Igreja Deus é Santo, você também é o nosso convidado, irmão. Você pode estar aqui conosco também, ouvindo a palavra do Senhor, ouvindo a doutrina verdadeira, e tenha certeza que Deus, ele vai te abençoar para a glória do Senhor Jesus Cristo. Você que me ouve, você que me escuta, você não pode ficar de fora, irmão. Tá certo, povo de Deus? Quantos lugares por aí já não tem mais a doutrina, já não tem mais o ensinamento, já não tem mais aquela doutrina, irmão? Já tá aí tudo bagunçado, pastor na frente do trabalho, enfim, já não tem mais cobrança, já não tem mais santidade. Então você que está vendo isso, irmão, vem estar conosco nesta segunda-feira aqui na Igreja Deus é Santo e venha se alegrar conosco, venha ouvir a palavra conosco e tenha plena certeza que você vai ser daqui abençoado para a glória do Senhor Jesus. Uma coisa eu vou dizer para vocês: a porta ainda continua estreita, irmão. Ela não passou por reforma, não. Não passou por reforma, não. Tem muitos lugares por aí que diz que a porta mudou, que a porta passou por reforma. Mas a porta verdadeira, a porta que é o Senhor Jesus Cristo, ou seja, a porta verdadeira que é da santidade, irmão, da doutrina, esta não passou por reforma, não. Continua estreita. Então, para receber o milagre, receber a salvação, é somente através da santificação do seu corpo, da sua alma e do seu espírito. Então, você que me ouve, você que me escuta, vem estar conosco, em nome de Jesus. Você não pode ficar de fora, irmão. Você não pode ficar de fora, minha irmã. Em nome de Jesus, vem aprender conosco, juntamente com o presbítero Paulo Messias. Vem aprender conosco, juntamente com os obreiros. Vem, em nome de Jesus. E tenha plena certeza que você vai sair daqui abençoado para a glória do Senhor Jesus Cristo. Tá certo, povo de Deus? Tá certo, irmãos? Você que me ouve, você que me escuta, você é o nosso convidado especial para estar aqui conosco ouvindo a palavra de Deus, para estar aqui conosco sentindo a graça do Senhor. Tá certo? 8 horas da manhã inicia o primeiro culto doutrinário. Até as 10 horas da manhã é a oração. E ali à noite também, às 6 horas da noite, inicia-se a oração até as 8 horas da noite. E daí inicia-se o culto doutrinário, a palavra do Senhor. E eu creio que nessa manhã e nessa noite Deus vai usar o presbítero Paulo Messias grandemente na palavra do Senhor. E eu creio que Deus vai fazer maravilhas acontecer. Então não perca esta oportunidade. Você que me ouve, você que me escuta, vem estar conosco, irmão. Atenção, obreiros, membros, não falte, irmão. Presbítero Paulo Messias faz o apelo para os irmãos estar conosco neste culto doutrinário, e Deus vai usar poderosamente o seu servo para a glória do Senhor Jesus. Tá certo, povo de Deus? Tá certo, irmão? Você que ama a palavra de Deus, você que ama a palavra verdadeira, você vai estar conosco. Em nome de Jesus, e Deus, ele vai te abençoar. Deus vai fazer milagres através da sua palavra. A palavra do Senhor diz que é lâmpada para os nossos pés e ela é luz para os nossos caminhos. Eu creio que aquele que estiver aqui enfermo, aquele que estiver aqui, enfim, doente, através da palavra de Deus vai ser curado, através da verdade. Você crê, minha irmã? Você crê, meu irmão? Então vem estar conosco, em nome de Jesus, e Deus
vá.

e bradar dos altos céus. Tá certo, irmão? Chega cedo para orar. Chega cedo para clamar, irmão. Não seja aquele crente que só chega depois das 8. Aquele crente que chega só 10 minutos para as 8, irmão. Meu Deus do céu, aquele crente que chega 10 minutos para as 10. Já na hora da palavra, na hora do amém. Não, irmão. Venha cedo para orar. Nome de Jesus. Venha cedo para dobrar o joelho e buscar a face do Senhor. E Deus te abençoar. Em nome de Jesus. Tá certo, povo de Deus? Chega cedo, minha irmã. Nome de Jesus. Compromisso aí, você chega cedo, meu irmão. Aí no seu compromisso, seu afazer, você chega cedo. Quem diz na casa do Senhor, não, negativo. Chega cedo e Deus vai nos dar vitória. Tá certo, povo de Deus? Tá certo, povo da fé? Eu quero vocês aqui conosco, irmão. Você que me ouve, você que me escuta, que nunca esteve aqui na igreja Deus é Santo, tem a oportunidade, irmão, de você ver a doutrina sendo pregada, e você ver aqui, enfim, como é que é o sistema da igreja Deus é Santo, ou melhor, da Bíblia Sagrada. Qual é o sistema de Deus, irmão? Qual é o que Deus quer de nós? Então venha, em nome de Jesus, eu creio que vai ser uma manhã de vitória e uma noite de vitória. Tá certo? Avenida General Carlos Cavalcante, número 252, em frente ao Balarote, ao lado Habib's, está a sede regional de Ponta Grossa. Presbítero Paulo Messias pregando em dois horários a doutrina do Senhor, e milagres, sinais vão acontecer.

Oh, irmãos, oh, irmãs, ouvintes, eu quero cumprimentar a todos com a bendita paz do Senhor Jesus. Nós estamos aqui ajudar espiritualmente quem precisa de ajuda. Quem é que não precisa? Uns mais e outros menos. Quando eu cheguei na igreja, não porque eu queria, eu não tinha propósito de ir para a igreja, eu não tinha objetivo de ir para a igreja, ser crente, batizar, e muito mais ser pastor. Eu não me via dentro de igreja, de crente, não me via como pastor, como obreiro, jamais. E o que me levou para a igreja? O que fez eu ir para a igreja? Primeiro, porque Deus tinha um plano na minha vida. Deus tinha um objetivo comigo. E eu não sabia. Eu não entendia. Deus sabia que pela pregação eu não ia para a igreja. Cá. Não ia me comover, me emocionar, fazer eu ceder. Eu não ouvia pregação de crente, como que a mensagem ia me comover? Rádio, eu não ia em culto para escutar mensagem. Na sua infinita sabedoria, no seu infinito amor, bondade, misericórdia, o que ele fez? Ele permitiu que eu ficasse doente. Ele permitiu que eu ficasse muito doente, muito enfermo. Todos os dias, 3 da tarde, eu chorava. Todos os dias. Todos os dias eu saía para chorar, porque entrava em mim um espírito de choro, de angústia, de desespero, um vazio na minha alma. Me dava falta de ar, meu coração acelerava, eu sentia o pulmão cheio.

judiar e não tinha como respirar bem. Uma ansiedade, um desespero, uma angústia. Quantas vezes eu não dormi à noite? Quantas vezes, quantas noites eu não dormia e nem deixava meus pais dormir, meus irmãos dormir, porque um desespero tomava conta de mim, eu sentia que o coração ia parar. Minha mãe me dava calmante naquela época, alecrim, tantos outros remédios. E os médicos não entenderam nada. Não entendiam nada do meu caso. Daí eu fui para Macumba. Eu fui para os macumbeiros. Eu fui para os macumbeiros. Os terreiros de macumbas, centro espírita, benzedores, curadores, carrafeiros. Sexta-feira eu estava lá. O tambor tocando, os pais de santo fumando charuto, bebendo, dançando, rodando, e eu ali. Eu não entendia como eu entendo hoje, então eu ia buscar o alívio, buscar a solução, mas nada adiantou. A conclusão é: eu vou morrer. Meus irmãos, e aí eu fui piorando. Meu estado de saúde era crítico. Eu ia piorando cada dia mais. E de repente, eu fui para Goiânia, capital. Eu morava no interior, fui para a capital. Chegar na capital, eu fui para o exército. E aí, meu estado de saúde era mais crítico ainda. Era muito crítico. Tinha noite que eu achava que eu ia morrer. Tinha noite que eu pensava, hoje eu não escapo. Era evangélico. Tinha um rádio de mesa, um rádio grande, e ele escutava o programa evangélico dos crentes, Conte a Bênção. E eu passei a ouvir aqueles testemunhos, aquelas pessoas contando as curas, que justamente era o que eu estava sentindo. Escutando aquilo aos poucos, e de repente eu fui me interessando. Veja, através da enfermidade, buscar a cura. E quando cheguei na igreja, eu vi as pessoas contar o testemunho, contando a bênção, justamente aquilo que eu estava passando. Então eu falei, vou fazer uma campanha aqui. Dias. Começava no domingo, terminava no sábado. Não é como hoje. Naquela época era todos os dias. Campanha. Fiz duas, fiz três, fiz quatro, fiz cinco. E eu fui para a igreja. Falei, eu quero a cura. Assim como eu insisti com os médicos, não deu certo. Eu insisti com os macumbeiros, não deram certo. Agora eu vou insistir com a igreja. Aqui eu vou encontrar a cura, não é impossível. E aí, meus irmãos, eu fui para a igreja. Entrei assim, com o propósito de ser curado. Eu não entrei com o propósito de ser crente, não. Eu fui para a igreja para ser curado. Deus não me curou logo imediatamente. Deus é muito sábio, Deus é muito inteligente.

inteligente. Deus conhece o coração do homem. Então Deus não me curou logo. Por que que Deus não me curou logo? Porque se ele tivesse curado, eu ia embora. Não é assim que muita gente faz? Recebe a cura e vai embora? Não foi assim que os leprosos fizeram? Receberam as curas e foram embora. É assim que muita gente faz, recebe a cura e vira as costas para Deus e para a igreja. E era isso que eu ia fazer também. Mas aí, Deus não me curou. E foi, eu campanha, mais campanha. E com esse tempo de campanhas, eu passei a ouvir a palavra, querendo ou não querendo, pois as revelações vinham depois da pregação. Eu passei a ouvir a palavra, e a palavra foi tocando no meu coração, na minha alma, na minha mente, no meu coração, no meu entendimento, até que um dia, me lembro como hoje, dia 15 de janeiro de 81, Jesus. Eu me entreguei a Jesus. E depois que eu entreguei a Jesus, eu vi a vida mudar. As coisas foram mudando, não de um dia para a noite. Não foi assim de um dia para a noite. As coisas foram mudando a partir do momento que eu me interessei, eu parti ali para buscar a Deus, para algo mais. Foi aí que a minha vida foi mudando, eu fui sendo curado, e Deus foi me curando. Eu expeli uma macumba que saiu da minha boca, saiu dentro de mim bichos, como um formato de lesmas, como um formato daqueles bichos de muitas pernas, parecia uma lacraia, parecia uma cobra. Então, eu vi a minha vida mudar. Graças a Deus. E aí me batizei. Aí eu fui gostando da igreja, gostando do evangelho. E assim foi a minha vida. E eu tenho certeza que tem gente agora me escutando que a vida dele não mudou, porque Deus sabe como vai agir na tua vida. Eu sei que você não está interessado em mudar, interessado em ser um cristão bem crente mesmo. Eu sei que você não está preocupado com isso. Eu sei que tem gente aqui me ouvindo agora que quer uma igreja, que quer um lugar aonde a igreja te aceite do jeito que você é. Aí você fala assim: não, lá na Deus é Santo, não, lá não pode isto, lá na outra igreja pode, o pastor lá diz que pode, a pastora diz que pode, o missionário, a missionária, o bispo, a bispa, o apóstolo lá diz que pode. E o dízimo. Então você está desse jeito, me ouvindo, ouvindo a rádio, porém a igreja Deus é Santo para você não é uma igreja para você servir a Deus. Para você, a igreja Deus é Santo é só para fazer campanhas, é só para cura, só para revelação. E aqui você já recebeu tantas bênçãos, tantos milagres, e outros não, porque não fizeram campanhas, não insistiram. Duas, três, e não vieram mais. Então você fala assim: olha, a Deus é Santo é muito rígida, o pastor Messias é muito rígido, a minha igreja é boa, porque a minha igreja não é rígida, o meu pastor não é rígido. Você acha que a sua igreja é boa porque não é rígida? Você acha que seu pastor é bom porque não é rígido? Você acha que isso aí é bondade? Você acha que isso aí para você

quando você consegue a solução de um problema, o outro surge. Será que você não está percebendo isso, não? Quando você ganha de um lado, você perde do outro lado. Será que você não está percebendo que está faltando algo? Está faltando você entender o projeto vivo que Deus tem com você? Será que não é isto que você só vive doente? Hein? Doente. Você só vive doente, só correndo atrás da cura e nunca alcança. A cura corre mais do que você. A outra pessoa é só vive desempregado, só vive desempregada, sempre as portas fechadas. Todas as portas que você bate está fechada. Será que você não está entendendo que Deus está falando com você, com a senhora, com o senhor, com a moça, com o rapaz, e você não quer entender? Não, eu estou esperando Deus falar comigo. Mas você quer que Deus fale contigo do jeito que você quer. Você quer uma palavra, você quer que Deus fale com você do jeito seu. E Deus está falando e você não está entendendo. Porque Deus está falando não do jeito seu, mas do jeito dele. Conosco, o que nós queremos ouvir. Deus nunca fala conosco o que nos agrada. Sempre ele vai falar o que ele quer falar, o que agrada a ele. Os dias, porém você fecha os ouvidos, porém você não aceita, você não concorda, e você fala assim: eu gosto lá daquela outra igreja, porque lá o pastor, a pastora me agrada, me abraça, o pastor vem na minha casa, janta comigo, a pastora vem aqui, eu vou na casa do pastor, da pastora, a gente janta, a gente passeia, vai, quem sabe, lá para a praia, vai para o cinema, vai para o campo de futebol, você tem aquele pastor que é amigo seu. Eu quero saber se o pastor é amigo de Jesus. Tem uma passagem na Bíblia que diz que quando a gente é amigo do mundo, nós te tornamos inimigo de Deus. Quando a gente é amigo de Deus, nós se tornamos inimigo do mundo. Quando eu aceitei Jesus, quando eu me tornei amigo de Deus, eu perdi os meus amigos. Eu perdi os meus amigos. Eu perdi os meus amigos, meus colegas, minhas colegas, meus parentes, meus familiares, até a minha mãe me expulsou de casa. Por quê? Porque ela me viu diferente. Minha mãe lavava, passava as minhas roupas para mim ir para o baile, para as festas. Mas quando eu me tornei crente, me tornei pastor, minhas roupas nunca mais foram lavadas para ir para o culto. Ela dizia: eu não sou tua empregada, eu não sou tua esposa, te vire. Quantas vezes eu ia para o culto com a roupa suja, porque minha mãe tornou minha inimiga, eu tornei inimigo dela. Para ela eu era inimigo. Então veja bem, quando a Bíblia diz aqui, ó, adúlteros,

em adúlteras. Escuta bem essa palavra. Não sabeis vós que a amizade do mundo é inimizade contra Deus? Portanto, qualquer que quiser ser amigo do mundo constitui-se inimigo de Deus. Veja bem, Deus fala aqui, usando a boca de Tiago, e chama de adúlteros. Adúlteras. Não, eu não sou adúltero. Eu não sou adúltera. Não, a Bíblia fala de um jeito duro, de um jeito que nos ofende, que nos machuca, que nos entristece. A Bíblia não traz para nós elogio ou elogios. Não, a Bíblia vem confrontando nossos prazeres, nossos

gostos, nossos desejos, nossos prazeres e paixões. Eu sei que agora tem gente me ouvindo que diz: Deus é santo, eu nunca vou congregar, eu nunca vou membrar, eu nunca vou ser obreiro, porque eu acho que o pastor Messias é muito chato, eu acho que é muito dura essa mensagem que ele prega, é muito, muito, muito pesado. Meu irmão, minha irmã, enquanto você estiver pensando desse jeito, você não vai crescer na vida, teu nível espiritual vai continuar de mal a pior, teu nível espiritual não vai crescer, você vai continuar com esse vazio, essa tristeza, esse buraco na alma, essa pessoa sem aprovação. O que você faz, você não vê a aprovação de Deus. O que você faz, você não vê Deus abençoar. Você faz as coisas para agradar a você mesmo, para agradar os homens, as pessoas. O dia que você cair na real, que você vai mudar, que você tem que mudar, você vai ver como a tua vida vai mudar. Enquanto você não mudar, a tua vida não vai mudar. Porque primeiro, para a tua vida mudar, você tem que mudar de pensamento, mudar de comportamento, mudar de aceitação. Muitas coisas você vai ter que deixar. Aquilo que você mais gosta. Eu me lembro, quando eu aceitei Jesus, eu gostava de jogar bola. Eu gostava de um campo de futebol, que muitas pessoas falam: não, isso não é pecado, o pastor fulano de tal joga, o bispo joga, é torcedor, o apóstolo, a missionária, o missionário é torcedor. Pois é, na minha época eu não via pastor, missionário falando de futebol, de política, de novela, de televisão. Na minha época, os crentes eram verdadeiros crentes, não era essa mistura que você vê hoje. Aí eu gostava de jogar futebol, jogar snooki, era sinuca na época, eu gostava. Eu me lembro que eu saí uma noite, fui pro baile, fui jogar, e eu me senti mal, eu me senti muito mal. Eu jogava, mas dentro de mim havia uma cobrança. Hoje as pessoas estão por aí jogando e não vê cobrança, eles bebem, eles tomam uma cervejinha social, toma um vinhozinho, é normal entre os crentes de hoje. Os crentes de antigamente não podia, porque a Bíblia condenava, e a mesma Bíblia. Se imagina um pastor dentro de um campo dando pancada nos outros, ou alguém derrubando o pastor. Pensa bem, o membro da igreja chutando o pastor, pastor chutando o membro, derrubando, brigando, discutindo, foi gol, não foi, é falta, não é. Você acha que isso é de Deus? Você acha que é de Deus? Brigando, empurrando um outro, você acha que é de Deus um pastor empurrar? Não, mas é jogo. Não, pastor, é jogo, isso aí é esporte, é bom para a saúde. Você acha que é de Deus? Você acha que Deus está nesse negócio? Eu me lembro de um pastor conhecido aqui em Curitiba, que apareceu na igreja com a perna enfaixada, usando muleta. Por que será? Ele foi com jovens aí para a mata, ficaram uns dias lá na mata.

quarto, escondido lá. Eles se retiraram, ficaram num retiro. Bola lá no mato, o jovem machucou a perna do pastor. A perna do pastor quase ficou quebrada, teve que engessar. E aí ele chega na igreja contando pro povo o quê? Pastor no campo de bola, chutando o jovem chutando ele. Pastor discutindo, brigando, por causa de gol, de falta, de queda, de empurrão, chamando o juiz de filho de não sei de quê, ladrão. Agora, você acha que isto está certo? Como cristão, a Bíblia não diz que nós temos que ser diferente? A Bíblia não diz que nós não podemos amar o mundo e nem aquilo que no mundo há? Jesus é o nosso professor. Paulo, os apóstolos, são as pessoas para nós imitar. Você acha que pode isto? Naquela época já havia jogos, eu te mostro na Bíblia, corridas, já havia jogos na Bíblia, e Paulo condenava. Agora, como é que fica isso diante de Deus? Como é que fica isso, meu irmão? Aonde fica o Espírito Santo? Deus não é santo? Você acha que alguém jogando futebol, dando pancada nos outros, derrubando, xingando, falando palavrões, está agindo com santidade? Não disse, sede santo porque eu sou santo? Paulo não disse, sede os meus imitadores como eu imito a Cristo? Então, esta é a razão porque muita gente está sofrendo, muitas irmãs sofrendo por causa das roupas, por causa dos corte de cabelos, pinturas, vaidades, maquiagens. Você vê por aí tanta gente morrendo porque vai fazer as cirurgias. Quantas mulheres morrendo porque fazem cirurgias para reduzir o estômago. Mulheres morrendo por aí por causa da vaidade. Coloca num corpo um certo aparelho para preencher as nádegas, preencher os seios. Quantas pessoas que não aceitam ser como elas são, e aí fazem cirurgias daqui, cirurgias de lá. Será que isso é de Deus? Será que isso agrada a Deus? O ser humano não concordar, não conformar com a idade dele? Então tem muita gente angustiada, tem muita gente triste, tem muita gente sofrendo. Eu vejo isso como o Saulo de Tarso, que era crente do jeito dele. Ele era cristão, religioso, mas o religioso errado, o religioso que perseguia os verdadeiros crentes. Paulo era o Saulo que ajudava a matar os crentes. E olha o que aconteceu com ele. Veja o que aconteceu com ele, para ele se tornar um verdadeiro crente. Deus teve que fazer ele ficar cego. Ele ficou cego 3 dias e 3 noites cego. 3 dias e 3 noites sem comer e sem beber. Para Deus salvar ele, Deus cobrou duramente de Saulo. Então, querido irmão, eu vejo que você está angustiado, eu vejo que você não quer servir a Deus do jeito que tem que ser. Isto tem te causado um sofrimento. Eu sei que tem gente agora que está sofrendo porque um dia viveu um modo, uma regra de um verdadeiro

verdadeiro cristão. E hoje já não é mais. Ficou diferente. Ficou moderno. Ficou bonito para o mundo. Ficou bonito para o mundo. Porém, essa boniteza chama-se vaidade. Gerado tristeza, angústia, fraqueza. Veja, você é aquela crente que vai no culto, como você era antigamente, que você orava, chorava, sentia a presença de Deus, falava em língua estranha, você sentia os céus baixando ou a terra subindo. E hoje não sente mais nada. Hoje está angustiada, está triste, abatida, fraca. Quantos casamentos que se acabaram, quantos casamentos que foram de água abaixo, porque para eles o divórcio não é pecado. Não é pecado. É pastor divorciando, é crentes divorciando tranquilamente. Veja se isso agrada a Deus. Então tem muita gente agora me ouvindo que está abatido, angustiado, triste, porque você não quer aceitar o Senhor Jesus de verdade. Você quer um Jesus moderno, quer um Jesus de hoje, dos moldes de hoje, quer um Jesus atual. Mas o Jesus que eu creio é o Jesus Santo, é o Jesus da Bíblia, que não vai abrir mão da verdade, da santidade, não vai abrir mão dos princípios, dos costumes bíblicos, dos usos bíblicos. O mundo tem os seus costumes, o mundo tem os seus usos, suas modas, suas tradições. A igreja tem suas tradições, seus costumes, santo e agradável a Deus. Então esta é a razão porque a senhora, o senhor, a moça, o rapaz está aí me ouvindo, triste, angustiado, abatido, fraco, doente, vazio. Mas eu quero te dizer uma palavra: faça a vontade de Deus, faça a vontade de Deus, faça o que Deus quer, que Deus vai te abençoar.

Muito bem, irmãos, ouvintes do programa Vencendo pela Fé, aqui que tenho imenso prazer de cumprimentar a todos, é o seu irmão em Cristo, diácono Saulo Ribeiro, irmãos. Eu quero fazer um convite a todos os irmãos e irmãs que estão nos acompanhando agora no programa Vencendo pela Fé. Atenção, atenção, irmãos e irmãs, porque nesta terça-feira aqui na Igreja Deus é Santo, aqui na nossa sede regional de Ponta Grossa, eu mesmo, diácono Saulo Ribeiro, vou estar aqui trazendo a palavra de Deus, orando pelas divinas revelações do Espírito Santo. E claro, Deus vai estar abençoando a todos em nome do Senhor Jesus. Então, é nesta terça-feira, aqui na Igreja Pentecostal Deus é Santo. Nós já estamos no segundo passo dessa campanha que foi iniciada terça-feira passada. Isto mesmo, segundo passo da campanha, que é pedir e dar-se-vos-á. Então, o que você necessita das mãos de Deus, o que você precisa das mãos de Deus, eu faço esse convite para que você venha estar fazendo essa campanha conosco e tenha plena certeza que Deus vai abençoar a sua vida. Qual é o seu pedido, irmã? O que você precisa, o que você necessita das mãos de Deus? Qual é o seu pedido? Venha nesta terça-feira aqui na Igreja Pentecostal Deus é Santo, nosso templo sede, onde eu mesmo, diácono Saulo Ribeiro, vou estar trazendo a palavra de Deus, orando pelas divinas revelações e também orando por curas divinas. Eu creio que Deus vai realizar grandes sinais nesta terça-feira aqui na Igreja Pentecostal Deus é Santo. Diz a Bíblia, diz a palavra: pedi e dar-se-vos-á, buscar e encontrareis, bater e abrir-se-vos-á, pois todo aquele que pede recebe, todo aquele que busca encontra, irmão. Então você que me ouve, você que está ouvindo essa programação, venha, em nome de Jesus, nessa terça-feira, aqui na sede regional de Ponta Grossa, Avenida General Carlos Cavalcante, de número 252, bem em frente ao Balarote, ao lado do Habib's, está localizada a sede regional de Ponta Grossa. Eu creio que Deus vai fazer grandes sinais nessa terça-feira. Então não fique em casa, irmão. Não fique em casa, minha irmã. Venha até a Igreja Deus é Santo e receber o seu milagre. Venha até a Igreja Deus é Santo buscar a Deus, e eu tenho a plena certeza que Deus vai te dar a vitória. Tá certo? Aguardo todos os irmãos nessa terça-feira aqui, às 19h, aqui na sede regional de Ponta Grossa. Tá certo? Diácono Saulo Ribeiro pregando a palavra de Deus, orando, e Deus, é claro, vai estar fazendo grandes sinais acontecer para a honra e glória do Senhor Jesus. Tá certo, povo de Deus? Aguardo vocês nessa terça-feira aqui na sede regional de Ponta Grossa.

Bom, meus queridos, amados ouvintes do programa Vencendo pela Fé, é o pastor Paulo Messias passando aqui mais uma vez para falar com os moradores, moradoras que moram aí no distrito de Guaragi. Alerta, alerta, povo de Deus do Guaragi, porque vai ser neste sábado, dia 13 de dezembro,

Eu disse sábado 13 de dezembro, no horário das 19 horas, isto é, 7 horas da noite, quando nós estaremos comemorando mais um ano de existência da Igreja Pentecostal Deus é Santo, aí no solo de Guaragi. A Igreja Pentecostal Deus é Santo, que fica aí na rua 19 de dezembro, número 20, nesta noite de sábado, nós contaremos aí com os grupos de louvores, círculo de oração, louvando a Deus, mocidade. Meu Deus, vai ser uma benção, hein? Anote aí no seu calendário, já vai se preparando, dia 13 de dezembro, sábado, às 7 horas da noite. Esse quem vos fala, pastor Paulo Messias, vou estar aí no Santo Altar de Deus, pregando a palavra, orando pelos mais excelentes dons do Espírito Santo e o Senhor nosso Deus operando sinais, prodígios e maravilhas. Eu creio que o nosso irmão cooperador Luiz Carlos, a irmã cooperadora Marli, já estão aí na organização desta festividade. Nós já estamos já em contato com os dirigentes das congregações de Ponta Grossa, já organizando aí as caravanas para estar nesta noite, e Deus vai fazer maravilhas. Não fique em casa, irmãos, não fique em casa, irmãs, vamos juntos orar, agradecer a Deus por mais um ano de existência desta obra, desse ministério no Guaragi. E é claro, com toda certeza, o Senhor Jesus Cristo vai operar milagres, vai operar maravilhas no meio do seu povo. Tá certo, meus irmãos? Tá certo, minhas irmãs? Então tá aí, dia 13 de junho, às 7 da noite, Deus vai fazer milagres. Aonde, pastor Paulo Messias? A Igreja Pentecostal Deus é Santo, ela está localizada aí na rua 19 de dezembro, número 20, aí no distrito de Guaragi. Que Deus abençoe, ouvintes. Voltamos a qualquer momento, falando deste sábado às 19 horas, em Guaragi, dia 13 de junho. Deus abençoe.

Muito bem, povo de Deus, povo da fé, diácono Saulo Ribeiro, mais uma vez falando com os irmãos dentro desta programação. Eu quero aqui já lembrar os irmãos, membros, obreiros e até mesmo você visitante da Igreja Pentecostal Deus é Santo, porque nesta segunda-feira aqui no nosso templo sede, irmãos, aqui nossa sede regional, acontece o culto doutrinário, culto de ensinamento da palavra do Senhor. Então você que me ouve, você que me escuta, você que está ouvindo o programa Vencendo pela Fé, você é o nosso convidado a se fazer presente conosco, irmãos, nesta segunda-feira, aqui na nossa sede regional de Ponta Grossa, aqui na Avenida General Carlos Cavalcante, de número 252, bem aqui em frente ao Balarote, lá do Habib's, está localizada a nossa sede regional

e Ponta Grossa dos Campos Gerais. Então, nesta segunda-feira, presbítero Paulo Messias, ele vai estar em dois horários pregando a palavra de Deus, dando o ensinamento da palavra. Pela manhã, às 8 horas da manhã, a igreja já de portas abertas, já que o povo já chegando para orar, para clamar a Deus. E 10 horas da manhã, melhor dizendo, já o servo do Senhor assume o santo altar de Deus para pregar a palavra do Senhor, orar. E Deus, é claro, abençoar a todos em nome do Senhor Jesus. E de igual forma também à noite, irmãos, às 6 horas da tarde, já está aqui a igreja de portas abertas para receber também os irmãos, as irmãs, para iniciar a oração. E de forma que de 8 horas da noite, novamente assume o altar de Deus, presbítero Paulo Messias, para pregar a palavra do Senhor também e dar o ensinamento da palavra de Deus. Então você que me ouve, você que me escuta, irmão, talvez você aí nunca esteve aqui conosco numa segunda-feira, ouvir a palavra de Deus, talvez você nunca esteve aqui conosco nos cultos doutrinários. Então está aí o convite para você, meu irmão, você quer aprender mais da palavra de Deus, você que quer aprender a doutrina santa do Senhor Jesus, então venha nesta segunda-feira, que a Igreja Deus é Santo está de portas abertas para receber os irmãos, receber as irmãs e, é claro, Deus abençoar a todos para a glória do Senhor Jesus. A Bíblia diz que a fé vem pelo ouvir e ouvir a palavra do Senhor. Então venha nesta segunda-feira para que você venha ter a sua fé aumentada, para que você venha receber a palavra de Deus e também aprender com o Senhor Jesus Cristo. E tenha uma plena certeza que Deus vai te abençoar grandemente para a honra e glória do Senhor Jesus. O de ensinamento doutrinário não é somente para os membros obreiros, não, irmãos. Aqui da sede regional de Ponta Grossa, não. É para todo povo que quer aprender com Jesus, é para todo povo que quer aprender com o Senhor. Este convite nós fazemos a todos em nome do Senhor Jesus. Você que aí está na sua igreja, às vezes aí não tem ensinamento da palavra, você quer aprender a doutrina do Senhor, venha nessa segunda-feira, em nome de Jesus. Todas as segundas-feiras nós estamos aqui ouvindo a palavra de Deus, estamos aqui recebendo os ensinamentos, e eu creio que vai ser bênção e vai ser de grande valia para a vida dos irmãos. Então você que me ouve de outro ministério, ou você que não tem um credo religioso, mas quer aprender com o Senhor Jesus, quer aprender com a palavra de Deus, às vezes tem dúvidas a respeito da doutrina, a respeito da palavra de Deus, então venha na segunda-feira, que Deus vai resplanar as suas dúvidas, Deus vai abrir a sua mente, Deus vai fazer a obra em nome do Senhor Jesus. Então você que me ouve, você que me escuta, você é o nosso convidado especial para estar conosco na Igreja Pentecostal Deus é Santo. Não fica de fora, Deus lhe garante a sua vitória.

0: missão, Noé não teria construído a arca. Abraão não seria pai da fé. Isaac não teria recebido uma virtuosa esposa. Sem a oração, Jacó não seria Israel. José não teria vencido. Moisés não seria grande como líder se o seu lugar preferido não fosse o Monte Horeb, Monte da Oração. Sem a oração, Elias não seria o homem do fogo. Eliseu não seria movido pelo sobrenatural de tal forma que até nos seus ossos havia unção. Sem a oração, Ana não teria tido um filho. Salomão não seria o homem mais sábio da terra. Sem a oração de Josué, o sol não teria parado. Sem a oração, Neemias não seria o grande construtor do muro de Jerusalém. Os três jovens hebreus não seriam libertos da fornalha. Daniel não seria milagrosamente guardado ou ser lançado na cova dos leões, se não fosse homem de oração. Assim como os heróis da fé, sejamos também heróis da oração.
1: A oração é o elo que nos une a Deus. Através dela, nos libertamos das cadeias que nos aprisionam, da morte que nos persegue, e encontramos a verdadeira razão de viver. 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

Oh, glória a Deus, grande Deus e grande Pai. Oh, meu Deus, oh, meu Pai do céu, nesta madrugada, neste novo dia, Senhor, oh, Espírito Santo,

todos estamos começando um novo dia em oração. Meu Deus, é privilégio. Meu Deus, é vitória. Meu Deus, é bênção. É milagres. Meu Deus, não é mérito. Não é capacidade, não é unção. Oh Deus, é o Senhor. É o Senhor, é o Senhor, é o Senhor. O Senhor sabe que é o Senhor. Deus, o Senhor sabe que é o Senhor. O Senhor sabe disso. Que não é nós. Não há nós, Senhor. Mas é o teu nome da glória. Glória. Glória, glória, glória, glória a Deus. Oh Jeová, nós somos pó e cinza, barro. Nós somos perecível. Nós somos mortal. Meu Deus, aqui nós somos passageiros nessa terra. Aqui há pouco tempo, meu Deus. A eternidade nos espera. Oh Deus e Pai. Glória a Deus, aleluia. Glória, glória, glória, glória, glória, glória. Oh meu Senhor da glória. Oh Espírito Santo. Oh Espírito de Deus. Oh Espírito verdadeiro. Oh Espírito Santo. Oh Espírito de vida. Oh Espírito de pureza, de verdade, de santidade. Oh Espírito de Deus. Espírito Santo. Espírito de Deus, Espírito de Deus, Espírito de Deus, Espírito Santo, oh Espírito Santo, glória, glória, glória, glória, glória, glória a Deus, glória o Pai, o Filho, o Espírito Santo, glória a Deus, glória, glória, glória. Glória a Deus, aleluia. Oh glória, graças a Deus. Graças a Deus. Graças a Deus, graças a Deus. Glória a Deus. Louvado seja Deus. Bendito é o Rei. Bendito é o Senhor. Glória a Deus, Senhor. Vai queimando agora o pecado, a impureza, a maldade do nosso coração. Oh Deus, vai, Senhor, agora purificando o nosso coração, pois a Bíblia diz que o coração do homem é enganoso mais do que todas as coisas. Só o Senhor conhece meu coração. Só o Senhor sabe o coração de cada um. Nem eu conheço meu coração. Ah, meu Deus do céu. Oh, aleluia, glória, glória, glória, glória, glória, glória, glória, Jesus. Oh, graças a Deus, graças a Deus. Deus, limpa a minha mente, limpa a minha alma, limpa meu coração, limpa minha mão, limpa, meu Deus, limpa os meus olhos, limpa minha mente, o meu entendimento, limpa meu corpo. Limpa o meu caminho, Senhor. Ah, Deus. Limpa, meu Deus, o meu caminho. O caminho desse povo que agora estão orando conosco, meu Deus. Que estão clamando, buscando. Que estão pedindo, implorando agora. Oh, meu Deus. Oh, Jeová. Oh, Espírito Santo de Deus. Oh, graças a Deus. Oh, glória. Oh glória a Deus, oh graças a Deus, meu Deus, meu Pai, em nome de Jesus, Deus, em nome de Jesus agora, coloca um anjo de fogo ao nosso lado, um anjo armado com a espada, uma espada, meu Deus, Espírito Santo, oh Espírito Santo de Deus, ô Espírito da verdade, meu Deus, coloca um anjo para me guardar, para guardar os irmãos que estão orando comigo agora, para guardar as irmãs que estão orando. Guarda, meu Deus, a nossa vida.

passo do passarinheiro. Guarda, meu Deus, a nossa vida da armadilha de Satanás. Deus, guarda nós. Guarda nós, meu Deus. Espírito Santo, ó Jesus, ó Deus, guarda o nosso caminho. Guarda, meu Deus, nossos passos. Guarda, meu Deus, a nossa vida, a nossa mente, o nosso olhar. Oh, meu Deus, põe um temor, põe a santidade, põe a zelo no nosso coração, coração puro, coração verdadeiro, Senhor. Aleluia, glória a Deus, aleluia. Oh, meu Deus, derrama fogo, meu Pai. Derrama fogo, aquele fogo divino, aquele fogo santo, para queimar todo o pecado, toda a sujeira, toda a culpa, toda a condenação, toda a impureza, toda a maldade, malícia, todo espírito de adultério, espírito de crime, de roubo, espírito de engano, espírito de destruição, todo tipo de demônios que tiverem armando contra nós. Senhor, guarda nós, guarda, meu Deus, guarda, meu Deus, esta casa, esta família, meu Deus. Jesus, o teu sangue tem poder. Jesus, o teu sangue tem poder. Jesus, Jesus, o teu sangue, oh Jesus, o teu sangue tem poder. Jesus, o teu sangue é poderoso. Jesus, o teu sangue, o sangue de Jesus tem poder. O sangue de Jesus é puro, purificador. O sangue de Jesus tem poder. O sangue de Jesus, o nome de Jesus é poderoso. Ó Deus, nos guarda. Ó Deus, guarda cada irmã que agora está orando. Guarda, meu Deus, cada irmão, cada pessoa que agora está orando, Senhor. Oh, meu Deus do céu, oh Espírito Santo, vai guardando, vai livrando, vai protegendo, meu Deus, vai derramando a unção poderosa, vai derrubando agora todo o mal, vai derrubando agora toda a força do mal, todo o ligamento, toda a ponte maligna entre o homem e Satanás. Meu Deus, meu Deus, meu Deus, vai queimando com fogo, vai queimando, meu Deus, com o Espírito Santo, com o Espírito de Deus, o Espírito Santo da verdade, o Espírito poderoso, o Espírito do Senhor Jeová. Ó Deus, apoderai, apoderai, Senhor, de nós. Ó, meu Deus, apoderai de nós, apoderai de quem está orando conosco agora, apoderai desta casa, desta família, onde tem alguém orando agora, buscando, pedindo, se humilhando na tua presença, pedindo bondade, misericórdia, pedindo perdão, pedindo compaixão. Deus, ó Deus, perdoa.

Dá-nos, meu Deus, dá-nos o perdão, ó Deus da glória, Senhor, Senhor, apaga o nosso passado, apaga, meu Deus, as coisas erradas que fizemos, que cometemos, tudo aquilo que não agrada a Deus, tudo aquilo que aborreceu os olhos do Senhor, os olhos do Senhor, os olhos santos foram agredidos com os nossos pecados, os olhos da santidade do Mestre que foram machucados, feridos por causa dos meus pecados, nossos pecados, nossos erros, nossas impurezas, nossas iniquidades, tudo aquilo, meu Deus, que está oculto aos olhos dos homens, mas não está oculto aos olhos do Mestre, aos olhos do Senhor que tudo vê. Oh, meu Deus, Senhor da glória, nos perdoa, meu Deus, a tua palavra diz que os olhos do Senhor estão em todos os lugares, contemplando os bons e os maus, seus olhos procurarão os fiéis da terra. Oh, meu Deus, oh, Espírito Santo, Espírito verdadeiro, vai apagando, vai queimando, vai destruindo o nosso passado. Não leva em conta, meu Deus, o tempo da nossa ignorância. Não leva em conta, meu Deus, as nossas fraquezas, as nossas maldades, impurezas, tudo aquilo que não agrada o Senhor. Oh, meu Deus, oh, meu Pai, oh, meu Senhor, levanta agora essa pessoa que caiu, que fracassou. Levanta, meu Deus, levanta, Senhor Jeová. Deus, levanta. Deus, vai levantando os caídos, vai fortalecendo os fracos, vai, meu Deus, consagrando, vai animando, vai purificando, vai santificando. Oh, meu Deus, oh, Espírito Santo, oh, Espírito de Deus, oh, Espírito verdadeiro, oh, Espírito Santo, oh, glória, glória, glória, glória, glória, glória, glória, glória a Deus. Oh, Jesus, vai chegar ao céu, aleluia, a nossa oração, vai chegar no céu nosso pedido, nosso clamor. Meu Deus, meu Deus, meu Deus, faz chegar a ti, ó, meu Deus, os nossos pedidos, por amor do teu nome, por amor da tua bondade, por amor do teu sangue derramado na cruz, ó, meu Pai do céu, Senhor da glória, Senhor Jeová, ó, Deus, ó, Pai, olha agora essa pessoa que está orando, buscando, pedindo uma libertação, pedindo, meu Deus, uma saída, pedindo a Deus uma força, uma coragem, uma unção, autoridade, visão, revelação. Deus, vai falando agora conosco, vai mostrando, vai falando, vai revelando, vai trazendo, meu Pai, de volta as forças perdidas, o ânimo perdido. Senhor, oh, meu Deus, renova nossas forças, renova, meu Deus, oh, meu Pai, aleluia, renova, meu Deus, as nossas forças, renova, meu Deus, renova, Senhor, agora a nossa comunhão, a nossa intimidade com o Senhor. Meu Deus, renova em nome de Jesus, em nome de Jesus, meu Deus, meu Deus, em nome de Jesus, meu Deus, em nome de Jesus, meu Deus, em nome de Jesus, em nome de Jesus agora, em nome de Jesus agora, Senhor, quero sentir uma força, uma fortaleza espiritual na minha vida. Meu Deus, eu quero sentir algo de Deus na minha vida. Eu quero sentir algo novo. Eu quero

sentir algo santo. Eu quero sentir algo, meu Deus, diferente na minha vida. Eu quero sentir algo que até agora eu não senti. Eu quero sentir algo, meu Deus. Esse algo é a tua presença. Esse algo é o poder de Deus. É a manifestação do teu Espírito. Ó meu Senhor da glória. Ó meu Senhor Jesus. Ó meu Deus do céu. Meu Deus. Meu Deus dos céus. Meu Deus da glória. Meu Senhor. Meu divino Espírito Santo. Meu Deus. Ó Jeová. Ó Jeová. Coloca na minha mente, no meu coração, no meu entendimento, a fortaleza, a força, a unção de Deus. Coloca no coração dessa pessoa a força, o poder, a unção. Ó Deus, o livramento. Faz a pessoa livrar do mal, fugir do mal e da aparência do mal. Senhor da glória, faz a pessoa fugir das garras da serpente, das garras do inimigo. Meu Deus, ó meu Pai do céu, Senhor da glória, Espírito Santo, meu Deus, meu Deus do céu, meu Pai da glória, faz nós sair, sai de nós todo mal, e faz nós sair do mal, e o mal sai de nós, faz nós sair da presença do mal, ó Deus, ó Deus da glória, faz nós fugir do mal e da aparência do mal, Senhor. Meu Deus, meu Deus, fecha a boca do dragão, fecha a boca da serpente. Senhor, nos guarda da fúria do inimigo, nos guarda, meu Deus, do levante do diabo, nos guarda, Senhor, agora de toda armadilha, toda força negativa, toda força do mal, toda força da maldade. Ah, Deus, repreenda agora. Saia, Satanás. Saia agora, Exu. Legião. Sai, legião do inferno. Legião e legiões. Sai agora. Sai. Em nome de Jesus. Em nome de Jesus agora. Onde tiver Satanás agindo no calado, nas estratégias malignas, Deus repreenda agora. Repreenda, Senhor, agora toda a força do mal, toda a força maligna, toda a força diabólica, toda a força satânica, toda a força maligna. Sai agora, sai agora. Agora, Satanás, o Senhor te repreenda. Sai agora, maligno, destruidor. Sai. Sai agora. Sai agora, Satanás. Em nome de Jesus. Em nome de Jesus agora. Em nome de Jesus Cristo. Em nome de Jesus Cristo. Em nome de nosso Senhor e Salvador Jesus Cristo, meu Deus, queima agora, vai queimando toda a bruxaria, toda a magia negra, todo mal, toda a maldade, toda a malignidade, toda a destruição, toda a bruxaria, todo o trabalho nas encruzilhadas. Deus repreenda trabalho de morte, de matança, trabalho de destruição, trabalho de esfriamento, trabalho feito para esfriar. Senhor repreenda agora, trabalho feito para amarrar. Deus, vai quebrando, vai destruindo agora. Jesus queima agora, Jesus queima. Jesus queima agora. Jesus queima agora. Queima, meu Deus, agora queima. Queima toda a bruxaria.

que não foi queimada ainda, que não foi destruída, todos os demônios que não foram afastados, Deus afasta agora, queima eles agora, arranca eles agora, coloca um anjo de luz, um anjo de fogo ao nosso lado, um anjo com a espada de fogo, um anjo de Deus para nos guardar, para nos livrar, para nos guardar de todo ataque do dragão, todo ataque de Satanás. Jesus nos guarda, nos livra, nos protege, meu Deus. Ó Espírito Santo, ó Espírito de Deus, ó Espírito verdadeiro, ó Espírito de fortaleza, ó Espírito de proteção, ó Espírito de Deus, Senhor da glória, meu Deus dos céus, meu Deus da glória, ó Senhor, ó Espírito Santo de Deus, ó Espírito de Deus, ó Espírito verdadeiro, Senhor, em nome de Jesus, meu Deus, em nome de Jesus, meu Deus, em nome de Jesus, meu Deus, em nome de Jesus, meu Deus, em nome de Jesus, meu Deus, em nome de Jesus Cristo Salvador, meu Deus, em nome de Jesus, em nome de Jesus Cristo, em nome de Jesus Cristo agora, vai enfraquecendo o mal, vai enfraquecendo, vai derrotando, vai destruindo agora toda a fortaleza maligna, toda a força do mal, toda a força diabólica. Jesus queima todas as castas, Jesus queima, queima agora toda potestade, principado, ó Jesus, queima agora, queima, queima, queima, sai, sai, sai, sai legiões, sai príncipe das trevas, sai príncipe da escuridão, sai do nosso caminho, sai agora, nome de Jesus, sai, toda obra do inferno, toda doença incurável, toda doença crônica que não tem cura, Jesus queima agora, tudo mal incurável, vai queimando, vai repreendendo agora, Senhor, todo tipo de enfermidade da alma, do corpo, da mente, do espírito, do entendimento, Senhor da glória, ó Jesus, queima agora, vai repreendendo, vai queimando, vai queimando, meu Deus, agora, nome de Jesus, nome de Jesus Cristo Salvador, Jesus, vai queimando agora toda a força do mal, toda a força maligna, Jesus queima, Jesus queima, Jesus queima, oh meu Deus, queima agora, queima, queima esse mal, queima esse espírito de morte, de acidente.

de tragédia. Jesus, queima agora esse espírito de crime, de homicídio, de suicídio. Oh Deus, queima agora esse espírito de drogas, de bebedeira, de cachaça. Meu Deus do céu, queima, queima, queima, queima, queima, queima, queima, queima, queima, queima, queima, queima, queima. Jesus, queima agora esse espírito violento, esse espírito de violência. Sai, sai, sai, sai, sai dessa casa agora, sai dessa família, sai, sai, demônio, espírito maligno. Você, demônio, que tirou essa família da igreja, você, demônio, que fez esse povo cair, fracassar, esfriar na fé, desviar do evangelho, perder a força de orar, de jejuar, foi você, demônio. Agora o fogo vai te queimar, o fogo vai te queimar, o fogo vai te queimar, o fogo vai te queimar agora, espírito mal. Você que fez esse obreiro cair, esse obreiro, esse crente cair, essa pessoa esfriar, essa pessoa ficar um crente rebelde, desobediente, esse crente que está amarrado por você, esse obreiro, essa obreira, esse pastor que está amarrado, enganado, iludido por uma falsa sensação de verdade. Ó Jeová, queima agora, queima este espírito maligno que amarrou esse obreiro que era obreiro avivado, que orava, que jejuava, essa mulher que orava, jejuava, que era crente, que era fiel, e de repente decaiu, ficou rebelde, desobediente, carnal, mundano. Oh meu Pai, liberta essa vida, liberta, liberta, liberta, liberta, Espírito Santo, liberta agora essa pessoa que está sendo enganada por Satanás, enganada pelo inimigo. Jesus, queima, Jesus, queima, Jesus, queima, Jesus, queima, Jesus, queima. Liberta esse homem, meu Deus, liberta, liberta essa mulher, liberta agora de toda a força do engano, toda a força do espírito de perdição, de declínio, de queda, de fracasso. Deus, oh Deus da glória, liberta essa casa, liberta esse lar, não deixa o diabo morar nessa casa, não deixa o diabo viver dentro dessa casa, criando confusão, brigas, desentendimento, ciúmes. Meu Deus, meu Pai, meu Jesus, meu Deus, unja a mente dessa pessoa, unja a mente desse homem, dessa mulher, desse casal. Meu Deus, faz essa mulher ser uma mulher sábia. A mulher sábia edifica a sua casa e a tola destrói. Deus, dai sabedoria a essa mulher, essa esposa, dai sabedoria, dai entendimento, dai prudência. Não deixa ser mais uma Eva que foi enganada por Satanás. Não deixa, Senhor, Satanás enganar essa mulher, esse casal, esse homem. Não deixa, não deixa, Pai. Oh, meu Deus do céu, entra na minha casa, entra no meu lar, na minha vida, entra na minha esposa, nos meus filhos. Meu Deus, não deixa Satanás viver dentro da minha casa, não deixa o diabo viver na minha vida, não deixa o diabo viver na minha esposa, nos meus filhos. Oh Deus, guarda, livra, protege. Oh Senhor da glória, Deus, dá-nos sabedoria, dá-nos entendimento, dá-nos um coração sábio, prudente. Meu Deus, meu Pai, oh meu Deus do céu, Jesus, oh Espírito Santo, vai trabalhando nesse coração, nesta mente, nesta alma, nesse entendimento. Vai trabalhando, Senhor, no sentimento dessa pessoa, no lado sentimental, no lado emocional, no lado espiritual, no lado financeiro, do lado conjugal, familiar,

em todos os lados, em todas as áreas desta família, Senhor da glória. Oh meu Deus, Jesus, abençoa o ministério, Deus é santo, abençoa a obra, Deus é santo, meu Deus, abençoa, fortalece essa obra, fortalece, meu Deus, fortalece essa igreja, dá força, dá os dons espirituais para esse ministério, dá os dons da sabedoria, dá os dons do entendimento, do discernimento, dá os dons de entender os espíritos, descobrir, ó meu Deus, dai o discernimento, dai a interpretação, dai, Senhor, o discernimento, meu Deus, ó meu Pai da glória, Senhor, abra nossos olhos, como o Senhor abriu os olhos do moço de Eliseu, meu Deus, meu Deus, meu Deus, meu Pai, meu Senhor, abre meu entendimento, como o Senhor abriu o entendimento de Eliseu, aquele homem prudente, aquele homem, Senhor, que no dia do arrebatamento de Elias, ele queria porção do Espírito que estava sobre Elias. Oh, meu Pai, meu Deus, abençoa essa obra, abençoa esse ministério, dá uma unção de crescimento, uma unção de prosperidade, uma unção de fartura, uma unção de cura, uma unção de libertação, uma unção de avivamento, oh meu Deus do céu, uma unção de transformação, de mudança de vida, Deus da glória, oh Jeová, Jeová, oh Jeová, levanta esse ministério, dá unção, dá poder, dá autoridade aos obreiros, abra o entendimento dos obreiros, usa, meu Deus, os obreiros, usa, meu Deus, as obreiras, os membros, usa, meu Pai, essa obra com sinais e maravilhas, usa, meu Deus, essa obra, usa esse ministério, meu Deus, usa esta igreja, usa, meu Pai, oh meu Deus, usa esta obra, dá esta igreja uma força, uma unção, uma autoridade, meu Deus, dá o ministério, Deus é santo, santidade, autoridade, poder, humildade, vigilância, prudência, oh grande Deus, usa esse ministério para ganhar almas, para arrancar as almas das garras do inimigo, das garras do maligno, Senhor, usa esta igreja, usa esta obra, meu Deus, usa este ministério, meu Deus, usa, meu Deus, usa esta igreja, meu Deus, usa esta obra, meu Pai, oh Jesus, oh Espírito Santo, envia a multidão, arranca a multidão das forças do mundo, oh meu Deus, arranca as multidões que estão indecisas, que estão sofrendo, que estão padecendo, embaraçadas, enroladas, enroscadas, oh meu Deus do céu, oh meu Pai da glória, oh grande Deus, oh grande Pai, oh grande Senhor, oh grande Espírito Santo, meu Deus, faz a multidão aparecer, envia o povo, envia as almas, meu Deus, faz que essa obra tenha unção para atrair multidão, para atrair grandes multidões, Senhor, envia, meu Deus, envia Espírito Santo, envia o povo, meu Deus, envia as almas, faz o povo aparecer, faz as almas, meu Deus, conchegar, achegar, Senhor, faz as nossas igrejas não comportar mais o povo, ah meu Deus, em nome de Jesus,

Em nome de Jesus Cristo, Pai, Senhor, envia o povo, Senhor, levanta um povo, Senhor da glória, dá-nos um povo grande. Há uma multidão, há uma multidão de gente, meu Deus, que querem compromissos com o Senhor, que querem viver em santidade, em pureza de vida. Oh, aleluia, glória, glória a Deus, aleluia. Meu Deus, envia obreiros, levanta obreiros sinceros, levanta obreiros fiéis, corajosos, tementes, obreiros que têm compromisso com a própria alma dele, porque se ele não tiver compromisso com a alma dele, como que ele vai ter compromisso com a alma dos outros? Meu Deus, oh meu Pai, oh Espírito Santo, levanta, meu Deus, apacentadores, pastores, levanta, meu Deus, evangelistas, levanta, meu Deus, missionários nesta obra, levanta, meu Deus, homens enviados, capacitados, ungidos pelo Senhor. Meu Deus do céu, levanta, Senhor, levanta, meu Deus, levanta, Jeová, envia, meu Deus, envia, Espírito Santo, envia, meu Deus, pessoas, meu Deus, envia, meu Deus, envia pessoas, meu Pai, oh Deus, envia pessoas e capacita, meu Deus, manda homens e mulheres nos ajudar. Fala, meu Deus, com alguém, fala, meu Deus, com pessoas para vir até o ministério. Deus é santo, meu Deus, envia homens e mulheres, multidões, envia, Senhor, pessoas mandadas pelo Senhor, pessoas enviadas pelo Senhor, oh meu Deus, oh Jeová, meu Deus do céu, envia, meu Deus, envia e capacita, Senhor, oh meu Deus do céu, Senhor, oh Jesus, envia pessoas escolhidas, Senhor, envia ao nosso encontro, meu Deus, Senhor, oh Jesus, dá-nos força, coragem, dá-nos ânimo, sinceridade, prudência, zelo, oh Jeová, eu quero te pedir agora, abençoa todos aqueles que nos ajudaram, todos os irmãos que têm nos ajudado. Eu quero pedir uma bênção maior, eu quero pedir uma bênção grande, meu Deus, eu quero pedir uma bênção maior para esse povo que tem ajudado essa obra, que tem dizimado, ofertado nesse ministério. Meu Deus, eu quero uma recompensa maior, eu quero, meu Deus, uma bênção maior, eu quero coisas grandes, Pai, eu te peço em favor desse povo que tem nos ajudado, que tem sido uma coluna, que tem sido, meu Deus, uma bênção nesse ministério. Ó Deus, ó Deus, ó Deus, abre as portas para todos os dizimistas, abre as portas, meu Deus, para aqueles irmãos que têm ajudado essa obra, que têm plantado, semeado nessa obra. Ó Deus e Pai, ó meu Senhor, ó meu Divino Espírito Santo, aleluia, Deus, Deus abençoe os semeadores da última hora, os semeadores do reino. Ó Deus, abençoa todos aqueles que têm ajudado, que têm olhado para essa obra com olhar de ajudar, de fortalecer. Senhor, abençoa esse povo, abre as portas para eles, dá eles a recompensa nos negócios, na saúde, na vida financeira, na vida espiritual. Meu Deus, faz deles serem pessoas abençoadas grandemente, pessoas que vejam as grandes recompensas, os grandes milagres fluindo na vida desse povo.
Ó meu Deus,

Ó meu Deus, ó meu Pai do céu, abra as portas, meu Deus, abra as portas, Espírito Santo, Senhor dos Exércitos, abra as portas, meu Deus, abre as janelas dos céus, em nome do Senhor Jesus. Meu Deus, abençoa os dizimistas, abençoa os ofertantes, todos os irmãos que têm feito aqueles votos, despropósitos, aqueles irmãos que têm cumprido, aqueles irmãos que têm pego o envelope e têm prometido para o Senhor. Meu Deus, abençoa a vida deles, aqueles que já ajudaram, que já cumpriram os seus votos, seus propósitos. Ó Deus, abençoa. Ó Deus, abençoa. Multiplica. Faz com que haja grandes negócios, grandes portas, grandes compras, grandes vendas. Ó Deus da glória, Senhor, Senhor, abre as portas agora para esse ministério, a nós entrar, meu Deus, aonde só entra quem o Senhor põe. Meu Deus, faz nós entrar, meu Deus, em lugares que só entra quem o Senhor mandou entrar, pôs para entrar. Ó meu Deus, ó meu Deus do céu, então envia recurso, envia condições, envia, meu Deus, não deixa faltar o dinheiro para pagar esta rádio, não deixa, Senhor. Ó meu Deus, Deus dos grandes negócios, das grandes causas, das grandes vitórias, das grandes bênçãos, ó Jeová, meu Deus, abra as portas grandes, faz eu ver portas grandes abrir, faz eu ver negócios grandes fluir na vida do teu povo, aqueles que têm nos ajudado, faz eu ver as coisas encaminhando na direção deles, faz eu ver, meu Deus, faz eu ver, meu Pai, faz eu ver, Espírito Santo, os irmãos crescendo na graça, no conhecimento, nos bens materiais, na saúde, uma família abençoada, próspera. Ó meu Deus, ó meu Pai do céu, ó grande Deus da glória, Senhor, abre as portas, meu Deus, para esse povo, abre as portas, meu Deus, abre as portas de grandes negócios, Senhor. Ó Jesus, abre as portas de grandes negócios, negócios grandes, Senhor, abre as portas. Deus, derrama riqueza espiritual, riqueza do céu, prosperidade de Deus na vida do teu povo, na vida dos teus servos, que tem sido uma bênção nessa obra, uma coluna neste ministério. Ó meu Deus do céu, ó meu Pai da glória, meu Deus, aqueles que estão aí votando, fazendo um voto de nos ajudar, Senhor, ó Espírito Santo, abra as portas, meu Deus, abra as portas, meu Deus, abra as portas, meu Deus, abra as portas, ó Jesus, faz eu ver, faz eu confiar, faz eu ver as minhas orações serem respondidas, Senhor, faz eu ver os milagres acontecer, Senhor, que o que eu falar no altar venha acontecer. Usa a minha boca, usa a minha mente, a minha alma, o meu entendimento, usa as minhas mãos, meu Deus, usa a minha vida, usa, Senhor, como vaso de honra, e usa como servo de Deus, usa a minha boca, usa, meu Deus, os meus olhos, meu Deus, usa a minha vida, para que eu possa ser uma bênção para esse povo do Paraná, esse povo do sul do Brasil, esse povo do Brasil. Senhor, me levanta, Senhor, me exalta, meu Deus, para que eu possa te exaltar, meu Pai, Senhor da glória, investe em mim.

meu Deus, investe, meu Pai, na minha vida, investe, Senhor, com sabedoria, com temor, com prudência na minha vida, que eu possa reconhecer que é o Senhor, que vem do Senhor, que é do Senhor e volta para o Senhor. Oh, meu Deus, aplica em mim, aplica, meu Deus, na minha vida, nome de Jesus, em nome de Jesus, Pai, para que a tua obra possa ser abençoada, que a tua igreja possa crescer, meu Deus. Levanta obreiros, levanta homens, levanta mulheres, levanta vidas, meu Pai. Deus levanta, levanta, Senhor, agora, levanta homens e mulheres, levanta obreiros, levanta pessoas, meu Pai, com as mãos cheias, com as mãos ungidas, para somar. Levanta, meu Deus, levanta pessoas sábias, inteligentes, levanta pessoas prudentes, levanta, meu Deus, dai capacidade, Deus, dai capacidade ao teu povo, dai sabedoria, Deus, dai entendimento, Deus da glória. Oh, Jesus, meu Deus, eu quero te pedir agora por aqueles que estão parados, que faziam campanhas aqui conosco, irmãos que receberam tantas bênçãos aqui, e agora, Senhor, cadê esse povo? Cadê esse povo, meu Deus, que sumiram? Quantas pessoas que não vieram mais? Quantas pessoas, meu Deus, que fizeram tantas campanhas aqui conosco, receberam tantas bênçãos, tantos milagres, tantas vitórias, Senhor, e esse povo, meu Pai, sumiram, desapareceram. Meu Deus, eu tenho certeza que esse povo, tão fracos por aí, estão andando para lá e para cá. Muitos deles estão andando sem direção, sem saber aonde vai congregar, estão tentando aqui, tentando ali, e não estão se encaixando em lugar nenhum. Estão abatidos, Senhor. Meu Deus, quantos, meu Pai, quantos, meu Senhor, quantos, Espírito Santo, que fizeram votos, que fizeram propósitos de servir a Deus, de buscar a Deus aqui. Muitos, meu Pai, começaram as campanhas e não terminaram mais, desabaram, se esfriaram, perderam aquela vontade, aquela força de buscar a Deus conosco, foram desvirtualizados. Oh, Deus, oh, Deus, oh, Deus, oh, Pai, oh, meu Deus, oh, meu Jesus, visita esse povo agora, traga de volta, faz eu ver o povo aqui de volta, aquele povo antigo que eu não vejo mais, aqueles que eu não acho mais na igreja, que não encontro mais aqui na igreja, nas quartas-feiras, Senhor. Quantos, meu Deus, quantos, meu Pai, que sumiram, desapareceram, eu nem sei se estão vivos, eu nem sei se estão mais aqui conosco no Paraná, em Curitiba, ou se já foram para outros países, outros estados. Oh, meu Deus, oh, Jeová, toca nesse povo, faz esse povo aparecer com vida e saúde, faz esse povo aparecer alegre, faz esse povo aparecer, meu Deus, para glorificar, para cantar o hino da vitória. Nome de Jesus, nome de Jesus, nome de Jesus, nome de Jesus, meu Pai. Oh, meu Deus, abençoa as nossas igrejas, aonde tem uma igreja, Deus é santo, aonde tem um obreiro ali, tem um dirigente ali lutando, Senhor, Senhor, faz alguma coisa, usa, meu Deus, os teus servos, usa, meu Deus, usa com poder, usa com autoridade,
Meu Deus, usa,

Senhor, usa os teus servos, usa, meu Deus, nos dons da palavra, nos dons das maravilhas, nos dons de sinais, de prodígios, os dons de curas, em nome de Jesus Cristo, Pai, para que o teu reino possa ser glorificado, buscado, ó Deus da glória, faz com que o teu reino seja buscado, lembrado pelo teu povo, meu Pai, pois a Bíblia diz: buscai primeiro o reino de Deus e as coisas certas, as coisas justas, e aí sim todas as demais coisas serão acrescentadas. Ó Jeová, ó Espírito Santo, põe verdade no coração do teu povo, põe temor, põe pureza, põe santidade, põe zelo, põe humildade, ó meu Deus, põe prestígio no coração do teu povo, as qualidades que o mundo não tem para oferecer, as qualidades de um povo diferente, um povo espiritual, zeloso, de boas obras, um povo de qualidade, um povo aonde habita a justiça de Deus, a verdade de Deus, a perfeição de Deus. Ó Espírito Santo, ó Deus do céu, teu nome é bendito, teu nome é glorificado, teu nome é exaltado, teu nome é santo, Senhor. Aleluia, aleluia, glória, glória, glória, glória, glória, glória a Deus. Meu Deus, meu Deus, ó Jesus, ó Espírito Santo, ó Deus poderoso, maravilhoso, Deus grande, faz nós sentir a tua presença, faz nós ter a tua presença, faz nós ter, viver com a tua presença, não só na hora do culto, mas aonde nós estivermos, que a tua presença, que o teu poder esteja na nossa vida, Senhor. Oh, meu Deus do céu, Senhor, eu preciso, nesta madrugada, eu preciso de algo. Deus, nesta madrugada, eu preciso de algo, Senhor. Espírito Santo, eu preciso, meu Deus, eu preciso algo do Senhor. Espírito Santo, ó Espírito Santo, ó Espírito de Deus, ó Espírito de Vernicando Alabastéria, ó glória a Deus, ó Espírito da Verdade, ó Espírito Santo, apoderai da nossa vida, da nossa fraca pessoa, do nosso corpo, ó Deus, ó Jeová, Espírito Santo, ó meu Deus, unge as minhas mãos, unge aonde nós colocar as mãos, que o Senhor possa curar, que o diabo não venha resistir, que o diabo não venha aguentar, que o diabo venha cair por terra, em nome de Jesus, em nome do Senhor Jesus, Pai. Deus, unja os nossos olhos para que nós possa ver, enxergar o invisível, enxergar aquilo que só o homem espiritual possa enxergar, porque a Bíblia diz que o homem natural não entende nada, não compreende nada, só compreende as coisas desse mundo, as coisas naturais, mas o que é espiritual, ele discerne bem todas as coisas. Ó meu Deus, ó meu Deus, ó Jesus, a Bíblia diz que nós temos a mente de Cristo, Senhor, ó Senhor, a Bíblia diz, Paulo diz, que nós temos a tua mente, meu Deus, então faz nós pensar, faz nós pensar e entender, faz nós ver as coisas, meu Deus, com os olhos da mente, com os olhos do entendimento, com os olhos da verdade, da pureza, da santidade. Ó Jeová, ó Espírito.
Espírito Santo.

Santo de Deus, faz nós ver as coisas, faz nós enxergar aonde tiver um demônio escondido em alguém, aonde tiver um diabo escondido em alguém, que nós possamos ver, que nós possamos enxergar ali o inimigo, o adversário, Satanás, o maligno. Oh meu Deus, oh meu Pai do céu, meu Senhor, meu Jesus, meu Divino Espírito Santo, faz nós enxergar com os olhos do entendimento, com os olhos espirituais, com os olhos do discernimento, com os olhos da verdade, da pureza. Meu Deus, dá-nos a simplicidade e a prudência, faz nós sermos simples como as pombas, mas prudente como a serpente. Oh meu Deus, oh meu Pai do céu, oh Espírito Santo, oh Espírito de Deus, oh Espírito da verdade, oh Deus, faz nós enxergar, faz nós ver as portas fechadas e abertas, faz nós ver aonde está a tua mão, faz nós enxergar aonde está as garras do inimigo, faz nós ver, meu Deus, as coisas mostradas, reveladas pelo Senhor. Oh grande Deus da glória, meu Deus do céu, faz nós ver as coisas grandes acontecendo, os milagres, as maravilhas, as coisas grandes que vêm de Deus, as coisas boas, progressivas, as coisas espirituais, Senhor. Meu Deus, oh meu Deus, oh Jesus, oh meu Deus, visita agora meus parentes, meus familiares, oh meu Deus, visita agora, visita, Senhor, os parentes dos irmãos, os parentes das irmãs, oh meu Deus, visita agora, onde estiver, na cadeia, na prisão, na cela, no hospital, nas ruas, drogando, bebendo, oh meu Deus, oh meu Pai, aquelas pessoas que estiver agora em um ponto de prostíbulo, em um ponto de drogas, oh meu Deus, alguém orando por ela, por ele, Senhor, oh Senhor, faz alguma coisa agora, olha agora, meu Deus, os taxistas, os caminhoneiros, os motoristas, os frentistas, os padeiros, os porteiros, os guardas noturnos, os vigilantes, oh meu Deus, os policiais, meu Deus, guarda agora, Senhor, guarda, meu Deus, agora, Senhor dos exércitos, oh meu Deus do céu, oh Senhor bendito e poderoso, abençoa a campanha de quarta-feira, Jesus, abra as portas, oh Jesus, faz acontecer coisas que nunca aconteceu, que o povo nunca viu e nem ouviu falar, meu Deus, oh meu Deus do céu, faz acontecer coisas grandes, faz acontecer milagres, maravilhas, faz acontecer, meu Deus, coisas que só Deus pode fazer. Então, em nome de Jesus, em nome do Senhor Jesus, meu Deus, glória a Deus, glória a Deus, glória a Deus, glória a Deus, glória ao nome do Senhor Jesus, oh glória a Deus, oh glória a Deus, oh aleluia, bendito é o rei, bendito é o Senhor dos exércitos, glória ao nome do meu Deus, glória a Jesus, Senhor, todos que têm orado por nós, todos que agora estão orando por mim, por nós, todos que agora estão nos apresentando as suas mãos, oh meu Deus, abençoe esse povo,

tem orado por nós, que tem jejuado, que tem lembrado de nós na oração. Oh, graças a Deus. Oh, graças a Deus. Oh, graças a Deus. Oh, glória a Deus. Aqueles, meu Pai, que tem pedido as nossas orações, aqueles que tem nos dado os pedidos de oração, que tem ligado para a rádio, que tem mandado as mensagens pedindo a oração. Oh, Deus do céu, não esqueça, meu Pai, das colunas dessa obra. Não esqueça dos irmãos que estão pagando o rádio, as irmãs que estão pagando essa programação, é eles que pagam. Oh Deus e Pai, oh Espírito Santo, não esqueça do trabalho deles, do serviço, não esqueça, meu Deus, aonde eles estão trabalhando, guarda eles, é protegendo, vai livrando, Senhor, em nome de Jesus. Em nome de Jesus, meu Deus, para a tua glória, glória a Deus, Pai. Pai, tira agora a amargura da alma, tira a tristeza, angústia, desespero, todo o sentimento de amargura, todo o sentimento de tristeza, de abatimento. Senhor, tira agora, alegra os corações, tira agora, Senhor, toda a amargura, todo o peso, vai tirando. Vai enchendo agora esta alma de alegria, de gozo, em nome de Jesus. Glória a Deus. Fica conosco, meu Deus. Continua conosco, meu Pai, em nome do Senhor Jesus. Amém e amém, Jesus. Amém.

0: Meus amados irmãos, a Bíblia Sagrada fala que Deus não é homem para que minta e nem filho do homem para que se arrependa. O pastor Darcy Messias falou nessa programação que essa quarta-feira será a quarta-feira da solução das causas na justiça. Que todas as pessoas que têm causa na justiça, Deus vai entrar nessa causa e vai te dar vitória. Eu estou falando isso daqui porque eu tenho visto Deus usar o pastor na revelação do Espírito Santo e acontecer. Porque é muito fácil alguém usar o nome do Senhor e não ver milagres acontecer. Não vê mudança, não vê um sinal de Deus. Eu tenho visto aqui, não sou eu, mas quem está aqui dentro também tem estado conosco, tem visto Deus operar maravilhas. Eu lembro que uma época Deus entregou uma revelação para o pastor Darcy que ia acontecer uma grande tempestade em Santa Catarina. Eu me lembro como se fosse agora. Ele estava no rádio fazendo o programa e ele disse: olha, Deus está me mostrando, eu vejo isso agora como se ele estivesse na minha frente agora, nesse exato momento. Eu lembro que ele fechou o olho e falou assim: ó, eu tô vendo algo, uma coisa bem ruim acontecendo em Santa Catarina. Vai acontecer uma coisa terrível em Santa Catarina, uma tempestade, um terremoto, alguma coisa vai acontecer que vai abalar o Brasil, vai abalar. E olha, irmãos, foi dito e certo. Não demorou muito tempo, aconteceu aquela tempestade que vocês lembram em Santa Catarina, que aquilo chocou o Brasil, chocou o mundo, o povo ficou sabendo, todo mundo viu. Aquilo foi inédito que aconteceu. Teve agora uma época dessa, o pastor Darcy Messias estava no altar e ele recebeu uma revelação de Deus tremenda. Está aqui comigo um irmão nos estúdios da nossa igreja Deus é Santo, que ele vai falar acerca disso, porque ele lembra melhor do que eu. E eu quero que ele fale com as suas próprias palavras, para vocês saber que quando Deus usa o homem de Deus, acontece. Irmão, como é que é o nome do senhor mesmo?
1: Meu nome é Davi.
0: Irmão?
1: Davi.
0: Davi. Irmão Davi, eu queria que nesse momento o senhor agora falasse daquilo que Deus mostrou para o pastor Darcy quando ele estava no altar, que o irmão estava aqui no culto, que o irmão lembra disso. Não tem ninguém melhor do que o irmão falar acerca da revelação que Deus deu para o pastor Darcy, irmão Davi.
1: Pois é, meus irmãos. Aconteceu que nesse dia que eu estava aqui no culto, Deus usou o pastor Darcy Messias em revelação e ele falou e eu estava presente. Um pouco depois que aconteceu aquela tragédia em Santa Catarina, Deus falou que ele ia acontecer uma grande tempestade, uma grande tragédia pro lado do Japão. E eu estava ali, irmãos. E logo após, passado uns 3 meses, aconteceu aquela grande tragédia, aquele tsunami, né? Que aconteceu lá no Japão. Isso aí, irmão, eu ouvi, eu estava presente, né? E eu criei na revelação que Deus usa o pastor Darcy Messias. Foi tremendo essa profecia dita, apesar de que foi uma tragédia, né? Mas Deus usou avisando a igreja. Deus também, irmãos, eu tenho um testemunho para dar. Outro dia, Deus usou o pastor Messias aqui e disse que eu estava com enfermidade. E eu fui fazer os exames, estava com enfermidade realmente. Mas o Senhor também curou. Isso eu agradeço a Deus por esta oportunidade que Deus me fez ver através do homem de Deus.
0: Agora, irmão Davi, o irmão lembra perfeitamente quando Deus mostrou para o pastor Darcy Messias.

0: Messias acerca desse fato que aconteceu no Japão. A gente tá falando isso daqui para as pessoas que estão em casa agora nos acompanhando saber que quando Deus usa o homem de Deus, não é uma coisa para querer manipular as pessoas. Não é para querer enganar as pessoas, não. É Deus que está usando o pastor Darcy Messias. Porque existe tantas pessoas que estão desacreditadas com revelação, estão desacreditadas com profecias, por causa de tantos escândalos que têm acontecido. E muitas pessoas, às vezes, acham que alguém está ali no altar para querer manipular as pessoas. E o irmão contando esse que aconteceu, quando Deus mostrou para o pastor que ia acontecer algo ruim, algo que ia chamar a atenção de todos, que seria pro lado do Japão.
1: Exatamente.
0: Pro lado do Japão, né?
1: Pro lado do Japão.
0: Você vê interessante que Deus poderia ter falado com ele, mas não falado para onde que ia acontecer. Não, Deus mostrou, Deus falou com ele ainda, ele falou para onde que seria o lugar. Lá do Japão.
1: Lá do Japão.

0: Deus, olha aqui, ó. O homem de Deus falou. Fora, vai acontecer, Deus está mostrando assim, assim, assim, e é lá no Japão. Você vê que Deus, conforme Deus falou, aconteceu. Deus usou a boca do homem de Deus para falar. Por que que ele falou antes de acontecer? Porque depois que acontecesse, ele falasse, aí alguém dizia, então não é verdade, não é verdade?
1: Exatamente.
0: Você não vê alguém dizer assim, ah, eu sabia que isso ia acontecer, eu tinha certeza, eu já tinha sonhado, Deus tinha me mostrado, então por que que não falou antes de acontecer? Exato. Não é verdade?
1: Verdade.
0: Então quando é de Deus, acontece antes, e o homem de Deus fala antes de acontecer, para quando acontecer alguém dizer, realmente, o que o homem de Deus falou aconteceu, realmente é um servo de Deus, irmão Davi.
1: Exatamente. Eu fiquei muito aumentou muito a minha fé, né, irmão, quando eu vi aqueles acontecimentos passar na televisão. A primeira pessoa que eu lembrei foi do pastor Darcy Messias.
0: Foi a primeira coisa.
1: Primeira coisa que me veio na mente foi aquela revelação que ele falou ali no altar. Eu lembrei e comentei com algumas pessoas que estavam ao meu redor. Eu falei assim, olha, isso aqui foi revelado na igreja lá, Deus é Santo. E eu estava lá no dia. E eu perguntei pro pastor, mas ele falou para mim assim, irmão, eu particularmente não me lembro, porque é coisa de Deus. Se Deus falou, usou, me usou naquele dia para falar dessa revelação, eu não me lembro. Mas eu falei assim, pois eu sou, pode se lembrar, irmão, busca na memória, porque isso foi falado no altar e eu estava presente e ouvi.
0: Olha, ouvintes, é importante você, em nome de Jesus, crer que quando o pastor Darcy Messias fala algo para você, dizer Deus está me falando, não duvide. Em nome do Senhor Jesus, eu digo para você, não duvide, porque é o homem de Deus que está falando, pelo Espírito Santo, não é emoção, não é coisa da carne, mas é coisa de Deus. E a Bíblia Sagrada é bem claro em falar, irmão Davi, que Deus não é homem para que minta, e nem filho do homem para que se arrependa. Então, essa quarta-feira, nós queremos convidar o povo de Deus para essa quarta-feira, aqueles que acreditam na palavra de Deus na boca do homem de Deus. Não o homem falando de si mesmo, mas Deus falando na boca do homem de Deus. Aquilo que vem de Deus e aquilo que é de Deus acontece. Quando não é de Deus, não acontece, irmão Davi.
1: É verdade.
0: Não é verdade?
1: Verdade.
0: Não acontece. Por que que não aconteceu? Porque não foi Deus que falou. Não foi Deus que falou. Agora, quando Deus fala, realmente acontece. Eu queria que o irmão agora, diante dessa revelação, que o irmão viu isso, o irmão ouviu a revelação que Deus deu ao pastor e poucos dias já aconteceu. Eu queria que o irmão agora falasse com as pessoas que eu estou em casa ouvindo esse programa, qual é a palavra que o senhor tem para eles acerca do culto de quarta-feira, a forma que Deus tem usado o pastor Darcy Messias aqui nesse altar, aqui na igreja Deus é Santo.
1: Olha, irmão, muito bem. Eu quero avisar os irmãos, a você que está na sua casa, que está doente, que está no leito de enfermidade, a você pai, você mãe, que está preocupada com seus filhos, né? Eu quero que você tome uma decisão agora e venha na quarta-feira. Traga aquele que está doente, aquele que está desenganado, traga aquele teu filho que está no caminho errado, aquele que está nas drogas, traga para a igreja, porque o Senhor Jesus, ele vai se fazer revelado através do nosso irmão, pastor Darcy Messias, aqui na igreja Deus é Santo.
0: Eu tenho certeza que aqueles que estiver conosco nesta quarta-feira, a profecia de Deus na boca

0: servo do Senhor vai acontecer na vida dessa pessoa. Eu me lembro agora de um testemunho da irmã chamada Marinalva, que ela fala que a fé dela aumentou aqui, porque conforme o homem de Deus falava para ela, ia acontecendo, a profecia se cumpre. Ela falou, aqui a profecia se cumpre, quer dizer, a revelação se cumpre, e isso foi trazendo para ela fé. Ela foi passando a ter fé, porque aconteceu na vida dela. E eu tenho certeza que aquilo que Deus colocar na boca do homem de Deus nesta quarta-feira para passar para a igreja vai acontecer em nome de Jesus, irmão Davi.
1: Com certeza, com certeza. E nós continuamos convidando a todos vocês que estão em casa, né, para que venham aqui, venham para receber a oração da vitória, porque nós estaremos aqui orando e buscando, intercedendo ao Senhor Jesus por sua causa. O apóstolo Paulo falava, está escrito na Bíblia, que por esta causa eu me colocarei de joelhos. Então, ouvintes, convidamos a todos vocês que venham na quarta-feira receber de Deus a tua vitória.
0: Graças a Deus. Irmão Davi, eu quero agradecer o irmão por esta palavra e dizer ao povo que está em casa, irmão, que isso sirva para vocês de exemplo. E quando o homem de Deus falar alguma coisa no altar de Deus, dizer, ó, Deus está me falando isso, assim, assim, assim, que não haja nenhuma dúvida na sua mente, que não haja nenhum pensamento de dúvida, que não haja nenhum espírito de incredulidade, mas que você dê liberdade para Deus operar na sua vida, porque você está ouvindo neste programa um homem que estava no culto aqui na igreja Deus é Santo. Quando Deus fala com o pastor Darcy Messias dizendo, vai acontecer algo terrível no Japão, Deus está mostrando para mim que lá no Japão vai acontecer alguma coisa. Vocês vão ver, irmãos, vai acontecer alguma coisa. E poucos dias depois, acontece. E ele está aqui testificando e falando, porque ele estava no culto. O irmão estava no culto, né, irmão Davi?
1: Estava no culto. No dia que ele recebeu a revelação, eu estava aqui presente, irmãos.
0: Poucos dias depois
1: aconteceu aquela terrível tragédia, né, com aquele povo do Japão, aquele tsunami que invadiu e matou muitas pessoas.
0: Cumpriu a revelação.
1: Cumpriu-se a revelação.
0: O senhor disse que na hora que o senhor viu aquilo, foi a primeira coisa que o senhor lembrou, foi do pastor.
1: Primeira coisa, assim que eu vi na televisão aquela catástrofe, eu já lembrei do pastor da Messias e comentei, né? Comentei com as pessoas que estavam do meu lado ali. Falei assim, olha, isso aqui aconteceu. Outro dia que eu estava na igreja, Deus é Santo, o pastor foi revelado o que está vendo aqui na televisão agora. Tremendo, irmão.
0: Aumentou a fé do irmão agora.
1: Aumentou muito, muito, irmão. Eu tenho muito carinho pelo pastor Darcy Messias, sabe? Pela igreja Deus é Santo, esse ministério. Eu gosto muito, né? Venho aqui frequentemente ouvir a palavra de Deus. E Deus tem falado muito no meu coração, irmão. Muito, muito mesmo.
0: Graças a Deus. Então, tá aí, irmão. Tá aí, ouvintes. Que isso sirva para você de exemplo, em nome de Jesus. Que quando o pastor falar alguma coisa para você, dizer que é Deus que está falando, não temas, mas creia. Se vai demorar um dia, dois dias, um mês, um ano, não sei, mas creia que vai acontecer, porque é Deus que está falando na vida, é Deus que está falando na boca do homem de Deus. Irmão Davi, Deus abençoe, irmão, por essas palavras.
1: Amém, irmão.
0: Irmãos, ouvintes, casa, essa quarta-feira o pastor está convidando todas as pessoas, convocando as pessoas que têm causas na justiça, que Deus vai dar essa causa ganha para você. Agora, vai depender se você crê, se você acatar essa palavra, se você receber essa palavra, se você vive essa campanha, Deus vai advogar essa sua causa em nome de Jesus. Porque Deus vai usar o homem de Deus para falar e vai acontecer. Igreja Pentecostal, Deus é Santo, Avenida Marechal Floriano Peixoto, número 8183, a 150 metros do Terminal do Carmo. Está aqui a Igreja

Deus é Santo, de portas abertas, nesta quarta-feira, para te receber às 9 da manhã, às 3 da tarde e também no horário das 7 horas da noite.

Muito bem, povo de Deus, povo da fé, diácono Saulo Ribeiro, mais uma vez falando com os irmãos dentro desta programação. Eu quero aqui já lembrar os irmãos, membros, obreiros e até mesmo você visitante da Igreja Pentecostal Deus é Santo, porque nesta segunda-feira aqui no nosso templo sede, irmãos, aqui na nossa sede regional, acontece o culto doutrinário, culto de ensinamento da palavra do Senhor. Então você que me ouve, você que me escuta, você que está ouvindo o programa Vencendo pela Fé, você é o nosso convidado a se fazer presente conosco, irmãos, nesta segunda-feira, aqui na nossa sede regional de Ponta Grossa, aqui na Avenida General Carlos Cavalcante, de número 252, bem aqui em frente ao Balarote, lá do Habib's, está localizada a nossa sede regional de Ponta Grossa e dos Campos Gerais. Então, nesta segunda-feira, presbítero Paulo Messias, ele vai estar em dois horários pregando a palavra de Deus, dando o ensinamento da palavra. Pela manhã, às 8 horas da manhã, a igreja já de portas abertas, já que o povo já chegando para orar, para clamar a Deus. E 10 horas da manhã, melhor dizendo, já o servo do Senhor assume o santo altar de Deus para pregar a palavra do Senhor, orar. E Deus, é claro, abençoar a todos em nome do Senhor Jesus. E de igual forma também à noite, irmãos, às 6 horas da tarde, já está aqui a igreja de portas abertas para receber também os irmãos, as irmãs, para iniciar a oração. E de forma que de 8 horas da noite, novamente assume o altar de Deus, presbítero Paulo Messias, para pregar a palavra do Senhor também e dar o ensinamento da palavra de Deus. Então você que me ouve, você que me escuta, irmão, talvez você aí nunca esteve aqui conosco numa segunda-feira, ouvir a palavra de Deus, talvez você nunca esteve aqui conosco nos cultos doutrinários. Então está aí o convite para você, meu irmão, você quer aprender mais da palavra de Deus, você que quer aprender a doutrina santa do Senhor Jesus, então venha nesta segunda-feira, que a Igreja Deus é Santo está de portas abertas para receber os irmãos, receber as irmãs e, é claro, Deus abençoar a todos para a glória do Senhor Jesus. A Bíblia diz que a fé vem pelo ouvir e ouvir a palavra

Senhor. Então venha nesta segunda-feira para que você venha ter a sua fé aumentada, para que você venha receber a palavra de Deus e também aprender com o Senhor Jesus Cristo. E tenha uma plena certeza que Deus vai te abençoar grandemente para a honra e glória do Senhor Jesus. O de ensinamento doutrinário não é somente para os membros e obreiros, não, irmãos. Aqui da sede regional de Ponta Grossa, não. É para todo o povo que quer aprender com Jesus, é para todo o povo que quer aprender com o Senhor. Este convite nós fazemos a todos, em nome do Senhor Jesus. Você que aí está na sua igreja, às vezes aí não tem ensinamento da palavra, você quer aprender a doutrina do Senhor, venha nessa segunda-feira, em nome de Jesus. Todas as segundas-feiras nós estamos aqui ouvindo a palavra de Deus, estamos aqui recebendo os ensinamentos, e eu creio que vai ser bênção e vai ser de grande valia para a vida dos irmãos. Então você que me ouve de outro ministério, ou você que não tem um credo religioso, mas quer aprender com o Senhor Jesus, quer aprender com a palavra de Deus, às vezes tem dúvidas a respeito da doutrina, a respeito da palavra de Deus, então venha na segunda-feira, que Deus vai resplanar as suas dúvidas, Deus vai abrir a sua mente, Deus vai fazer a obra em nome do Senhor Jesus. Então você que me ouve, você que me escuta, você é o nosso convidado especial para estar conosco na Igreja Pentecostal Deus é Santo. Não fica de fora, Deus lhe garante a sua vitória.

Muitos homens e mulheres irão dizer: Senhor, em teu nome eu preguei, eu orei, demônios expulsei, mas infelizmente o Senhor

0: nas ovelhas.
1: Muito bem, irmãos, ouvintes do programa Vencendo pela Fé. Aqui quem cumprimenta a todos é o seu irmão em Cristo, diácono Saulo Ribeiro. Irmãos, eu estou passando dentro dessa programação aqui para fazer um convite a todos os irmãos, a todas as irmãs, obreiros, membros da Igreja Deus é Santo, você também que frequenta aqui a nossa sede regional. Quero fazer um convite, irmãos, para todos que estão nos acompanhando agora, porque nesta segunda-feira, aqui na Igreja Deus é Santo, aqui nosso templo sede, irmãos, toda segunda-feira tem aqui o culto doutrinário, o culto de ensinamento da palavra do Senhor. Então você que me ouve, você que me escuta agora, irmão, vem estar conosco nesta segunda-feira, vem em nome de Jesus, venha aqui até a Igreja Deus é Santo nesta segunda-feira e inicie-se o culto de doutrina, o culto de ensinamento da palavra do Senhor Jesus. Lembrando que são dois horários de culto, meus irmãos. 8 horas da manhã, inicia-se o primeiro culto, e também nós temos à tarde, à noite, o culto também doutrinário. São 2 horários, inicia-se 6 horas da noite, o segundo culto doutrinário da palavra do Senhor Jesus. Então você que me ouve, você que me escuta, irmão, você que está nos acompanhando, você não pode ficar de fora, em nome de Jesus, você não pode ficar de fora, minha irmã. Venha até a Igreja Deus é Santo aqui, nosso templo sede, na Avenida General Carlos Cavalcante, de número 252, bem aqui em frente ao Balarote, ao lado do Habib's, está a nossa sede regional de Ponta Grossa. E nesse domingo, ou melhor, nesta segunda-feira, é o culto doutrinário. Então, presbítero Paulo Messias convida todos os membros, obreiros, para que não falte, irmãos, nome de Jesus, venha. Você que não pode vir de manhã, venha à noite. Você que não pode vir à noite, venha de manhã. Mas o importante é que você venha estar nesse culto doutrinário, que é culto de ensinamento, irmãos. É a palavra do Senhor. Isto é alimento para nossa alma. Isto é para que nós venhamos sair daqui abençoados, para que nós continuemos firme na rocha que é o Senhor Jesus Cristo. Tá certo, povo de Deus? Então você que me ouve, obreiro, membro, visitante, você que, enfim, que frequenta aqui a Igreja Deus é Santo, você também é o nosso convidado, irmão. Você pode estar aqui conosco também, ouvindo a palavra do Senhor, ouvindo

a doutrina verdadeira e tenha certeza que Deus, ele vai te abençoar para a glória do Senhor Jesus Cristo. Você que me ouve, você que me escuta, você não pode ficar de fora, irmão. Tá certo, povo de Deus? Quantos lugares por aí já não tem mais a doutrina, já não tem mais o ensinamento, já não tem mais aquela doutrina, irmão? Já tá aí tudo bagunçado, pastor na frente do trabalho, enfim, já não tem mais cobrança, já não tem mais santidade. Então você que está vendo isso, irmão, vem estar conosco nesta segunda-feira aqui na Igreja Deus é Santo e venha se alegrar conosco, venha ouvir a palavra conosco e tenha plena certeza que você vai ser daqui abençoado para a glória do Senhor Jesus. Uma coisa eu vou dizer para vocês, a porta ainda continua estreita, irmão. Ela não passou por reforma, não. Não passou por reforma, não. Tem muitos lugares por aí que diz que a porta mudou, que a porta passou por reforma. Mas a porta verdadeira, a porta que é o Senhor Jesus Cristo, ou seja, a porta verdadeira que é da santidade, irmão, da doutrina, esta não passou por reforma, não. Continua estreita. Então, para receber o milagre, receber a salvação, é somente através da santificação do seu corpo, da sua alma e do seu espírito. Então, você que me ouve, você que me escuta, vem estar conosco, em nome de Jesus. Você não pode ficar de fora, irmão. Você não pode ficar de fora, minha irmã. Em nome de Jesus, vem aprender conosco, juntamente com o presbítero Paulo Messias. Vem aprender conosco, juntamente com os obreiros. Vem, em nome de Jesus. E tenha plena certeza que você vai sair daqui abençoado para a glória do Senhor Jesus Cristo. Tá certo, povo de Deus? Tá certo, irmãos? Você que me ouve, você que me escuta, você é o nosso convidado especial para estar aqui conosco ouvindo a palavra de Deus, para estar aqui conosco sentindo a graça do Senhor. Tá certo? 8 horas da manhã inicia o primeiro culto doutrinário, até as 10 horas da manhã é a oração, e ali à noite também, às 6 horas da noite, inicia-se a oração até as 8 horas da noite, e daí inicia-se o culto doutrinário, a palavra do Senhor. E eu creio que nessa manhã e nessa noite Deus vai usar o presbítero Paulo Messias grandemente na palavra do Senhor, e eu creio que Deus vai fazer maravilhas acontecer. Então não perca esta oportunidade. Você que me ouve, você que me escuta, vem estar conosco, irmão. Atenção, obreiros, membros, não falte, irmão. Presbítero Paulo Messias faz o apelo para os irmãos estar conosco neste culto doutrinário, e Deus vai usar poderosamente o seu servo para a glória do Senhor Jesus. Tá certo, povo de Deus? Tá certo, irmão? Você que ama a palavra de Deus, você que ama a palavra verdadeira, você vai estar conosco. Em nome de Jesus, e Deus, ele vai te abençoar. Deus vai fazer milagres através da sua palavra. A palavra do Senhor diz que é lâmpada para os nossos pés e ela é luz para os nossos caminhos. Eu creio que aquele que estiver aqui enfermo, aquele que estiver aqui, enfim, doente, através da palavra de Deus vai ser curado, através da verdade. Você crê, minha irmã? Você crê, meu irmão? Então vem estar conosco, em nome de Jesus, e Deus vai bradar dos altos céus. Tá certo, irmão? Chega cedo para orar, chega cedo para clamar, irmão. Não seja aquele crente que só chega depois das 8, aquele crente que chega só 10 minutos para as 8, irmão. Meu Deus do céu, aquele crente que chega 10 minutos para as 10, já na hora da palavra, na hora do amém. Não, irmão, venha cedo para orar, nome de Jesus. Venha cedo para dobrar o joelho e buscar a face do Senhor, e Deus te abençoar, em nome de Jesus. Tá certo, povo de Deus? Chega cedo, minha irmã, nome de Jesus. Compromisso aí, você chega cedo, meu irmão. Aí no seu compromisso, seu afazer, você chega cedo. Quem diz na casa do Senhor, não, negativo. Chega cedo e Deus vai nos dar vitória. Tá certo, povo de Deus? Tá certo, povo da fé? Eu quero vocês aqui conosco, irmão. Você que me ouve, você que me escuta, que nunca esteve aqui na Igreja Deus é Santo, tem a oportunidade, irmão, de você ver a doutrina sendo pregada, de você ver aqui, enfim, como é que é o sistema da Igreja Deus é Santo, ou melhor, da Bíblia Sagrada. Qual é o sistema de Deus, irmão? Qual é o que Deus quer de nós? Então venha, em nome de Jesus, eu creio que vai ser uma manhã de vitória e uma noite de vitória. Tá certo? Avenida General Carlos Cavalcante, número 252, em frente ao Balarote, ao lado Habibes, está a sede regional

Ô irmãos, ô irmãs, ouvintes, eu quero cumprimentar a todos com a bendita paz do Senhor Jesus. Nós estamos aqui para ajudar espiritualmente quem precisa de ajuda. Quem é que não precisa? Uns mais e outros menos. Quando eu cheguei na igreja,

Igreja. Eu fui para a igreja. Eu não tinha propósito de ir para a igreja. Eu não tinha objetivo de ir para a igreja, ser crente, batizar e muito mais ser pastor. Me via dentro de igreja, de crente, não me via como pastor, como obreiro, jamais. E o que que me levou para a igreja? O que que fez eu ir para a igreja? Primeiro, porque Deus tinha um plano na minha vida. Deus tinha um objetivo comigo. E eu não sabia. Eu não entendia. Então, Deus sabia que pela pregação eu não ia para a igreja. A pregação não ia me tocar. Ia me comover, me emocionar. A pregação não ia fazer eu ceder. Eu não ouvia pregação de crente, como que a mensagem ia me comover? Rádio, eu não ia em culto para escutar mensagem. Na sua infinita sabedoria, no seu infinito amor, bondade, misericórdia, o que que ele fez? Ele permitiu que eu ficasse doente. Ele permitiu que eu ficasse muito doente, muito enfermo. Todos os dias, 3 da tarde, eu chorava. Todos os dias. Todos os dias eu saía para chorar, porque entrava em mim um espírito de choro, de angústia, de desespero, um vazio na minha alma. Meu corpo tremia. Meu coração acelerava. Eu sentia o pulmão cheio de ar e não tinha como respirar bem. Uma ansiedade, um desespero, uma angústia. Quantas vezes eu não dormia à noite? Quantas vezes, quantas noites eu não dormia e nem deixava meus pais dormir, meus irmãos dormir, porque um desespero tomava conta de mim. Eu sentia que o coração ia parar. Minha mãe me dava calmante naquela época, alecrim, tantos outros remédios. E os médicos não entenderam nada. Não entendiam nada do meu caso. Daí eu fui para Macumba. Eu fui para os macumbeiros. Eu fui para os macumbeiros, os terreiros de macumbas, centro espírita, benzedores, curadores, carrafeiros. Sexta-feira eu estava lá, o tambor tocando, os pais de santo fumando charuto, bebendo, dançando, rodando, e eu ali. Eu não entendia como eu entendo hoje, então eu ia buscar o alívio, buscar a solução, mas nada adiantou. A conclusão é: eu vou morrer. Meus irmãos,

E aí eu fui piorando, piorando, piorando. Meu estado de saúde era crítico. Eu ia piorando cada dia mais. E de repente eu fui para Goiânia, capital. Eu morava no interior, fui para a capital. Ao chegar na capital, eu fui para o exército. E aí, meu estado de saúde era mais crítico ainda. Era muito crítico. Tinha noite que eu achava que eu ia morrer. Tinha noite que eu pensava, hoje eu não escapo. Era evangélico, tinha um rádio de mesa, um rádio grande, e ele escutava o programa evangélico dos crentes, Conte a Bênção. E eu passei a ouvir aqueles testemunhos, aquelas pessoas contando as curas, que justamente era o que eu estava sentindo. Escutando aquilo, aos poucos, e de repente, eu fui me interessando. Através da enfermidade, busca cura. E quando cheguei na igreja, eu vi as pessoas contar o testemunho, contando a bênção, justamente aquilo que eu estava passando. Então eu falei, vou fazer uma campanha aqui. Dias, começava no domingo, terminava no sábado. Não é como hoje, naquela época era todos os dias. Fiz a campanha, fiz duas, fiz três, fiz quatro, fiz cinco, e eu fui para a igreja. Falei, eu quero a cura. Assim como eu insisti com os médicos, não deu certo. Eu insisti com os macumbeiros, não deram certo. Agora eu vou insistir com a igreja. Aqui eu vou encontrar a cura, não é impossível. E aí, meus irmãos, eu fui para a igreja, entrei assim, com o propósito de ser curado. Eu não entrei com o propósito de ser crente, não. Eu fui para a igreja para ser curado. E aí, Deus não me curou logo imediatamente. Deus é muito sábio. Deus é muito inteligente. Deus conhece o coração do homem. Então Deus não me curou logo. Por que que Deus não me curou logo? Porque se eu tivesse curado, eu ia embora. Não é assim que muita gente faz? Recebe a cura e vai embora? Não foi assim que os leprosos fizeram? Receberam as curas e foram embora. É assim que muita gente faz. Recebe a cura e vira as costas para Deus e para a igreja. E era isso que eu ia fazer também. Mas aí, Deus não me curou. E foi, eu campanha, mais campanha. E com esse tempo de campanhas, eu passei a ouvir a palavra, querendo ou não querendo. Pois as revelações vinham depois da pregação. Eu passei a ouvir a palavra. E a palavra foi tocando no meu coração, na minha alma, na minha mente, no meu coração, no meu entendimento. Até que um dia, me lembro como hoje, dia 15 de janeiro de 81, eu me entreguei a Jesus. E depois que eu entreguei a Jesus, eu vi a vida mudar. As coisas foram mudando, não de um dia para a noite. Não foi assim de um dia para a noite. As coisas foram mudando. A partir do momento que eu me interessei, eu parti ali para buscar a Deus, para algo mais. E foi aí que a minha vida foi mudando. Eu fui sendo curado. E Deus foi me curando. Eu expeli uma macumba que saiu da minha boca. Saiu dentro de mim bichos.

como um formato de lesmas, como um formato daqueles bichos de muitas pernas, parecia uma lacraia, parecia uma cobra. Então, eu vi a minha vida mudar. Eu vi a minha vida mudar. Graças a Deus. E aí me batizei. Aí eu fui gostando da igreja, gostando do evangelho. E assim foi a minha vida. E eu tenho certeza que tem gente agora me escutando que a vida dele não mudou, porque Deus sabe como vai agir na tua vida. Eu sei que você não está interessado em mudar, em ser um cristão bem crente mesmo. Eu sei que você não está preocupado com isso. Eu sei que tem gente aqui me ouvindo agora que quer uma igreja, que quer um lugar aonde a igreja te aceite do jeito que você é. Aí você fala assim: não, na Deus é santo, não, lá não pode isto, lá na outra igreja pode, o pastor lá diz que pode, a pastora diz que pode, o missionário, a missionária, o bispo, a bispa, o apóstolo lá diz que pode. E o dízimo. Então você está desse jeito, me ouvindo, ouvindo a rádio, porém a igreja Deus é Santo para você não é uma igreja para você servir a Deus. Para você, a igreja Deus é Santo é só para fazer campanhas, é só para cura, só para revelação. E aqui você já recebeu tantas bênçãos, tantos milagres, e outros não, porque não fizeram campanhas, não existiram. Duas, três, e não vieram mais. Então você fala assim: olha, a Deus é santo, é muito rígida. O pastor Messias é muito rígido. A minha igreja é boa, porque a minha igreja não é rígida. O meu pastor não é rígido. Você acha que a sua igreja é boa porque não é rígida? Você acha que seu pastor é bom porque não é rígido? Você acha que isso aí é bondade? Você acha que isso aí para você é ganho? Você está numa igreja, congregando junto com um pastor que pode tudo, tudo pode, tudo é permitido, tudo é liberado. Não há necessidade de mudar, não há necessidade de mudanças, e você aí sofrendo, você aí angustiado, triste. Quando Deus cura você de uma doença, a outra doença entra. Quando Deus abre uma porta para você, a outra fecha. Quando você consegue a solução de um problema, o outro surge. Será que você não está percebendo isso, não? Quando você ganha de um lado, você perde do outro lado. Será que você não está percebendo que está faltando algo? Está faltando você entender o projeto vivo que Deus tem com você? Será que não é isto que você só vive doente? Hein? Doente. Você só vive doente, só correndo atrás da cura, e nunca alcança. A cura corre mais do que você. A outra pessoa é só vive desempregado, só vive desempregada, sempre as portas fechadas. Todas as portas que você bate está fechada. Será que você não está entendendo que Deus está falando com você, com a senhora, com o senhor,
com a moça, com o rapaz.

10 e você não quer entender? Não, eu estou esperando Deus falar comigo. Mas você quer que Deus fale contigo do jeito que você quer. Você quer uma palavra, você quer que Deus fale com você do jeito seu. E Deus está falando e você não está entendendo. Porque Deus está falando não do jeito seu, mas do jeito dele. Conosco, o que nós queremos ouvir. Deus nunca fala conosco o que nos agrada. Sempre ele vai falar o que ele quer falar, o que agrada a ele. Todos os dias, porém você fecha os ouvidos, porém você não aceita, você não concorda, e você fala assim: eu gosto lá daquela outra igreja, porque lá o pastor, a pastora me agrada, me abraça, o pastor vem na minha casa, janta comigo, a pastora vem aqui, eu vou na casa do pastor, da pastora, a gente janta, a gente passeia, vai, quem sabe, lá para a praia, vai para o cinema, vai para o campo de futebol, você tem aquele pastor que é amigo seu. Eu quero saber se o pastor é amigo de Jesus. Tem uma passagem na Bíblia que diz que quando a gente é amigo do mundo, nós te tornamos inimigo de Deus. Quando a gente é amigo de Deus, nós se tornamos inimigo do mundo. Quando eu aceitei Jesus, quando eu me tornei amigo de Deus, eu perdi os meus amigos. Eu perdi os meus amigos. Eu perdi os meus amigos, meus colegas, minhas colegas, meus parentes, meus familiares, até a minha mãe me expulsou de casa. Por quê? Porque ela me viu diferente. Minha mãe lavava, passava as minhas roupas para mim ir para o baile, para as festas. Mas quando eu me tornei crente, me tornei pastor, minhas roupas nunca mais foram lavadas para ir para o culto. Ela dizia: eu não sou tua empregada, eu não sou tua esposa, te vire. Quantas vezes eu ia para o culto com a roupa suja, porque minha mãe tornou minha inimiga, eu tornei inimigo dela. Para ela eu era inimigo. Então veja bem, quando a Bíblia diz aqui, ó, adúlteros e adúlteras, escuta bem essa palavra: não sabeis vós que a amizade do mundo é inimizade contra Deus? Portanto, qualquer que quiser ser amigo do mundo constitui-se inimigo de Deus. Veja bem, Deus fala aqui usando a boca de Tiago e chama de adúlteros. Adúlteras, não, eu não sou adúltero, eu não sou adúltera, não, a Bíblia fala de um jeito duro, de um jeito que nos ofende, que nos machuca, que nos entristece. A Bíblia não traz para nós elogio ou elogios, não. A Bíblia vem confrontando nossos prazeres, nossos gostos,
nossos desejos.

desejos, nossos prazeres e paixões. Eu sei que agora tem gente me ouvindo que diz: Deus é santo, eu nunca vou congregar, eu nunca vou membrar, eu nunca vou ser obreiro, porque eu acho que o pastor Messias é muito chato, eu acho que é muito dura essa mensagem que ele prega, é muito, muito, muito pesado. Meu irmão, minha irmã, enquanto você estiver pensando desse jeito, você não vai crescer na vida. Teu nível espiritual vai continuar de mal a pior. Teu nível espiritual não vai crescer. Você vai continuar com esse vazio, essa tristeza, esse buraco na alma, essa pessoa sem aprovação. O que você faz, você não vê a aprovação de Deus. O que você faz, você não vê Deus abençoar. Você faz as coisas para agradar a você mesmo, para agradar os homens, as pessoas. O dia que você cair na real, que você vai mudar, que você tem que mudar, você vai ver como a tua vida vai mudar. Enquanto você não mudar, a tua vida não vai mudar. Porque primeiro, para a tua vida mudar, você tem que mudar de pensamento, mudar de comportamento, mudar de aceitação. Muitas coisas você vai ter que deixar. Aquilo que você mais gosta. Eu me lembro, quando eu aceitei Jesus, eu gostava de jogar bola. Eu gostava de um campo de futebol. Que muitas pessoas falam: não, isso não é pecado. O pastor fulano de tal joga, o bispo joga, é torcedor, o apóstolo, a missionária, o missionário é torcedor. Pois é, na minha época eu não via pastor, missionário falando de futebol, de política, de novela, de televisão. Na minha época, os crentes eram verdadeiros crentes. Não era essa mistura que você vê hoje. Aí, eu gostava de

fui pro baile, fui jogar, e eu me senti mal. Eu me senti muito mal. Eu jogava, mas dentro de mim havia uma cobrança. Hoje as pessoas estão por aí jogando e não vê cobrança. Eles bebem, eles tomam uma cervejinha social, tomam um vinhozinho. É normal entre os crentes de hoje. Os crentes de antigamente não podia, porque a Bíblia condenava. E a mesma Bíblia. Se imagina um pastor dentro de um campo dando pancada nos outros, ou alguém derrubando o pastor. Igreja chutando o pastor, pastor chutando o membro, derrubando, brigando, discutindo, foi gol, não foi, é falta, não é. Você acha que isso é de Deus? Você acha que é de Deus? Empurrando um outro, você acha que é de Deus um pastor empurrar? Não, mas é jogo. Não, pastor, é jogo. Isso aí é esporte. É bom para a saúde. Você acha que é de Deus? Você acha que Deus está nesse negócio? Eu me lembro de um pastor conhecido aqui em Curitiba, que apareceu na igreja com a perna enfaixada, usando muleta. Por que será? Ele foi com jovens aí para a mata. Ficaram uns dias lá na mata, escondido lá. Eles se retiraram, ficaram num retiro. Bola lá no mato, o jovem machucou a perna do pastor. A perna do pastor quase ficou quebrada, teve que engessar. E aí ele chega na igreja contando pro povo o quê? Pastor no campo de bola, chutando o jovem chutando ele. Pastor discutindo, brigando, por causa de gol, de falta, de queda, de empurrão, chamando o juiz de filho, não sei de quê, ladrão. Agora, você acha que isto está certo? Como cristão, a Bíblia não diz que nós temos que ser diferente? A Bíblia não diz que nós não podemos amar o mundo e nem aquilo que no mundo há? Jesus é o nosso professor. Paulo, os apóstolos, são as pessoas para nós imitar. Você acha que pode isto? Naquela época já havia jogos, eu te mostro na Bíblia, corridas, já havia jogos na Bíblia. Agora, como é que fica isso diante de Deus? Como é que fica isso, meu irmão? Aonde fica o Espírito Santo? Deus não é santo? Você acha que alguém jogando futebol, dando pancada nos outros, derrubando, xingando, falando palavrões, está agindo com santidade? Não disse, sede santo porque eu sou santo? Paulo disse, sede os meus imitadores, como eu imito a Cristo. Então, esta é a razão porque muita gente está sofrendo, muitas irmãs sofrendo por causa das roupas, por causa dos cortes de cabelos, pinturas, vaidades, maquiagens. Você vê por aí tanta gente morrendo porque vai fazer as cirurgias. Quantas mulheres morrendo porque fazem cirurgias para reduzir o estômago. Mulheres morrendo por aí por causa da vaidade. Coloca num corpo um certo aparelho para preencher as nádegas, preencher os seios. Quantas pessoas que não aceitam

ser como elas são. E aí fazem cirurgias daqui, cirurgias de lá. Será que isso é de Deus? Será que isso agrada a Deus? O ser humano não concordar, não conformar com a idade dele? Então tem muita gente angustiada, tem muita gente triste, tem muita gente sofrendo. Eu vejo isso como o Saulo de Tarso, que era crente do jeito dele. Ele era cristão, religioso, mas o religioso errado, o religioso que perseguia os verdadeiros crentes. Paulo era o Saulo que ajudava a matar os crentes. E olha o que aconteceu com ele. Veja o que aconteceu com ele, para ele se tornar um verdadeiro crente. Deus teve que fazer ele ficar cego. Ele ficou cego 3 dias e 3 noites cego. 3 dias e 3 noites sem comer e sem beber. Para Deus salvar ele, Deus cobrou duramente de Saulo. Então, querido irmão, eu vejo que você está angustiado. Eu vejo que você não quer servir a Deus do jeito que tem que ser. Isto tem te causado um sofrimento. Eu sei que tem gente agora que está sofrendo porque um dia viveu um modo, uma regra de um verdadeiro cristão, e hoje já não é mais. Ficou diferente, ficou moderno, ficou bonito para o mundo, ficou bonita para o mundo. Porém, essa boniteza chama-se vaidade, e essa vaidade tem gerado tristeza, angústia, fraqueza. Veja se você é aquela crente que vai no culto como você era antigamente, que você orava, chorava, sentia a presença de Deus, falava em língua estranha, você sentia os céus baixando ou a terra subindo. E hoje não sente mais nada. Hoje está angustiada, está triste, abatida, fraca. Quantos casamentos que se acabaram, quantos casamentos que foram de água abaixo, porque para eles o divórcio não é pecado, não é pecado. É crentes divorciando tranquilamente. Veja se isso agrada a Deus. Então tem muita gente agora me ouvindo que está batido, angustiado, triste, porque você não quer aceitar o Senhor Jesus de verdade. Você quer um Jesus moderno, quer um Jesus de hoje, dos moldes de hoje, quer um Jesus atual. Mas o Jesus que eu creio é o Jesus santo, é o Jesus da Bíblia, que não vai abrir mão da verdade, da santidade, não vai abrir mão dos princípios, dos costumes bíblicos, dos usos bíblicos. O mundo tem os seus costumes, o mundo tem os seus usos, suas modas. A igreja tem suas tradições, seus costumes santo e agradável a Deus. Então esta é a razão porque a senhora, o senhor, a moça, o rapaz está aí me ouvindo, triste, angustiado, batido, fraco, doente, vazio. Mas eu quero te dizer uma palavra: faça a vontade de Deus, faça a vontade de Deus, faça o que Deus quer, que Deus vai te abençoar.

Muito bem, irmãos, ouvintes do programa Vencendo pela Fé, aqui que tenho imenso prazer de cumprimentar a todos, é o seu irmão em Cristo, diácono Saulo Ribeiro, irmãos. Eu quero fazer um convite a todos os irmãos e irmãs que estão nos acompanhando agora no programa Vencendo pela Fé. Atenção, atenção, irmãos e irmãs, porque nesta terça-feira aqui na Igreja Deus é Santo, aqui na nossa sede regional de Ponta Grossa, eu mesmo, diácono Saulo Ribeiro, vou estar aqui trazendo a palavra de Deus, orando pelas divinas revelações do Espírito Santo. E claro, Deus vai estar abençoando a todos em nome do Senhor Jesus. Então, é nesta terça-feira, aqui na Igreja Pentecostal Deus é Santo. Nós já estamos no segundo passo dessa campanha que foi iniciada terça-feira passada. Isto mesmo, segundo passo da campanha, que é pedir e dar-se-vos-á. Então, o que você necessita das mãos de Deus, o que você precisa das mãos de Deus, eu faço esse convite para que você venha estar fazendo essa campanha conosco e tenha plena certeza que Deus vai abençoar a sua vida. Qual é o seu pedido, irmã? O que você precisa, o que você necessita das mãos de Deus?

Deus. Qual é o seu pedido? Venha nesta terça-feira aqui na igreja pentecostal. Deus é Santo, nosso templo sede, onde eu mesmo, diácono Saulo Ribeiro, vou estar trazendo a palavra de Deus, orando pelas divinas revelações e também orando por curas divinas. Eu creio que Deus vai realizar grandes sinais nesta terça-feira aqui na igreja pentecostal. Deus é Santo. Diz a Bíblia, diz a palavra: pedi e dar-se-vos-á, buscar encontrareis, bater e abrir-se-vos-á, pois todo aquele que pede recebe, todo aquele que busca encontra, irmão. Então você que me ouve, você que está ouvindo essa programação, venha em nome de Jesus nessa terça-feira aqui na sede regional de Ponta Grossa, Avenida General Carlos Cavalcante, de número 252, bem em frente ao Balarote, ao lado do Habib's, está localizada a sede regional de Ponta Grossa. Eu creio que Deus vai fazer grandes sinais nessa terça-feira. Então não fique em casa, irmão. Não fique em casa, minha irmã. Venha até a igreja Deus é Santo e receber o seu milagre. Venha até a igreja Deus é Santo buscar a Deus. E eu tenho a plena certeza que Deus vai te dar a vitória. Tá certo? Aguardo todos os irmãos nessa terça-feira aqui, às 7 horas da noite, aqui na sede regional de Ponta Grossa. Tá certo? Diácono Saulo Ribeiro pregando a palavra de Deus, orando, e Deus, é claro, vai estar fazendo grandes sinais acontecer para a honra e glória do Senhor Jesus. Tá certo, povo de Deus? Aguardo vocês nessa terça-feira aqui na sede regional de Ponta Grossa. 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

Bom, meus queridos, amados ouvintes do programa Vencendo pela Fé, é o pastor Paulo Messias passando aqui mais uma vez para falar com os moradores, moradoras que moram aí no distrito de Guaragi. Alerta, alerta, povo de Deus do Guaragi, porque vai ser neste sábado, dia 13 de dezembro. Eu disse sábado 13 de dezembro, no horário das 19 horas, isto é, 7 horas da noite, quando nós estaremos comemorando mais um ano de existência da Igreja Pentecostal Deus é Santo, aí no solo de Guaragi. A Igreja Pentecostal Deus é Santo, que fica aí na rua 19 de dezembro, número 20, nesta noite de sábado, nós contaremos aí com os grupos de louvores, círculo de oração, louvando a Deus, mocidade. Meu Deus, vai ser uma benção, hein? Anote aí no seu calendário, já vai se preparando, dia 13 de dezembro, sábado, às 7 horas da noite. Esse quem vos fala, pastor Paulo Messias, vou estar aí no Santo Altar de Deus, pregando a palavra, orando pelos mais excelentes dons do Espírito Santo e o Senhor nosso Deus operando sinais, prodígios e maravilhas. Eu creio que o nosso irmão cooperador Luiz Carlos, a irmã cooperadora Marli, já estão aí na organização desta festividade. Nós já estamos já em contato com os dirigentes das congregações de Ponta Grossa, já organizando aí as caravanas para estar nesta noite, e Deus vai fazer maravilhas. Não fiquem em casa, irmãos, não fiquem em casa, irmãs, vamos juntos orar, agradecer a Deus por mais um ano de existência desta obra, desse ministério no Guaragi. E é claro, com toda certeza, o Senhor Jesus Cristo vai operar milagres, vai operar maravilhas no meio do seu povo. Tá certo, meus irmãos? Tá certo, minhas irmãs? Então tá aí, dia 13 de junho, às 7 da noite, Deus vai fazer milagres. Aonde, pastor Paulo Messias? A Igreja Pentecostal Deus é Santo, ela está localizada aí na rua 19

de dezembro, número 20, aí no distrito de Guaragi. Que Deus abençoe, ouvintes. Voltamos a qualquer momento, falando deste sábado às 19 horas, em Guaragi, dia 13 de junho. Deus abençoe.

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2: Heróis da oração. Sem a oração, Noé não teria construído a arca. Abraão não seria pai da fé. Isaac não teria recebido uma virtuosa esposa. Sem a oração, Jacó não seria Israel. José não teria vencido. Moisés não seria grande como líder se o seu lugar preferido não fosse o Monte Horebe, Monte da Oração. Sem a oração, Elias não seria o homem do fogo. Eliseu não seria movido pelo sobrenatural de tal forma que até nos seus ossos havia unção. Sem a oração, Ana não teria tido um filho. Salomão não seria o homem mais sábio da terra. Sem a oração de Josué, o sol não teria parado. Sem a oração, Neemias não seria o grande construtor do muro de Jerusalém. Os três jovens hebreus não seriam libertos da fornalha. Daniel não seria milagrosamente guardado ou ser lançado na cova dos leões, se não fosse homem de oração. Assim como os heróis da fé, sejamos também heróis da oração.

Glória a Deus. Glória a Jesus. Glória a Deus. Glória ao Pai, o Filho e o Espírito Santo. Graças a Deus. Oh, glória a Deus. Senhor Deus poderoso, em nome do Senhor Jesus, nesta madrugada, Deus, eu te agradeço por mais uma vez, por mais uma oportunidade que o Senhor está me dando. Está aqui falando com o Senhor, juntamente com os irmãos, com as irmãs. Meu Deus e meu Pai, em nome do Senhor Jesus, Espírito Santo de Deus,

em nome do Senhor Jesus. Deus, coloca as palavras na minha boca. Eu te peço, Senhor, porque eu não sei como orar, eu não sei como pedir o Senhor, mas o Senhor sabe como me entender, como me ouvir. Meu Deus e meu Pai, em nome do Pai, do Filho e do Espírito Santo de Deus, Senhor meu, Senhor da minha alma, nesta madrugada, eu te peço, Senhor, vem nos perdoar, vem nos dar vitórias, vem nos dar força e graça, venha nos ajudar a vencer o inimigo, o maligno, o tentador, o perturbador. Meu Deus, meu Senhor da glória, meu Mestre, meu Divino Espírito Santo da verdade, ó Deus, ó Senhor, venha nos abençoar nessa madrugada com toda sorte de bênção. Venha, meu Deus, manifestar no nosso coração, na nossa mente, no nosso entendimento, a força, o poder de Deus, a unção e a autoridade. Senhor, venha revelar o caminho da vitória, o caminho da bênção, o caminho, meu Deus, para a saída, para todas as coisas. Meu Deus, meu Senhor da glória, venha nos abençoar, meu Deus, venha nos dar direção, nos dar sabedoria, nos dar um coração sábio, coração entendido, um coração cheio de fé, de confiança. Ó Deus, ó Senhor da glória, ó Espírito Santo de Deus, Senhor Jeová, Senhor Deus, Senhor Pai, venha manifestar, meu Deus, o poder que cura, o poder que repreende o mal, o poder que repreende os demônios, o poder que repreende os espíritos, as legiões e as castas. Deus, Deus poderoso, Deus grande e verdadeiro, venha manifestar no nosso corpo a vida, a saúde, a fortaleza. Senhor da glória, quebra as correntes, quebra as cadeias, quebra os laços, quebra as armadilhas, quebra, Senhor, toda a força do inferno, toda a força maligna, toda a força diabólica, toda a força espiritual, toda a força satânica. Deus repreenda agora. Deus manda fogo do céu e queima aonde há um demônio insistente, aonde há um demônio perseverante. Senhor, repreenda esse demônio agora. Deus repreenda esse espírito maligno agora. Deus vai repreendendo, Deus vai queimando agora, meu Deus, vai queimando agora, meu Pai, toda força maligna, toda força diabólica, toda força satânica, toda força espiritual que procede dos infernos, do abismo, da escuridão. Senhor, repreenda. Senhor, repreenda em nome de Jesus. Meu Deus, vai repreendendo agora. Vai queimando agora todo o laço do passado.

passarinheiro, toda peste, toda obra maligna, toda obra contrária, toda obra diabólica, toda força do mal, Deus repreenda, Deus queima agora, Deus queima agora, meu Deus, vai queimando, Jesus queima agora o mal, Jesus queima agora, Espírito Santo, dai-nos a nossa vitória, por amor do seu nome, por amor da sua palavra, por amor do seu sangue, por amor do sangue de Jesus, por amor do sangue de Jesus, Deus, repreenda os demônios, repreenda as legiões infernais, sai Satanás dos infernos, sai da nossa vida agora, sai do nosso corpo, sai Satanás, em nome de Jesus Cristo Salvador, Jesus Cristo te repreenda, sai agora, sai, aonde você estiver atuando, aonde você estiver agindo, aonde você estiver batalhando, pelejando, o Senhor Deus te repreenda agora. Não adianta você ficar revoltado, não adianta você ficar rangendo os dentes, porque você sabe que Deus está conosco, você sabe que o Espírito de Deus está conosco, você sabe que maior é Deus, que maior é Deus, que maior é Deus, que maior é Deus na nossa vida, que maior é o Senhor. Você sabe, Satanás, que o meu Deus, que o nosso Deus é grande, é poderoso, nosso Deus é tremendo, nosso Deus é vencedor, em nome de Jesus Cristo Salvador, vai saindo agora, vai saindo pelo sangue de Jesus, Deus queima agora, Deus vai queimando, o Senhor é Deus dos milagres, o Senhor é Deus da saída, o Senhor é Deus das maravilhas, ó Deus e Pai, ó meu Senhor da glória, manifesta em nós aqui agora, manifesta em nós, meu Deus, a vitória, manifesta em nós, meu Deus, a vitória em todas as áreas, a vitória pelo sangue de Jesus, a vitória pelo sangue de Jesus, Deus, manifesta em nossa vida, Deus, manifesta em nós a vitória, meu Deus, faz nós confiar nessa vitória, faz nós confiar no Deus que é poderoso, o Deus de vitória, o Deus grande, o Deus que é poderoso, Senhor, nos dá vitória, em nome de Jesus, em nome de Jesus Cristo Salvador, em nome de Jesus, em nome de Jesus Cristo, meu Deus, em nome de Jesus Cristo, meu Deus, em nome de Jesus Cristo, meu Pai, em nome do Senhor Jesus, em nome de Jesus Cristo, em nome de Jesus Cristo, em nome de Jesus Cristo agora, nos acoberta com teu sangue, meu Deus, nos acoberta com teu sangue, dai-nos a vitória e repreenda todos os demônios, todas as legiões e castas, todas as forças diabólicas, forças opressoras, forças malignas, forças procedentes de Satanás, Deus repreenda, em nome de Jesus Cristo Salvador, em nome de Jesus, meu Deus, em nome de Jesus, meu Deus, em nome de Jesus, em nome de Jesus Cristo Salvador, Espírito de Deus, Espírito Santo, Espírito verdadeiro, apoderai de cada um de nós e nos dai a vitória, e nos dai a vitória, Senhor, dentro da nossa casa, da nossa família, Deus, dai nossa vitória dentro do nosso

lar, nos dá a vitória, Senhor, em nome de Jesus Cristo Salvador, em nome de Jesus, em nome de Jesus, em nome de Jesus, em nome de Jesus, em nome de Jesus, em nome de Jesus, em nome de Jesus Cristo, meu Deus, em nome de Jesus, meu Deus, nos dá a vitória, nos dá a vitória, meu Deus. Senhor, repreenda o espírito de derrota, o espírito de fracasso,

queima agora todo espírito maligno, todo espírito das trevas, todo espírito diabólico que sai da nossa vida, que sai da nossa vida agora, que sai do nosso caminho. Demônios que estão nos nossos caminhos, Jesus queima agora, Jesus vai queimando agora, meu Deus, Jesus vai repreendendo agora, Espírito Santo, vai repreendendo agora, meu Deus, toda força maligna, toda força diabólica, toda força espiritual, toda força satânica, sai desta casa, sai desta família, sai, aonde tiver alguém agora orando conosco, onde tiver uma pessoa agora orando conosco agora, Senhor, visita essa pessoa, meu Deus, visita agora, meu Deus, visita, Senhor, essa pessoa, visita agora essa vida que está desesperada, está angustiada, está aflita, está atormentada, ó Deus, essa pessoa que não sabe mais o que fazer diante dos problemas, das lutas, das tribulações, das dificuldades. Jesus, queima esse demônio de derrota, queima esse espírito maligno, Jesus, queima agora, meu Deus, queima agora, meu Deus, queima agora, meu Deus, vai repreendendo agora, meu Deus, vai queimando agora, Senhor, vai repreendendo, vai jogando por terra, vai colocando por terra agora, Senhor, todo espírito do diabo, essa obra maligna, sai agora, Satanás, vai saindo agora, pega essa doença maldita, pega essa doença maligna agora, vai pegando essa doença, vai saindo com ela agora, o Senhor Deus te repreenda, Jesus Cristo te repreenda, Jesus Cristo te repreenda, sai, pega essa doença, pega essa enfermidade agora, pega essa doença, vai embora com ela, vai embora em nome de Jesus, vai embora em nome de Jesus, vai embora, Satanás, sai desse corpo agora, sai dessa vida agora, espírito mal, espírito da morte, espírito do câncer, espírito da AIDS, da epilepsia, da convulsão, vai saindo agora, espírito do desespero, espírito do medo, do pavor, vai saindo agora, sai desse corpo, sai dessa mente, sai desse entendimento agora, vai saindo agora, é Jesus Cristo que te repreenda, sai, Satanás, sai do coração dessa pessoa, você colocou essa doença nesse coração, pega essa doença agora, pega essa doença agora em nome de Jesus, pega essa enfermidade agora, que Satanás, sai, Jesus te repreenda, Jesus Cristo te repreenda, pega essa doença agora, pega essa enfermidade maligna, pega essa doença crônica, pega essa doença incurável, vai, tira ela agora do pulmão, tira do coração, tira agora da garganta, do esôfago, tira agora, Satanás, essa doença que você escondeu dentro dessa pessoa, essa doença está escondida, essa doença que está escondida dentro dessa pessoa, sai agora, pega ela e vem embora com ela, nome de Jesus Cristo Salvador, Deus manifesta fogo, Deus manifesta agora o fogo que queima, o fogo queimador, fogo abrasador, meu Deus, vai repreendendo, meu Deus, vai queimando, vai colocando por terra, vai repreendendo agora, meu Deus, vai jogando por terra agora esse espírito maligno, essa obra satânica, essa obra diabólica, esse espírito maligno, esse espírito das trevas, esse espírito do diabo, Senhor, repreenda agora, Jesus Cristo poderoso, Jesus Cristo santo, Jesus Cristo divino, Jesus Cristo poderoso, ó Deus, repreenda, ó Deus, queima, ó Deus, vai colocando por terra toda obra do diabo, toda obra

obra maligna, toda obra do inferno, todo espírito das trevas, todo espírito destruidor, sai, sai, sai, sai, sai, sai, porque é Jesus que te repreenda, é no nome dele, é no nome do Senhor Jesus, o Deus de Israel, o Deus de Abraão, de Isaac e de Jacó, esse Deus te repreenda, esse Deus te expulsa, esse Deus te queima agora, sai, sai, sai, sai, sai, sai. Jesus manda fogo do céu, Jesus manda recurso, Jesus manda poder, Jesus manda vitória, Jesus manda vitória, Jesus, Jesus manda vitória, manda socorro do céu agora, manda socorro, meu Deus, manda o milagre, manda vitória, meu Deus, manda vitória, meu Deus, manda vitória, Espírito Santo, responde com vitória, Jesus, responde com vitória, Jesus, meu Deus, responde com vitória, meu Deus, em nome de Jesus Cristo, Salvador, responde com vitória, responde, meu Deus, com vitória, em nome de Jesus, meu Deus, responde com vitória, Senhor, em nome do Senhor Jesus Cristo, Salvador, nos dai a vitória, nos dai a vitória, meu Deus, nesta madrugada, Senhor da glória, nos levanta, nos encoraja, nos fortalece, com as suas mãos santas, com as suas mãos poderosas, com as suas mãos benditas, com as suas mãos cheias de poder. Deus toca agora, Deus toca, Deus repreenda, repreenda a derrota, o fracasso, a destruição, Deus repreenda, Deus queima agora, Deus vai colocando por terra todo espírito maligno, todo espírito das trevas, todo espírito do diabo, toda obra do inferno, meu Deus, repreenda, meu Deus, queima agora e nos dá a vitória, Senhor, nessa madrugada. Ó Deus, eu quero te pedir agora, abençoa os irmãos que têm nos ajudado a pagar essa rádio. Deus, põe as tuas mãos agora, Espírito de Deus, Espírito Santo da verdade, ó meu Deus dos céus, ó meu Jesus Cristo poderoso, ó meu Jesus Cristo Santo, meu Deus, dai nós a vitória nessa madrugada, teus filhos, tuas filhas, que têm mandado as ajudas, que têm depositado na conta da igreja, que têm mandado de perto, de longe, Deus abençoa esse povo, Deus multiplica, prospera, abre as portas para esse povo, abre os caminhos desse povo, meu Deus, com a bênção poderosa, a bênção de Deus, a bênção do Pai, do Filho e do Espírito Santo, a bênção de Abraão, Isaac e Jacó, meu Deus, meu Deus, meu Deus, em nome do Senhor Jesus, em nome do Senhor Jesus, meu Deus, em nome de Jesus, meu Deus, em nome de Jesus, meu Deus, em nome de Jesus Cristo Salvador, dai-nos a vitória, dai-nos a vitória, Senhor, a vitória que nós estamos esperando, a vitória que essa pessoa está esperando, Senhor, escuta ela, Deus, por amor do seu nome, o Senhor existe, o Senhor está vendo tudo, o Senhor está enxergando tudo, meu Deus, o Senhor está nos vendo, nós não estamos te vendo, mas o Senhor está nos vendo, nos enxergando, nos contemplando, meu Deus, então em nome de Jesus, meu Deus, em nome de Jesus, em nome de Jesus, meu Deus, em nome de Jesus, em nome do Senhor Jesus, meu Deus, responde, meu Pai, responde, meu Deus, a esta pessoa, responde, meu Deus, a esta vida, responde esse homem, essa mulher, que está numa luta travada, uma luta terrível, com problemas de doenças, problema na família, o outro é problema financeiro,
é problema espiritual.

sexual, é drogas, é vícios, é tantas coisas. Ó Deus da glória, em nome de Jesus, em nome de Jesus, em nome de Jesus, em nome de Jesus, meu Deus, põe as tuas mãos, ó Pai, põe as tuas mãos, ó Deus, põe as tuas mãos, ó Mestre, põe as tuas mãos, ó Deus da glória, e peleja, e batalha por essa pessoa, esta vida, meu Deus, que está aguardando, está esperando uma resposta do meu Deus, uma resposta urgente, uma resposta divina, uma resposta poderosa. Senhor da glória, manifesta, manifesta, Deus. Eu quero te agradecer pelas vitórias que o Senhor tem nos dado. Ó Deus, quantas orações nós temos feito e nós temos visto a resposta. Nós temos visto, meu Deus, o teu agir, o teu trabalhar. Nós temos visto, meu Deus, que o Senhor não tem tardado em responder. Então, nessa noite, responde aquilo que ainda não foi respondido, para que nós possamos glorificar o teu nome, a que nós possamos mostrar o teu poder, que nós mostramos para as pessoas que é Deus, que é o Senhor na nossa vida, que não é nós, é Deus, é o poder de Deus, é a manifestação de Deus, é a autoridade, é o propósito, é o projeto de Deus. Senhor da glória, nesta madrugada, toque nossas vidas agora, toque em cada um conforme a necessidade, o jeito de cada um, a forma de cada um, meu Deus. Um é problema com dívidas, outro é problema no casamento, outro é problema com os filhos, outro é problema com enfermidade, com doenças incuráveis, doenças crônicas, doenças que têm resistido. Ó Deus, repreenda agora. Ó Deus, queima. Ó Deus, consuma nessa madrugada a vitória. Vai confirmando o milagre. Vai confirmando a vitória, meu Deus. Abençoe nossos obreiros, nossas obreiras. O ministério, Deus é santo. A diretoria, os dirigentes, os obreiros, as obreiras. Deus, os membros, os visitantes, os congregados e todas as campanhas, venha nos abençoar, venha dar a vitória, meu Deus, venha colocar as mãos, meu Pai, e repreender toda a força do mal, toda a força maligna, toda a força diabólica, todo o espírito das trevas, toda a possessão diabólica, toda a obra do inferno, todo o espírito das trevas, sai agora. Jesus Cristo repreenda, Jesus Cristo repreenda. O Senhor Deus de Israel, o Deus de Israel, ele te repreende, ele te repreende em nome de Jesus. Meu Deus do céu, vai queimando, vai repreendendo agora, vai colocando por terra agora toda essa obra satânica, todo esse espírito do diabo, vai saindo agora toda essa força do inferno. Jesus Cristo te repreenda, Jesus é que te repreenda, Jesus Cristo é que te repreenda. Vai saindo agora desse corpo, sai dessa mente, sai desse coração, sai dessa vida, espírito mal. Jesus te repreenda, solta agora esse corpo, solta esse coração, solta essa mente, solta agora,

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mais um bom dia a todos os nossos amados irmãos em Cristo Jesus. O programa Testemunhas da Verdade chegando até você. Claro é que o programa Testemunhas da Verdade tem esse compromisso, como sempre e sempre falamos, o compromisso de tão somente falar do Senhor Jesus. Claro é que o programa, ele não está para falar da igreja, porque a igreja do Senhor Jesus, ela tem que testemunhar do Senhor Jesus e não de si. Testemunhamos os feitos do Senhor Jesus em todos nós, mas a igreja foi eleita para testemunhar a grandeza de Deus por Jesus Cristo. Eu quero, nesse momento, desejar a você que já está ligado no programa e que esta manhã de segunda-feira seja uma manhã de bênção para você, para todos da tua família. E quero confessar que nós tivemos um final de semana bem dedicado, né? Trabalhamos bastante, né? Porque é um trabalho, né? A igreja do Senhor Jesus, ela trabalha. Então trabalhamos nessa união de fé

Nós tivemos aí uma semana bem dedicada, né? Segunda, terça, quarta, quinta, né? Sexta-feira. E também tivemos no sábado, ali junto com o nosso irmão, ali na Invernada, né? Então, quero mandar meu abraço pro irmão Neutro, irmã Tânia. Deus abençoe o casal, Deus abençoe vocês e as crianças, né? Deus abençoe no nome de Jesus. E a gente atrasou, né? Porque nós tivemos um compromisso, né? E a gente até chegamos era 3 horas, né? E o culto era para 2:30, né? Chegamos 3 horas, né? 15 horas. Aí então, mas graças a Deus, sempre é maravilhoso. Quero mandar meu abraço aí também ao nosso irmão Adão, né? Irmã Joanita, Deus o abençoe no nome do Senhor Jesus. Eu falei Eluíto, mas não é. A esposa do irmão Adão é a nossa querida companheira da fé, irmã Eloíta, tá bom? Então Deus abençoe vocês no nome do Senhor Jesus, aí da água vermelha. E confesso que eu tô meio com dor de garganta, né? E por causa do tempo, isso é normal. E aí então, nós tivemos no sábado também no Salão Sede Ponta Grossa, ficamos felizes pelas bênçãos recebidas no sábado. E também no domingo nós tivemos ontem a Santa Ceia às 9 da manhã, e tivemos também a apresentação da minha neta, a Valentina. Foi apresentada ontem ali junto com seus pais, com seus avós, seus tios, né? E a sua família. Enfim. E Deus, ele tem nos abençoado. Também, tivemos culto à noite. E Deus tem nos abençoado. 19 horas. Ou 7 horas começou o culto, né? 7 horas. Foi uma bênção. E assim Deus tem nos abençoado. E ficamos felizes, né? Agora, essa semana vai ser bem dedicada também. E vai ser bênção de Deus. Quero mandar meu abraço, a minha saudação por mão bacana. Faz hora que eu não vejo o bacana, que é o companheirão nosso aí, né? Do programa da terça-feira. Ele me auxilia, se auxiliamos, né? Aí no programa da terça-feira. E então, foi uma bênção e é uma bênção, tá bom? Deus abençoe no Senhor Jesus. Então ficamos felizes por Deus ter ricamente nos abençoado de uma maneira completamente, né? Uma maneira completamente especial. Irmão Mauro, Deus abençoe você, a paz do Senhor Jesus. Mauro, vamos abençoar e ser abençoado com os louvores. Os louvores que vai com certeza falar no coração de todos que estão participando aqui do programa. E vamos lá. Acorda aquele que está ainda dormindo para ouvir o programa, tá bom? Adoramos a Deus.

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1: Bom dia, pastor Jair, a glória.
2: Essa história é muito linda. Uma certa vez Jesus curou 10 leprosos de uma vez. Mas sabe o que acontece? Só um voltou. Só um voltou para agradecer. Quantos são agradecidos? Porque Jesus entrou na sua casa.

0: coração assim, ó.
1: Mas não vá embora.
0: Não vá embora, Pai. Fica, Jesus. Fica aqui.
2: Também quero avisar todos os nossos irmãos em que quarta-feira, às 19h30, começa o culto ali em Castro. Então quero convidar você, você que está enfermo, você que está com problema insolúvel, problema espiritual, ei, a promessa de Deus por Jesus Cristo é transformar a tua vida. Venha participar. Às 19h30, ali em Castro. E próximo Baratão, ali na Vila Rio Branco. Então, seja bem-vindo. E também, quinta-feira nós temos na Serra do Apom. Os cooperadores, nosso irmão Euclides, a irmã Jurema, estarão recebendo a igreja na sua casa. Um grande culto acontecerá às duas e meia da tarde, às 14h30. Um abraço para o Bastião Gaita, para a irmã Lourdes, o casal. Deus abençoe todos. Aí da Serra do Apom, vamos estar com os irmãos também, terminando ali na Serra do Apom, estaremos indo ali com o nosso irmão Idelvan e irmã Alaide, ali nas porteiras. Outros falam Santa Quitéria, né? Irmão Paulinho, irmã Eli, um abraço para vocês. E irmão Celcinho, um abraço para você, meu querido. É Santa Ceia, tá bom? É Santa Ceia que vai ser cedido. Todos nós vamos participar juntos, tá bom? Um abraço para todos os nossos irmãos. Quinta-feira, às 14h30, Serra do Apom, na Casa dos Cooperadores, irmão Euclides e também a irmã Jurema. E também nas porteiras, na casa do nosso irmão Idelvan e irmã Alaída. Estaremos juntos, no nome de Jesus. Então, aguardamos você para participar dessa reunião de fé. Em o nome do Senhor Jesus Cristo.

0: povo de Jesus, aqui é Stephanie, todos os irmãos sejam abençoados, amém.
1: Vamos então para a palavra do Espírito Santo, pode ser chamado também palavra de Jesus, porque mesmo que seja o apóstolo falando, todos eles e toda a igreja de Cristo, ela vive no Espírito do Senhor Jesus. Lembro também que diz que todos nós bebemos de um só Espírito. Então, louvamos a Deus por todos que têm orado a favor do programa. Obrigado por tua oração. Obrigado, irmão, por tua contribuição, você que tem ajudado o programa. E eu testifico, sabe o quê? Vocês sabiam que eu junto alumínio, junto latinha, alumínio, eu vendo para ajudar a correria, né? Colocar combustível, ter um dinheirinho guardadinho assim para uma necessidade, um pneu que fura, né? Um pneu que muitas vezes necessita um conserto. Graças a Deus que até agora, né, não tem furado o pneu, né? Até agora não. E então eu junto latinha, reciclo, né? Não outros, somente alumínio. Quero agradecer ao irmão José lá da Água Vermelha. Aliás, da Água Vermelha não, desculpa, é lá da Lagoa Bonita, o irmão José, o Zezinho, né, que é conhecido, a irmã Adenir, o irmão me deu várias panelas, né, de alumínio, que estavam lá jogado, né, estava lá, ele pegou e deu para mim. E quero agradecer, então, brigadão. E eu paro a caminhoneta na estrada, onde tem duas, três latinhas aí, né? Eu paro. E também agradeço o Josué Aurildo, que anda comigo, e o Wilson, né? O Wilson também, quando nós vamos ali na região do Ivaí, nós sempre paramos, tem aqueles barzinhos lá, nós paramos e juntamos as latinhas, e aí eu vendo, e tem ajudado, né? Ajudado, porque eu não tenho fonte, né? Eu não tenho fonte de lucro, então eu tenho que fazer assim, né? Porque eu, na verdade, eu sou cabeleireiro, eu corto cabelo, né? E aí, então, só que eu, né, eu não tenho tempo de... Eu tenho alguns clientes que vêm cortar cabelo comigo, mas é o tipo assim, ó. Um aí na semana, dois no mês, né? Então... Mas se eu voltar cortar cabelo, aí só que eu não tenho tempo para sair depois, né? Mas eu prefiro sair pregar o evangelho, mesmo tendo dificuldade, né? E digo para vocês, dificuldade, porque a gente não tem fonte de lucro, né? Eu não sou assalariado, eu não tenho salário, né? Então, eu não tô aqui me queixando, tá bom? Tô testemunhando para vocês. Eu não tenho salário. Não. Eu não tenho salário, e confesso, né, que eu, pastor Isaías Cordeiro dos Santos, eu vivo por donativo. As pessoas, eu tenho aí pessoas que me auxiliam, tipo, me levam alimento, me auxiliam alguma coisa, né? Mas eu não posso dizer que vou comprar tal coisa, amanhã vou fazer tal coisa, eu não tenho. Porque a gente não tem fundo, né? A gente não tem salário. Não sou aposentado também. Não sou aposentado. E também, como diz os antigos, né? A patroa também não é aposentada. Então, mas louvo a Deus porque tem irmãos que me conhecem e sempre estão levando as coisas, me auxiliando. Então, obrigado. Louvado seja Deus pela vida de cada um de vocês. E o programa está no ar por vocês. Então, Deus abençoe. E eu digo assim, não tenho vergonha. Se alguém, aonde eu vou, né? se alguém tiver algum alumínio, alguma panela que você tiver aí, não, junta e guarde e eu pego para vender, que me auxilia. Você acredita? Que auxilia até, porque às vezes acontece, irmão, escuta bem, acontece que nenhuma vez aconteceu de eu ficar na estrada, né? Eu tava até com o Del Rey, né? Ficar na estrada e eu tinha vendido mesmo uns alumínio e auxiliou para nós comprar lá uns pacotes de bolacha lá e comer, né? E auxilia, então, louvado seja Deus, que a gente tem essa visão, né? E não falo isso para humilhar o meu Deus, não, e

versículos de número 12. Diz: por isso eu não deixarei de vos admoestar sempre acerca destas coisas, né? Ainda que bem as saibais, estejais confirmados na presente verdade. Bom, eu gosto desta passagem, sabe por quê? Esse versículo 12 está dizendo, Pedro está falando, que ele usou a repetição de ensinamento para a igreja da época. Por que que ele fez essa aqui? Ele pega e diz assim: olha, ainda eu sei que vocês já sabem desse assunto, mas eu falo para melhor edificar vocês. É o que está dizendo aqui o texto, né? O versículo 13: porque tenho por justo, olha só, enquanto estou neste tabernáculo. O que que ele quer dizer isso aqui? Vamos lá. E vos despertar com admoestações. Vou repetir o versículo: porque tendo por justo, enquanto estou neste tabernáculo, de vos despertar com admoestações. Então, o que que é tabernáculo? Ele está falando de o tabernáculo, é corpo. Coloque assim, ó. Coloca do lado da tua Bíblia, é corpo. Então, o tabernáculo, ele é o corpo. É o que ele está dizendo aqui. Porque tenho por justo. Ou seja, ele pode até falar bem assim, ó: eu tenho ou sinto uma necessidade de falar para vocês. Enquanto eu estiver neste tabernáculo, enquanto eu estiver no corpo. Sabia? Sabia que nós somos templo do Espírito Santo? Aqui está falando tabernáculo, nós somos tabernáculo de Deus, né? Vamos lá então, vamos para frente. E diz aqui, ou seja, sempre, o versículo 12 falou que ele usava repetidamente, ou repetia sempre, para eles, mesmo eles conhecendo, né, já a salvação, estando nela, mas ele repetia para poder manter a igreja em Jesus Cristo. Olha o que diz o versos 14: sabendo que brevemente tenho que deixar meu tabernáculo. Meu Jesus, aqui ele estava falando, sabe o quê? Ele estava sentindo a morte, ele sentia que ele ia morrer. Aqui, né? Então aqui ele já sabia, né, que ele não ia viver muito tempo, não. Que ele ia partir a eternidade. Tá bom? Então, interessante esse texto aqui, hein? Sabendo que brevemente tenho que deixar meu tabernáculo. Como também, olha só, nosso Senhor Jesus Cristo já me tem revelado. Olha só. Então, o Senhor Jesus revelou para ele que ele ia partir a eternidade. Que ele ia deixar o corpo, né? Que interessante, hein? Interessante. E vamos lá. Olha o que diz o versículo 15. Mas também eu procurarei com diligência e em toda a ocasião que depois de minha morte vós possais sempre ter lembrança dessas coisas. Você viu a preocupação deles? A preocupação aqui de Pedro, o apóstolo Pedro, o qual antes era discípulo Pedro, lembra? Que ele fundou lá no mar. Por que ele fundou lá no mar? Você sabe por quê ou não? Sabe por que ele fundou lá no mar?

que ele era um aprendiz. Ele era um aprendiz. E os aprendizes, eles não tinham o Espírito Santo. Depois que ele passou aquela fase do aprendizado, aí que ele foi em obediência à ordem do Senhor Jesus, lá em Atos capítulo 2, e a igreja da época que estavam lá reunidos, que ficaram no mando da ordem do Senhor Jesus, eles receberam o Espírito Santo. Eles receberam o Espírito Santo. Olha que interessante. Receberam o Espírito Santo. Aí Pedro já não era aquele fraco do passado. Você entendeu? Não era mais aquele Pedro bobão, vamos falar bem assim, né? Mas ele era inteligente, já era um cidadão já blindado, né? Blindado mesmo. Maravilha. Maravilha mesmo. E eu quero nesse momento mandar o meu abraço para todos os irmãos que me ouve e nos ouve sempre, né? Aí no Maracanã, tá bom? Deus abençoe todos vocês aí no Maracanã. E também quero mandar minha saudação para todos vocês que nos ouve aí no Itaiacoca. Tudo bem? Bom dia. Paz do Senhor Jesus para vocês. E também eu quero mandar o meu abraço e a minha saudação para todos aí no Abapã, né? Não vou lembrar do nome de todos vocês, mas quero mandar a minha saudação e o meu abraço para todos os irmãos aí do Abapã. Irmão Celinho, um abraço para você, meu querido. Está bonzinho? Irmão Celinho, Deus o abençoe no nome de Jesus Cristo. E irmão Celinho reside ali em Piraí do Sul, nas Brotas, né? Irmã Sidneia, Deus o abençoe na paz do Senhor Jesus. Manda um abraço para o Célio Manuel, para todos. Irmão Celinho, manda um abraço para o teu filho, que eu tive a oportunidade de conhecer aquela vez, né? A sua família, tá bom? Então vamos lá, vou dar uma sequência na palavra. Olha só o que diz aqui o texto. Pedro preocupado de deixar as almas. Isso é uma preocupação, irmão, de todos que pregam o evangelho de boa mente. Né? Que nem eu já falei que a igreja, assim, né? Falei, vocês têm que firmar cada dia mais no conhecimento da verdade. E por quê? A verdade, irmão, quando você descobre ela, você nunca consegue esquecer, né? É uma coisa de você olhar uma lâmpada acesa. Você sempre vai lembrar daquela lâmpada acesa, né? Porque se você olhar o capítulo 2 aqui de Pedro, que nós estamos lendo, fala dos falsos profetas. Você sabe quem é o falso profeta? O falso profeta, as pessoas pegam, ele é um falso profeta, ela lá é uma falsa profeta. Não, falsa profeta, e tá aqui pela palavra, tá bom? Falso profeta não é aquele que peca em alguma coisa e fica falando de Jesus. Não, é que nem tem um andarilho, que ele abandonou a família, tudo, e ele é andarilho. É pecado? Foi pecado ele fazer isso? Foi. É errado abandonar a família e sair andando nas ruas e coisa tal. Claro que está errado. E ele prega o evangelho. Ele prega o evangelho. E tudo que esse homem fala é verdade. Eu escutei ele falando. Compreendeu? Então ele não é um falso profeta. Pode alguém lá que conheceu ele ou conhece julgar que

ele é um falso profeta. Mas não é. Ele errou em alguma coisa? Errou. Mas ele fala a verdade, então não é um falso profeta. Compreendeu? Paulo fala bem assim, ó. Aquele que prega, procure andar no caminho, para que não aconteça de você salvar vidas através da pregação e você ficar do lado de fora. Então Paulo não está chamando de falso profeta. Agora, tem o falso profeta, é aquele que desvia a verdade da pessoa. Por exemplo, Jesus Cristo é verdade? Igreja que está ouvindo, Jesus Cristo é a verdade? Então diga amém, Jesus. Amém. Então, agora, quem é o falso profeta? É aquele que diz que Pedro salva, aquele que Maria, que diz que Maria salva, que o Pedro salva, que Mateus salva, que o Lucas salva. Está entendendo que todas essas imagens, escultura que você tem na tua casa salva você. Então, foi um falso profeta que falou isso para você e hoje você está no mesmo barco. Compreendeu? Esses são falsos profetas. É aqueles que falam de um outro e não de Cristo Jesus. Interessante, né? Tem que aprender tudo isso. Senão você fica chamando o irmão lá, ou a irmã lá, de falso profeta. É falso profeta. Não, falso profeta, tudo aqueles que vêm falando de salvação através de outra pessoa. Aí você é um falso profeta. Tá bom? Vamos lá então, veja o que diz aqui o versículo 16 agora. Porque não vos demos a conhecer o poder e a vida de nosso Senhor Jesus Cristo. Porque não vos demos a conhecer o poder e a vinda de nosso Senhor Jesus Cristo, seguindo fábulas artificialmente proposta, mas com nossos próprios olhos vimos a sua majestade. Tá vendo? Ele está dizendo, escuta, nós não estamos contando historinha para vocês aqui não. Seria a historinha de gibi, né? Fábulas, né? Tá vendo? Que interessante, né? O que é fábulas, irmão? Bom, fábulas você pode também falar de heresia. O que é heresia? Heresia é tudo aquilo que não é verdade, né? O qual a heresia, ela vem pelos falsos mestres. Se eu estou falando para você que Jesus Cristo salva, você não pode chamar eu de herético, que estou pregando heresia. Jesus Cristo é a verdade, meu irmão. Viu? Vamos lá? Vou ler o versículo 16. Porque não vos demos a conhecer o poder e a vinda de nosso Senhor Jesus Cristo segundo fábulas artificialmente compostas, mas com nossos próprios olhos vimos a sua majestade. Porquanto ele quem? Porquanto ele é Jesus, meu irmão, recebeu de Deus Pai honra e glória. Tá vendo? Porquanto, olha lá, recebeu honra e glória quando lhe foi dirigida a seguinte voz, a ele enviada da majestade, da magnífica glória. Este é o meu filho amado, em quem me tenho comprazido. Pedro estava lá junto, né? Pedro estava lá junto, quando lá no monte, né? Jesus, ele se transfigurou, né? Amém? Então tá vendo o que ele tá falando aqui, ó? Porquanto ele, Jesus Cristo, tá bom? Recebeu de Deus Pai
honra e glória. Tá vendo? E você que diz que só tem Jesus, não tem o Pai, o que que você faz com esse versículo aqui? Ah, não, só tem Jesus, não tem Deus, não tem Espírito Santo. O que que você faz com esse versículo? O apóstolo Pedro dizendo que Deus, olha aqui, ó, que Deus, né, deu glória a Jesus Cristo. Jesus Cristo recebeu glória do Pai. Tá vendo? Honra e glória do Pai, aqui ele citando no capítulo de número 17. Irmão, existe aí uma seita chamada unicista. Eles pregam que não tem Deus, que não tem Espírito Santo, é só Jesus. Tá errado? Tá vendo? Você é um falso profeta. Tá errado? Um falso ensinador. E você consegue, essas pessoas, eles conseguem enganar todas aquelas pessoas que não têm conhecimento de Bíblia. Que não têm conhecimento de Bíblia. Eles conseguem. Compreendeu? É que nem aquelas pessoas que eles pedem e dizem: você tem que batizar aqui na nossa igreja. E daí eles rebatizam aquelas pessoas, né? Aí eles perguntam assim: você foi batizado aonde? Ah, eu fui na Assembleia de Deus. É, mas para pertencer aqui à nossa igreja, você tem que batizar outra vez. Daí a pessoa não tem entendimento, vai lá e batiza outra vez. Mas o batismo, o segundo batismo, é o segundo batismo de engano, de mentira. Não há verdade no segundo batismo. Compreendeu? O primeiro batismo que a pessoa aceitou, ela aceitou porque para aceitar Jesus como seu Senhor e Salvador. Então, ele recebeu o primeiro batismo. Mas o segundo batismo foi para aceitar uma seita, uma heresia e não a verdade. Você já se batizou duas vezes? Eu concordo, irmão, batizar outra vez. Sabe como? Quando a pessoa teve dúvida do seu batismo. Né? Que nem chegou uma vez um irmãozinho e falou: pastor, eu quero conversar com o pastor a respeito do meu batismo, me batizei num certo lugar. Aí ele falou bem assim: olha, eu me batizei, eu estava bêbado. Aí então eu fui lá e me convidaram, eu estava passando, me convidaram para ir assistir um batismo. Como tem bastante instrumento de sopro, né? Que é o metal lá, que é a clarinete, né, eu digo pistão, né? Mas é outro nome, já lembro o nome. Enfim, esses instrumentos de sopro, né? Como é bonito, né? Bonito e coisa, né? Ele se empolgou, começou a chorar e coisa. E nessa aí, levaram ele para as águas. E ele, que nem falou, eu estava bêbado. Quando ele saiu da água, saiu bêbado lá e coisa tal, ficou ali, de repente foi embora. Daí ele falou: mas que bobeira que eu fiz, né? Quando ele voltou à realidade. Aí a esposa dele pegou e falou assim: é, as pessoas estão dizendo que você foi num batismo de crente e você batizou lá. Ele falou: mas eu não. Ele falou: não, na verdade, estou lembrando, né? Que fui e que me batizei, que fui na água lá, que levaram eu e tal, né? Contou. Então, daí ele falou: pastor, e eu agora? Eu falei: tá errado teu batismo. Primeiro você tem que. Veja só. Veja lá o que diz o Mateus 28. Veja o que diz Marcos capítulo 16. Né? Jesus ensina aí pregar o evangelho, aqueles que creram no evangelho. Aí eles vão às águas do batismo. Mas eles pegam pessoa de qualquer jeito e levam a água do batismo sem a pessoa crer. Mas só na emoção. É esse ministério que só prega o batismo e não a salvação. Compreendeu? Porque o batismo não é a salvação. A salvação vem no crer.

depois que você crê, depois que você vai às águas do batismo. Quem que entende a Bíblia, diga amém, Jesus. Então Jesus foi honrado pelo Pai. Tá vendo? O que que você, ô pastor unicista, vem cá, você acorde para a verdade, meu irmão. Você tá pregando errado. Você que saiu da Assembleia de Deus e batizou outra vez, você está errado. Você que saiu da Deus e Amor e batizou outra vez, você está errado, meu irmão. Você que saiu do quadrangular e foi lá batizar outra vez, está errado. Compreendeu? Vamos terminar o texto? E o 18. E nós ouvimos esta voz dirigida do céu quando estávamos junto com ele no Monte Santo. Nossa, que honra, hein? E temos também a palavra dos profetas, muito firme, a qual fazeis bem em estar atentos, como a uma rocha, aliás, uma tocha que ilumina em lugar escuro. Amém, Igreja do Senhor Jesus. Glória a Deus. Que linda palavra, hein? Maravilha. Eu quero convidar você nesse momento para oração. Vamos estar orando agora. Quem está enfermo, coloque a mão sobre onde está a dor, onde está a ferida, e Deus vai operar milagre nesse momento. Amém, meus queridos? Vamos orar. Quero mandar meu abraço, minha saudação para a Manceni, irmã Almerinda. Irmã Almerinda, Deus abençoe a irmã. Deus abençoe a irmã Celi. Oramos.

Querido eterno Pai, Pai de nosso Senhor e Salvador Jesus Cristo, eu lembro, Senhor, da palavra que ontem foi pregada na noite de ontem, Senhor, domingo, quando disse a tua palavra para nós, em que nós não sabemos de maneira alguma o dia da nossa morte. Pai, nós não temos consciência do nosso amanhã. Por isso, então, Senhor, eu me coloco na tua presença e entrego, Senhor, corpo, espírito e alma para o Senhor. Pai, tome tuas mãos nesse momento. Pai, tome tuas mãos toda a igreja que congrega de segunda a sábado, a sexta-feira, de segunda a sexta-feira. Pai, nesse culto de fé que acontece aqui através do programa Testemunhas da Verdade, e todas as pessoas que estão doentes com diferenciados problemas de doença e enfim, e enfermidades, eu ordeno agora, Satanás, eu não estou falando com as pessoas, mas falando com você, Satanás, eu te paraliso, eu te ordeno, no nome de Jesus, bate em retirada, agora, sai desta pessoa, do corpo desta pessoa, o qual você tem adoecido, sai fora, espírito, bate em retirada, na autoridade do nome de Jesus, sai! Pai querido, conforme temos lido na tua palavra, Pai, ontem mostrou a tua palavra, em que nós não enxergamos o amanhã, mas o Senhor sabe, o Senhor enxerga tudo que está armado na frente da minha irmã, na frente do meu irmão, todo o laço do diabo está completamente, Pai, claro perante os seus olhos, o Senhor sabe, e o Senhor está guiando os passos dela, os passos dele, o Senhor está guiando, Pai, de dia e de noite, os passos daqueles que são seus, e nenhum deles perece, em o nome do Senhor Jesus. Eu abençoo neste momento, Pai, o meu irmão Egli, ele e sua família. Estou abençoando, meu Pai, quero milagre, eu quero libertação, eu quero, meu Pai, transbordamento de milagre na vida do meu irmão e da sua família também, Senhor.

entrego o Isaac Curtiz para o Senhor. Quero um milagre na vida dele também, de todos da sua família. Milagre, Senhor, transbordante na vida de todos. Milagre do Senhor para o Mauro e também para sua casa, sua família. Meu Deus, Deus lindo e maravilhoso, vem de encontro com o Edson, operando milagre na vida do Edson, Senhor, e também da sua família. No nome santo, o nome de Jesus Cristo, nós oramos. Em o nome do Senhor Jesus, te agradecemos, agora e sempre. Amém e graças a Deus. E juntos todo diz amém, Jesus.

Olá, meus amigos, uma ótima manhã de segunda-feira para você que tá ligado aqui na antena. Nós estamos chegando com o nosso Parceiros do Campo. Mais um programa juntos, mais uma semana iniciando. O nosso muito bom dia. Muito obrigado pela sua excelente companhia. Muito prazer, eu sou Elielton Amaral. Nós vamos juntos a partir de agora, levando formação e informação para você, nosso amigo produtor, você também simpatizante dos temas relacionados ao agro. Nós estamos aqui na maior bacia leiteira do Brasil, Castro Paraná. 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

0: E que maravilha, chegou a hora do nosso tema veterinário de hoje. E quem vai dar o recado é ele, o meu amigo e parceiro de sempre, o doutor Aldori José Corso, médico veterinário da Castrovet. Bom dia, doutor, seja bem-vindo.
1: Olá, amigos, bom dia, segunda-feira, graças ao bom Deus, voltamos aqui ao Parceiros do Campo, que vai ao ar toda manhã, com a sua presença, com a presença do Lielton, que está sempre ligado aqui no estúdio, nos orientando e dirigindo o nosso programa. E obrigado a você. Lembre que segunda-feira é sempre dia de estar de joelhos, agradecendo a Deus para que ele nos dê mais uma semana com saúde, com vida, e possamos estar juntos, né? Tanto eu quanto você e todos os nossos familiares, possamos aí concluir essa semana. Obrigado a Deus, obrigado a você, meu amigo ouvinte. Deixa eu mandar um abraço pro pessoal que tá ligado com a gente já bem cedinho, o Abiatan, colega veterinário nosso, nos ouvindo agora, também a Jussara Eueno, lá da Jussara Salgados, bom dia, o Rafael Rabe, que tem propriedade ali no, na estrada do, que vai pros Agostinhos, né? No Campo do Meio, na verdade, né? O seu pai Chicão, tem oficina também, estão ouvindo a gente agora, participando também a Abigail Pereira, Abigail Pereira trabalha nas propriedades, né? No Maracanã, tá sempre nossa ouvinte, a Olimpíada do Sul, a Eva Scorey, ligada com a gente, o Versi e a Nina lá no Alecrim, lá nas gramas, e aqui na cidade o Paulo trabalha na TMR, também nosso ouvinte, por final o Anderson lá no Abapan. Todos vocês, obrigado pelo carinho, por estarem ouvindo, é claro, participando e registrando. Aliás, você pode registrar e participar conosco. Nosso telefone é o 988243375. Vou repetir, 988243375. Pode sugerir um tema, pode mandar um abraço para você, para alguém, pode nos fazer uma pergunta e a gente está aqui sempre disponível para ajudá-lo, ok? Glândulas salivares é o tema de hoje. É um tema importante porque a mastigação é necessária, né? O consumo de alimentos, ela é fundamental para a sobrevivência de todas as espécies, né, na Terra. Nós, seres humanos, os animais. Então, as glândulas salivares têm um papel muito importante. Elas se localizam ali próximo da mandíbula, sempre no início do pescoço, ela tem uma função muito importante. Lubrificação do alimento, e ela produz as enzimas necessárias aí para ajudar na digestão. Nós sabemos aí que o amido, ele é digerido, ele é transformado pela amilase, que é uma enzima, na boca ainda durante a mastigação. E as glândulas salivares, são a parote da glândula maxilar e as sublinguais, tem esse papel, lubrificação e produzir essas enzimas. Então, quando você tem lesões nessas glândulas, você tem problemas digestivos, problema de produção na saliva, muitas vezes até tem chama-se pitialismo, quando o animal fica salivando demais, então um excesso de produção, isso tem várias causas, né? Várias doenças que levam a isso, mas isso deve ser tratado. E geralmente, aqui nós falamos em bovinos, por exemplo, que é sempre a maioria dos nossos temas, a gente relaciona com os bovinos, né? É muito comum as glândulas parótidas serem comprimidas, serem exprimidas, serem apertadas e traumatizadas na canga quando o animal tem aquela tração muito forte, né? Você imagina, os animais estão comendo na canga, passa um trator, passa um animal, passa alguém correndo, esse animal puxa muito forte para trás e exatamente ali na base da orelha é que se localiza essa glândula parótida, então ela acaba levando um traumatismo, levando uma compressão, e isso leva com que ela tenha um inchaço, uma inflamação, um edema, e ela acaba tendo problemas de produção. Inclusive, é um problema bem recorrente nas propriedades. Sempre existem aqueles animais que são mais sanguíneos, esses animais que têm um temperamento mais agitado, e principalmente novilhas, logo depois do parto, elas são um pouco mais assustadas, e os animais acabam entrando na canga. Isso é natural, né? O animal fica caçado na canga para se alimentar, e quando qualquer movimento estranho, seja o próprio tratador, com um trator, algum outro movimento brusco, esse animal puxa muito rápido para trás na canga, e como ele não consegue sair, as cangas são de ferro, são bem travadas, acaba machucando então essa região, e esses animais, isso acaba sendo um círculo vicioso, né? O animal incha, tem dor, próxima vez que ele vai entrar na canga, ou no ele se movimentar, ou na canga fechar, porque ele é um animal baixa a cabeça, as cangas fecham automaticamente, essa canga acaba batendo justamente na região do pescoço, que é da glândula parótida, que vai ter dor e o animal vai puxar novamente. Então, o animal acaba tendo essa recorrência, né, do traumatismo, e vai aumentando, muitos animais inclusive chega a ficar tão grande esse inchaço que o animal não consegue nem entrar mais na canga. Primeiro que ele já não entra pela dor, e segundo, muitas vezes pela própria dimensão, pelo tamanho que fica essa glândula, o animal não consegue mais até entrar na canga. Mas durante o tratamento, muitas vezes você recomenda até tirar esse animal do canzil, e ele tem que ser tratado numa baia separada até que você consiga aí voltar ao tamanho da glândula. Nem sempre se consegue, às vezes você acaba tendo um processo inflamatório muito severo, uma fibrose, e às vezes o animal fica com aquele pescoço inchado e com uma dificuldade muito grande de entrar e se prender na canga. Bom, mas enfim, o que se pode fazer para prevenir? Então, primeiramente, sabendo que os animais, as primíparas, as novilhas que vão parir, elas tendem a ter esse comportamento mais assustado, e aqueles animais que a gente vê que tem um temperamento mais sanguíneo mesmo, pedir então pro tratador, pro pessoal que passa na frente, mesmo quem encosta a comida também, né? Precisa ter um certo cuidado para que esse animal não comece a puxar na canga. Depois de alguns dias, algumas semanas, o animal acostuma, não tem mais problema, é só nos primeiros dias mesmo. Então fica aí a dica, né? Animais muito agitados, pede atenção, né? Às vezes o tratador, na grande maioria das vezes, o tratador ele não está na sala da ordem, ele não sabe, por exemplo, que naquele dia entrou 2, 5, 10 animais, e desses animais, alguns eram primíparas, eram novilhas, então ele precisa ser avisado, por isso que é importante a interação entre todos os colaboradores de uma propriedade. Então, o pessoal do ordenho, veio 2 animais, 2 novilhas, vieram para a ordenha, começaram hoje. Vou avisar lá o meu amigo Zé, lá, que é o tratador, ó, tem 2 animais mais assustados, mais a risco, vai mais com calma, procure não assustar até o animal se acostumar. Isso é uma simples conversa, muitas vezes salva a vida do animal, né? Já aconteceu que muitas vezes animais desses têm que ser descartados, porque ele não consegue mais ter uma convivência, se alimentar na canga. Então, fica aí a dica. É, uma vez que isso está instalado, inflamatórios, alguns casos até antibióticos, pomadas revulsivas para tentar absorção, mas nem sempre se tem sucesso. E esse animal vai ter um problema digestivo, por conta até da diminuição do aproveitamento dos amidos já na mastigação, vai ter uma lubrificação menor. No caso do bovino, a saliva é importante para neutralizar ou melhorar o pH ruminal. Então, a saliva é importantíssima para o bovino, para todos os animais, na verdade, e precisamos então evitar problemas em pequenos animais, da otite, da infecção. A mucosidade salivar é um aumento também, uma glândula da base da boca do cão, precisa também ser tratada, em ser um processo cirúrgico, às vezes fazer uma punção, enfim, tem tratamento, mas precisa tentar prevenir. Esse é o nosso lema aqui do Parceiros do Campo, sempre tentar dar dicas onde você evite o problema e não os tenha, mas evidentemente se os tiver também, estamos aí para orientar um possível tratamento. Obrigado, amigos, ficamos por aqui, se Deus quiser voltamos amanhã, grande abraço.
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0: São quase 6 da manhã e o Parceiros do Campo vai ficando por aqui. Que pena. Agradecemos a sua excelente companhia. Ponto final em mais um programa. Nós prometemos voltar amanhã cedinho, 6:15. 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Continue ligado, vem aí os nossos amigos do Fatos em Destaque. É você muito bem informado aqui na Manhã da Antena, a rádio que vai mais longe. Valeu demais pelo carinho da sua companhia. Uma segunda-feira, uma semana abençoada para você. Aí onde você estiver, um forte abraço e até amanhã.
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0: E a nossa equipe para as notícias desta manhã. Ouvinte, bom dia. Como foi final de semana? Vamos lá para a sequência de mais uma semana. 8/6/2026. Até às 8 horas. Tá friozinho? Tá friozinho, tá friozinho lá fora. Temperatura, atualizando temperatura de momento. 8.7, sensação térmica 8 graus. O que temos para a semana? Copa, não é? Copa do Mundo chegou. Ela começa nesta quinta-feira, já tem Brasil no sábado. Então a Copa do Mundo é o destaque, a notícia principal do dia desta manhã. Vamos lá, em frente.
1: 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O amor é o sentimento mais forte e nobre que existe no mundo. Nada e nem ninguém é capaz de destruir quem tem o coração iluminado pela força poderosa do amor. Quem ama é bem-humorado, fortalecido, tem fé e sabe que o poder de Deus está em todos os lugares. O olhar de quem ama tem brilho e vida. O corpo está sempre saudável e cheio de disposição. Quem ama é capaz de ter força para ir até as estrelas, tocar na lua, nadar quilômetros e não se cansar. Porque o amor é forte, iluminado. O amor nos impulsiona e nos mistura à grande força da vida. Mas não basta apenas amar. É necessário distribuir amor. Vamos lá. Demonstre esse amor que existe dentro de cada parte do seu corpo. O mundo precisa do seu amor. Grite esse amor em todos os cantos. Cante o seu amor em verso e em prosa. O amor é forte, mas ao mesmo tempo macio, igual ao algodão doce que você comia com vontade na infância. Como é bom ter o coração cheio de amor, cheio de brilho, cheio de luz. Ame mais e melhor a cada dia. Aprimore seu amor. Ame com vontade, intensidade, determinação. Seja mais amoroso a cada manhã. Distribua o amor quente igual o sol de verão. Ame. Ame o mais que puder. E a vida sorrirá cada vez mais para você e para todos aqueles que estão ao seu redor. Ame muito e você estará atraindo a felicidade para a sua vida.
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5: Eclê. 6:05, 6:05 aqui na antena, segundou na antena. Opa, bora, bora, bora lá. Bom dia, amigos e amigas antenados e antenadas. Aquele abraço de urso bem apertado, bem demorado. Ótima, abençoada segundona aí a cada ouvinte da Antena Sul FM 102.7, a rádio que vai mais longe para ficar bem pertinho de você. São 37 anos, Antena sendo a sua companhia. E claro, você sendo a nossa principal companhia, ouvinte rádio Antena Sul FM, que é a razão do sucesso aí. Muito obrigado aí pelo carinho que vocês têm com a Antena Sul. Coragem, pessoal, que hoje é segunda-feira, segundona, 8 de junho de 2026. Estamos vivenciando o dia de número 159, 159º dia do ano no calendário gregoriano, faltando 206 dias para encerrarmos aí 2026. As datas que assinalam este dia 8 de junho: hoje é Dia Mundial do Oceano. Também é dia do oceanógrafo, é dia do citricultor. Parabéns aí a todos os citricultores aí. É um ramo tradicional aí da fruticultura, né? De grande relevância econômica e abrange aí diversas partes do mundo. Cultivos aí de plantas cítricas, as laranjas, limões, tangerinas, que mais? Poncã, uma delícia. Morgote, mexerica. Então, um grande abraço aí a todos os citricultores. 8409-1431 é o WhatsApp aqui da antena. O telefone fixo é o 3223-3322. E já estamos lá no Face. Participa, interaja junto conosco. Sempre aquele prazer absoluto receber o teu carinho, a tua participação, a tua mensagem. Antenado, antenado, motorda do 1407 aí, permissionária Aviação Campos Gerais, já passou aqui na frente da antena. Bom dia de trabalho para vocês aí. Forte abraço, João de Lima. Grande abraço, Joãozão. Obrigado aí pela companhia. Ivandir Cordeiro, já de pé aí, um grande abraço para vocês aí. O pessoal, o timaço da Águia, o Ivandir, o Piazinho aí, é, Locão também, o Jocelito, muito obrigado aí. Vilelão, né, que é o nosso zagueirão. Emerson Almeida, pessoal da Emerson Pneus, já sintonizado, mateando, chimarreando aqui, se aquecendo no 102.7. Bueno Velho, também mateando. O Jorge Ângelo e o Johnny, já com um cafezinho à mesa, apostos aí, o rádio sintonizado no Jardim Carvalho. Um abraço pra você, Jorge, pro Johnny. Muito obrigado aí pelo carinho da audiência. Edilson Palmeirense, da cidade de Castro. Marcos Eurico, o Marcão das Conservas aí no Santa Marta. Muito bom dia. Dona Lourdes aí, que é a vizinha do Marcão, também tá sempre sintonizada aqui na antena. Ana Cirlei da Lazoana, muito bom dia, Ana. Obrigado aí pela companhia. Tem neblina. Ou a Ana, será que não saiu para fora ainda? Porque nós vindo de Uvai agora, pegamos uma neblina até relativamente. Tem trechos aí na BR-373 aí, que está fortíssimo. Obrigado aí pela companhia, Ana Cirlei da Lazoana, nos motores aí. Atenção, hein? Tem trechos, a neblina bem acentuada nesta manhã de segunda-feira. O Vilelão aqui já confirmou a audiência. O Ismael, já tô sintonizado. Aí é bonito, Ismael. Forte abraço, obrigado aí pela companhia. E o Ednei, esposa Silmara do Sabará, muito bom dia. Obrigado aí pela companhia. Seu Carlos, o homem do Del Rey, bom dia. Ontem nós vimos o Del Reizão lá do seu Carlos, lá, né? Que carro estilo.

0: Loso, show de bola aí, parabéns pelo capricho aí. Daqui a pouco vamos falar dessa magnífica festa aí que teve aqui no Taquari dos Polacos. O Ednei tava com toda a família lá também, né? 6:09, é o Fatos começando.
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3: Muito bom dia, boletim Semepar informa do dia 8 de junho de 2026. A semana começa com mudança das condições do tempo em vários setores do estado do Paraná a partir do período da noite, mas ainda teremos ao longo do dia o predomínio de sol em praticamente todas as regiões do estado, com aumento da nebulosidade na metade sul paranaense, mas a chuva só chega mesmo no decorrer da noite, especialmente na área de divisa com Santa Catarina e de fronteira com Argentina e Paraguai. As temperaturas continuam baixas no amanhecer, especialmente entre o Centro-Sul, Campos Gerais e a região metropolitana de Curitiba, com valores inferiores aos 10 graus nos termômetros. Mas é na região de General Carneiro que teremos o menor valor, em torno de 6 graus logo cedo. As máximas à tarde se destacam no setor norte, com temperaturas bem mais elevadas do que inclusive nos últimos dias, chegando a 25 graus na região de Luanda. Mas Paranavaí, Maringá e Londrina experimentam temperaturas entre 22 e 24 graus. Na capital, a variação da temperatura será dos 9 graus no amanhecer em São José dos Pinhais e chega aos 20 durante a tarde em Curitiba. No litoral, 23 graus de temperatura máxima. E entre o oeste e sudoeste, que já teremos mais nebulosidade, as máximas ficam bem próximos aos 21, 22 graus nos termômetros. Em nosso site cimepar.br, confira detalhes da previsão para os 399 municípios do estado. Com as informações meteorológicas, Lisandro Jacobsen. 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
4: 8.7 de temperatura máxima 20, tá chovendo já, Maurinho, lá em Beltrão, nessa região, perto de Palmas, perto de Cascavel. Hoje tempo bom para nós aqui nos Campos Gerais, Ponta Grossa, Castro, são as cidades principais. Amanhã, terça-feira, já vai modificando. E a presença de chuvas a partir de quarta-feira, amanhã 10 para 18 temperaturas, na quarta-feira 7,5 milímetros. Na quinta-feira, 6 milímetros, sexta-feira, 17. E o final de semana também, por enquanto, com previsão de chuvas. Então, temos essa frente fria, que já está aqui no nosso estado e que vão mudando para frente, aqui para nós, chegando para cá a partir de quarta-feira. Umidade no ar, 74%, 74% é a umidade relativa no ar nesta manhã.
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0: Seis horas mais 12 minutos e a Rádio Antena Sul FM, em parceria com o Serviço Funerário Municipal aqui da cidade de Ponta Grossa, comunicando os falecimentos deste dia 7 para 8 de junho de 2026. Iniciando com o falecimento do André Bonetti Gonçalves, de 27 anos de idade, ele que era autônomo, faleceu aqui na UPA Santana, em Ponta Grossa. Seu corpo está sendo velado em sua residência, na rua Cascavel, número 254, no bairro da Chapada, fica próximo à escola José Pinto Rosas. André Bonetti Gomes, 27 anos de idade, será sepultado no cemitério São Vicente de Paulo hoje às 14 horas. Falecimento do pedreiro Antônio Altivir Schneider, de 85 anos de idade, nascido em Prudentópolis, morador de Ponta Grossa, faleceu em sua residência. Antônio Altivir Schneider, 85 anos pedreiro, está sendo velado na capela da funerária Princesa e o sepultamento segue para o cemitério São Vicente de Paulo às 10 horas e 30 minutos. Falecimento de Ivete de Fátima Barbosa dos Santos, de 56 anos de idade. Era nascida em Piraí do Sul, moradora de Ponta Grossa, faleceu em sua residência.

0: morador de Ponta Grossa. Estava internado aqui no Hospital Regional. João Rodrigues Barbosa, 81 anos, sendo velado na Capela Municipal São José. E o sepultamento para o cemitério São Vicente de Paulo, hoje às 11 horas. Falecimento do senhor José Gasparino Jeremias, de 73 anos de idade, empresário. Nascido na cidade de Rio Negro, morador de Ponta Grossa, estava internado aqui no Hospital Regional, ou perdão, no Hospital Bom Jesus, Hospital do Coração Bom Jesus aqui em Ponta Grossa. José Gasparino Jeremias, 73 anos de idade, está sendo velado na capela da funerária Prever Ângelos, que fica aqui na rua Frederico Baus, no centro de Ponta Grossa. Será sepultado no cemitério Parque Campos Gerais, hoje, às 14 horas e 30 minutos. Falecimento do madeireiro Jovanil da Silva, de 85 anos de idade. Ele era nascido em Teixeira Soares, morador aqui da cidade de Ponta Grossa. O madeireiro Jovanil da Silva estava internado no Hospital Bom Jesus. Seu corpo sendo velado na Capela Municipal São José e o sepultamento segue para o cemitério São Vicente de Paulo, na data de hoje, marcado para as 16 horas. Falecimento do senhor Luiz Ribeiro Lopes, de 81 anos de idade. Ele era nascido em Tibagi e estaria morando aqui em Ponta Grossa. Faleceu na UPA Santana. Seu corpo sendo velado na capela da funerária Princesa. E o sepultamento segue para o cemitério municipal São José, 16 horas. Falecimento de Marcos Luiz da Silva, de 51 anos de idade. Ele é que era servidor público municipal. Marcos Luiz da Silva estava na UPA Santana. Seu corpo sendo velado na Capela do Luto Santana e o sepultamento para o cemitério Parque Campos Gerais, hoje às 14 horas. Falecimento de Tereza Ferreira Maier, com 78 anos de idade, ela que era nascida em Faxinal, estaria morando na cidade vizinha Palmeira. Tereza Ferreira Maier, 78 anos, estava internada aqui no Hospital Regional. Seu corpo foi transladado para a cidade Palmeira, onde está sendo velado na capela da funerária Nossa Senhora do Carmo. E o sepultamento para o cemitério municipal de Palmeira, agendado hoje para as 10 horas. 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
1: Fazer um registro aqui do falecimento do professor Luizinho, que está nas notas aqui, Luiz Ribeiro Lopes, 81. Luizinho, professor técnico Luizinho, do Amador do Operário. Quem lembra? Futebol amador aqui em Ponta Grossa, infelizmente faleceu o professor Luizinho, uma pessoa maravilhosa, uma simpatia, uma educação para tratar a imprensa, jogadores. E nos grupos aqui do Operário, todos lamentando e comentando sobre o seu falecimento. O professor Luizinho, que ia lá jogar lá no América com seu time, no Senador Flávio Carvalho Guimarães, aqui no Olinda, então faleceu o técnico professor Luizinho, do futebol amador aqui de Ponta Grossa. Fica o registro e também os sentimentos aqui aos seus familiares e amigos nesta manhã.
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1: A hora é agora, 6:21. Nosso diretor César Teles, bom dia. Aqui em Castro Isaac, a nossa estação do CDE, da Fundação ABC, marcando 4,5 de temperatura. Tá frio, hein? Nosso diretor, obrigado. Boa semana a toda a nossa direção da Rádio Antena Sul, também colaborando com a gente, juntos, lado a lado, para mais um dia, mais uma semana. 4,5 de temperatura. Tá frio, hein, nosso diretor? E temos mudanças na previsão, não é? Semana, a partir de quarta-feira para nós, lá em Beltrão já tá chovendo, pertinho de Cascavel tá chovendo já também. Mostram aqui os mapas, os radares, ó, a chuva lá. E para nós aqui, de terça para quarta-feira, mudanças, e vamos ter os próximos dias. A partir de quarta-feira, sempre os dias com presença de chuvas. Já foi? Esses são os principais destaques desta edição? Então, são. A segunda-feira, 8 de junho de 2026, o inverno começa dia 21. Aposentados, hoje fecha o calendário para finais 0 até o mínimo, 5 e 0 acima do mínimo. Bolsa Família começa dia 17 para finais 1. A Copa do Mundo começa quinta-feira às 16. México e África do Sul. Brasil é sábado, dia 13 às 19, contra o Marrocos. E teve corte na seleção. Daqui a pouco, mais informações. Um jogador foi cortado nas últimas horas, em virtude de lesão, e já tem outro jogador pro seu lugar. O Operário treina, volta a jogar quando, Operário? Operário contra o Botafogo no domingo, dia 14 às 19. Depois tem jogo contra a equipe do Goiás. Próximos jogos do Operário na Série B. Dólar abrindo nesta segunda, 5,06. A Mega Sena do final de semana, que acumulou, tem prêmio, não acumulou, não. Tem 3,5 milhões no acumulado normal para amanhã, dia 9. Mas tivemos ganhador de Brasília, final de semana, 30 milhões de reais. Irã e Israel trocam ataques com mísseis pela primeira vez desde o cessar-fogo de abril. Wesley é cortado da Copa após lesão e volante Ederson é chamado para sequência da competição, que começa na quinta-feira. Antonelli vence GP de Mônaco de Fórmula 1. Havaí é campeão da Copa Sul-Sudeste, onde o Operário foi eliminado. Enem, prazo de inscrições, vai até o dia 12. Polícia trabalha nesse fato aqui do motoboy, que foi encontrado morto em Itaiacoca no final de semana. Busca a autoria, 6:23.
2: Bora lá, saudando mais antenados e antenadas. Ipiranga está fraco de neblina, então aí a informação da Ana Cirlei da Lazuana. O Antônio Charneski, neste momento não há neblina na região do Santa Paula. Muito obrigado aí pela informação, Antônio Charneski. O Riva da cidade de Castro, a Maria Baiana, seu Sebastião também já estão sintonizados. Elenir, muito bom dia. E o JP Dutra, Luiz Ribeiro Lopes, muito conhecido no meio esportivo, foi técnico de futebol amador, professor Luizinho. Valeu, JP Dutra, grande abraço para você, para a doutora Juliana e toda a família. Boa semana. Portal DC Mais, o jornal diário dos campos aqui da cidade de Ponta Grossa. União Europeia oficializa veto à carne brasileira a partir de setembro. Turista pula nas cataratas do Iguaçu para resgatar celular. Operação contra perturbação do sossego aborda 105 pessoas. O portal DC Mais está dizendo casos de Parkinson.

0: devem dobrar até 2050. Rifa solidária em Ponta Grossa para ajudar o Fábio, garçom geleia, após sofrer AVC. Também ali do expedicionário do Cogo, né? O Grande Geleia. Três Marias inspiram crianças em projeto educativo em escolas do Santa Paula, aqui na cidade de Ponta Grossa. E a Guarda Civil Municipal prende homem com grande quantidade de crack perto da UBS no Caracará. São os principais fatos em destaque aqui do portal DC Mais, cidade de Ponta Grossa.
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4: O motorista é preso por embriaguez ao volante após acidente aqui no centro de Ponta Grossa, 5:30 de ontem, na Júlio de Castilho. PM, ocorrência, trânsito, foco, saiu bruscamente de uma vaga de estacionamento e colidiu na lateral de um prisma. Danos, tal. Durante o atendimento, os policiais perceberam que um dos condutores apresentava sinais de embriaguez. Ele se recusou a fazer o teste. Além disso, a carteira dele estava vencida desde 2025. Tudo foi levado para a 13ª SDP e o motorista estava embriagado e carteira vencida. Então, PM recupera moto furtada aqui no Caracará e fiscalização da PM recolhe 5 bicicletas motorizadas no Primavera aqui em Jaguaraíva. Relatório então policial.
0: Guarda Civil Municipal prendeu um homem em tráfico de drogas no Caracará. A ação ocorreu durante patrulhamento próximo à unidade de saúde, quando os agentes notaram um indivíduo segurando uma garrafa de vinho. Ao perceber ali a presença da viatura, ele dispensou um objeto, aí despertando a atenção da equipe. Durante a abordagem, a revista pessoal, 12 pedras de crack já embaladas aí para venda em papel alumínio, dentro de um invólucro plástico, além de dinheiro trocado. A varredura ao local também resultou na apreensão de mais 27 pedras da mesma substância, totalizando 39 unidades, reforçando aí suspeita tráfico de drogas. Homem recebeu voz de prisão, teve os seus direitos constitucionais preservados e encaminhado até a delegacia para procedimentos legais. 6:27.
4: Na imprensa no final de semana, destaque para a Record, que fez uma matéria sobre esse fato de Polícia Civil investigando uma possível participação do empresário Oséias do time da franquia Odonto Excellence. A Record veio a Ponta Grossa fazer a matéria ontem no Domingo Espetacular e entrevistou Oséias. E ele nega a participação no crime. O empresário nega crime, mas polícia o aponta como mandante de assassinato. Uma reportagem interessante, divulgada então do Domingo Espetacular, Ponta Grossa sendo destaque desse fato então no final de semana.
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4: Antena informando, 6:28. Vamos para o esporte. A Copa do Mundo está chegando. Quinta-feira começa a Copa do Mundo, Estados Unidos, México e Canadá. É o assunto mais comentado e mais falado no final de semana. Pessoal enfeitando janela, casa, comércio. Bastante gente já no amarelinho e no verdinho aqui em Ponta Grossa e nos Campos Gerais. E você, já se enfeitou para a Copa do Mundo? Já tem a sua camisa da seleção brasileira? Muita gente comprando. A camisa mais vendida no final de semana no Brasil, segundo estatística, foi a camisa amarela da seleção. Vai, Brasil! Vai, Brasil! Ontem, o que tivemos, Mauro? Mauro que me passa aqui as notícias do esporte, não é ele que cuida. É um profundo conhecedor do mundo esportivo. Série B ontem, São Bernardo tá bem, hein? Venceu fora o CRB por 3-2. Lá vai o São Bernardo. Que mais? Equipes nossas aqui, final de semana, São Joséense 0-0 com Marcílio Dias pela Série D. O Azures empatando com o Brasil de Pelotas, 1-1 também pela Série D. Copa Verde, o Paysandu é campeão, Mauro? Paysandu campeão. E na Copa Sul-Sudeste, o Avaí campeão. Chapecoense devolveu o placar, fez 3-0. E daí pênaltis e deu o Avaí, vencendo então, conquistando a Copa Sul-Sudeste, onde estava o Operário. Avaí é campeão. nesta segunda-feira.

0: na agenda esportiva. Vamos ter, o que que tem para hoje? Vamos lá para esta segunda série B. Vila Nova e Botafogo às 20 e vamos ter o América Mineiro contra o Atlético Goianense também às 8 da noite.
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2: 6:30, professor Edilson Palmeirense Operariano aí, muito bom dia, desejando a todos aí uma abençoada segunda-feira, abençoada semana, valeu, um grande abraço, seu Moacir Gomes do bairro Limitão, interior de Castro, já participando junto conosco, Joaquim e a Eliane Delvai, aí um grande abraço ao nosso xerifão, já estão sintonizados aqui no 102.7. A dona Lourdes Zacarias já batendo cartão aqui no Fatos em Destaque. As vagas são para a agência de emprego Cidade Ponta Grossa, agência que fica ali no prédio da antiga Magic, rua Benjamin Constante, né? Mesmo nome da rua e do endereço da agência do trabalhador Cidade de Castro. Ambas as agências, Castro e Ponta Grossa, na Benjamin Constante, com bastante vagas de emprego para esta segunda-feira, dia 8/6. Inclusive, tem vagas aí para estagiários. O pessoal pode procurar a agência aí, estagiários, tem vagas de atendimento aqui na cidade de Ponta Grossa, nesta segunda-feira. Então, sucesso para todos que estão aí procurando as agências. E Vitor Supermercado também está contratando. Ponta Grossa, Castro, as lojas do Tozeto estão recebendo currículos. 6:31 na antena.
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0: 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Feijão preto 230, milho 54, soja 116, trigo 70, arroba do boi 340, vaca 305 e o quilo do suíno 4,70. 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
0: 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Agências do Trabalhador, quem conseguiu emendar na sexta-feira, tudo retornando, voltando no dia de hoje. Bom retorno então. 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Daqui a pouco eu falo já do Feira Verde para hoje, esta segunda-feira aqui em PG. A Mega teve ganhador no final de semana, Luiz. Teve ganhador, saiu para Brasília. E amanhã o prêmio é normal, 3,5 milhões. 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
2: Seu Antônio Valdemar Vieira Carambeí, muito bom dia. Toninho Palmeirense da cidade de Castro, um grande abraço. Sérgio Clausura já está sintonizado aqui no 102.7. 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
3: Rodovias, alguns pontos com neblina, indo aqui para Curitiba, São Luís do Purunã. Como é que tá o trânsito? Deixa eu simular aqui. Castro a Curitiba, Castro, Curitiba, Curitiba Ponta Grossa, 376-277, trânsito normal, fluindo tranquilamente, bom nesta manhã. 6:35, Feira Verde, já tenho aqui. Atenção, Ponta Grossa, Feira Verde, nesta segunda, 8 de junho. 8:15, a Tropeiros, 8:30, São Diego, 8:30, Maria Otília 2, às 9:15, Dalcol. Às 10, na Vilela, às 10, Itapuá, 10:15, Vila Rubini 1, às 13:30, aqui no Buenos Aires 1, às 13:30, também no Ana Rita 1, mesmo horário para o Buenos Aires 2, 14:30 de hoje, Feira Verde passando pelo Roma, Ana Rita 2 e também no Sabará, às 14:30 de hoje. 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
1: 6:37, um abraço pro pessoal da Capela Santa Terezinha ali no Taquari dos Polacos. Pessoal lá é ouvinte assíduo da Antena Sul FM 102.7. E ontem, aquela grandiosa festa da colheita lá, né? Pessoal colhe com gratidão e partilha com amor. Teve a missa lá com o Frei Margon, que frei simpático. Olha que frei, que polaco simpático. Eu até brinquei com ele lá, eu digo, mas você parece russo? Daí ele disse, mas eu sou russo-polonês. Eu digo, então fechou o pacote. Que frei simpático, o Frei Margon da comunidade ali do Taquari. Todo aquele carinho daquela família do Taquari, dos polacos ali, né? Muito obrigado aí. Teve uma linda bênção lá dos maquinários às 9:45. Até a viatura da polícia rural, a patrulha rural, recebeu a bênção lá. Então, um grande abraço lá ao primeiro sargento Valux, o cabo Franco e o soldado Romeu, que fizeram lá, né, patrulhamentos durante toda a festa lá. O pessoal interagiu, é a polícia perto da população, é isso aí mesmo, né? E a população interage bastante, né, quando sente assim a proximidade da autoridade policial. Então, a gratidão a todos aí, né, que nos acolheram, acolheu a Rádio Antena Sul FM. O pessoal via lá de jaqueta da antena, vinha conversar com a gente lá, mas que bacana você da Antena Sul FM. Eu sou ouvinte lá da Antena Sul. O pessoal tem um carinho enorme pela rádio, né? É por isso que dá gosto a gente trabalhar na Antena Sua FM, justamente por isso, né? De receber esse carinho, esse calor humano. E nós tivemos o prazer de almoçar lá com o seu Moacir Cosman, com a dona Lúcia, a Márcia, motorista da van escolar, o seu Antônio da Lages Fortaleza, sentou lá junto conosco na nossa mesa, dona Cecília, Fernandão, a esposa Cláudia, os filhos Fabrício, Matheus, também a namorada lá do Fabrício, Osmar Gibiluca de Uvaia, grande Osmarzão, pessoa sensacional, esse Gibiluca aí, não tem tempo feio com Osmar Gibiluca, viu? Ele até brincou, né? Tava conversando com a tia dele, 92 anos de idade

0: lá, olha aqui, a tia Sadia, né? Uma mentalidade incrível, né? Também o Fabianinho da Sicredi, nosso gerentão aí, tivemos o prazer de encontrar lá o Ednei, a esposa Silmara, seu Carlos aí, pena que o Andrezão não pôde ir, né, Ednei? O Andrezão pegou uma gripe, aí fez o certo, né? Porque, claro, tava gripadinho, ficou em casa lá, né? Repousando lá, mas na próxima festa vai, o Ednei mandou um abraço pro André, a Jéssica, o Miguel e o Yuri. Então, muito obrigado pela acolhida aí no pessoal da festa da colheita no Taquari dos Polacos.
1: É, a antena, o Eglê girando pela região, imagina a hora que chegar a jaqueta nova da antena, não é? Vocês já viram o Eglê com essa jaqueta, mal? A hora que chegar aquela jaqueta aqui do antena.
0: E já tá pronta,
1: classe, né? Especial. É. Daí vão ver o Eglê a 3 quilômetros de distância. Olha o Eglê chegando lá com a jaqueta da antena.
0: E é linda, né? É, dá gosto de usar mesmo.
1: E Dalina Arcanjo, bom dia. Antônio, Carlos, Fontoura, Jardim Bancários, Castro, bom dia. Bom dia, Isaac, tô ansioso porque a Copa vai começar. Arnaldo, taxista de Ipiranga, bom dia. Vou de táxi aqui em Ipiranga. Bom dia ao nosso pessoal dos aplicativos, não é? Eu que precisei do aplicativo aí nesses últimos dias, sempre tem lá um radiozinho ligado, o aplicativo tá sempre com o radiozinho ligado. E muitos acompanhando aqui a antena nesta manhã. O nosso muito obrigado.
0: E o Fernandão já confirmou, realmente muito boa a festa. O Catra Carne tava sensacional, né? Aquele risoto, a maionese, show de bola, né, Fernandão? Um grande abraço para você, muito obrigado pela companhia aí na mesa.
1: O Ronir. Meus pais João, Rosa, que moram na Ribeira, Estrada do Cerne, e minhas tias Sema e Terezinha, todos com o rádio ligado nessa rádio que a vinheta vai entrar agora. Antena 6:41.
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2: Bom dia, Isaac, bom dia a você, a todos os ouvintes. Isaac, as estudantes Beatriz Maria Ferreira dos Santos e a Fernanda Graciele Janque, ambas de 17 anos, do Colégio Estadual Jardim Porto Alegre, em ensino integral em Toledo, embarcaram no fim de semana para os Estados Unidos, onde participam da Gênios Olympiad, uma das maiores feiras de ciências do mundo. A competição tem início hoje e segue até o dia 12 de junho. No período destinado às atividades complementares do ensino integral, Beatriz e Fernanda desenvolveram pesquisas voltadas a desafios ambientais e agrícolas. Beatriz investiga o uso de extratos vegetais para acelerar a germinação e o enraizamento de orquídeas cultivadas in vitro. A pesquisa busca ampliar a reprodução dessas plantas, cujo desenvolvimento é considerado lento e complexo, já que poucas sementes conseguem germinar naturalmente. E a primeira floração pode levar de 3 a 10 anos. Já Fernanda desenvolveu uma pesquisa voltada ao controle biológico de pragas que afetam os bananais. Segundo a estudante, os extratos vegetais analisados apresentaram resultados mais acessíveis e menos agressivos ao meio ambiente e à saúde humana em comparação com os agroquímicos convencionais. Bom, a Gênios Olimpíada é uma competição internacional voltada a estudantes do ensino médio com foco em questões ambientais e sustentabilidade. Realizada anualmente em Nova York, a feira reúne jovens de mais de 70 países para apresentar soluções inovadoras. Bom, era essa a informação que eu tinha para hoje. Um grande abraço, um bom dia e até amanhã, se Deus quiser.
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1: 6h48 aqui Antena Fatos em Destaque até as 8 da manhã. 6.5 é a temperatura. O nosso diretor César Teles informava agora há pouquinho, Castro, em alguns pontos 4.5 de temperatura, muito frio. E temos tempo bom, mas com mudanças na previsão do tempo para nós aqui nos Campos Gerais, Ponta Grossa, Castro, Ipiranga, Palmeira, Teixeira, Imbituva, Prudentópolis, Piraí, Carambeí, mudanças valendo de terça para quarta-feira. Na quarta-feira, 7,5 milímetros. Na quinta-feira, 6. Os dias e para o final de semana, por enquanto, na previsão, tem chuvas consideráveis para o final de semana. Claro, a gente está acompanhando aqui essa previsão, essas informações e vai atualizando você. 6,7 a temperatura e a lua está mudando hoje para a fase minguante. Isaac, o que, que aconteceu no contorno final de semana? Água, pressão baixa. Ontem também, à tarde e à noite, tivemos mais de 10 picos de energia. É verdade. Outros dois ouvintes já comentaram aqui. Contorno sofreu no final de semana, água com pouca potência e vários cortes na luz, na energia elétrica. O que será que aconteceu? A pergunta para a Copel. E se danificou algum utensílio na casa? Ah, tem que dar uma olhada aí, porque ontem picoteou demais, não é? Com 10 picoteadas, pode ter acontecido alguma coisa de queimar algo. Dá para verificar isso depois se aconteceu. Pega aí, marca tudo certinho, porque foi demais ontem. Era muito pico de energia na região do contorno. Região do contorno aqui em Ponta Grossa, 6h49.
2: A Vera Lúcia Pavilar, que tá ouvindo Fatos em Destaque, desejando a todos boa semana. Também a Vani Bar, o pessoal da comunidade do Tronco, Olga de Guamiranga,

0: todos aí de Guamiranga, um grande abraço. Júnior Silva já se preparando para mais uma semana. Marta Áurea, toda a família no Rio Verde, muito obrigado aí pelo carinho da audiência. Sônia Amara, também sintonizada aqui no 102.7. 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
1: Faltam 10 para as 7. A abertura da Copa é na quinta-feira, às 16 horas, no Estádio Azteca, México e África do Sul. Quinta começa a Copa às 16. A cerimônia inaugural vai contar com uma grande festa. A FIFA confirmou uma série de espetáculos musicais, divididos pelas sedes, com apresentações de estrelas globais. Ah, nas outras sedes também, ao mesmo tempo, vai ter, não é? Vai ter a abertura no jogo e nas outras sedes, Estados Unidos e Canadá, também vai ter show e abertura no mesmo momento das 16. Shakira, Anitta, Katy Perry e o Manai e outras atrações, então, na Copa, que começa na quinta-feira, com o jogo inaugural às 16, México e África do Sul. Outro jogo da quinta-feira, às 23, Coreia do Sul e República Tcheca.
0: Nosso informante das estradas aí, o Ezequiel, grande Zico, muito bom dia, obrigado aí pela companhia. Sentido Castro, tem neblina neste momento aí. Uma boa viagem aí para você, Zico, nosso Ezequiel aí, informando Castro aí, neblina, motoras, atenção, muito cuidado aí. Márcio Stremel e a Lubeninca, um grande abraço para vocês aí, obrigado aí pela companhia. Também aqui junto conosco, o seu Mauro, aí do Bom Jardim, né? Toda a família já estão sintonizados aqui na antena. E o Batoré do Boreal, ouvinte assíduo do Fatos em Destaque, tá mandando um abraço aí pro tio Eluir do Esplanada, que também ouve Fatos em Destaque. Tio Eluir, João Eluir aí do Esplanada, um grande abraço.
1: Aposentados hoje fecha o calendário do mês de maio. Hoje, dia 8, finais 0 até o mínimo, 5 e 0 acima do mínimo. E fechando também a segunda parcela, o décimo de aposentados e pensionistas pelo Brasil. E o Bolsa Família começa dia 17 para finais 1.
0: A Ana Serlei está perguntando: posso lavar roupa hoje, garantido que não vai chover?
1: Certeza, absoluta.
0: Então, tá bom, então.
1: Cravado.
0: É, a partir acho que já de amanhã, de quarta-feira, aí tem previsão de chuva, né? Então aproveita, dona de casa, aí, segundona, terça-feira aí, para dar aquela geralzona aí, né? E aproveitar o tempo, né? Quarta-feira já começa a dar mudanças.
1: E a partir de quarta-feira, todos os dias. Pro final de semana, poderemos chegar a mais de 50 milímetros de chuvas. Amélia Colique, aqui da nossa feirinha, tudo bem, Amélia? Foi encontrada na feira uma carteira com os documentos de Afonso Antunes. Se possível, sim, Amélia, já estamos dando um toquezinho aqui ao vivo e em cores, tá? Então, seu Afonso Antônio, o senhor perdeu os documentos, seu Afonso?

0: Os documentos de Afonso Antunes. Se possível, sim, Amélia, já estamos dando um toquezinho aqui ao vivo em cores, tá? Então, seu Afonso Antunes, o senhor perdeu os documentos, seu Afonso, tá? Alguém sabe, conhece o Afonso Antunes? E qualquer informação, fala com a gente aqui que nós temos o contato da Amélia Kulik, da nossa feirinha, que já mandou aqui tudo certinho, a foto e o arquivo dessa carteira encontrada aqui na nossa feirinha do produtor.
1: Gilberto de Ventania, esposa Patrícia, muito obrigado aí, o pessoal de Ventania já estão sintonizados aqui na antena. Paulão, Zenedim Bueno, toda a família Zenedim, um grande abraço, clã Zenedim, churrasqueou no sábado aí, né? Senti de perder esse churrasquinho do Paulo aí, né? Do nosso Paulão Imperador aí, da família Zenedim aí, mas tinha compromisso depois da caravana da Alegria MM, né? A gente sai daqui e já...
0: Agenda carregada após a caravana.
1: Já vai fazer os corres, né? Já tem que fazer, nascemos lindos e não ricos, né? Tem que correr atrás aí. Mas um grande abraço aí, tava bonito o churrascão lá do Paulo lá, hein? Grande abraço pra vocês.
0: E o Paulão convidou a nós, mas o tempo, aquela agenda carregada no final de semana, não deu pra chegar, mas não vai faltar oportunidade. Tá bom, Paulão? Obrigado.
1: Com certeza era carnes da porca chique, hein? Tava muito linda.
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2: 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Um ótimo dia para vocês aqui, para os queridos ouvintes da Antena Sul.
0: Obrigado, Marcos. 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Tem aqui no centro, na Santos Dumont, na Santa Paula e também na Rua das Safiras, em Carambeí. 6h55, Isaac, fiquei triste nas notas de falecimentos com o passamento do professor Luizinho, que vocês citaram. Ele foi meu técnico. Quando eu fazia gol, eu ia comemorar com ele lá na área técnica. Ele era muito querido e um baita de um técnico, muito educado, não brigava com a gente, jogador, sempre era muito educado com nós, no vestiário e tudo mais. É o professor Luizinho, Luiz Ribeiro Lopes, técnico do Operário. O Operário tinha um time aqui no futebol amador de Ponta Grossa, bem lá atrás, Mauro. E o professor Luizinho fez vários jogos pelo Operário e foi técnico também de outros times do futebol amador de Ponta Grossa. Um dos mais valorosos representantes do futebol amador aqui de Ponta Grossa, o professor Luizinho, técnico então do Operário, que infelizmente faleceu no final de semana aos 81 anos. O velório vai acontecer daqui a pouquinho já, a partir das 7 da manhã, aqui na Capela Princesa. Ele faleceu na UPA Santana, aqui em Ponta Grossa. E o sepultamento acontece no cemitério São José, às 16. Várias pessoas comentando aqui sobre o quão bom era o professor Luizinho Ribeiro Lopes, que faleceu aos 81 anos.
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0: Principais notícias desta manhã. O inverno começa dia 21, hein? Dia 21. Aposentados, calendário fechando hoje, finais 0. Bolsa Família começa dia 17 para finais 1. Dólar 5,6. A Mega teve ganhador, normal prêmio de amanhã, 3,5 milhões. Que é os números? 9, 18, 26, 31, 53 e 58. 9, 18, 26, 31, 53 e 58. Ouvi ontem a matéria na Record sobre o caso de Ponta Grossa, do Oséias, que nega ser o mandante do crime. Eu também acompanhei a matéria ontem. É a notícia

0: da semana que a Polícia Civil está acompanhando. É, ele colocou a acusação no pastor. Quem mandou foi o pastor. Quem matou está preso, já foi até julgado, não é? E segundo a polícia, Oséias é o mandante. Mas ele negou ontem na reportagem. Conflito no Oriente Médio. Irã e Israel trocam ataques com mísseis pela primeira vez desde cessar fogo de abril. Wesley é cortado da Copa após lesão e volante Ederson é chamado. Então Wesley não faz mais parte da seleção. Se machucou no último amistoso. Antonelli vence na Fórmula 1. Avaí é campeão na Copa Sul-Sudeste. Enem, prazo de inscrições prorrogado até o dia 12. Hoje é 8, tem mais, então, 4 dias para inscrições para o Enem. A polícia de Ponta Grossa, hoje os delegados vão se debruçar na civil para acompanhar esse caso do motoboy que foi encontrado morto aqui na rodovia do Talco, Itaiacoca, no final de semana. O que é que esse motoboy veio entregar aqui em Ponta Grossa? Por que que ele foi morto? Ele era de Curitiba. Por que que ele foi morto, foi assassinado aqui em Ponta Grossa? Ele estava numa rota e quem iria receber a entrega avisou ele: troca a rota, não é mais nesse endereço. E ele, preocupado, avisou os amigos dele: olha, alguma coisa errada está acontecendo. Mandou a localização: se acontecer algo, eu estou chegando em Ponta Grossa, aqui na região de Itaiacoca. E, infelizmente, o pior aconteceu. Autoria, esse fato em destaque, a Polícia Civil vai se debruçar nessa ocorrência a partir das 8 desta manhã.
1: Bom dia, seu Darcy. O seu Darcy, que é do Antunes, aqui em Itaiacoca. Muito bom dia, seu Darcy. Obrigado aí pela companhia. Seu Darcy, que perguntou aí quando é que vai ser o sorteio da Quina de São João. 24 de junho, né, seu Darcy? Boa sorte para vocês aí. Um grande abraço a ele, que é ouvinte fiel, ouviu Caravana da Alegria MM no sabadão, aí sempre tá sintonizado. Então aí, o pessoal dos Antunes, obrigado aí pela companhia. Antunes lá, que é a terra lá da minha cunhada Silvana, do cunhado Cláudio, um grande abraço para vocês, dona Beatriz, a minha sogra, e muito obrigado aí também pela companhia. O Robinho tá dizendo aqui, passando para registrar a audiência, verdade, por volta das 17, várias quedas de energia, água fraca, sem contar outros dias que acaba a água e ninguém se manifesta. Mas essa de queimar aparelho com queda de energia é muito difícil receber o prejuízo. Se for pouca coisa, nem adianta perder tempo, pensar na burocracia. Não é fácil lidar aí, né, com as permissionárias. Palavras aí do nosso ouvinte Robinho. 7 horas pontualmente aqui na antena.
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8: 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Olá, este é o Giro de Notícias. Eu sou Breno Zonta e você acompanha os destaques do momento. A 30ª edição da Parada do Orgulho LGBT+, levou uma multidão para a Avenida Paulista em São Paulo neste domingo. A programação incluiu shows de artistas como Pablo Vittar, Glória Groove e Melody. Com o lema A Rua Convoca, a Urna Confirma, o evento celebrou a importância das ruas como espaço de mobilização em defesa da diversidade, de orientações sexuais e também de identidades de gênero. Depois de um ataque de Israel à capital do Líbano, Beirute, na manhã deste domingo, ter matado ao menos 5 pessoas, as autoridades do Irã ameaçaram atacar bases militares dos Estados Unidos no Oriente Médio. O ataque de Israel desafiou o presidente Donald Trump, que garantiu na semana passada que o aliado não voltaria a bombardear o Líbano. Vídeo que viralizou nas redes sociais mostrando um policial militar da Paraíba agredindo um homem que festejava o São João na cidade de Campina Grande no último sábado, levou o agente ao afastamento, de acordo com nota da corporação. A PM vai investigar o contexto da abordagem para verificar se houve excesso. O homem, que recebeu diversos socos, estava parado e não reagiu. O amistoso entre as seleções da Dinamarca e da Ucrânia neste domingo terminou aos 19 minutos do segundo tempo, quando o meia dinamarquês Christian Eriksen colocou a mão na região do tórax e desabou no gramado. Uma cena familiar. Já havia acontecido em 2021, quando o jogador caiu desacordado e precisou de massagem cardíaca e, mais tarde, implantar um marca-passo no coração. Após o atendimento, o médico da equipe disse que o jogador ficou inconsciente por um breve momento, mas que agora passa bem e fará exames para avaliar o que aconteceu. O primeiro adversário do Brasil na Copa do Mundo, a seleção de Marrocos, empatou neste domingo com a Noruega e segue sem perder há 29 jogos. A estreia da seleção brasileira contra os marroquinos é no próximo sábado, às 7 horas da noite, pelo horário de Brasília. O Giro de Notícias é uma produção da agência Rádio Web. Texto e apresentação, Breno Zonta.
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12: Muito bom dia. Boletim Cimepar informa do dia 8 de junho de 2026. A semana começa com mudança das condições do tempo em vários setores do estado do Paraná a partir do período da noite. Mas ainda teremos ao longo do dia o predomínio de sol em praticamente todas as regiões do estado, com aumento da nebulosidade na metade sul paranaense, mas a chuva só chega mesmo no decorrer da noite, especialmente na área de divisa com Santa Catarina e de fronteira com Argentina e Paraguai. As temperaturas continuam baixas no amanhecer,

0: somente entre o Centro-Sul, Campos Gerais e a região metropolitana de Curitiba, com valores inferiores aos 10 graus nos termômetros. Mas é na região de General Carneiro que teremos o menor valor, em torno de 6 graus logo cedo. As máximas à tarde se destacam no setor norte, com temperaturas bem mais elevadas do que inclusive nos últimos dias, chegando a 25 graus na região de Luanda. Mas Paranavaí, Maringá e Londrina experimentam temperaturas entre 22 e 24 graus. Na capital, a variação da temperatura será dos 9 graus no amanhecer em São José dos Pinhais e chega aos 20 durante a tarde em Curitiba. No litoral, 23 graus de temperatura máxima. E entre o oeste e sudoeste, que já teremos mais nebulosidade, as máximas ficam bem próximos aos 21, 22 graus nos termômetros. Em nosso site cimepar.br, confira detalhes da previsão para os 399 municípios do estado. Com as informações meteorológicas, Lisandro Jacobsen. 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
1: Valeu, Lisandro, 79. Tá chovendo agora em Palmas, em Chopinzinho e Dois Vizinhos. É nesses pontos que estão as chuvas. As chuvas e para nós, mudanças na previsão Campos Gerais de terça para quarta-feira. Para quarta-feira, tá marcando 7,5 milímetros. Então, quarta-feira. Para hoje, tempo bom, terça nublado e com a chegada das chuvas de terça para quarta. Na quarta-feira, os milímetros estão marcados, 7,5. A máxima hoje não passa de 20 graus. Castro fez 4,5, nosso diretor informou de madrugada aqui pra gente. Temperatura de momento, Ponta Grossa estação, Ponta Grossa Canambi, 6,7. Quinta-feira, 6 milímetros. Sexta-feira, temos uma previsão de 17. E no final de semana, também com previsão de chuvas. Então, dias a partir de terça para quarta-feira, os dias sempre com pancadas de chuvas e a lua tá mudando hoje, é minguante.
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4: Sete horas mais 10 minutos e a Rádio Antena Sul FM, em parceria com o Serviço Funerário Municipal da cidade de Ponta Grossa, informando os falecimentos deste dia 7 para 8 de junho de 2026. Iniciando com o falecimento do senhor Arlu Lemes de Souza, de 64 anos de idade, ele que era motorista, faleceu na Santa Casa aqui de Ponta Grossa. O motora Arlu Lemes de Souza, 64 anos de idade, está sendo velado na Igreja Quadrangular, na Rua Marcílio Dias, 1252, Nova Rússia. Arlu Lemes de Souza será sepultado no Cemitério Parque Campos Gerais amanhã, dia 9, às 9 horas. Falecimento de André Bonete Gonçalves. Senhor André, ou melhor dizendo, jovem, 27 anos de idade, ele era autônomo. Estava aqui na UPA Santana. Ele está sendo velado em sua residência na rua Cascavel, número 254, no bairro da Chapada, fica próximo à escola José Pinto Rosas. André Bonete Gonçalves, autônomo de 27 anos de idade, será sepultado no cemitério São Vicente de Paulo, hoje às 14 horas. Falecimento do senhor Antônio Altivir Schneider, de 85 anos de idade, ele que era pedreiro, faleceu em sua residência. Ele está sendo velado na capela da funerária Princesa e o sepultamento do pedreiro Antônio Altivir Schneider, de 85 anos, para o cemitério São Vicente de Paulo, hoje, 10 horas e 30 minutos. Falecimento da senhora Ivete de Fátima Barbosa dos Santos, de 56 anos de idade, nascida em Piraí do Sul, moradora de Ponta Grossa, faleceu em sua residência. Ela está sendo velada na Associação da Vila Borato, na rua João de Barro. E o sepultamento da senhora Ivete de Fátima Barbosa dos Santos, 56 anos, hoje para o cemitério São Vicente de Paulo, 15 horas. Falecimento de João Rodrigues Barbosa, de 81 anos de idade, ele que era castrense de nascimento, morador aqui de Ponta Grossa, estava internado no Hospital Regional. Senhor João Rodrigues Barbosa, sendo velado na Capela Municipal São José. E o sepultamento segue para o cemitério São Vicente de Paulo hoje às 11 horas. Falecimento também do senhor José Gasparino Jeremias, de 73 anos de idade, e ele que era empresário. Nascido em Rio Negro, estaria morando aqui em Ponta Grossa. Estava internado no Hospital Bom Jesus. Seu corpo sendo velado na capela da funerária Prever Ângelos, aqui na rua Frederico Baus. E o sepultamento do empresário José Gasparino Jeremias, de 73 anos de idade, para o cemitério Parque Campos Gerais, 14 horas e 30 minutos. Falecimento do senhor Jovanil da Silva, de 85 anos de idade, ele que era madeireiro. Nascido em Teixeira Soares, morador de Ponta Grossa. Estava internado no Hospital Bom Jesus. O madeireiro Jovanil da Silva, de 85 anos, está sendo velado na Capela Municipal São José. E o sepultamento segue para o cemitério São Vicente de Paulo, hoje, às 16 horas. Falecimento do senhor Luiz Ribeiro Lopes. Seu Luiz, conhecido aí na cidade de Ponta Grossa, conhecido no meio esportivo, técnico de futebol amador, conhecido carinhosamente por professor Luizinho. Ele estava na UPA Santana, aqui na cidade de Ponta Grossa. Seu corpo está sendo velado na capela da funerária Princesa. E o sepultamento de Luiz Ribeiro Lopes, professor Luizinho, de 81 anos de idade, futebol amador aqui da cidade de Ponta Grossa, para o cemitério municipal São José, às 16 horas. Falecimento de Marcos Luiz da Silva, de 51 anos de idade, ele que era servidor público municipal.

0: Público Municipal, senhor Marcos Luiz da Silva, de 51 anos de idade, para o cemitério Parque Campos Gerais, 14 horas de hoje. E o falecimento da senhora Tereza Ferreira Maier, de 78 anos de idade, ela que era do lar. Nascida na cidade de Faxinal, moradora de Palmeira, estava internada aqui no Hospital Regional. Seu corpo foi trasladado para a cidade de Palmeira, onde está sendo velado na capela da funerária Nossa Senhora do Carmo. E o sepultamento de Tereza Ferreira Maier, 78 anos, para o cemitério municipal de Palmeira, agendado hoje para as 10 horas. 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
3: Roubou a cena da polacada lá, um grande abraço mais uma vez aí o pessoal do Taquari, muito obrigado aí pela companhia, brincadeiras à

0: partes, né? 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
3: 7:32, 7:32, Isaac, fale do falecimento de agora há pouquinho aqui na nossa região, do senhor Arlu Lemes de Souza. Fale na antena, porque os familiares acompanham vocês todos os dias. Arlu Lemes de Souza, é nota de falecimento que acabamos de fazer a ficha no serviço funerário de Ponta Grossa. Então, infelizmente, comunicamos o falecimento de Arlu Lemes de Souza, 64 anos. Ele era motorista natural de Tibagi. O velório vai acontecer na Igreja Quadrangular, na Rua Marcílio Dias, número 1252. Ele faleceu na Santa Casa e a gente, com os familiares e amigos, vamos se despedir e sepultá-lo amanhã no Cemitério Parque Campos Gerais, às 9 horas. Portanto, comunicamos então, agora há pouquinho, falecimento de Arlu Lemes de Souza, aqui na Santa Casa, em Ponta Grossa, aos 64 anos.
1: 7:33, Vermelho, grande Travaglia, e um grande abraço para você, para a esposa Graciela, aí, muito obrigado aí, ele que tá abençoando toda a família Antena Sul FM, ouvintes aí, muito obrigado aí, viu, Vermelho? Boa semana para vocês, abençoada segunda-feira e um grande abraço. Obrigado aí pelo carinho que vocês têm com a Antena Sul FM. Oridão de Carambeí, muito bom dia. O Eurides Oliveira, estiloso rádio aqui do Oridão, aqui, olha só que sensacional. O rádio é só ligar, né, Oridão? Pegou e ligou ali, você tá acompanhando em tempo real, não tem atraso, não tem nada. O pessoal tava preocupado aí com a Copa aí, mas vai ter aquele atraso, o famoso delay. E aí, pra você acompanhar aí por redes sociais, aquela coisa toda, sempre tem, né? Internet sempre tem um atrasozinho. Agora sim, o rádio você liga, ele é automático. O rádio a gente tá falando aqui e tá chegando pra você aí de imediato. O rádio é o rádio, né? Brasileiro é apaixonado por rádio. Valdir Cordeiro da Honda, também apaixonado por rádio aí. Um grande abraço pra você, pra Nelci, pra Larissa e toda a família. Pro Pipoca, né? Que é o cãozinho aí da família. Um grande abraço na Honda. Obrigado aí pela companhia.
3: O Valdeci tá no grupo nosso da Antena, no WhatsApp, que é um bom grupo, um grande grupo nosso aqui da Antena Sul. E daí fez contato comigo, ele me achou aqui no grupo da Antena. O Valdeci dizendo: Isaac, você falou do documento que a Amélia tinha encontrado na feirinha. É do meu irmão. Então, localizado. Então, o documento da Amélia, já passei aqui para Amélia, o documento do Afonso. Então, ele achou nós aqui, ele estava no grupo da Antena. Por isso que é bom você participar do grupo da Antena. Sempre essas coisas que acontecem, utilidade pública, coisas úteis, está no grupo da Antena. Então, Valdeci, tá tudo certo já? A Amélia vai fazer, já fez contato contigo aí com relação ao documento do irmão encontrados. Então, documento encontrado e o dono também já encontrado nesta manhã. Marcos, 7:35, bom dia.
4: Muito bom dia, Isaac. Bom dia aos ouvintes da Antena Sul. 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

0: 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Um ótimo dia para vocês, aqui para os queridos ouvintes da Antena Sul.
1: 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Valdete Rodrigues Xavier. Tudo bem, Valdete? Bom dia. Tá aqui no grupo da Antena. Que é o grupo da Antena? Bom dia, diz Valdete. Quero expressar minha alegria de ontem participar das finalidades da festa do Divino Espírito Santo na paróquia São Judas Tadeu. Muita gente, todas as comunidades ajudando, e o sorteio do Fusca da Sorte, como ficou conhecido, devido a ajudar pessoas e construções das igrejas. Foram vendidas 10 mil cartelas e 8 pessoas foram contempladas. Parabéns. Envolvidos nessa grande festa, Kim Castro, diz a Odete em suas palavras nesta manhã.
2: E também parabéns aí ao seu Lauro Almeida, a dona Maria Luísa, aí teve festa do Divino ontem em Uvaia, teve a procissão, a visita do Divino nas casas lá, né? Então um grande abraço aí ao seu Lauro, né? Durante todo o domingo, Daniel também, a Dani, toda a família ali, né? Envolvida aí, a Maria junto lá, o pessoal aí participou dessa procissão da bênção também, né? O recebimento do Espírito Santo nas casas e posteriormente aquele almoço gostoso. Na parte da tarde também foi feito as visitas aí, um encerramento com chave de ouro aí, com a celebração, né? A Santa Missa aí realizada às 19 horas ali na São Sebastião, em Uvaia, na nossa capela São Sebastião. Então, parabéns aí, seu Lauro, um evento aí que foi aplaudido, cumprimentado por todos aí, um evento de fé e devoção, né? E é com a proteção do Divino Espírito Santo que a gente tem que rogar todos os dias aí, né? Que as nossas vidas sejam guiadas e protegidas.
1: Amém. 7:38. Qual que é a polêmica da quina de São João, Maurinho?
2: Ali o Mauro me alertou ali agora, realmente eu passei dia 24, né? Mas é 28 o sorteio. Atenção, 28. O pessoal dos Antunes aí em Itaiacoca, né? Pessoal que tá aí querendo fazer a fezinha, né? Fazer essa fezinha, vai que de repente, né? 250 milhões aí, é um prêmio relativamente bom, né? Dá uma grana muito boa aí. Então, pessoal dos Antunes, o sorteio aqui é o dia 28 de junho de 2026, aqui na de São João. E agradecer o Mauro aqui, sempre atento ao fato em destaque. Amigo, aqui, né? Principalmente aí, né?
1: Quanto que é a aposta, Mauro? Quanto que tá aqui, né? Isso você vai descobrir. Não, você vai descobrir. Se você não sabe, você vai descobrir e vai me avisar aqui. Por favor, Mauro, eu te peço, eu te imploro. Eu sei que a Mega Sena, eu lembro de cabeça que é 6 pila. A quina deve ser menos. Quanto que é a quina? Quanto? Pergunta ali, Maurinho. Pergunta para aquela moça inteligente ali.
2: De repente, o Carlão da Lotérica aí, que é o nosso ouvinte fiel do Fatos em Destaque, deve estar tomando um cafezinho bem gostoso aí com a dona Helena, com a mamãe aí, em Uvaranas. Agora 7:39, ele já tomou o café.
1: Se você não perguntar, eu vou perguntar pra ela aqui, irmão.
3: Quanto que é a quina? Já que o Mauro vai demorar. R$3. Pronto, tá resolvido então.
1: Vamos lá, 7:39. 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

0: 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O Paulo que está animadíssimo com o Operário, que está nesta manhã, depois dos jogos últimos, dentro da zona de classificação para a Série A do Campeonato Nacional.
1: Joãozinho de Ivaí, muito bom dia, obrigado aí pela companhia. Grande Joãozinho já tá mateando fatos em destaque no rádio sintonizado. Aí o pessoal de Ivaí também, e domingão que vem lá tem aquela grande festa lá, né, do nosso querido amigo Padre Metódio. É a 56ª festa dos motoristas e agricultores em Ivaí, dia 26 de julho. Vai ter lá uma premiação, mais de 60 mil reais lá, em animação do Portal Gaúcho aí. Vai ter até o sorteio num Fuca lá. Olha só que bacana, hein? O Fuca, coisa mais linda do mundo aí na Igreja Matriz Cristo Rei. Obrigado aí, Padre Metódio, que era aqui, né? Na frente do Hospital Bom Jesus. Nossa, ali. Aqui. Exatamente. Um abraço pra você, Padre Metódio, aí a comunidade de Ivaí. Obrigado aí pela sintonia.
0: 7h41. Deixa eu dar uma olhada nas chuvas, Mauro, só um segundinho. Como é que tá as chuvas? Temperatura, 6.2. Deixa eu olhar aqui esse monitor, nesse aqui. Tempo bom durante todo o dia ainda. Onde que tá chovendo, Maurinho? Tá chovendo lá na região de Pato Branco e Beltrão, lá que tem um pouquinho de chuvas nesta manhã, agora às 7h42. Hoje e amanhã ainda com tempo aberto e mudando de terça para quarta-feira. Quarta-feira 7,5 milímetros, quinta-feira tem mais 6, sexta 17 e final de semana também. Vai-se embora, os dias sempre com previsão de chuvas.
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5: Alô, alô, muito bom dia, Isaac Ortiz, bom dia, Glemayer, bom dia, Edson Antenão, alô, anteninha, bom dia.
6: Bom dia.
5: Bom dia a toda a família do Fatos em Destaque, você que sempre prestigia a nossa programação, receba nosso abração sincero. Segunda-feira, 8 de junho, nós estamos com 14 graus de temperatura agora aqui na capital e a previsão é de 21 graus para a tarde de hoje. E vamos falar de São João. O sudoeste do Paraná realiza entre os dias 19 e 21 de junho a tradicional Festa da Fogueira, um dos principais eventos juninos do Paraná. A programação conta com shows, atrações culturais, gastronomia típica e o acendimento de uma fogueira com mais de 40 metros de altura. Reconhecida nacionalmente, a festa atrai visitantes de várias regiões e reforça a tradição junina do município, que já deteve o recorde da maior fogueira do Brasil. O governo federal passou a permitir a renovação automática da CNH, Carteira Nacional de Habilitação, para motoristas que não tenham cometido infrações de trânsito nos 12 meses anteriores ao vencimento do documento e estejam cadastrados no Registro Nacional Positivo de Condutores. A medida elimina a necessidade de comparecer ao DETRAN, realizar exames presenciais e pagar taxas para os condutores elegíveis, com a renovação ocorrendo digitalmente pelo aplicativo da CNH. O objetivo é premiar o bom comportamento no trânsito, reduzir a burocracia e gerar economia para os motoristas. Com previsão de temperatura máxima para a tarde de hoje de 21 graus, Jomar Valença com as informações da Rede AERP. A todos uma ótima semana.
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7: Bom dia aos ouvintes da rádio. Quero falar com você, homem, que vive hoje uma versão reduzida de si. Passou dos 50, a vida sexual mudou, mudanças ocorreram no seu corpo, o desejo diminuiu, está cada vez mais sem energia e está jogando todos esses sintomas na conta da idade. Você acredita que a impotência surgiu por conta da sua idade? É bem verdade que a Sociedade Brasileira de Urologia aponta que é dos 52 aos 59 anos que a impotência fica mais intensa. Mas é importante que você saiba que, embora a impotência seja comum nessa fase, ela é evitável. O que você não pode é viver uma versão reduzida de si, porque homens exatamente na sua idade estão tendo uma vida sexual ativa. O que ocorre é a desregulação no seu organismo, principalmente equilíbrio hormonal que não ocorre, a má circulação, a saúde metabólica deficiente. Isso faz com que haja um envelhecimento com impotência, mas é possível mudar essa realidade. A ereção, ela é um evento vascular e é muito importante, homem, que você preste atenção no que vou te falar agora. é um dos primeiros indicadores que há problemas circulatórios quando você tem a perda da ereção, ou seja, não tem aí as ereções matinais ou existem aquelas falhas. E por falar em falhas, as falhas que você tem acabam criando um ciclo silencioso. Você tem falhas, depois você começa a se sentir inseguro, depois você tenta resolver e muitas vezes evita a parceira, e isso vai criando um ciclo em que as falhas começam a travar a sua ereção e trazendo diversos complicadores para a sua vida íntima, a sua vida conjugal. 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Olhou, sorriu, o amigão subiu.
8: Abrindo o mês de junho, Maurinho. Vamos lá, Maurinho. 752 0800 7600 600. A Cibele com a equipe toda no telefone. Amanhã o Mauro vai ajeitar para nós aqui, vai pegar lá com a Cibele o toque do telefone, Mauro, tá? O toque do telefone fixo que eu estou com saudade. Qual que é o toque da Cibele? 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
9: Deixa eu só fazer uma correção aqui, eu peguei o cartaz da festa errada, do Padre Metódio, é paróquia Sagrado Coração de Jesus, realmente vai ter a festa lá dos motoristas e agricultores, mas é no dia 26 de julho, né? Dia 26 de julho de 2026. Agora o nosso querido Padre Metódio é a paróquia Sagrado Coração de Jesus, a festa do padroeiro, que vai ser no próximo domingo, dia 14 de junho de 2026. Vai ser muito bacana essa festa aqui, paróquia Sagrado Coração de Jesus em Ivaí. Inclusive vai ter animação com o grupo Anunciação. É, então o Metódio diz: venha celebrar com fé, alegria e união essa baita festa, paróquia Sagrado Coração de Jesus em Ivaí, domingão que vem, dia 14 de julho de 2026. Feita a correção aqui. Desculpa aí, Padre Metódio. Peguei o cara, eu tô precisando aí na Cavision, viu? Eu tô precisando lá pegar e passar e fazer um teste lá, porque não tô enxergando direito aqui, viu? Sagrado Coração de Jesus, então, é o padroeiro aí. Muito obrigado aí, Fernando, né? Ele disse, fez a correção aqui, o Fernando tá atento aos fatos em destaque aí, né? É, o Metódio é na Ucraina, né? Que chama, né? Ele é ucraniano, né? Então vai ser lá na paróquia Sagrado Coração de Jesus.
8: A correção fica melhor que o acerto, não é? Que dá mais ênfase. Erramos agora um pouquinho, dá muito mais ênfase, então.
9: Erramos é quando dissemos.
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0: 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O que que a Gazeta do Povo, a Gazeta do Povo é o nosso principal jornal aqui do estado, não é? O que que a Gazeta tá contando hoje que me chamou a atenção aqui? Bom dia, Isaac, hoje você vai ler com nós aqui na Gazeta, um milhão mês para juízes. Ô, gente, o Conselho Nacional de Justiça, CNJ, identificou casos de magistrados com remuneração mensal superior a 1 milhão, Maurinho. Caramba, então é a manchete de vocês hoje? A Gazeta em Curitiba mandou para nós aqui, leiam em Ponta Grossa e em Castro as nossas manchetes, porque as pessoas precisam ficar sabendo. Tá bom, Gazeta do Povo. Então, 1 milhão mês para juízes. O valor é completamente incompatível com o teto do funcionalismo e escancar o uso de penduricalhos nos tribunais. A denúncia vem à tona logo após a criação de um grupo de trabalho para revisar o sistema de pagamentos do judiciário brasileiro. Então é isso que vai ferver na semana, né? Então é a manchete da Gazeta do Povo. E a Gazeta mandou para toda a imprensa hoje do Paraná, por favor, espalhem essa notícia. Um milhão mês para alguns juízes. Não são todos, não é claro? Então, é essa a informação e a manchete principal que se trabalha no Paraná nesta manhã, 7h56. Vamos ficar atento, então, aos fatos em destaque, às notícias do dia. Que mais? Faltou alguma coisa, senhor Mauro? Tá tudo certo aí? Organizadinho? Vamos para as últimas, um giro final. Repetiu Feira Verde aqui, duas ouvintes queriam e eu passo agora. Feira Verde, vamos lá. Nessa minha tela 13. Caramba, já tô na tela 13 aqui do Fatos hoje. É bastante coisa. Vamos lá então. Tropeiro, daqui a pouco, 8h15, Feira Verde, Ponta Grossa. Tropeiro, São Diego, 8h15 é Tropeiro. São Diego, 8h30. Maria Otília, 2, 8h30. Dalcol, 9h15. Vila Vilela, às 10. No Itapuá, às 10. Na Vila Rubini, 10h15. No Buenos Aires, 13h30. Ana Rita, 1, 13h30. No Buenos Aires, 2, 13h30. Roma, 14h30, Ana Rita 2, 14h30 e no Sabará tem Feira Verde 14h30 de hoje. Estamos na semana de meio ambiente também, não é? Tem várias ações aqui, eu tô olhando, Prefeitura Municipal de Ponta Grossa aqui no Centro de Cultura com palestras e várias ações relativas então à semana do meio ambiente. Lembrando que continua também a vacina da gripe, os postos nos avisando aqui, Isaac, avise na rádio que a gente continua com os postos de vacinação, as pessoas têm que se prevenir, que o inverno começa dia 21 e temos para os grupos prioritários ainda a vacina da gripe, então dá uma olhada nisso. O inverno começa dia 21. Aposentados, pagamentos fechando hoje para finais zero até o mínimo, 5 e 0 acima do mínimo. E a segunda parcela do décimo também. Bolsa Família começa dia 17 para finais 1. Já falamos da Copa. Brasil estreia contra o Marrocos sábado às 19. A abertura da Copa é quinta às 16, com México e África do Sul e shows por todas as sedes da Copa. Dólar 5,6. Mega Sena. Teve ganhador final de semana, prêmio normal 3,5 milhões. Aqui na de São João é dia 28. Quanto? 250 milhões. Apostas abertas já? Para a quina de São João. Tem conflito no Oriente Médio, Irã e Israel trocam ataques de novo. Wesley foi cortado da Copa, Ederson é chamado, seleção. Que mais? O Avaí é campeão da Copa Sul-Sudeste. Estudantes, prazo de inscrições prorrogado até o dia 12 de junho para o Enem.
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0: Isaac Ortiz. O Nasser e o Marcelo continuam cuidando aqui das informações, notícias, um mais sorte para você, mas se tiver alguma notícia, eles informam e comentam também aqui. É um programa que tem tudo. E depois, Luiz Augusto, Carlinhos, com toda a nossa equipe, ampliando notícias e informações desta manhã. Uma boa semana para cada um de nós. Excelente segunda. Muito obrigado, bom dia e até amanhã, se Deus quiser.
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0: dia, meu amigo, muito bom dia, minha amiga. Estamos chegando no seu rádio com mais um programa. Mais sorte pra você aqui da sua Antena Sul FM. Dona de casa, chefe de família, comerciantes em geral, homens e mulheres do campo e também da cidade. E a todos vocês que estavam acompanhando este baita do programa, como a gente fala, o programa Fatos em Destaque com Isaac Ortiz e Eglemaier e toda a equipe de jornalismo da 102.7.
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0: no mês das festas juninas. E também esta semana é a semana da abertura da Copa do Mundo. Quinta-feira que vem, lá no México, abertura da Copa do Mundo. E no sábado, jogo do Brasil com o Marrocos. É o jogo mais perigoso do nosso grupo. Mas temos mais camisa, tradição. Eu acho que um pouquinho mais de garra, nós vamos superar o Marrocos, seja por 1-0, 2-1, 3-2, mas vai dar Brasil, viu? Vai dar Brasil, viu? Bom, aqui do meu lado, meu colega de trabalho, Marcelo Bradley. Muito bom dia, Marcelo Bradley.
1: Bom dia, tarólogo Nasser Bandeira. Bom dia a todos os respectivos ouvintes aqui da Antena Sul FM 102.7. E hoje, tarólogo Nasser Bandeira, estamos vivenciando esse dia 8, segunda-feira de junho de 2026, Dia Mundial dos Oceanos e dia também do citricultor. Tarólogo Nasser Bandeira.
0: Ok, Marcelo Bradley. E lembrando aí os nossos ouvintes que o nosso próximo atendimento com as cartas do Tarô Cigano é quinta-feira que vem, dia 11 de junho. Exatamente o dia que começa a Copa do Mundo. Que peninha, né? Que eu não vou poder assistir na íntegra abertura da Copa do Mundo, mas para mim, o meu trabalho espiritual é mais importante do que qualquer evento, porque eu trabalho com pessoas, eu trabalho com almas. E para mim, uma alma, uma pessoa vale mais do que o mundo inteiro. E o povo tá sofrido, o povo tá chorando, o povo tá sem esperança e nós estamos aqui no nosso evento de tarô para levantar os que estão caídos e dar forças àqueles que não têm nenhum vigor. Marcelo Bradley. 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

0: terça-feira que vem, Marcelo Bresley.
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0: 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É só ligar e agendar o horário, porque quinta-feira estarei aqui com vocês das 8:30 da manhã até às 17 horas. Marcelo, quero mandar um abraço aqui, Marcelo, antes da carta do dia, para José Américo do Nascimento. Ele está ouvindo a gente nesse momento na cidade de Ivaí. Oh! Aí eu perguntei para ele, eu abri as cartas para ele pelo videochamada no sábado à tarde. Aí perguntei: você me ouve em que rádio aí em Ponta Grossa? Aí ele disse: na Antena Sul FM. Que cidade? Ivaí. Aí eu perguntei: pega bem a rádio aí? Oh! Sim, pega muito bem a rádio Antena Sul FM. Portanto, um abraço para José Américo do Nascimento, que está me ouvindo em Ivaí, e todo o pessoal de Ivaí que porventura estão ouvindo a gente também. 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São ouvintes da gente todos os dias, Marcelo. Marcelo, direto para a carta do dia, Marcelo.
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0: Embaralhei, cortei as cartas do tarô cigano. Qual o número da carta que saiu aí, o Marcelo Bradley?
1: Tô vendo na tua mão que você tirou aí a carta de número 13.
0: 13?
1: Isso.
0: 13? Oh! Da sorte aí, Marcelo. Já falo qual a carta de número 13

0: Bandeira, o rei das cartas do tarô.
1: Carta de número 13 é a carta da esperança. Esperança de quê? De dias melhores, de uma vida de paz, amor, união e prosperidade. Só coisa boa chegando na vida daqueles que estão nos ouvindo, diz

da criança com ramalete de flores nas mãos, que é a carta de número 13, a carta da esperança. E todo mundo anda em busca desta esperança, que significa dias melhores para todos nós, Marcelo.

é o mais sorte pra você. Daqui um pouquinho, no polêmico quadro Dramas da Vida, eu vou comentar sobre a prisão do ex-vereador do Rio de Janeiro, Jairo Souza Santos Júnior, o doutor Jairinho, que é doutor o cara, né? Que matou Henry Borel, um menino, filho da mulher com que ele vivia. Foi condenado a 43 anos de prisão, mais 9 meses e 20 dias. Esse vai morrer na cadeia, né? Se não tiver maracutaia de tirar ele antes, vai morrer na cadeia. Daqui um pouquinho eu vou comentar sobre a condenação do ex-vereador do Rio de Janeiro, Jairinho, porque eu fui o único tarotista, benzedor, tarólogo do Brasil, que quando o menino Borel apareceu morto, por exemplo, apareceu morto hoje, no dia seguinte, no meu programa de rádio, eu já falava que quem matou o menino Borel não foi a queda da cama. Que o vereador estava dizendo, não, ele caiu da cama, se quebrou todo. Eu abri as cartas do tarô no meu programa de rádio, nos microfones famosos da Super Rádio Tupi do Rio de Janeiro. Eu tinha o meu programa na Tupi das 9 às 10 da manhã, a maior audiência do Rio de Janeiro. Cara, quando eu ia atender, a minha agenda era aberta só para daqui 3 meses. Por exemplo, ah, eu quero falar com o Nasser. Bom, só daqui 3 meses para se consultar com ele, por conta da grande audiência que nós tínhamos na Super Rádio Tupi. Deu maior bafafá, porque esse Jairinho, que matou o enteado dele, a paulada, a paulada não, né? A socos, muros, pontapés, e a criança foi para o hospital todo quebrado. Esse Jairinho pertence ao grupo de milicianos do Rio de Janeiro. E os milicianos, eles mantêm muitos políticos à frente do seu grupo. Ali tem deputado estadual, tem vereador, tem deputado federal, tem senador, e o próprio governador, que saiu recentemente, era apoiado pelos milicianos. Corria até um risco muito grande me prometer de me matar. Ah, você tá fazendo um julgamento antecipado, não foi ele que matou. A própria rádio, a própria direção da rádio disse assim, Nasser, acho que é bom você sair daqui 1 mês, 2 meses, 3 meses, depois voltar. Que eu disse? Daqui eu não arranco meu garrão. O que eu falei, eu não desfaço. E mantive a minha palavra. E todos os dias eu comentava deste caso no meu programa de rádio. Fui ameaçado, fui, tive que trocar até a minha rota de onde eu andava, andava muito de metrô, e depois tive que passar, andar com um carro de aplicativo, hoje com um ou amanhã com outro, porque o bicho pegou pro meu lado. Mas é interessante, porque as previsões das cartas bateu na tampa. Afirmou que foi ele que matou o menino Borel, e agora, quinta-feira,

0: chuchula foi a liberação da Monique Medeiros, a mãe do menino, de não continuar presa. Ela estava presa e foi liberada pela juíza, porque ela também é uma bandida, ela é uma canalha. Ela sabia das agressões do vereador Jairinho para com o filho dela, que não é filho do Jairinho, é enteado. Ela sabia, mas fez vistas grossas. Se a mãe, que é mãe, que pariu, fez vistas grossas pro filho que tá apanhando murros e soco do padrasto, e ela fazer conta que não tá acontecendo nada dentro de casa, para ela continuar com o luxo que ela tinha no apartamento lá na Barra da Tijuca. Cara, sem tudo disso, eu estava na Super Rádio Tupi, Rio de Janeiro, comentei tudo. Foi uma loucura. O bicho pegou pro meu lado, porque esse povo aí do Jairinho são tudo bandidos. O próprio pai dele é deputado estadual, um coronel da Polícia Militar do Rio de Janeiro, também é miliciano. Lá, os políticos adoram se envolver com a milícia, e a milícia puxar os políticos pro lado deles. Cara, complicado no Rio de Janeiro. Quando você diz, ah, o político tal era miliciano do Rio, pode acreditar que era, porque todos eles são praticamente envolvidos, com exceção, é claro, de um que outro que não tem o seu nome manchado pela milícia do Rio de Janeiro. Mas muito intrigante é o drama de hoje, porque vai falar do acerto das cartas do tarô. Eu fui o único benzedor, eu fui o único religioso lá do Rio e do Brasil que cravei. Quem matou o menino Borel foi o padrasto dele, o vereador Jairinho. Isso enlouqueceu o povo do Rio. Como é que esse cara faz previsões e crava que ele matou? Não, esse cara é louco. Vamos matar ele, vamos devolver ele pro Sul. Eu só vim pro Sul quando eu quis. Isso depois de um ano.
1: E vixe!
0: Eu vim do Rio pra cá, pro Sul, pra Curitiba. E também agora Ponta Grossa, porque eu quis. Ninguém me correu de lá. É que eu peguei a Covid e meu plano de saúde era Curitiba. E lá eu não tinha plano de saúde e os hospitais estavam todos lotados. O que eu ia fazer? Ia ficar lá pra morrer? Vim pra Curitiba e nem precisei de plano nenhum, porque a minha espiritualidade me curou da tal Covid. Cheguei a ficar com 75% dos pulmões comprometidos. Mas se eu ajudo a curar os outros, como é que eu não vou me curar eu mesmo? Me curei, através das minhas rezas, das minhas cirurgias espirituais. E os médicos queriam me entubar. Não me entubar coisa nenhuma. Eu sou um benzedor, eu sou um curador. Então daqui um pouquinho eu vou comentar sobre a condenação do ex-vereador Jairinho. Interessante, hein? Interessante, porque o que as cartas revelaram bateu na tampa, deu certo. Até os diretores da rádio Tupi chegaram pra mim e disseram: Nasser, tu entrou numa furada, tu mexeu num vespeiro, fazendo previsões desses milicianos, Nasser. Eles vão te matar. Até hoje tô vivo, hein, Marcelo? Não levei um tiro sequer desses vagabundos, Marcelo. E joguei no rádio que a morte do menino Borel era tudo culpa do padrasto dele, o ex-vereador Jairinho.
2: Tarólogo Nasser Bandeira, nessa programação maravilhosa aqui na Rádio Antena Sul FM 102.7. 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
0: Marcelo, vamos para o depoimento que o povo alcança no maior trabalho místico do Brasil. E já já o drama

0: quentérrimo de hoje, que fala da condenação do ex-vereador Jairinho e doutor, hein? Doutor, ele é médico, vagabundo é médico. E a mulher dele, a mãe do menino, Borel, é professora. É uma mulher estudada. Sabia que o filho apanhava e não se queixou pra polícia. Não se queixou pra ninguém. Por quê? Porque ela morava num apartamento de luxo, na Barra da Tijuca. Ela era uma pessoa simples, uma professora municipal do Rio de Janeiro. E ela não queria perder as mordomias, mas entre as mordomias e o meu filho, eu ia priorizar sempre o meu filho. Ela também foi uma canalha. Falei lá no Rio que ela era canalha. Mas a justiça achou por bem deliberar ela, dizendo, Marcelo, que ela já foi condenada pela morte do filho.
1: Meu Deus.
0: Pensando desse lado, a justiça até tem razão. Ela já foi condenada pela perda do filho.
1: É.
0: Só que ela merecia um castigozinho maior para que as pessoas preservem mais os seus filhos, se coloque do lado dos filhos e não de um homem que ela mal conheceu, Marcelo.
1: Igual diz, né? Ela já vai ter que viver com isso, né, tarólogo Nasser?
0: Ah, põe a conviver com isso.
1: Meu Deus.
0: Até quando ela estiver viva. Marcelo, quem vai dar depoimento, Marcelo?
1: Vamos ouvir o depoimento da Lourdes Fabrício. A prima Clarice estava em coma no hospital. Depois que veio, procurou os trabalhos espirituais do tarólogo Nasser Bandeira, sua vida mudou.
0: Que maravilha, esses depoimentos são indescritíveis, fantásticos, por isso que o povo lota e superlota nosso evento de tarô no Hotel Planalto, Rua 7 de Setembro, 652. E quinta passada, né, Marcelo? Nós éramos dois tarólogos atendendo. Dois, eu e o Marcelo.
1: Exatamente.
0: E não damos vencimento de atender tanta gente. E não parava de chegar gente. Gente de rodo. Gente que me ouve aqui na Antena Sul. Gente que me ouve em outras emissoras. Não é? E eu gosto quando a pessoa chega lá e diz assim, ó, eu lhe ouço na Antena Sul FM. Isso demonstra o prestígio da rádio, isso demonstra o prestígio do nosso programa também nesse prefixo 102.7. Fico mais feliz do que criança quando ganha pirulito, Marcelo. Vamos então ouvir depoimento da dona Lourdes.
2: Qual o seu nome, amiga?
3: Lourdes Fabrício.
2: Qual a graça que a senhora alcançou nos nossos trabalhos espirituais, dona Lourdes?
3: A graça da minha prima, Glaci, estava incomoduzida. Em prazo de 3 dias ela saiu do coma e tá melhor. Melhorou bastante mesmo, graças à entidade do seu Nasser Bandeira.
2: Ela tinha uma prima que estava em coma em qual hospital?
3: São Lucas de Campo Largo.
2: São Lucas de Campo Largo. E quando a senhora viu que a coisa estava feia, que ela poderia morrer a qualquer hora, a senhora veio e pediu socorro para que ela não morresse. E ela, em 2, 3 dias, saiu do coma e tá bem.
3: Tá bem, tá em casa, tá comendo já e tá bem, bem boa mesmo.
2: E a senhora veio agradecer aos guias, às entidades, por essa graça, por esse milagre alcançado para a sua prima nos nossos trabalhos.
3: Sim, vim mesmo, vim com muito amor e carinho às entidades do seu Nasser Bandeira.
2: E a senhora recomenda que as pessoas que estão nos ouvindo pelo rádio venham ver as cartas, venham pedir socorro, venham pedir ajuda para elas ou para familiares.
3: Recomendo, venham mesmo, que é uma pura verdade, é verdadeira mesmo, venham mesmo.
2: Vale a pena vir.
3: Vale a pena vir, venham confirmar.
2: A senhora tem quantos anos, dona Lourdes?
3: 64 anos.
2: Um abraço e tudo de bom para a senhora.
3: Obrigada igualmente, seu Nasser.
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0: É, quero e tenho bala na agulha, né? Pra socorrer quem me procura. Não um benzedor chulo, inexperiente, que anda por aí afora como um forasteiro e não sabe nem o que ele tá fazendo. Aqui são 54 anos de conhecimento espiritual. Bom, quero meu socorro, me ajuda, quinta-feira que vem estarei atendendo o dia inteiro em Ponta Grossa, no Hotel Planalto, Rua 7 de Setembro, 652. Bom, vamos direto ao polêmico quadro.

0: de hoje já vai ser um pouco curtinho, porque eu falei praticamente quase que tudo que eu tinha que falar no drama há minutos atrás. Mas o drama de hoje é sobre a condenação do doutor médico e vereador do Rio de Janeiro, Jairinho, que foi condenado a 43 anos, 9 meses e 20 dias de prisão pela morte do enteado, filho da Monique, que era a sua mulher. O Henry Borel, né? O enteado Henry Borel. Bom, no dia 8 de março de 2021, foi que aconteceu a morte no período da noite, quando a criança foi levada, já morta, para o hospital. No outro dia, deu aquele bafafá na imprensa. O genro do vereador morreu dentro do apartamento. Ele disse que a criança caiu da cama. A cama era alta mesmo. Aqueles colchões moderno, alto. E ele, querendo se defender, disse que a criança caiu de lá, bateu com a cabeça, bateu com o ombro e morreu. Aí, metade da população do Rio defendia Jairinho. Não, não, a criança caiu, morreu. Aí a metade acusava. Não, foi ele que matou, mas muita gente defendia Jairinho. Aí, nesta polêmica, eu abri as cartas. Vamos ver se foi ele que matou ou não matou. Se a criança caiu da cama ou não caiu. Vão abrir as cartas. Isso na Rádio Tupi do Rio de Janeiro, no FM. A mais ouvida do Rio de Janeiro. Deu um bafafá que foi uma loucura. Aí abri as cartas do tarô, saiu a carta da cruz, sofrimento, morte. E aí eu não tive dúvida. Quem matou a criança foi o vereador Jairinho. Quando eu falei isso, começou a tocar meu telefone, começou a tocar o telefone da rádio. O povo enlouqueceu, o povo enlouqueceu. Não foi Jairinho, não, não, os milicianos enlouqueceram. Protegendo, claro, um dos seus membros. Mas, sexta-feira, saiu a sua condenação. 43 anos de xilindró. E tirou a vida do Henry Borel. Isso é uma barbaridade, gente. Mas eu toquei nesse assunto para vocês saberem que as minhas cartas não falham. Se as cartas disser tal coisa, tal coisa. Não tem rodeio. As cartas não mentem. E se o senhor que está me ouvindo tem alguma dúvida da sua vida, dos seus problemas, quer tirar as dúvidas, venha ver as cartas do Tarô Cigano comigo, quinta-feira que vem. Bom, Marcelo, nosso horário esgotou, eu abençoo em nome de Virgem Maria, em nome de Santa Sara de Cali, Nossa Senhora Aparecida, todos os nossos ouvintes, Marcelo, e prometemos voltar amanhã, 8 da manhã, aqui pela sua Antena Sul. Um beijo a todos e uma abençoada semana a todos vocês. Fiquem com Deus.
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8: Muito bom dia. Bom dia, segundou. A tão amada, tão aguardada segunda-feira. Estamos vivendo ela. Bom dia, uma feliz segunda-feira, uma feliz semana. 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
1: Antena 102, semana especial, semana de Copa, abertura da Copa do Mundo esta semana, hein? Faltando 3 dias apenas para o início da Copa. 3 dias, hein? Tá ansioso, tá animado? Chegou a hora, hein? Chegou a hora, chegou a semana, pelo menos. A hora ainda não, né? Eita!
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Olha, nunca subestime a força de um novo dia. Nem sempre as coisas acontecem no tempo que desejamos, mas cada esforço, cada aprendizado e cada desafio enfrentado ajudam a construir um caminho melhor. Então mantenha a confiança mesmo diante das dificuldades. Grandes conquistas costumam nascer da persistência de quem não desistiu quando tudo parecia difícil. Então siga em frente, um passo de cada vez, acreditando no seu potencial. O amanhã sempre traz novas oportunidades para quem continua tentando. E vamos continuar, né? Vamos continuar. Bom dia, bom dia, bom dia, bom dia, bom dia. 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

0: Essa aí a filha do Leandro gravou, hein? Filha do Leandro que... Leandro morreu em 98, né? Ela era criança ainda. E ela fez uma homenagem pro pai. Quem quiser dá pra procurar aí nas redes sociais, vai encontrar a filha do Leandro cantando essa música em homenagem ao pai falecido em 98, né? Já vão quase 30 anos, né?
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0: 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Agora tem Ana Castela!

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Muito bem, são informações a partir de agora aqui na Antena 102.7. Hoje é dia 8 de junho de 2026. Dia do que hoje? Vou trazer para você agora. Dia 8 de junho é dia do oceanógrafo. Dia mundial de combate aí ao tumor cerebral. Dia mundial dos oceanos também. Dia do citricultor. O dólar fechou em alta na semana passada. Aliás, saltou, né? Foi um salto altíssimo. 1,78%. Fechou em 5,15 na sexta-feira. Olha, o Brasil abriu negociações com a União Europeia após o bloqueio às exportações de carne. O governo brasileiro tenta reverter a decisão da União Europeia de excluir o país da lista de nações autorizadas a exportar carne e outros produtos de origem animal para o bloco. A medida, oficializada pela Comissão Europeia na última sexta, pode interromper as vendas para os europeus a partir do dia 3 de setembro. Operador Nacional do Sistema Elétrico aciona esquema emergencial para evitar apagão por excesso de oferta de energia. Esta é a primeira vez que o plano é acionado desde a aprovação pela Agência Nacional de Energia Elétrica, ANEEL, do Plano Emergencial de Gestão de Excedentes de Energia na Rede de Distribuição em novembro do ano passado. O STF retoma a discussão sobre regulação nas plataformas digitais. A corte voltará a analisar nesta semana os efeitos da decisão que ampliou a responsabilidade das plataformas.

plataformas digitais sobre conteúdos publicados por seus usuários. O tema está na pauta do plenário no STF para o próximo dia 10 de junho, quando serão examinados os recursos apresentados por empresas como Google e Meta. A Azul deve cortar voos domésticos por causa do preço do combustível da aviação. Provocado pela guerra no Irã e pelos bloqueios no Estreito de Hormuz, a informação é da Reuters. Segundo a agência e segundo a presidente da companhia, John Rogerson, a empresa já vinha cortando algumas operações, acreditando que o conflito seria breve. Mas, como a crise continua, será necessário fazer novos ajustes para preservar o caixa e evitar prejuízos maiores. Daqui a pouquinho tem previsão do tempo aqui na antena e a Mega Sena. Olha, teve uma aposta ganhadora, hein? De 30 milhões de reais no sorteio da Mega Sena que aconteceu agora no último sábado. Os números sorteados foram 9, 18, 26, 31, 53, 58. Portanto, um ganhador neste fim de semana da Mega Sena. Agora são... É de Brasília, hein? De Brasília, o ganhador da Mega Sena. Mais uma vez de Brasília, hein? 97.

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Daqui a pouquinho tem esporte aqui. Também a gente traz mais fofoquinhas. É amanhã da Antena. E você participando pelo 98409-1431. 98409-1431. Vamos seguir agora com Diego e Victor Hugo.

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2: 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Olha, neste momento os termômetros marcam 13 graus já pela manhã, 9:23, agora 13 graus e a mínima foi aí bem baixa na madrugada, né? Tava olhando aqui o Cimepar. Embora a mínima tenha aí na casa dos 6 graus, mas foi registrado até menos aqui, em 3 graus, né? Em Castro. Bastante frio, né? Bastante frio pela madrugada, hein? A mínima. E hoje segue assim, né? Com sol durante o dia, máxima de 20 graus. Máxima de 20 graus. E amanhã, mínima de 10, a máxima de 18. Pra quarta, tem uma previsão de 10 milímetros de chuva, mínima de 10. Mínima de 11, a máxima de 14. Então, hoje e amanhã tem sol. Já na quarta, quinta, previsão de nuvens no céu. Pra sexta também. Sexta, inclusive, tem mais 24 milímetros de chuva, né? Parece que a chuva volta nesta semana. Tá bom? Informou Antena, bom dia!

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17: 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Segundou, já vem no esporte aí. Segundou com, olha, hoje tem no nosso cardápio, ó.

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2: Vamos lá falar um pouquinho do esporte. Seleção brasileira que no sábado derrotou o Egito 2-1, né? No, em preparação, último amistoso antes da Copa do Mundo. Chegou a levar susto, Marquinhos entregou uma bola para o jogador do Egito, né? E aí foi gol do Egito. O Brasil começou bem, mas levou o gol do empate, mas depois resolveu com o Hendrick no segundo tempo, que entrou no segundo tempo, né? Igor Jesus teve ótimas chances, mas não consegue dominar a bola. O pessoal tá pegando no pé dele, ele não consegue dominar a bola. Quando tem a chance, teve duas chances, é só dominar a bola e chutar. E ele conseguiu errar o domínio e errar o gol, consequentemente, né? Vinícius Júnior teve chance também, veio tocar a bola também, quer fazer gol, não tem perna esquerda. É críticas, críticas, críticas. Né? Então o Brasil volta a jogar no sábado contra Marrocos, que ontem jogou contra a Irlanda, em amistoso, e ficou no empate no, com o time do Holland, né? Então ontem deu 1-1, Marrocos e Noruega. A Colômbia ontem num pré-amistoso venceu a Jordânia 2-0, a Croácia venceu a Eslovênia 2-1. Ontem teve um amistoso com times que não vão pra Copa, que é o caso da Dinamarca. Dinamarca ontem é... não vai pra Copa, né? E o Eric Christian. Lembra aquele jogador que acabou caindo do campo na Eurocopa, né? 4 anos atrás? Caiu em campo, né? Quase morreu em campo, né? E ontem ele teve um problema de novo e acabou desmaiando em campo, mas tá tudo bem, né? Só que a partida foi encerrada. Aos 19 minutos do segundo tempo, estava 2-1 para a Dinamarca em cima da Ucrânia. E por conta do Eriksen, o jogador da Dinamarca, né, que passou mal em campo, a partida foi interrompida. Ele que usa um desfibrilador interno, né, que aciona quando ele tem algum problema. E talvez tenha sido isso que aconteceu, tenha acontecido ontem. Bom, vamos seguir aqui agora. Ontem a Chapecoense contra o Avaí. Chapecoense chegou a na final da Copa Sul-Sudeste e devolveu o placar que tinha desfavorável, né? O Avaí tinha vencido na quarta 3-0. A Chapecoense ontem venceu também 3-0. O jogo foi para os pênaltis. Mas mesmo assim, na casa da Chapecoense, o Avaí conseguiu a vitória por 5-4 e é campeão da Copa Sul-Sudeste. Na Copa Verde, que é do centro, o Apaissandu venceu 4-0 o Nápoles e foi campeão. Na Série B do Brasileirão, vamos ver como é que tá a Série B. O Operário tá subindo na tabela, né? Conseguiu uma boa vitória, mas que bagunça que tá aqui. Não, apareceu outra na Série B aqui. Ah, não, Catarinense, peraí. Série B Catarinense foi boa, né? É o que eu peguei aqui. Na Série B do Brasileirão, deixa eu pegar aqui pra você. Tabelas da Série B. Vamos lá então. Ó, é o São Bernardo é o líder, né? O Operário subiu pra sexta posição, hein? Com a vitória no fim de semana. O Operário venceu o Juventude 2-1 em casa, né? Ele subiu ali pra sexta posição. Foram cinco

posições, mas ainda os outros times têm que jogar nessa rodada. Bom, hoje tem amistoso também. Vou trazer aqui os jogos de hoje para você que acompanhar as seleções aí que vão jogar, né? A Holanda vai enfrentar o Uzbequistão. A França entra em campo depois da derrota que teve contra a Costa do Marfim, enfrenta a Irlanda do Norte. Tem Peru e Espanha hoje, 11 da noite. São jogos em preparação para a Copa do Mundo, que começa na quinta-feira. E pra gente fechar aqui, ontem teve Fórmula 1, o GP de Mônaco, né? O Antonelli mais uma vez conseguiu a vitória. Mais uma vez segue aí firme, né? Na primeira posição do campeonato. Ontem foi um dia bem atípico também na Fórmula 1, porque tivemos aí a vitória do Antonelli. O Bortoleto acabou em 11º, né? E o Hamilton ficou na segunda posição, hein? Conseguiu a segunda posição. E o Hadjar completou o pódio. Tá bom? E na Liga Mundial de Vôlei, que é a Superliga, né? A Liga Mundial de Vôlei, o Brasil, depois de 2 anos, conseguiu bater a Itália. Itália que vinha de 39 jogos de vitórias, né? Vitórias consecutivas, invencibilidade de 39 jogos, né? Porque no vôlei não tem empate, né? 39 jogos as italianas não perdiam. E ontem o Brasil conseguiu uma vitória importante, né? Havia vencido os 2 primeiros sets, depois perdeu os outros 2. E aí no tie break venceu por 15-2. Tirou a invencibilidade da Itália de 39 jogos. E é isso, informação pra você. Daqui a pouco tem tudo da Copa.

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2: Antena Sul FM, a rádio do seu jeito, 10h07. A gente segue aqui com a programação da Manhã Bem Legal, com muita música, descontração, alegria no seu rádio. Bom dia, 10h07. 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Manhã Bem Legal, agora 10h08. Programação da 102.7. E amanhã Bem Legal, sempre de segunda a sexta, a partir das 8h30 da manhã, né? Aqui você tem muita música, descontração, alegria, pra sua manhã ficar melhor ainda, né? Você acompanhou aí os desdobramentos da visita alienígena aqui no Campo Largo? Não? Ontem o Mike, que foi o influenciador que filmou o suposto OVNI, ele teve ontem no domingo legal, mas foi meio assim, vamos dizer que foi bem constrangedor, né? Porque eu não cheguei a ver, mas eu tô acompanhando aqui nas redes sociais, né? Ele foi entrevistado pelo Celso Portioli. E ele ganhou notoriedade, né, após publicar um vídeo com o suposto OVNI, né? Fez um emocionado desabafo durante a participação ao vivo no programa Domingo Legal. Ele, ao comentar as consequências que está enfrentando desde que o caso viralizou nas redes sociais, ele não conteve as lágrimas. Ele disse: "Eu tinha uma vida tranquila e não está sendo fácil. Está sendo muito difícil lidar com tudo que eu estou passando", disse o Mike. Ele jamais teria compartilhado as imagens, disse ele, né, se soubesse da repercussão que o episódio teria em sua vida pessoal. Ele voltou a defender a autenticidade do registro e descreveu o que afirma ter visto na noite da gravação. O caso aconteceu no dia 31 de maio em Campo Largo, né, quando ele disse ter avistado luzes. Ele fez um vídeo, né, mostrando luzes coloridas piscando próximo à casa dele, né, no interior lá de Campo Largo. Mas muitas pessoas, né, que moram próximas, teve vídeos aí também de pessoas que foram até o local onde ele avistou as luzes, e lá na verdade é um camp, né, onde tá acontecendo inclusive uma festinha, uma rave. Muitas luzes coloridas, tem cabanas, de longe parece que estão piscando, mas não é nada disso, né? Não eram alienígenas. E o barulho que ele ouvia eram os bambus que tinha na fazenda dele. É verdade. Mas ele acreditava que eram alienígenas, né? Então por isso que repercutiu bastante. Não,

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1: Muito bem, Antena Sul FM, a rádio do seu jeito. Faltam apenas 3 dias para o início da Copa do Mundo. Bom dia, Lu.
2: Bom dia, Luiz.
1: Tá ansiosa?
2: Eu tô ansiosa.
1: Eu também. Eu vou ficar internado em casa. Vou assistir Jordânia e... Jordânia e Mauritânia, sei lá o quê. Tem jogo, é assim, vamos dizer que tem uma tabela aí, é um Jordânia e não sei quem, mas é assim, nesse nível. Uhum. Mas eu vou assistir.
2: Não, tem que assistir.
1: É, eu gosto. É igual quando teve a Copa no Brasil, e aí, lá, acho que eu até comentei aqui já, na Arena da Baixada, tinha um jogo muito desse tipo aí, né? Uhum. Duas seleções, e foi um jogaço, deu 0-0, mas foi um jogaço. E eu tive a oportunidade de comprar ingresso, que era R$50, não comprei. Podia ter comprado
2: e visto.
1: É, pra assistir, o que que tem, né? É uma Copa do Mundo.
2: Não, eu por exemplo, quando tem Olimpíada, qualquer tipo de coisa assim, campeonatos, uhum, e tudo mais, de esporte, é legal você assistir tudo.
1: Sim, vamos assistir.
2: Eu assisto até as Olimpíadas de Inverno.
1: É legal, é porque a gente vê ali a dedicação de cada jogador, tem uma história.
2: Sim.

0: por falar numa história que deu dó, né? Que a gente nem conhecia o Wesley. Mas nossa, ele foi cortado da Copa.
1: Que dó, Luiz. E eu gosto de ver aquele negócio lá que o cara dubla, né?
0: Aham, uhum, sim.
1: Nossa, ele sentiu e falou. Se não, disse já. Que não dá, não dá. E foi uma lesão bem grave, né? Foi uma lesão de grau 3.
0: Pois é.
1: E grau 3 acho que já é cirurgia, né? Não sei se o caso dele cabe isso, né? É o adutor da coxa que pegou.
0: Que é atrás ali, né?
1: Aquele atrás. E agora o substituto dele já tá aí, né? O volante Ederson.
0: Que também não conhecia.
1: Nem eu. Do Atalanta da Itália.
0: Jogava no Corinthians, jogou no Fortaleza.
1: Eu nunca ouvi falar dele, Luiz.
0: Eu também não. E o Wesley, que parece que era ali do lateral direito, mais pra defesa, né? E o Ederson, ele é meio campo, né?
1: É, vai dar uma mudada aí, não.
0: E o pessoal tá falando que, na verdade, essa mudança foi favorável, porque tava sobrando zagueiro, não sobrando, né? Mas o Brasil tava precisando mais gente no meio do campo, né? E o Brasil não tem um lateral direito mesmo de ofício, vamos dizer assim, né?
1: Uhum.
0: Já teve Cafu, por exemplo. Jorginho.
1: O que vai falar, né?
0: Pois é, olha a diferença, né? Jorginho, diferença. Cafu. Na Copa de 2018 foi até o Fagner, né? Do Corinthians.
1: Sim.
0: E teve o Maicon, mas agora não tem um lateral, assim, que vamos dizer, que vai realmente compor aquela parte ali. Vai ter que improvisar.
1: É, e o último jogo, por exemplo, do Brasil, era pra ser mais um laboratório, mas foi um, eu na minha opinião, foi um jogo que botou de volta dúvidas nos torcedores.
0: E tem uma dúvida bem, bem clara aí, né? O Igor Jesus, que não sabe dominar a bola, teve 3 chances pra fazer
1: Jesus,
0: gol.
1: O Igor Thiago.
0: O Igor Thiago, me perdoe, perdoe. Igor Thiago, que não sabe dominar a bola.
1: E ó, vou te falar que no primeiro
0: Hendrick
1: jogo.
0: O entra e faz o gol.
1: Igor Thiago foi uma surpresa boa, hein? No primeiro jogo contra
0: Sim.
1: o. Contra quem que foi? Que foi
0: o nome amistoso?
1: É.
0: Panamá.
1: Foi bacana. Vini Júnior também foi.
0: Uhum.
1: Chamou a responsa. Eu não sei agora o que pensar. Agora todo mundo que falava mal do Hendrick tá começando a querer falar bem.
0: Pois é. Porque eu não sei, é que é o jovem, né? Ele tem mais energia, mais força, chega com vontade.
1: Ele é dos cachorros raivosos.
0: É, que tá no banco de reservas, né? Quando libera...
1: Sai correndo, não quer saber.
0: Mas é boa, né? Porque... E tem mais o Luiz Henrique, né? Que ele entra bem. Ele não. Quando ele não começa tão bem. Mas quando ele entra
1: ele pega,
0: pro jogo.
1: Ele pega o ritmo.
0: É curioso esse jogador. Se você colocar ele de titular, ele não rende tanto quanto se ele entrar no segundo tempo, por exemplo, com um jogo diferente.
1: É, agora vamos ver como é que vai que o Ancelotti vai escrever essa história aí. Eu já tô preparado, ou não, eu já tenho.
0: Uhum.
1: Eu tô indo pelo não, sabe, Luiz?
0: Pelo não da.
1: Não, de não ganhar.
0: Tá, tá.
1: Mas se acontecer, lógico que a gente fica feliz, né? Mas eu me iludi no primeiro amistoso, agora já caí na real de novo, parece um relacionamento isso aí. E eu acho que vai ter término.
0: E ontem o Marrocos enfrentou a Noruega, né? Entrou com tudo, fez gol, parecia que ia vencer a partida ontem, mas acabou empatada a partida em 1-1.
1: 1-1.
0: Daí o pessoal no chat, né? No início, ih, rapaz, agora. Porque o Marrocos começou com tudo, né? O pessoal já ficou com medo. Aí no segundo tempo decaiu. Daí eu falei, não, vai ser fácil passar por Marrocos. Então o humor do. O humor da torcida muda.
1: É.
0: Em um tempo.
1: Não, muda demais. Muda demais.
0: E... Hoje não vamos falar do Neymar porque levei uma bronca do chefe.
1: É que ele não gosta do Neymar.
0: Ah, não é, pois é.
1: É por isso. Nós estamos falando demais do Neymar. É, mas nós estamos
0: alegres. Eu não sei se o Neymar não vai ser titular.
1: Tô vendo tudo.
0: 10h31, é isso aí, Lu. Três dias pra Copa. Três dias pra Copa. Vem aí, Lu, com hashtag, eu volto daqui a pouquinho no ponto de encontro.
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2: Isso aí é música e informação pra sua manhã. Muito bom dia, eu sou Lu Santos e essa é a sua manhã, hashtag. E a gente vai juntos até às 11h40 aqui na Antena Sul FM, a rádio que vai mais longe, 10h35. E você, como é que tá aí do outro lado do rádio? Como é que foi o final de semana, hein? Conta tudo pra mim, não me esconda nada. 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De segunda-feira, 8 de junho de 2026. Estamos aí regidos pelo signo de Gêmeos. A estação é o outono. 759º dia do ano. 206 dias para terminar 2026. Fase da Lua, quarto minguante. O que, que a gente celebra no dia de hoje? Para os católicos, é dia de Santo Efrem. Santo Efrem, eu nunca ouvi falar, hein, gente? Me perdoe quem é devoto de Santo Efrem. Mas eu nunca vi Santo Efrem. Até quero dar uma olhada aqui pra ver o que que é do Santo Efrem, hein? Deixa eu ver aqui. Vamos achar o Santo Efrem aqui. Cadê ele? Aqui. Santo Efrem. Era um simples diácono e nunca quis ser ordenado sacerdote. Escreveu a maior parte da sua obra teológica em versos. Devoto da Virgem, parecia dotado de talento profético, quais todos os desenvolvimentos que a ciência mariológica viria a ter ao longo dos séculos.

já os tinha previsto e cantado. Este é o Santo Efrem. Este é Santo Efrem, hein? O que mais aqui? Hoje também algumas outras datas, deixa eu ver aqui. Hoje é dia dos oceanos. Dia Mundial dos Oceanos, por consequência, né? Consequência, dia do oceanógrafo, dia do citricultor e dia mundial do tumor cerebral. Essas são as datas para hoje, segunda-feira, 8 de junho de 2026. E você vem com a gente na manhã, hashtag aumenta o som. A gente começa com a Loki, Hear Me Tonight.

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8: Isso aí, agora 10h43 aqui na Antena Sul FM. 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E ele já tá por aqui comigo. Bom dia, Paulinho, tudo bem?
9: Bom dia, tudo bem?
8: Tudo bem. Como é que foi de final de semana?
9: Foi interessante, eu diria.
8: É?
9: Foi uma semana interessante, é. Eu tô vendo que tá toda estilosa hoje.
8: Não, é só a capa. Eu sou a capa da gaita.
9: Ah, entendi. A capa tá bonita. A gaita
8: já não sabe. Lavei o forro e as paredes do meu quarto e do quarto da frente lá.
9: E eu lembro que eu vi. Você mostrou.
8: Você viu a foto, parecia um filme de terror, né? De tanto Nossa bolor. Senhora. Então, esse foi meu final de semana. Tô que não posso erguer o pescoço.
9: Imagina. Dá vontade de botar uma mesa assim, né? Se deitar em cima da mesa e ficar só esfregando assim, né?
8: Dá. Eu subi em cima da minha cama.
9: É.
8: Pra conseguir fazer isso aí. Mas não ficou 100%, mas pelo menos saiu aquele cheiro ruim que tava. É.
9: Tá certo.
8: Mas fazer o quê, né? É. Vida de dona de casa,
9: eu
8: né?
9: Eu vou te contar o que tem que fazer. Consertar o telhado.
8: Consertar o telhado. É. Pois é, vou falar com o meu amigo Nava.
9: Conserta o telhado lá, Nava.
8: Agora 10h45 aqui na Antena Sul. Paulinho, eu tinha separado aqui, só que eu tenho que achar, né? Onde é que eu coloquei? As palavras mais lindas que existe e a gente não usa.
9: Saudade.
8: No nosso vocabulário. Não, não. Palavras mais. Mais.
9: Rebuscadas.
8: Isso. A saudade é muito simples.
9: Não, mas é que a saudade é uma palavra, acho que, se não me engano, só tem no português.
8: Só.
9: Se não me engano,
8: né? É, só no português que tem. E a gente vai falar pra vocês aí dessas palavras.
9: As palavras rebuscadas.
8: Isso. Pra você usar no seu. Tipo, no seu dia a dia.
9: É tipo um amplexo?
8: Eu não sei o que é amplexo.
9: Você quer um amplexo, Luciano?
8: Eu não sei o que é amplexo, Paulinho. Me diga.
9: Eu te dou um amplexo, se você quiser.
8: É um remédio? É um anti-inflamatório?
9: Pode ser até um remédio, muitas vezes, sabia? É um abraço, Luciane Santos.
8: Amplexo é um abraço?
9: É um abraço.
8: Nossa senhora.
9: E eu nem vou te contar o que é um ósculo.
8: Ósculo também, não sei o que, que é. É um óculos?
9: Um ósculo.
8: Dois óculos?
9: Um ósculo é um beijo.
8: Ah, isso sim é uma palavra difícil. Aí, ó, gostei.

0: São palavras rebuscadas.
1: São, entendeu? Bem rebuscadas.
0: É, então, quem já não sei, não, já não está no, como é que é, no dicionário das pessoas, no dicionário, não.
1: Não tá no nosso cotidiano, né?
0: No vocabulário das pessoas.
1: É, não tá.
0: Já não se usam mais isso.
1: Mas pra você que quer engrandecer seu vocabulário, fica aí com a gente, porque hoje nós vamos falar bonito, Paulinho.
0: Então, um amplexo e um ósculo para todos.
1: Ah, isso. E você que tá ouvindo, você tem alguma palavra aí que você use no seu vocabulário, que seja aí encorpada, né, Paulinho? É. O que que uma vez eu falei que uma amiga minha não sabia o que que era?
0: O que será que era?
1: E eu sou, na verdade, né? Sorumbática.
0: Ah, sorumbática.
1: Sorumbática.
0: Ah, sorumbática.
1: Sorumbática. Eu sou sorumbática.
0: Sorumbática, introspecto?
1: É, introspecto. É mais ou menos assim. Quem me olha pensa que eu sou, nossa, né? Mas não, gente, eu sou sorumbática. Isso aí diz que já vem do capricorniano.
0: É.
1: Capricorniano, todo capricorniano é um pouco sorumbático.
0: Entendi.
1: E você que tá ouvindo a gente, quer participar? Então manda aí, que eu e o Paulinho.
0: Manda seu amplexo pra nós.
1: Manda aí, que manda a gente aí, quer.
0: Não seja sorumbático.
1: Não.
0: Manda seu amplexo, seu ósculo pra nós.
1: Manda, que a gente tá aqui querendo engrandecer o seu vocabulário. Então venha com a gente no 98409-1431.

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7: Isso aí, gente. Hashtag. Agora 11:05. Se vocês estivessem ouvindo o que eu estava falando aqui off, né, Paulinho?
8: Cacá.
7: Nós estávamos dando dicas de sedução, na verdade, né?
8: Cacá.
7: Vocês sabem a lei do KKK? Vou falar pra vocês. Essa lei...
8: Não, você não vai entregar.
7: Não, a lei do KKK só.
8: Não.
7: Ah, você quer pegar só pra você essa lei do KKK. Ó, se você tá conversando com alguém, você quer ser uma pessoa mais contida, né? Tipo, não quer demonstrar que você tá tão assim pra pessoa? Quando você vai rir de alguma coisa, coloca só 2 KKK. Não fica KKKKK. Entendeu? Na mensagem. KKK. Pronto. Objetivo simples, limpo, uma conversa limpa, entendeu? Por mais que você ache, muito engraçado, você só coloca KKK, entendeu? Aí no máximo, quando você estiver um pouco mais intimidado com a pessoa, um KKK.
8: Nossa,
7: 3.
8: Ganhou.
7: 3. Aí se a pessoa sabe essa interpretação do KKK, ela já vai ficar, ó.
8: Meu amigo, se você ganhar, né? Um K, subiu no telhado.
7: Ai, agora, se você tá fazendo kkkkkkkkk, eu sei, eu me pego fazendo isso também, Paulinho.
8: Vários kkkk.
7: Eu me pego fazendo isso. Aí foi o boi que acorda. Se a pessoa sabe interpretar os kkk.
8: Nossa senhora.
7: Você não sabia dessa lei, né?
8: Não.
7: Do kkk. Você que tá ouvindo a gente, você sabia dessa lei do kkk?
8: Lei
7: da risadinha? Então, se você não sabia, guarda essa dica de ouro pra você.
8: KKK em 3 lições.
7: Não, mas assim, brincando, né?

0: mas assim, é, tem que ter um, ser um pouquinho mais contido um kkk, no máximo 3, 4 kkk. Não aquele kkkkkkk, sabe, dando gargalhada.
1: Entendi.
0: Sorria só.
1: Não, nós tivemos as palavras difíceis para o kkk, entendeu?
0: Só sorria, não precisa gargalhar, né? Mas bom, né? São os sinais, né, Paulinho?
1: Eu fiquei pensando agora aqui comigo, você tava falando, a minha quinta série começou a falar dentro de mim, né? Daí ela, eu fiquei pensando, lembrei quando eu tava na Espanha, que lá eles não fazem kkk.
0: Chique, né? Quando eu tava na Espanha.
1: É, lá eles não fazem kkk. É já, já, já.
0: Já, já, já?
1: É.
0: A risada é, né?
1: É já? É já, já, já tá.
0: Já tá.
1: Já, já, já.
0: Ai, que sem graça, não gostei.
1: Eu acho estranho, né?
0: Eu não gostei, achei bem estranho.
1: Fazer o quê, né?
0: Mas me sigam pra mais dicas.
1: Me sigam,
0: Mas é aquele negócio, né? Faço o que eu digo, mas não faço o que eu faço. Entendi. Porque se eu usasse isso aí pro meu dia a dia, eu não tava solteira agora pro dia dos namorados.
1: Luciana, tem uma coisa só pra lhe dizer. Cá.
0: Então vamos agora falar da... Li, fica aí que nós vamos falar de palavras bonitas. Pra gente incrementar também na hora de... Pra impactar, né? Impactar a pessoa quando você for mandar uma mensagem.
1: Exato.
0: Aí, por exemplo, você pode usar... a palavra sempiterno.
1: Meu sempiterno.
0: Minha vida com você vai ser um sempiterno. É do latim, significa que algo que durará para sempre, que tendo tido um início, não terá um fim.
1: Pensou se a pessoa escreve lá, eu quero um sempiterno com você. E você responde, cá.
0: Você não quer ir até o fim da vida com essa pessoa, né, Paulinho?
1: É.
0: Ó, outra palavra bonita aqui. Eu, às vezes, tenho isso aqui. Basorexia. Tem horas que me dá uma basorexia, assim, mas eu já dou uma disfarçada, já despisto. Do latim, significa a necessidade repentina de beijar uma pessoa.
1: Olha aí, ó.
0: Basorexia.
1: Quase é um nome de um procedimento, né? Fazer um...
0: Se eu olhar pra você e você achar que eu tô com cara de basorexia, fuja.
1: Meu amigo.
0: Fuja.
1: Cacá.
0: Vamos ver aqui mais uma. O cafuné eu não achei legal.
1: Cafuné é cafuné, né?
0: Ah, essa é a minha vida amorosa, às vezes. Ramé.
1: Ramé.
0: Do balinês, que descreve algo que é caótico e ao mesmo tempo lindo.
1: Então, a minha vida foi pro ramé, mais ou menos assim.
0: Ai, caiu até meu fone. Ai, um ramé. Minha vida é um ramé. Um eterno ramé.
1: Que coisa, hein?
0: Entenderam? A gente tá dando muita dica hoje, por quê? Porque tem gente que ainda acha que vai dar jeito até sexta-feira. Quem fez, fez.
1: Que não vai ficar no ramé.
0: Quem fez, fez. Entendi. Quem não fez, não vai dar tempo de fazer.
1: É.
0: Eu tenho ciência disso.
1: Entendi.
0: Sabia que teve um ano, no Dia dos Namorados, que eu tive um encontro a primeira vez com uma pessoa no Dia dos Namorados?
1: E?
0: Foi horrível.
1: Nossa Senhora.
0: Foi horrível. Espero que a pessoa não esteja ouvindo. Acho que não está ouvindo, não.
1: Se ela
0: achou. Nunca mais me bloqueou, no caso ainda. As pessoas têm mania de me bloquear.
1: É?
0: Tem mania de bloquear.
1: Por que?
0: E eu não sei.
1: O que acontece?
0: É que assim, eu sou uma pessoa que eu não consigo disfarçar.
1: Entendi.
0: Se eu gosto, eu gosto. Se eu gosto de você, mas você senta muito feliz, porque é difícil eu gostar, pra começar. E se eu... Quando eu não gosto, você vai ter certeza que eu não gosto.
1: E eu já me sinto uma pessoa abençoada, porque teve um dia que eu vi a Luciane dando risada na rua.
0: Não era pra ele.
1: Não era pra ele, não era pra mim.
0: Eu tava domingo de manhã, eu vindo da academia.
1: E eu passei por ela, eu tava de carro, e ela tava vindo da academia, acho. Daí ela dando risada assim na rua, eu falei, nossa, que estranho, né? Achei até uma coisa esquisita. Foi. Daí que eu descobri que isso era uma coisa inédita. Eu presenciei um fato inédito sobre a Luciane na rua.
0: É.
1: Ela dando risada.
0: Então, gente, mais ou menos assim. Mas não fique triste, é bom ficar sozinho também. É que tem pessoas que não conseguem, não querem ficar sozinhas. É muito bom quando você consegue ficar de boa sozinho. Melhor coisa que tem. Mas se você quer fazer parte desse grupo, preste bem atenção na letra desta música de Felipe Rodrigo, que é Tchau e Benção.
1: Tchau e Benção.
0: Você pode aprender com ela também.
1: Cacá.

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8: Agora 10h30 aqui no hashtag. Não, ele já vai ficar aí. Mas não botou muito já, tem mensagem aqui.
9: Olha.
8: Bom dia, Lu. Paulinho, tudo bem? Lu, se mandarem um kkk. 3K. Pra mim, eu já vou achar que tá me convidando pra tomar um KKK. Beijos, Aurete.
9: Tupino KKK.
8: Ai, meu Deus do céu. Mas isso aí são coisas que estão tudo subentendido, né? É tudo subliminar.
9: Sim.
8: Você que tem que desvendar, Paulinho.
9: Entendi.
8: Não é...
9: Entendi.
8: Também que você é um rapaz casado, né?
9: Tipo código Morse.
8: É, porque o mundo... dos solteiros é cruel.
9: Tô percebendo, hein?
8: É cruel, Paulinho. É dinâmica em cima de... E tudo tá atualizando ainda, entendi, sabe?
9: É rápido.
8: Tem coisa que eu também não sei.
9: Uhum.
8: E por isso que dá encrenca. Tem coisa que eu também não sei.
9: Entendi.
8: Mas assim... A gente também não pode ficar falando todas as dicas, né? A pessoa também
9: não,
8: tem
9: também
8: que...
9: Não dá pra entregar tudo.
8: Dá pra entregar
9: tudo. Eu queria que
8: você
9: falasse do KKK, mas tudo bem, né?
8: É.
9: Não quis falar, né?
8: Tem. Quem sabe na outra segunda-feira eu fale aquilo que eu falei pra vocês aqui.
9: Esperem segunda-feira.
8: Sobre Instagram, gente.
9: Episódios.
8: Ah, tem uma coisa que dá pra falar. Você sabe aquele replicar do Instagram?
9: Não, vocês pensem bem o que não dá pra falar.
8: Você sabe aquele que você replica agora?
9: Sim.
8: No Instagram?
9: Sim, sim.
8: Aquele ali é um hashtag, fica a dica pras pessoas que ninguém se percebe. Porque as coisas que você posta ali, que você replica, ou as coisas
9: esse
8: que você curte.
9: Redondo, que
8: não, aquele que faz assim, ó. Que você replica. É a última ferramenta que entrou.
9: Sei. Compartilhar.
8: Isso. Aquilo ali, se você vê, por exemplo, se vê um post lá e como eu queria estar com um namorado um dia dos namorados. E tá alguém que curtiu, ele vai aparecer pra você, que o teu amigo curtiu. Ou alguém que você tá interessado curtiu. Daí você vai olhar ali. Ah,
9: a pessoa está querendo.
8: Entendeu?
9: Ela
8: tem que estar
9: tem
8: que estar muito atento isso aí. Tem que estar ligado mesmo, porque isso aí as pessoas não adiam, elas repostam o que elas sentem.
9: Entendi.
8: Entendeu? Então isso aí é uma dica bem forte.
9: Olha aí, ó.

0: bem forte.
1: Interessante isso.
0: Será que tem alguém que é especialista nisso?
1: Deve ter, né? Deve ter. E como é que essas coisas surgem, né?
0: Como é que surge?
1: Na verdade é o comportamento humano, né? O comportamento humano, é como as pessoas se comportam, né?
0: Antigamente era correr elegante.
1: Antigamente era correr elegante, exatamente. Você tinha que aproveitar a festa junina.
0: Principalmente a festa junina, você aproveitava. Sim. É uma vez no ano.
1: E acabou. Dá uma... É lá.
0: Né? É lá, na festa junina. Exatamente. Mandar prender a pessoa na cadeia, na exatamente. Festa junina. Isso aí era a dica.
1: Exatamente. Depois, acabou, né? Não tem mais as coisas, né? Agora virou tudo Instagram, kkkk. Mundo estranho, assim, né?
0: Curtida.
1: Mundo estranho. Eu sou do tempo que do telefone disco, que piscava, né?
0: Agora eu vou falar uma coisa que eu tenho raiva. Eu tenho raiva quando alguém curte as minhas fotos com foguinho.
1: Com foguinho? É, tem umas coisas assim de foguinho.
0: Eu não
1: gosto. Coraçãozinho, que mais que tem lá? Tem aquelas carinhas que tem, parece um ozinho, nossa, lá naquela.
0: É. Vamos deixar isso pra uma próxima segunda-feira, né, Paulinho?
1: Nós estamos voltando ao tempo do Egito. Aqueles hieróglifos, entendeu? É tudo. Às vezes nós conversamos, a gente quer cheio de coisinha.
0: É.
1: Né?
0: Você fica pensando, só que virtual.
1: É, exatamente. Daí você fica pensando, como é que eu vou ler esse troço agora?
0: É, como é que eu vou interpretar esses sinais?
1: Custa escrever?
0: Falando nisso, eu quero que você coloque uma música aqui pra mim, Teus Sinais.
1: Teus Sinais.
0: Essa música tem, que ela fala, Teus Sinais confundem minha cabeça. Uma música.
1: Parece que essa música.
0: Teus Sinais também confundem minha cabeça. Deixa eu ver aqui. Vamos ver se tem.
1: Só isso tem.
0: Felipe Amorim.
1: Não,
0: vamos ver.
1: Acho que não. Teus
0: não.
1: Sinais não tem, né?
0: Não. Não tem, mas terá. Ah,
1: tá bom.
0: Paulinho, valeu.
1: Já?
0: Já.
1: Mas cadê os tambores? Ah, o tambor já foi, né?
0: Aqui, ó.
1: Já rolaram.
0: Tá, tá aqui o tambor.
1: Ah, então tá bom.
0: Até semana pelo que menos... vem, Paulinho.
1: Caca.
0: Podemos contar? Kaká? Quantos kaká você me deu?
1: Não sei. Até mais. Um amplexo, um óculos, ósculo para todos.
0: Isso aí.
1: E uns kakás para você.
0: Gente, à tarde eu tô de volta. Na sequência tem Luiz Augusto, ponto de encontro Castro Orlando e Sicredi. Boa noite, pro.

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4: 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No ar, o seu programa de informação do agronegócio para você, nosso amigo produtor, pecuarista, você, nosso amigo do campo, você que se interessa pelas notícias do agronegócio, a informação para você. A partir de agora aqui na Antena, ponto de encontro, uma ótima segunda, dia 8 de junho. Uma ótima segunda para você. Vamos lá então, vamos começar com a previsão do tempo.
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4: O tempo permanece estável, predomínio de sol entre variações de nuvens e também a gradual elevação das temperaturas. Informação do CIMEPAR, neste momento já marcam 18 graus aí na região, hoje a máxima é 20. Segundo, 19 graus hoje a máxima, então estamos vivendo aí quase a máxima. Para amanhã, as condições atmosféricas ainda serão de estabilidade em grande parte da região do Grupo ABC, com a possibilidade de nevoeiros pontuais ao amanhecer e sol entre variação de nuvens no restante do dia. A condição para chuva fraca e ocasional apenas nas cidades mais ao sul e em partes dos Campos Gerais. As temperaturas deverão permanecer baixas durante a manhã, com mínimas abaixo dos 10 graus. Durante a tarde, o aquecimento será um pouco mais significativo, especialmente na faixa mais ao norte da região do Grupo ABC. Amanhã em Castro, as temperaturas vão variar entre 10 graus e 17 graus. Em Ponta Grossa, hoje a máxima vai ficar em 20 graus e amanhã os termômetros marcam entre 10 e 18 graus. Em Tibagi, hoje a máxima 20 graus, amanhã os termômetros marcam entre 10 e 19 em Tibagi. Para maiores informações, você pode entrar no site da Fundação abc.org.br/SMA.
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4: 11 horas 42 minutos. Seguem os encontros regionais com produtores de leite, que já aconteceu aqui em Castro e em Piraí do Sul. Agora no auditório de Itaberá, o encontro será daqui a pouco. Ao meio-dia, os cooperados serão recepcionados com um almoço. Amanhã, dia 9, será em Irati. A partir do meio-dia, os associados serão recepcionados com um almoço no Espaço Fratello. Na oportunidade, estão sendo apresentadas as atividades do Comitê de Bovinocultores, Mercado do Leite, Posição Financeira das Indústrias Lácteas, novos serviços corporativos ao cooperado, licenciamento ambiental de bovino.

0: cultura, informações do setor, além de assuntos gerais.
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0: 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Fundos de investimento e previdência apresentaram um avanço expressivo no período, com altas de 64% e 38% respectivamente, reforçando o movimento de diversificação dos investimentos dos associados. 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O avanço foi impulsionado, entre outros fatores, pela diversificação do portfólio, com o lançamento de novas soluções em fundos, ampliando as alternativas de alocação em renda fixa, crédito privado, infraestrutura e ativos voltados à completude da carteira do investidor. Paralelamente, avanços na plataforma de investimentos proporcionaram uma jornada mais atrativa e consistente para os associados. O Sicredi reúne mais de 10 milhões de associados, com atuação em cerca de 2.200 municípios e mais de 3 mil agências em todo o país. A base de investimentos reflete a diversificação do público atendido, com 44% formado por pessoas físicas, 37% por pessoas jurídicas e 19% pelo agronegócio, evidenciando a capacidade do Sicredi de atender diferentes perfis de associados. Agora são 11 horas e 44 minutos. 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

0: 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Estamos ao vivo, agora são 11:48, é ponto de encontro no ar. Olha, encerra hoje o prazo para os estudantes da rede estadual que desejam participar do programa Agrinho 2026 na categoria robótica. Este ano o tema é Agroforte, futuro sustentável, equilíbrio entre produção e meio ambiente. Os alunos que podem participar do Agrinho Robótica estão divididos nas subcategorias. Anos finais do ensino médio fundamental, nas subcategorias anos finais do ensino fundamental e ensino médio. Não há restrição quanto à natureza do projeto ou ao número de componentes utilizados em sua produção, desde que de acordo com o tema proposto. O objetivo desta etapa é incentivar o desenvolvimento de projetos de robótica aplicados à construção de protótipos com materiais sustentáveis e estimular a capacidade de resolver problemas e o trabalho em equipe. É o que destacou a Agência Estadual de Notícias, Marcelo Gasparim, coordenador de tecnologias educacionais da Secretaria de Estado da Educação.
1: A SEED, desde 2021, ela faz investimentos em infraestrutura, que são kits físicos de robótica, e no desenvolvimento de material didático próprio, que a equipe da SEED desenvolve, disponibilizando gratuitamente para as escolas tanto os kits físicos quanto Chromebooks para programação desses kits de robótica e o material didático para os estudantes utilizarem durante as aulas. E para os professores, a SEED também disponibiliza formação para esses professores de robótica da rede.
0: Também estão abertas as inscrições para o concurso Agrinho na categoria Programação. Podem participar os estudantes dos anos finais do ensino fundamental e do ensino médio, que estejam regularmente matriculados na rede estadual. O prazo para se inscrever segue até o dia 14, via ambiente virtual de aprendizagem em programação utilizado pelo estudante.
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0: A mensagem é simples e direta. Escolha consciente, escolha o COP. Com esse tema, a campanha Somos COP 2026 tem ganhado cada vez mais espaço na TV, nas redes sociais e já é realidade em supermercados de várias partes do Brasil, apresentando os produtos e serviços cooperativistas como a melhor opção para consumir de forma sustentável. Nas palavras do gerente de comunicação e marketing do sistema OCB, a mensagem é simples e direta. Escolha consciente, escolha o COP. Com este tema, a campanha Somos COP 2026 tem ganhado cada vez mais espaço na TV, nas redes sociais e já é realidade em supermercados de várias partes do país, apresentando os produtos e serviços cooperativistas como a melhor opção para consumir de forma sustentável. Nas palavras do gerente de comunicação e marketing do sistema OCB, Samara Araújo, muitas marcas são reconhecidas pela cor ou pelo símbolo, outras pelo propósito que carregam. Vamos ouvi-la.
3: No cooperativismo, existe uma marca que representa tudo isso. O carimbo Somos COP. A campanha Escolha o COP nasce num momento muito importante para o cooperativismo brasileiro. Nos últimos anos, o movimento ganhou mais visibilidade, mostrando para a sociedade a força do nosso modelo de negócios, o impacto positivo nas comunidades e o papel das cooperativas no desenvolvimento do país. Agora que as pessoas nos conhecem, o próximo passo é que elas prefiram produtos e serviços de cooperativas. E é aí que o carimbo Somos COP entra. Ele indica que aquele produto ou serviço carrega qualidade e é fruto de cooperação de muita gente e contribui para o desenvolvimento local. É o carimbo que representa um jeito mais consciente de produzir e de consumir. E por isso, a nossa grande mensagem para o ano é: escolha consciente, escolha o COP.

0: bem, muito obrigado a Samara Araújo. Portanto, com esse mote, a campanha Somos COP 2026 tem ganhado cada vez mais espaço. Agora são 11 horas e 52 minutos. Este é o programa Ponto de Encontro, Castrolando e Sicredi aqui pela antena.
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0: Temos aí a cotação: o feijão, a saca de 60 quilos do preto extra, R$ 290. A saca do trigo, 60 quilos, R$ 64. O trigo a tonelada, ou melhor, o milho, a saca de 60 quilos, R$ 64. O trigo a tonelada, R$ 1.300. Temos a soja disponível, 60 quilos, R$ 118. Soja balcão, 60 quilos, R$ 117,50. Neste momento, o dólar opera em alta, ele já ultrapassou R$ 5, já está em 5,17 agora. O dólar que, na última sexta, fechou com 1,7% a mais, né?
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0: Muito bem, a gente vai agradecendo sua audiência, desejando a você uma ótima semana, uma ótima segunda-feira. Vem aí, Antena Repórter, na sequência. Um grande abraço a você, a gente se encontra amanhã, tchau.
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0: Oscar tá um tramado na cerveja,
1: Vinícius. Onde, Márcio do céu, tudo bem?
0: Você já colocou no ar?
1: Então, estamos no ar.
0: E quase que eu falei
1: coisa. Não, não fale bobagem.
0: Eu ia falar.
1: Tamo ao vivo aí.
0: Eu ia falar que os caras estavam lá na boca bebendo cerveja.
1: Deus o livre. Não, nós tava comentando aqui, muita ocorrência esse final de semana, né? A gente tá na região toda aqui dos Campos Gerais. E teve
0: uma outra briga.
1: Mais uma briga lá. Em Bituva, né? Em Bituva.
0: Confraternização.
1: A turma tava confraternizando e depois fechou o pau.
0: Nossa,
1: mano. E EBO, depois mais detalhes daqui a pouquinho.
0: Ai, meu Deus. Ô, Arvinho, quando você namorava.
1: Oi.
0: Quando você namorava, e daí quando você saía assim, por exemplo, você ia para algum canto, você comia, bebia, você ia pagar a conta, e você não queria que a mulher descobrisse que você ia pagar aquela conta, como é, o que que você fazia?
1: Como assim não descobri?
0: Era para não aparecer na fatura do cartão, como é que foi? Que desculpa você colocava no pagar a conta ali, não tinha um jeito?
1: Não
0: tem como fazer isso?
1: Não sei, não.
0: Ah, então eu tô morto. São 12 horas, 5 minutos, 12:05. Senhoras e senhores, boa tarde, como é que tá vocês? Tudo tranquilo? Que bom, estamos chegando, estamos no ar, no rádio, a partir desse momento, na 102.7. E o pior de tudo, sabe o que que é?
1: Oi, Marcos.
0: Que o cartão era dela.
1: São
0: 12:05, gente, o programa tá começando, nós estamos iniciando e é segunda-feira, o clima gostoso, temperatura agradável, como é que deve, boa tarde antes, e como é que deve se comportar o tempo nesta
1: pois,
0: semana?
1: Olha, mínima na região pela tabela do Cimepar aqui, teve pontos aqui na nossa região entre Castro, Ponta Grossa, em mínima 6 nessa madrugada.
0: Frio,
1: na tabelinha do Cimepar. Na região de Jaguariaíva, até o pessoal de Jaguariaíva que tá ouvindo a gente pode confirmar, mas estava acusando ali 4 graus em alguns pontos ali na área rural de Jaguariaíva, ali, Cerrado da Roseira, Espigão Alto, até um abraço pessoal de Jaguariaíva que tá sempre na audiência com a gente. Confirma, pessoal, tava frio aí na região, porque pela tabela do Cimepar acusou 4 graus ali na região da área rural de Jaguariaíva.
0: Muito bem. Eu acordei hoje, era 5 horas da manhã, 6 eu já tava lá no Carlão, fui levar um fogão pra ele lá. Carlão, um abraço, muito obrigado pela sintonia, tão lá no, na Estrada do Fundão, na rodovia aqui.
1: Pessoal querido.
0: Tão ligado junto com a gente. E daí, eu achei que tinha geado, porque tava muito frio.
1: Pois olha,
0: deu uma geada, né?
1: Exatamente.
0: É como diz a minha mãe, eu acho que era, eu pensei que era uma geada preta. Já viu falar?
1: Já,
0: porque não tinha gelo, mas tava frio, homem do céu. É, pelo amor, o que que diz aqui, Márcio? Vocês estão começando o programa? Tem um bar aqui, tem um bar, falou, tem uma mulher, ela fica até as 10 horas com o bar aberto.
1: Certo.
0: E a turma fica bebendo e gritando, né? 10 da noite. Foi até as 11, né? Ficou rodando bagunça e o vizinho quer dormir para trabalhar. Faz favor de falar para nós aí. Hã? Tanta gente, isso, né? No Bela Vista que aconteceu isso.
1: Ah, lá no Bela Vista, pessoal.
0: Queremos, chama, viu? Se estiver incomodando, eu sou da seguinte opinião, quando tem incômodo assim, as pessoas podem chamar a polícia ou a pessoa pode passar lá na polícia e fazer um boletim de ocorrência.
1: Gente. Isso, e falando em segurança pública, o Pinheiro vai estar com a gente quarta-feira aqui.
0: Quarta-feira.
1: O programa trazendo as novidades da segurança e o pessoal já aproveita, passa as demandas aí, né?
0: Eu vi, inclusive,

0: nas redes sociais o prefeito Reinaldo Cardoso entregando duas viaturas para a guarda patrimonial.
1: Muito bacana essa renovação da frota ali.
0: É, agora só falta um outro concurso da guarda patrimonial, né?
1: Também, da municipal, né?
0: E da municipal. Então vem a guarda municipal e a guarda patrimonial.
1: E tá previsto aí mais pra frente.
0: Da municipal tá previsto. Agora vamos perguntar, inclusive,
1: pro Pinheiro.
0: Você vai ter concurso para a guarda patrimonial,
1: também,
0: né?
1: Vamos aguardar, né?
0: Estão equipando os meninos
1: novas viaturas, equipamentos, né? Aí, show de bola.
0: Eu já falei aqui, eu sou da seguinte opinião, eu acho que segurança pública tem que estar sincronizado, não importa se você guarda, seja da guarda municipal, guarda patrimonial, isso eu acho aí. Que o trabalho é o mesmo e vocês estão aí qualificados para fazer isso. Então agora estão recebendo as condições, parabéns o prefeito, parabéns o secretário, o nosso querido Pinheiro, e o Luciano que comanda
1: isso,
0: ali a guarda
1: baiano,
0: né? E o pessoal que tá comandando aí a segurança, é assim que funciona, tem que dar munição pros homens trabalhar.
1: Isso, né? Aí. 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
0: O João tá ligado junto com a gente, um abraço, João. Tá sintonizado, João Boiadeiro, João do Gás, ligado lá, um abraço.
1: Viu? Obrigado pela aproveita. Aproveitando ali, pessoal. Ah, Márcio, espera um pouquinho. Tem uma mensagem chegando aqui. 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
0: Tem tudo, senhoras e senhores, nós estamos começando o nosso programa, vou fazer uma live aqui, viu?
1: Opa, que chique, Márcio, é muito chique.
0: Vou colocar uma live aqui para nós, dê um tchauzinho, que ela vai começar. Não começa, 3, 2, 1, vai começar.
1: Olá. Vamos lá, pô. Um abraço. Olá, que chique. É muito chique, filho, né, Márcio?
0: TikTok, nós estamos no TikTok, vamos transmitir as nossas notícias e as nossas informações.
1: Viu, Márcio?
0: O pessoal que acompanha a Antena Sul FM. Diga lá.
1: Aproveitando bastante mensagem chegando aqui no 98409-1431. Aí um abração lá pro Milton, tá com a gente, pessoal do Jardim Arapongas aqui em Castro. Quando que sai o IPTU, pessoal?
0: O IPTU a partir de terça-feira.
1: Exatamente.
0: Como disse o secretário Mariuli.
1: Pode procurar ali a prefeitura, né? O pessoal passa.

0: essas informações, entra no site lá também, né? castro.atende.net, ou tá com dúvida, pode ir pessoalmente ali no atendimento da prefeitura, que o pessoal tira todas as dúvidas. Então, terça-feira, né?
1: Terça-feira, a partir de amanhã, você já pode entrar no site da prefeitura, isso, né?
0: E, ou pode, mas se você, falou, mas se você tem dúvida, pessoal, pode chegar ali no atendimento da prefeitura, o pessoal esclarece, passa todas, como que funciona, como que você tira o IPTU. Pode, inclusive, chegar ali, o pessoal tá preparado para atender vocês.
1: Uma das dúvidas que eu tenho certeza, que até o próprio Maruli falou, vai ser esse diferencial de preços. Algumas pessoas que pagavam mais vai ficar para menos, e isso, menos vai ficar para mais.
0: Mas a tendência é sempre.
1: Mas tudo é conversado. Certinho. Como disse o secretário, se você, né, não tiver satisfeito, você procura a secretaria, procura
0: o pessoal, vai atender você,
1: vão atender vocês com o maior carinho.
0: Isso mesmo.
1: Vocês continuem participando, mandando o recado. Alô, nós temos aqui, bom dia, Márcio. Bom dia, Márcio e Álvaro Filho. Gostaria, né, de saber alguma informação sobre. Já
0: o IPTU,
1: já passamos lá. Quem mais que mandou?
0: Dona Terezinha, um beijão, pessoal de Campo Largo, tá sempre com a gente ali na área rural. Pessoal do Socavão também tá por aqui. Como é que tá a licitação do asfalto, pessoal? Alguma novidade, hein? Como é que tá? O Rick veio semana retrasada aqui no programa, comentou.
1: Tava abrindo
0: que tava dia. Tramitando, exatamente. Isso. Vamos trazer o Rick novamente essa semana
1: pra falar,
0: pra contar sobre, pra gente como é que tá, pessoal.
1: O esperado asfalto
0: vai do sair, vai sair. Aí o Ricardo falou que tá tramitando certinho. É. Infelizmente é burocrático, a gente sabe, né? Tem os trâmites ali, mas tá tudo caminhando pra dar certo e vai sair essa tão sonhada obra do Socavão, né? Que pra toda a população da região.
1: É o sonho do povo, né? É o sonho. Uhum. O Luizinho lá do Passos dos Bois tá ligado junto com a gente, muito obrigado. O Marcos tá ouvindo também.
0: Luiz Carlos, querido, Bela Vista.
1: O Luiz Carlos também tá ouvindo. O Fernandinho, como é que você tá?
0: Nando.
1: Fernandinho, ó, boa tarde, não quero me identificar, mandaram aqui uma outra.
0: Outro B.O.?
1: Tiraram as linhas do trem para fazer casa e vender terra aqui no Poço Grande. Pode isso?
0: Não pode, pessoal. É área federal. Ferrovia é área federal.
1: Imagine
0: se. Por mais que o trem não esteja passando.
1: Se volta a passar um trem aqui.
0: Pois é, isso dá um BO gigantesco. É, ferrovia é área federal.
1: Muita casa, né,
0: meu? E área federal não tem muita conversa aí.
1: Não. Povo manda.
0: Uma vez teve uma situação há uns anos atrás que ficou ali um ano sem passar, mas ele voltou a passar. E teve algumas invasões e diz que viram já uma movimentação de Polícia Federal. Eles sabiam que eles nem avisam a polícia local aqui?
1: Não, eles chegam.
0: Como é a ferrovia é uma área federal, é Justiça Federal. Até um dia conversando com o Dr. Marcondes, com o delegado, uma vez viram uma movimentação de viaturas da PF, eles nem avisam localmente aqui a polícia. É tudo nível federal ali, é eles que vão resolver. É bem complicado, dá um BO grande, né, Márcio?
1: Cidinho, lá da Fazenda Nataleia, ontem tivemos na casa do Cid, né? Ele fez um churrasco pra nós, aniversário dele. Um abraço, felicidades, tudo de bom. A Débora tava lá, a Alessandra, o Johnson tava lá, o Mirtinho, a Andréia tava lá, a Débora tava lá, enfim, a Sônia, a Sandra, o Guilherme, o. Todo mundo, o Gabriel tava lá, todos,
0: um abraço, pessoal.
1: todos, a família inteira do Cid, um abraço, felicidade, saúde e paz.
0: Deus abençoe.
1: A gente corre atrás, né?
0: Maria Nercy, querida, um beijão, sempre com a gente. Piraí do Sul tá na audiência também. Pessoal, estamos com um problema aqui na região, o pessoal mandou uma denúncia aqui. Tem um cidadão que tá jogando água de pia na frente das casas. Não pode isso aí, pessoal. Com quem
1: aonde?
0: Eu posso fazer?
1: Aonde que é isso?
0: É num bairro aqui na nossa cidade, aqui, o pessoal. Não vou passar muitos detalhes pra não dar, né? Pra não identificar a pessoa que tá denunciando. Mas o pessoal pedindo uma fiscalização ali. Pode procurar a prefeitura, pessoal. Pode procurar ali.
1: Procura a prefeitura pra poder resolver
0: essa situação. Fazer essa denúncia ali. Ah. O pessoal vai lá e dá a fiscalização da prefeitura. Vai canetear o pessoal que tá, infelizmente, fazendo essa situação aí. Pode procurar a prefeitura aí. É na área do Socavão que tá acontecendo isso aí. O pessoal tá pedindo essa atenção. Luiz Eduardo tá por aqui, um abraço. A Alvorada tá na audiência também. A Joyce, querida, pessoal, deixaram uma carteira com documentos de Leonan. Não deixaram, pessoal, ainda não deixaram. Passa mais detalhes para nós, onde foi perdido esse documento. Vamos anunciar para vocês aqui na rádio. O pessoal do Tronco tá por aqui também. Abraço aí, tamo curtindo o programa também. Abração para vocês aí. O Ricardo tá na sintonia, tá no trecho,
1: abraço,
0: hein? O pessoal tá indo lá pra Bapã, ouvindo a gente, Deus acompanhe. Abração também aqui pro Johnny, tá na sintonia. Seu José também tá por aqui, um abraço. E a querida Iva, família Oliveira, pessoal sempre com a gente, Piraí do Sul, na audiência do programa.
1: Um abraço pro pessoal que vai passando aí, ó. Quero mandar um alô aqui pra Mônica. Alô, Mônica, muito obrigado. Pessoal que vai prestigiando a gente aí. Álvaro Filho, tem aqui, boa tarde. Eu queria deixar a minha indignação. Fui ontem na Feira da Lua.

0: limite e não preciso ficar mostrando a minha deficiência para ninguém. Não sei quem é o nome da pessoa que cuida ali da Feira da Lua, mas em questão desta situação, teria que ser mais preparado. Desde já agradeço a vocês aí da rádio, Deus abençoe.
1: Ah, então foi um, como diz, a pessoa quis questionar, né? Mas não há necessidade de, a pessoa tem ali esse direito, né? Tem a situação ali, mas fica registrado, né? Vamos passar pro pessoal ali, né? Pra esclarecer, pra deixar orientado, pra evitar uma situação dessa, né? Fica desagradável,
0: coisa,
1: né?
0: Tem umas coisas assim que às vezes é difícil de entender, né, Alvin? Tem uma outra reclamação aqui que também, olha, bom dia, Márcio, bom dia, Álvaro, tá tudo bem?
1: Tudo bem.
0: Segundo as regras da prefeitura, é proibido colocar ali obstáculos nas áreas de passeio, calçadas.
1: Certo.
0: Presenciei uma senhora de idade se enroscar ali e cair perto da Iocumits. Se a prefeitura não tomar providências, vou pegar a marreta e dar um...
1: São algumas esquinas que o pessoal coloca para evitar que caminhão sul, coloca trilho de trem, né? Exatamente. Pessoal relatando ali que tem pessoal fazendo isso por conta. Fica passar isso aí pra prefeitura, né? O pessoal verificar essa denúncia e ver o que pode ser feito. Márcio, vamos com as ocorrências?
0: Vamos,
1: tem
0: que
1: bastante
0: é hora de informação,
1: ocorrência.
0: Hora de notícia.
1: Tá movimentado, hein?
0: O Mirinho, o Marciano tá ligado junto com a gente, muito obrigado. Eusébio também, Guilherme, um abraço. Todo mundo que tá acompanhando nós, né? Gente, hora da notícia, as principais informações para vocês que estão ligados junto com a gente, nos acompanham, muito obrigado. Um homem ficou ferido na cabeça após uma briga em confraternização na cidade de Imbituva. O desentendimento teria ocorrido após uma confraternização marcada pelo consumo de bebidas alcoólicas. Infelizmente, né? O problema é o mesmo e sempre. Um homem ficou ferido ali na região da cabeça após se envolver em uma briga na manhã de ontem, domingo, na Vila Zezo, na cidade de Imbituva. Essa ocorrência mobilizou as equipes da Polícia Militar e também do Serviço de Atendimento Móvel de Urgência, que é o SAMU. Segundo a Polícia Militar, a equipe foi acionada por volta das 8:30 da manhã com a informação de que os envolvidos numa confusão estariam portando arma branca, né? Estariam portando armas brancas. Ao chegar no local, os policiais encontraram um dos participantes com um ferimento na cabeça. Diante da situação, a vítima recebeu ali o atendimento inicial do SAMU e foi encaminhada ao hospital para avaliação médica. O estado de saúde não foi informado. De acordo com os relatos, o desentendimento teria ocorrido após uma confraternização marcada pelo consumo de bebidas alcoólicas. No entanto, conforme a PM, os envolvidos apresentaram versões diferentes sobre a autoria da agressão e a dinâmica dos fatos. As partes foram orientadas sobre os procedimentos legais e cabíveis. Segundo os agentes, não houve interesse imediato na formalização também de representação criminal. 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
1: Ah, olha aí, ó.
0: O que que acontece? Os condutores foram autuados por falta de habilitação e circulação de veículos sem registros e também licenciamento. 5 bicicletas motorizadas foram apreendidas durante uma operação de fiscalização realizada pela Polícia Militar na tarde de domingo, ontem, portanto, lá na cidade de Jaguariaíva, aqui nos Campos Gerais. Essa ação ocorreu ali por volta das 16:55 na rua Tramandaí, no bairro Primavera, onde os policiais abordaram diversos condutores e veículos durante uma blitz de trânsito. Conforme disse a Polícia Militar, as bicicletas motorizadas apresentavam irregularidades administrativas e por isso foram recolhidas ao pátio do segundo pilotão da Polícia Militar. Ao todo, os agentes emitiram ali 10 notificações de trânsito. 5 delas foram aplicadas por condução de veículos sem carteira nacional de habilitação, ou seja, sem CNH, permissão para dirigir ou autorização para conduzir ciclomotor. As outras 5 autuações, elas ocorreram por circulação de veículos sem o devido registro e também licenciamento. Segundo a Polícia Militar, a fiscalização faz parte das ações permanentes desenvolvidas para garantir a segurança no trânsito e assegurar o cumprimento da lei ou da legislação vigente, Álvaro Filho.
1: Positivo, Márcio. 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
3: Herve. São 12 horas mais 24 minutos, 12:24. Até tinha que perguntar, essa semana teve alguns problemas ali, até um ouvinte nos ligou, até ligou para mim. Mas foi feito o boletim de ocorrência, tudo, com relação a essa situação de um cidadão ali que era proprietário de um pátio,
0: uhum,
3: de veículos, e ele foi embora de Castro à noite, carregou os carros, se mandou. E acabou deixando gente prejudicada aqui em Castro. Então são boletins de ocorrência que foram feitos na delegacia e diante até inclusive desses boletins, a gente vai, eu vou perguntar pro delegado hoje como é que fica essa situação, como é que tá essa situação, porque várias pessoas foram lesadas, né? O cara sumiu, ninguém sabe do paradeiro dele, ele foi embora de Castro, levou alguns veículos que não pertencia a ele, nem ao pátio dele, de outras pessoas, e acabou deixando muita gente no prejuízo aí. Um homem foi preso após ameaçar a esposa com uma arma e também agredir o enteado aqui na cidade de Carambeí. Suspeito, ele teria tentado atirar contra a companheira e um dos enteados. Munições foram encontradas na residência e o caso, ele foi encaminhado à Polícia Civil. Esse homem, ele foi preso na noite de sábado na cidade de Carambeí após ser denunciado por violência doméstica, ameaças, lesão corporal e também posse irregular de munições. A ocorrência foi registrada pela equipe da Polícia Militar por volta de 23 horas e 34 minutos na Avenida dos Pioneiros. De acordo com o relato das vítimas, o suspeito apresentava comportamento agressivo quando se apoderou de uma arma de fogo e passou a ameaçar a esposa. Conforme o depoimento, ele chegou a pressionar o gatilho em direção à mulher, mas o disparo não ocorreu, né? Na tentativa ali de impedir a ação, os enteados interviram e, segundo a denúncia, o homem também apontou a arma para um deles e acionou o gatilho, novamente sem que houvesse o disparo. Uma das enteadas acabou relatando à polícia ter sido vítima de agressões físicas, incluindo, né, esganadura ou uma mordida, e também um dos dedos da mão direita, né, teve ali um soco no rosto, mordeu no dedo, só confusão. Durante buscas na residência, os policiais localizaram 10 munições de calibre 38, um coldre velado, uma espingarda de pressão e munições de chumbinho. Após fugir do local em uma caminhonete, uma Ford Ranger prata, o suspeito foi encontrado em uma propriedade rural. Ele recebeu voz de prisão e foi encaminhado para atendimento médico no UPA de Carambeí, antes de ser apresentado à delegacia da Polícia Civil aqui na cidade de Castro, Álvaro Filho.
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2: Muito bem, senhoras e senhores, são 12:30, pela 102, nosso Antena Repórter. Quero mandar um abraço pro Everson e também pro Andrés, que ontem estavam um presente lá na casa do Mirdo Cidinho, comemorando o aniversário.
0: Um abraço, queridos.
2: Tudo de bom, né? Um capotamento deixou dois motoristas feridos na 151 aqui em Carambeí. Esse acidente ocorreu na noite de sexta-feira. Envolveu uma Ford Ranger e também um GM, um Zafira, no trecho entre Carambeí e Ponta Grossa. Dois motoristas ficaram feridos após ali um sinistro de trânsito registrado por volta das 22 horas de sexta-feira na PR-151 no quilômetro 316+800 metros no trecho entre Carambeí e Ponta Grossa, aqui no município de Carambeí. De acordo com as informações da Polícia Militar, por meio do batalhão da Polícia Rodoviária, o acidente envolveu ali uma Ford Ranger, né? Com placas de Carambeí, conduzida por um homem de 31 anos e também uma Zafira, também emplacada em Carambeí, conduzida por um homem de 36 anos. Conforme o relatório policial, a Ford Ranger seguia no sentido Carambeí Ponta Grossa, quando ao atingir ali as proximidades do quilômetro 316+800 metros, o motorista perdeu o controle da direção, o veículo capotou e acabou invadindo a pista contrária. Na sequência, o condutor da Zafira, que trafegava ali no sentido oposto de Ponta Grossa para Carambeí, né, tentou evitar uma colisão com a caminhonete e realizou ali uma manobra evasiva. Durante a tentativa, o veículo também capotou. Além, claro, dos danos materiais registrados nos dois automóveis, os condutores sofreram ferimentos moderados. Ambos foram socorridos e encaminhados à unidade hospitalar para atendimento médico. 12:32, um idoso desaparecido após ali sair para caçar foi encontrado morto na cidade de Rebouças. O Nicodemos Chorembalo tinha 76 anos, era diagnosticado com Alzheimer. O corpo do senhor Nicodemos, de 76 anos, que estava desaparecido desde a madrugada de quarta-feira, foi localizado na tarde de sexta-feira na comunidade de Saltinho, ali área rural da cidade de Rebouças. Conforme os familiares, o idoso, ele saiu de casa portando ali uma espingarda para realizar uma caçada e não retornou. Como era, né, diagnosticado com Alzheimer, o desaparecimento gerou grande preocupação entre parentes e também moradores da região. Segundo as buscas, né? O que nos informa aqui, inclusive a equipe, o pessoal que fez essas buscas, mobilizaram o corpo ali de bombeiro, que realizaram também as operações por terra, com apoio de uma aeronave, para tentar localizar o idoso. O corpo, ele foi encontrado durante os trabalhos de

0: busca realizados então na sexta-feira, Álvaro Filho. As causas e circunstâncias da morte ainda serão investigadas pelas autoridades do Instituto Médico Legal do IML, que foi acionado para recolher o corpo e realizar também os procedimentos, né, periciais necessários. 12:33.
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0: 12:36, às 12:36, a Ângela Bueno, o pessoal que tá, o Amâncio, todo mundo que nos acompanha aí através da nossa live. Grande abraço para vocês, muito obrigado pela sintonia. Vítima fica presa às ferragens num acidente na 277, na cidade de Irati. As equipes de resgate, né, precisaram remover ali portas e também parte da estrutura de um veículo para retirar vítimas de um acidente grave. Esse grave acidente entre um carro e também um caminhão deixou uma vítima presa às ferragens na 277 lá em Irati. Uma pessoa que acabou ficando presa às ferragens após se envolver em um grave acidente entre um carro e também um caminhão na 277 na cidade de Irati, foi no sábado, agora dia 6. Conforme disse o Corpo de Bombeiros, ao chegarem no local, os socorristas confirmaram a gravidade do acidente e encontraram uma pessoa encarcerada no interior do carro, em estado grave. Uma viatura de sinalização da concessionária responsável pelo trecho já estava presente na ocorrência. Para realizar o resgate, as equipes efetuaram a estabilização do veículo, e utilizaram técnicas de desencarceramento, com a remoção ali das portas do carro para possibilitar a retirada da vítima. Após ser retirada das ferragens, a vítima foi entregue aos cuidados da equipe que estava ali, da ambulância da concessionária, que assumiu o atendimento médico e também o encaminhamento para uma unidade hospitalar. A Polícia Rodoviária Federal, a PRF, permaneceu no local para os procedimentos cabíveis, né, o controle do trânsito, as causas do acidente, que deverão inclusive ser apuradas. Uma denúncia ajuda também a desarticular um esquema de tráfico entre Tibagi e Castro. Uma abordagem realizada por equipes do 26º Batalhão da Polícia Militar na cidade de Tibagi resultou na apreensão ali de uma arma de fogo, munições e também uma grande quantidade de drogas em uma residência lá no município. Na verdade, essa ocorrência começou lá em Tibagi e acabou parando aqui em Castro. essa residência.

0: No município de Castro, a ação teve ali um início após uma denúncia de populares sobre a presença de indivíduos em atitude suspeita nas proximidades do Parque Linear. Durante o patrulhamento, os policiais localizaram três pessoas com características compatíveis às repassadas pelos denunciantes. Ao perceberem a aproximação da equipe, os suspeitos demonstraram nervosismo e tentaram se dispersar. Na abordagem, foi encontrado com um dos homens um cigarro com características de maconha. Os policiais também localizaram uma mochila que havia sido ali dispensada momentos antes, né, pela companheira do suspeito. No interior do objeto foram encontrados uma arma de fogo artesanal e quatro munições intactas. Questionado, o homem assumiu a propriedade do armamento e relatou que, né, pretendia negociá-lo com um possível comprador nas proximidades ali do parque. Durante a ocorrência, o suspeito informou também, espontaneamente, que mantinha entorpecentes armazenados em uma residência no município de Castro, aqui na nossa cidade. Com apoio das equipes locais e autorização também dos moradores, foram realizadas buscas no imóvel, onde foram apreendidos mais de 480 gramas de drogas, entre haxixe e cocaína, maconha também, além de um comprimido de êxtase, três balanças de precisão e também materiais utilizados para o fracionamento e embalagens de entorpecente. Diante dos fatos, os envolvidos foram encaminhados à delegacia de polícia para os procedimentos cabíveis. O resultado dessa ação foi um homem preso, uma mulher também, uma arma de fogo apreendida, quatro munições apreendidas, 253 gramas de haxixe, 177 gramas de cocaína, 57 gramas de maconha, 51 comprimidos de êxtase e três balanças de precisão. Um aparelho também de celular foi apreendido, Álvaro Filho.
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0: Muito bem. Rômulo, um abraço. Rômulo Kuniger. O Neri também, um abraço para você, viu, Neri? Tudo é bom? Muito obrigado. Saúde e paz, o resto a gente corre atrás. Uma abordagem realizada também por equipes do 26º Batalhão da Polícia Militar, que nós falamos aqui, resultou nessa prisão, começou lá em Tibagi, veio para aqui em Castro. Teve uma outra operação policial também que apreendeu haxixe, cocaína, maconha e êxtase, que é, acho que é a mesma.
1: Da mesma situação. Foi uma situação que começou lá e terminou aqui.
0: Aqui, né? Da nossa polícia militar aqui na cidade de Castro. O motorista embriagado causou um acidente e acabou preso na cidade de Carambeí. O acidente resultou apenas em danos materiais e ninguém ficou ferido gravemente, foi num cruzamento. O acidente ali registrado no cruzamento da rua Campina em Carambeí terminou também com um condutor preso em flagrante por embriaguez ao volante. Foi quinta-feira, essa colisão envolveu um veículo, um Fiat Uno e também uma Montana. Apesar, claro, do impacto entre os automóveis, a ocorrência ela resultou apenas em danos materiais e nenhuma pessoa ficou ferida. Equipes da Polícia Militar e os agentes de segurança pública, eles foram acionados e compareceram rapidamente ao local para realizar esse atendimento e coordenar, inclusive, o fluxo de veículos na região. Durante os procedimentos de praxe, os policiais, né, submeteram ali os motoristas envolvidos no teste do bafômetro. O teste realizado no condutor da Montana não apontou qualquer irregularidade. No entanto, o motorista do Fiat Uno apresentava visíveis sinais de embriaguez. Diante do flagrante configurado pelo crime de trânsito, o condutor do Uno recebeu voz de prisão imediata. Ele foi detido e encaminhado pelas forças de segurança até a delegacia da Polícia Civil no município aqui de Castro, onde permanece à disposição da justiça.

0: Justiça.
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0: 12h45, alô Lari, alô Lucinda, Luciano, Lucinda, um abraço.
1: Ô querido, um abraço.
0: Tá ligado junto com a gente, ô tio Marcos, quem mandou aqui? Tio, obrigado. Não vi quem
1: viu,
0: era.
1: O César tá com a gente lá do Socavão, tô ouvindo o programa, o Odenir também mandou um alô pra nós,
0: Ademar.
1: Aqui, tá com a gente, Odenir, um abraço, um bom dia, boa tarde, tamo com vocês, a Mônica querida também, um beijo no coração, obrigado, o Osvaldo também, pessoal, parabéns pelo programa ali, conta o IPTU, por que que aumentou tanto esse ano, tão sabendo? Teve, o Marioli comentou. O
0: Marioli falou aqui no programa que teve assim algumas mudanças.
1: Na medição ali, né?
0: Isso.
1: Alguns feito, aumentaram, outros diminuíram.
0: Outros diminuíram, foi feito uma nova reavaliação diante do que apresentava, feito ali
1: exato.
0: Uma correção, uma lei que foi interpretada de uma maneira diferente.
1: Sim.
0: E agora uns pagam menos e outros pagam mais.
1: Mas o Oswaldo que mandou, Oswaldo, pode procurar o pessoal na prefeitura, tá com dúvida? Procura o Marioli, procura a equipe, chega ali na prefeitura.
0: O pessoal vai informar.
1: Você será bem atendido e o pessoal vai passar toda a orientação ali.
0: E já explica bem certinho.
1: Exatamente.
0: Né? Por que alterou o valor lá do nosso IPTU.
1: Isso aí.
0: Um homem detido ao portar uma arma de fogo no interior de um veículo foi lá na cidade de Ponta Grossa. Esse caso foi registrado como porte ilegal de arma de fogo, será analisado pela autoridade policial, inclusive. Esse homem foi detido pela Guarda Civil Municipal ao portar uma arma de fogo no interior, claro, de uma caminhonete durante uma abordagem realizada, foi na manhã de ontem, domingo, no bairro Nova Rússia, em Ponta Grossa, conforme a Guarda Municipal. A equipe realizava um patrulhamento preventivo pela região quando avistou ali uma caminhonete que havia sido alvo de uma denúncia. Dia antes, as informações recebidas indicavam que o condutor do veículo estaria, inclusive, portando uma arma de fogo. Diante da suspeita, os agentes realizaram a abordagem do veículo e no interior da caminhonete estavam quatro ocupantes, sendo dois homens e duas mulheres. Durante a revista pessoal e a busca veicular, os guardas encontraram um revólver calibre 32 no banco traseiro do automóvel. A arma estava acondicionada a um coldre e carregado com seis munições intactas do mesmo calibre, claro. Na sequência, foram realizadas consultas aos ocupantes e uma vistoria ali detalhada no veículo, porém, né, nenhum outro material ilícito foi localizado. Segundo a Guarda Municipal, o proprietário da caminhonete assumiu a posse do armamento e informou ser o dono da arma encontrada. Diante da situação, o homem foi informado sobre os seus direitos constitucionais e encaminhado à 13ª Subdivisão Policial para os procedimentos cabíveis. O caso foi registrado como porte ilegal de arma de fogo de uso permitido e será analisado, inclusive, né, pela autoridade.
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1: 12 horas mais 50 minutos, eu tô com os olhos.
0: Dá um abraço pra turma, hein? Deixa eu aproveitar aqui a galera que tá no WhatsApp aqui também, no 9.
1: Um abraço aí.
0: 8409-1431. Oswald, querido, tá com a gente. Obrigado, meus amigos aí. Tá sempre na sintonia também. O Juca perguntou também do IPTU. Terça-feira já agora, né, Márcio?
1: Isso.
0: Já começa. Tem dúvida? Pode chegar ali na prefeitura, conversa com o pessoal do atendimento. Tava conversando com o Bruno agora há pouco. O Bruno é lá do atendimento da prefeitura. Uhum. O pessoal tá preparado ali pra receber vocês e tirarem todas as dúvidas ali. Então pode chegar ali na prefeitura. Você tem dificuldades ali para tirar pelo site, né? O pessoal passa todas as orientações e vai dar tudo certo ali o procedimento do IPTU. Abração para Dona Maria das Neves.
1: Dona Maria das Neves.
0: Sempre tá com o rádio ligado lá ouvindo a gente. Que Deus abençoe grandemente. Querida Dona Maria das Neves aí, pessoal na sintonia, família Neves ali. Que Deus abençoe grandemente a senhora. Tá sempre com a gente na sintonia. O pessoal mandou para nós aqui algumas situações, alguns vídeos aqui. Eu vou tentar abrir durante o programa aqui. Teve lá na estrada do Cunhaporanga.
1: Que
0: tem
1: é?
0: Algumas imagens aqui. Pessoal tá... Ah, teve caminhão ali que tombou, isso?
1: Ai, meu Deus.
0: Lá no Cunhaporanga, deixa eu verificar aqui. Exatamente, um caminhão tombado na estrada do Cunhaporanga. O pessoal mandou alguns vídeos, mandaram um áudio. Eu não vou conseguir ouvir o áudio agora, pessoal. Mas mandaram essas imagens para nós aqui. Situação um pouco complicada ali, caminhão tombado. Tava com tratores ali trabalhando na região do Cunhaporanga. O pessoal mandou para nós aí. Foi na manhã de hoje, né? Só confirma para nós aí, região do Cunhaporanga. Serra do Apon também, o pessoal mandou mensagem para nós aqui. Atenção, Márcio Alvinho, cadê as máquinas aqui? Tá complicado a Serra do Apon.
1: Que é estranho.
0: Vamos passar aqui pro Rick, passar pro Eliandro aí. Tá previsto manutenção lá na Serra do Apon, tá previsto já a manutenção. Vários trechos ali, o pessoal tá passando que tá bem complicado, mas tá previsto sim essa semana manutenção lá na Serra do Apon. Vamos tá cobrando novamente aí as autoridades. O Alessandro tá por aqui também, Márcio, um abraço. Um abração também aqui pro Luiz, mandou alô pra nós aqui no centro. Pessoal, cadê as... Ó, mais uma mensagem aqui, cadê as máquinas que prometeram na Serra do Apon?
1: Cadê? Urgente!
0: Muitos buracos ali na estrada principal e também na estrada que dá acesso à escola. O pessoal tá cobrando aí, Serra do Apon, urgente a manutenção, Márcio.
1: Olha, são 12 horas 52 minutos, 12h52. O Eleandro, o alemão lá do Parque de Máquinas.
0: Um abraço, querido.
1: Secretário, o Nego também lá ligado junto com a gente. Muito obrigado pela sintonia. Um guarda recuperava, né? Um guarda recupera um veículo, a guarda recuperou um veículo furtado. Detém uma mulher no bairro Chapada, na cidade de Ponta Grossa. Essa mulher, uma mulher ali, né? Que com sinais de embriaguez foi flagrada saindo do local onde o carro estava estacionado. Não soube explicar a situação, Vinho. O que aconteceu? Uma mulher, ou esse veículo, um veículo que havia sido furtado, ele foi recuperado por equipes da Guarda Civil, né, lá da cidade de Ponta Grossa, foi na noite de sexta-feira ali no bairro Chapada, né? Essa ação dos agentes resultou ainda na condução dessa mulher de 43 anos até a delegacia da Polícia Civil. De acordo com o relatório oficial, a equipe do Grupo de Apoio Tático GAT realizava um patrulhamento preventivo de rotina pela região quando foi abordada na via pública por um

0: cidadão. O homem informou aos guardas que o seu automóvel havia acabado de ser furtado. Com as características do veículo, os agentes iniciaram buscas intensivas pelas imediações. Pouco tempo, logo depois, a equipe localizou o carro estacionado com as luzes acesas e também a porta, né, do lado ali do acompanhante estava aberta. No entanto, na aproximação, os guardas avistaram uma mulher de 43 anos, ela se afastando do automóvel. Ao ser abordada, os agentes constataram que ela apresentava visíveis sinais de embriaguez. Indagada sobre o veículo, a suspeita não soube explicar como o carro havia sido levado até aquele local. O proprietário do automóvel foi acionado, compareceu ali ao ponto da abordagem para reaver o bem. Ao vistoriar ali o interior do carro, o solicitante constatou que o painel e o aparelho de rádio haviam sido danificados durante a ação criminosa. Diante do flagrante e também do interesse da vítima em representar criminalmente, a equipe da guarda, né, municipal deu voz de prisão e encaminhou a mulher, juntamente com o proprietário do veículo, até a 13ª SDP.
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0: Muito bem, um abraço pra Morena que tá acompanhando, falou aqui, manda um abraço pra
1: Morena. Obrigado,
0: que
1: querida.
0: Tá obrigado. O identificado.
1: Só um perdão, Márcio, uma correção. Ah, aquele caminhão tombado foi lá na estrada do Cunhaporanga, foi no sábado. Mas o pessoal comentou que tá bem complicado as condições das estradas ali, muitos desníveis na estrada, que foi a causa do tombo deste caminhão.
0: Falta da
1: vamos passar lá pro Rick, também pro Leandro, o pessoal mandar a máquina lá no Cunhaporanga também.
0: Muito bem, são 12 horas mais 57 minutos para finalizar. Identificado o motoboy encontrado morto na rodovia do Talco, na cidade de Ponta Grossa. O motoboy foi encontrado morto ao lado de sua motocicleta, com marcas de disparo de arma de fogo, gente. Ele foi identificado como Luiz Eduardo Batista Simão, o motociclista encontrado morto às margens da rodovia do Talco, na região ali da PR-513, no sentido distrito de Itaiacoca a Ponta Grossa. Foi na manhã de sábado, o motoboy foi encontrado morto ao lado da sua motocicleta, com marcas de disparos de arma de fogo. A vítima seria de Curitiba e estaria realizando ali uma entrega na cidade de Ponta Grossa. No entanto, durante o trajeto, o solicitante teria alterado ali a rota da entrega. Diante da suspeita, o motoboy teria encaminhado a sua localização em um grupo de amigos, mas acabou perdendo ali o contato. Em seguida, os amigos estranharam o sumiço da vítima e foram em busca do motoboy. Quando o encontraram sem

0: vida. Equipes da Polícia Militar e da Polícia Científica prestaram atendimento no local. Descoberto, então, o corpo do motoboy, o Luiz Eduardo Batista Simão. Ele foi encontrado morto com marcas de tiro ao lado de sua moto, foi na manhã de sábado, às margens da rodovia do Talco, na PR-503, em Ponta Grossa. Uma mudança de rota suspeita, a vítima, que era de Curitiba, viajou até Ponta Grossa para fazer uma entrega, mas o solicitante mudou o trajeto durante o percurso. Desconfiado, o motoboy compartilhou a sua localização em um grupo de amigos. Buscas e investigação, preocupados com a perda, né, de contato, os próprios amigos foram procurar e o localizaram já sem vida. Polícia Militar e a Polícia Científica e a Polícia Civil foram acionados para isolar ali, né, e periciar o local.
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1: 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Não dá mais tempo, Márcio, uma e um.
0: Vambora,
1: hoje
0: vambora,
1: bastante obrigado, ocorrência.
0: Tinha 680 pessoas vendo nós.
1: Show de bola, um abraço. Obrigado, pessoal. Grande audiência aí da 102.7.
0: Um abraço.
1: Em toda a região. 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Valeu, pessoal.
0: Um abraço para todo mundo, até amanhã.
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0: Gaúcho. Vambora, vambora, vambora, vambora, vambora, vambora, vambora. Aumenta o volume porque o programa Dose está começando pela Antena Sul. Notícias e informações com Álvaro Teles Filho e Márcio Castro. E agora eu já coloquei a minha camiseta da seleção brasileira.
1: Brasil!
0: Eu já estou com a Vuvuzela aqui nos estúdios da Rádio Antena Sul, preparando pro Aquece Copa do Mundo 2026. E a taça é nossa! Ei, maravilha!

0: Atenção para o top de 5 segundos. 5, 4, 3, 2, 1.
1: Ô, potência!
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1: Sou eu mesmo, está falando com ele. Boa tarde, excelente tarde. Vambora, dona de casa. Com licença, chegando agora, amigo trabalhador, trabalhadora, vambora, gente. Os sítios e fazendas, todo mundo ligado na programação 102,7. Obrigado pela sua audiência, pelo seu carinho. Vamos juntos, até logo mais, até às 3 horas da tarde, liderando a audiência. Oi, gente, vambora. Programa Dose começou hoje, é segunda-feira. E segunda-feira sempre tem algumas frases incríveis de segunda-feira. Segunda-feira é difícil você falar uma palavra ou uma frase motivacional, mas você precisa colocar no seu coração alegria, alegria que transcende e resplandece. Exatamente. É segunda-feira, que é a sua segunda-feira. Seja uma segunda-feira abençoada. Que seja uma segunda-feira, esteja sendo uma segunda-feira com muitas realizações, positividade, gente, rapaz. Vambora, moçada, todo mundo ligado na Antena Sul FM. O programa é Dose. Vamos falar sobre temperatura. Quanto vai ficar a previsão do tempo para essa semana aqui na região dos Campos Gerais? 1h10, 1h10, 20 graus a temperatura nesse exato momento. A mínima foi de 8 graus, amanhã 18 graus, mínima será de 10. Temperaturas voltam a subir e a previsão é de tempo bom para hoje, segunda-feira, e também amanhã, terça-feira. Quarta-feira, previsão de chuva. Acredita? Quarta, quinta e sexta. E adivinhe, logo após as chuvas, temperaturas começam a cair. Mas vamos fazer parte, porque faz parte do nosso sul do Brasil, nosso Paranazão querido, muito frio. Próxima semana, portanto. Cotação do dólar, R$5,16. 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Acumulada Mega Sena. Ou tivemos um ganhador? Tivemos um ganhador, portanto, da Mega Sena. Sorteio vai ser amanhã, de 3,5 milhões de reais. Alguém ficou milionário, milionária no Brasil. Dezenas sorteadas no sábado foram 09, 18, 26, 31, 53 e 58. É a programação Dose. Hoje é segunda-feira, dia 8 de junho de 2026. Começando mais um programa Dose pela antena. E para participar desse programa é muito fácil.

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anos 80. Rolando no seu rádio, Olhar 43 com RPM na antena. A sua tarde é muito mais alegre aqui na 102.

0: Sui Vibe, Olhar 43, RPM, Luan Santana e também teve Irlock. Vamos para o intervalo comercial, colocar aquele sorrisinho bonito no olhar do César Teles, nosso diretor comercial. Vamos faturar, lembrando, já tem gente vendendo pinhão agora nas rodovias. Todo cuidado é necessário, reduz a velocidade, preste atenção e coma o pinhão. Programação Antena Sui Vibe, vamos para o intervalo comercial, lembrando, é a temporada, é a, está aberta a temporada das nozes pecan. Nós pecamos. Voltamos daqui a pouquinho. Depois do intervalo comercial. Baratinho, primo. Quer comprar nós pecan? Fala com o Rafael Chaek. Vamos para o intervalo, voltamos já.
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3: Fica com a gente, daqui a pouquinho tem essa pra você curtir. Você sabe
0: bem. E dentro de instantes da Antena Sul, dentro de instantes, você vai ouvir Gustavo Lima e Panda. Esse sucesso e muitos outros você ouve dentro de instantes na rádio que vai mais longe.
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2: Vamos ao calendário PIS/PASEP 2026, janeiro a junho, já liberados. Julho, agosto, 15 de junho, setembro e outubro, 15 de julho. Novembro e dezembro, 17 de agosto. Saques até o dia 30 de dezembro. Notícias e informações do rádio acontecendo para você agora pela Rádio Antena Sul. Vamos à Copa do Mundo 2026 que começa nesta quinta-feira, dia 11 de junho, portanto. Jogo de abertura será às 16 horas entre México e África do Sul. Dia 11, 23 horas, Coreia do Sul, República Tcheca. A estreia do Brasil e da seleção será no dia 13 de junho, portanto, às 19 horas. Brasil e Marrocos. Notícias, informações ainda sobre o esporte. Vamos falar sobre o nosso Operário aqui da região dos Campos Gerais, Ponta Grossa. Próximos jogos do Operário Série B será domingo, 14 de junho, 19 horas. Botafogo e São Paulo e Operário, portanto. Já na quinta-feira, dia 18 de junho, às 19 horas, jogam Operário e Goiás. 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É Antena Sul FM no Antena News informando você.
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2: 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Muito mais músicas na sua tarde. Agora tem Sorriso Maroto. Conversinha Paralela.

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2: Rádio Antena Sul FM, excelente semana. Agora na antena, 1:36.
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6: Muito mais músicas na sua tarde. Dentro de instantes, aqui pela Antena Sul FM.
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6: Antena Sul FM, boa tarde pra você, 1h41. Você sabia? Não sabia? Vai ficar sabendo agora aqui pela tarde 102. Curiosidades do dia 8 de junho. Olha, preste atenção. 1906, o Instituto Butantan foi fundado aqui em São Paulo, uma das mais importantes instituições científicas do Brasil, reconhecida mundialmente pela pesquisa e produção de soros e vacinas. Em 1997, o primeiro satélite brasileiro de sensoriamento remoto foi lançado, representando um avanço na capacidade do Brasil de monitorar o seu território. Dia 8 de junho foi declarado Dia Mundial dos Oceanos pela ONU. E hoje, dia 8 de junho de 2026, é dia de pedir música, mandar abraços e ficar à vontade na tarde doce.
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tava demorando. Leão veio e pegou as galinhas. Ixi. Vamos atender uma ouvinte agora?

0: 14h31. Alô, boa tarde.
1: Pesa mais. Primeira da moto.
2: Maico Lazzarini. Boa tarde.
0: Opa.
1: De graça.
2: Tô aqui escutando você. Queria escutar a música do Felipe Falcão.
0: Meu Deus do céu. É, música do Felipe Falcão, mas hoje é segunda-feira ainda, dona Irma.
2: Grito de amor. Mas é tua amiga e irmã. Então, Bento, te imagino.
0: Meu Deus do céu, mas hoje ainda é segunda-feira pra ouvir Felipe Falcão, dona

na sua FM. Rio Maravilha. Aqui na Antena Sul FM com Adriana Ribeiro. Programa sua Antena Sul FM. Vai que é sua, Brasil. É dia 13, hein? Às 19 horas. Quero mandar um abraço especial pro meu amigo Jota Carneiro. Meu amigo repórter, sargento aposentado da polícia.

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2: Tá curtindo? Yes. Depois do intervalo tem essa aqui.
3: E depois do intervalo comercial na tarde inteira sua FM, você vai ouvir junto comigo. O voo 027 está imperdível. Apertem os cintos e fiquem ligados na melhor tarde. Na tarde, Antena Sul.

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Programa Dose Especial Voo 1027, que é um voo que você embarca na imaginação e também voltando ao passado, onde você estava 10, 15, 20, 30, 40 anos atrás. Recordar é viver e você relembra bons momentos aqui na Antena Sul FM. De volta ao passado, ao Super Som de... Vamos voltar no passado, escolhi uma super música pra você do Depeche Mode. Just Can't Get Enough. Destaca-se pela repetição marcante do refrão, que reforça a ideia de um desejo intenso e quase viciante. A música captura o espírito animado dos anos 80, transmitindo uma sensação de euforia e energia juvenil. A letra expressa também como estar apaixonado pode ser tão envolvente. E tudo ao redor parece girar em torno desse sentimento. Você volta ao passado, ao som de Depeche Mode, aqui nas Tardes 102. Dance Cat, Get Enough. Aqui você, na Tarde Antena Sul FM, você.

na sua FM. Você ouviu de Smooth e também de Onsecada no voo 1027. Você de volta ao passado nesta super tarde de segunda-feira. Diretamente dos Estados Unidos da América e também da Inglaterra. Voltamos para o Brasil nesse exato momento. Eu falei Inglaterra? Não, Michael, não. De Pace Movie é da Austrália. Agora sim, no Rio de Janeiro. O Rio de Janeiro continua lindo. Aqui no Brasil, tocava nos anos 80 e anos 90. Kid Abelha.

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3: E dentro de instantes tem Luan Santana, aqui na Tarde Dose.

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0: ouvinte ligado na Antena Sul. Alô.
1: Descida da rua próximo do Rio Ronda, pessoal.
0: O que que tem?
1: Cachorro.
0: Peraí, daqui a pouquinho a gente vai ouvir aqui no programa Dose. 98409-1431. Um grande abraço aqui para o Rômulo ligado na programação 102. Quem mandou mensagem aqui falou: o João Edson ligado na 102,7, na rádio que vai mais longe. 98409-1431. Ele informando a gente que em Ponta Grossa, próximo do Rio Ronda, um acidente, é isso? É, exatamente. Então você que está trafegando aí pelas rodovias do estado do Paraná, principalmente aqui em saída para Curitiba, ou chegar de Curitiba a Ponta Grossa, redobre atenção, acidente, portanto, o ouvinte falando aqui, tá? Tomara que esteja tudo bem aí com os envolvidos. Alô, boa tarde, você está na antena.
2: Ô, Maicon, não faça isso.
0: Oi.
2: A Lu não quer tocar. Você disse que não dá pra tocar na segunda-feira. Mas você toca essas pedradas aí, daí como é que quer que eu faça?
0: Alô, alô, Cibazinho, ligado na Antena Sul. E agora na Antena Sul, mais uma pedrada, dona Irma.

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2: 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Tá curtindo? Depois do intervalo tem essa aqui.
3: E dentro de instantes da Antena Sul, você vai ouvir Gustavo Lima e Luiz Fonsi.

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5: Antena News chegando agora pela sua antena, sua FM, a rádio que vai mais longe. Vamos à temperatura, 20 graus a temperatura agora na região dos Campos Gerais. A mínima foi de 8 graus. Amanhã, terça-feira, dia 9 de junho, a máxima está prevista para 18 graus. Mínima será de 10. Previsão de tempo bom para hoje e amanhã não chove, segundo as informações do Sistema Meteorológico do Paraná, o Simepar. Já na quarta-feira, dia 10, previsão de chuvas. Chove na quarta-feira, quinta e sexta-feira. Temperaturas devem cair nos próximos dias aqui na região. O dólar está cotado agora em R$5,19. Loterias da Caixa, Mega Sena, está acumulada. Não, Mega Sena teve acertador no último sábado. Sorteio, portanto, é no último sábado que deixou mais alguém milionário. Valor total de R$30.424.768,27. Uma única aposta acertadora ganhou esse montante em valor. A estimativa do sorteio para amanhã é de R$3.5 milhões. Informações da tarde no Antena News.
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0: Senhoras e senhores, obrigado pela audiência e também pela paciência. Peraí. Vamos à oração da semana com o João Schott, que ele chegou agora no último momento do programa. Alô, João, e oração da semana?
1: Boa tarde, Michael Lazzarini. Tudo bem, meu irmão?
0: Tudo bem, João.
1: Boa tarde a todos os ouvintes do Dose Diária. Que alegria, mais uma semana estamos unidos através das ondas da Rádio Antena Sul FM. A rádio que vai mais longe para ficar mais perto de você. Estamos celebrando a 10ª semana do tempo comum. Também hoje, em especial, celebramos Santo Efrem, o diácono. Convido você, meu irmão, você, minha irmã, para que neste momento nos unimos em oração, para que possamos pedir ao Senhor as suas bênçãos sobre nossas vidas, nossas famílias e também sobre o nosso trabalho. Rezemos juntos a oração da semana. Infundi, ó Deus, em nossos corações o Espírito Santo que inspirava ao diácono Efrem cantar os vossos mistérios e consagrar-se inteiramente ao vosso serviço. Por nosso Senhor Jesus Cristo, vosso Filho, que é Deus e convosco vive e reina, na unidade do Espírito Santo, por todos os séculos dos séculos. Amém. Pela intercessão de Nossa Senhora, Mãe do Perpétuo Socorro,

0: Senhora do Rosário, Senhora Santana, São Judas Tadeu, Santo Diácono Efrem. Desça sobre vós, sobre a vossa família, sobre o vosso trabalho, a bênção de Deus Todo-Poderoso, que Pai, que Filho e Espírito Santo.
1: Amém! Excelente semana, João! Deu tempo do João Schott chegar aqui para a oração da semana. Muito obrigado, João. Deus abençoe você, sua família, a todos os ouvintes. Que Deus nos abençoe durante essa semana que começou com muita proteção divina, com muita saúde, com muita recuperação na saúde, com muita recuperação na vida financeira, no psicológico, mental, sentimental, físico. Que Deus nos abençoe durante toda essa semana. Tá bom, João, obrigado. O João tá me devendo aquele churrasco, tá bom? Depois desse atraso. Obrigado, senhoras e senhores. Vem aí o Duca 702 e 4 horas tem Cowboy do Rádio, 6 horas tem Ronei Gomes. Forte abraço, fiquem todos com Deus. Tenhamos todos uma semana abençoada por Deus. Vambora, vambora, vambora, vambora.

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1: Boa tarde, do Cassete 102, entrando no ar aqui pela Antena Sua FM, a rádio que vai mais longe para ficar mais perto de você. Antena Sua FM, somos classe especial. E eu sou Lu Santos e a gente segue juntos nessa próxima hora com muita música boa, muito rock, muito flashback para você. E é só você participar aqui comigo pra pedir a música que você tá afim de curtir, hein? Bora lá? 98409-1431, o WhatsApp da Antena Sua FM. Vem com a gente aqui na tarde do Cassete 102 participar e interagir com a gente na tarde, hein? Agora 3:02 e a gente começa, ó, um rock clássico. Rolling Stones, Start Me Up.

aí, Ugly Kid Joey, Everything About You, aqui na programação do Cassete 102, 15:15, 3 horas e 15 minutos aqui na tarde do Cassete 102. Participa com a gente, porque aqui são só as melhores. E agora a gente começa com Van Halen.

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3: Isso aí, hein? Isso é o Do Cassete 102. 3:25. Vamos ver a previsão do tempo. Hoje a mínima foi de 8 e a máxima 20 graus. Nesse momento, 20 graus é a temperatura aqui na nossa região. Terça-feira, céu entre nuvens, com mínima de 10 e máxima de 18. Mas, gente, hoje cedo tava frio, hein? No meu celular tava marcando 7 graus, hein? Não era 8, não. Quarta-feira, 10,4 milímetros de chuva, com mínima de 11 e máxima de 14. Não vai estar muito frio pela manhã, mas também o dia não vai estar mais quente à tarde. Quinta-feira, 5,7 milímetros, com mínima de 13 e máxima de 16. Sexta-feira, sexta é chuva, hein? 24,9 milímetros de chuva, com mínima de 11 e máxima de 15 graus. Aí, sábado, o tempo começa a abrir um pouco, né? Dá uma trégua à chuva. Mínima de 11 e máxima de 17. Domingão, com chuva, mínima de 9 e máxima de 17. Ó, gente, tô pra falar pra vocês que a temperatura mais baixa que a gente vai ter é uma de 8 graus no dia 15 e outra no dia 18. É assim que fica o tempo, hein? Para os próximos dias, uma semana úmida vamos ter. E essa é a previsão do tempo pra você que tá acompanhando o Do Cassete 102. E agora a gente começa com Urge Overkill.

0: Vocês lembram que eu já contei a historinha de Bittersweet Symphony? Eles pediram se podia tocar um trechinho da música dos Rolling Stones. Eles falaram, ok, pode usar. Aí vem um produtor e fala, não, eles usaram demais. Só que quando a música já tava no auge. Aí o que que aconteceu? Eles tiveram que devolver tudo pro Rolling Stones. Passou anos. Mick Jagger falou, não, era de vocês mesmo, pode pegar. Aí o que que faz, né, gente? Já tinha acabado a banda. Daí, do cassete.
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8: Isso aí, aquelas que você quase esqueceu, a gente lembra aqui, hein? Qual que foi a última fita cassete que você tinha, você lembra? Deixa eu tentar lembrar a minha. Eu acho que era Pearl Jam. Acho, não tenho certeza, mas vou tentar puxar pra memória, hein? Tarefinha pra vocês pra amanhã. Quero saber qual que foi a última fita cassete que você teve. Nossa, Lu, nem tive, não sou do tempo da fita cassete, sinto muito. Você nunca vai saber o que é você voltar uma fita cassete com a caneta. Ou então você colar a fita cassete. Ela enrolou e você recuperou, que aquela música, aquela fita era a tua fita da vida, que você gravou uma em cima da outra. Agora 3h43 na Antena Sul. Vem com a gente na tarde do Cassete 102. Essa próxima aí, ela foi lançada no dia 25 de junho de 1982. O que você fazia em 1982? Não era nem nascido, Lu. Beleza. Mas você pode curtir aqui com a gente, hein? É um clássico atemporal. Sabe aquelas músicas que não envelhece nunca? Tá aqui uma delas, hein? Toto, África.

boa demais, hein? Toto África. Essa próxima eu gosto muito. Pediram, não posso negar. Pediram aqui, a gente toca. Ai, mas eu não gosto de Guns. Que isso, gente? Que isso? Tá aí pra você, Don't Cry. Agora 3h48 na tarde da Antena Sul. Participa, tem um tempinho ainda, hein? 98409-1431.

Muito bom, muito bom. Faltando agora 7 minutos para as 4 horas da tarde. Na sequência tá chegando aí Carlinhos Gomes com Cowboy do rádio. Eu tô indo embora, hein? Volto amanhã às 10h30. No hashtag, segue a minha última aqui, hein? Essa aqui é clássica, essa é clássica. Gente, tô indo embora, então amanhã a gente se encontra, pode ser? Pela manhã? Então tá bom, vou ficar esperando você, hein? Beijo, beijo, uma ótima segunda, uma tarde de segunda e uma ótima semana pra gente. Fica aí o When in Rome, The Promise.

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0: hoje tem Cowboy do Rádio, até às 6, a tarde é boa, temos aí a semana com muita emoção, né? Vamos em frente, que essa semana aí seja leve, abençoada, cheia de boas conquistas, cheia de gols, né?
1: Brasil!
0: Semana aqui, tá? Início a Copa do Mundo e a gente tá aqui feliz da vida com você aí na sintonia, acompanhando tudo o que acontece aqui. Semana passada foi com o Johnson, teve uma que a gente não tocou, o vídeo cobrou ali, vai

nova do Cu Johnson. Semana passada o artista da semana internacional, essa semana é nacional. Zezé de Camargo, carreira solo e carreira com o irmão aí, Zezé de Camargo e Luciano. O pessoal tá pedindo ali, a gente tá tocando aqui sempre as melhores.

0: Chãozinho Chororó, uma gravação aí feita com a parceria Praia Veia. Caipira, eu sou
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0: Semana do Dia dos Namorados. Ei, romantismo, a rádio vai tocar bastante músicas, hein, com letras que falam de vocês dois. É, vocês dois, é, você pensando nela, ela pensando em você, e a música unindo os dois. Dizem que

sua favorita aí do cenário sertanejo. O country também tem músicas românticas lindas, né? Pra gente inspirar você na programação em 102. É bem melhor ficar aqui com a gente, né? O pessoal já cobrou, cadê o canário? O canário já chegou aí? Ainda não, né? Ainda não, acho que nem vem hoje, não sei. É segunda-feira, 8 de junho, quem diria já, hein? Daqui a pouquinho é julho, meu. Daí é agosto, tem Barretos. Alô, Barretos. Mal, o ouvinte pediu ali de Barretos a Nashville. Onde é que tá essa música? Essa música é boa, né? Essa música entra.

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1: Montaria em cavalo.
2: Rodeio em cavalos, então do lado direito. Olhou novamente, os portereiros ficam atentos ali, os madreadores também. Equipe Gleidson Rodrigues, dos 15 anos de Jaguariúna. Alô.

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0: 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Como é que tá aí? Tá em casa? Tá no trabalho, tá no carro, tá girando aí pela cidade, pela gigante região. Galera, tá mandando toques ali, né? Confirmando audiência, interagindo com a gente aí na tarde, uma semana. É mais uma semana que começa, mais uma semana, mais uma chance, né? Para vencer, né? Que venha mais essa semana aí pra gente ter aí as conquistas, né? Tava vendo aqui, é sábado, tem jogo do Brasil, a Copa começa quinta-feira, agora, já o primeiro jogo aí, né? Aí, final de semana aí com verde e amarelo, tomara, né? Começar a semana aí com o ouvido direito, com o pé direito, com a mente aberta pra torcer pra seleção. Vou tocar uma música que eu adoro. Aliás, essa música, se você for num rodeio lá no Texas, vai ouvir bastante ela lá na arena ou então nas rádios. Na região lá do Texas, Nashville, Margarita, Billy.

Pedro, né? Ser peão, ser calfre, ser sertanejo, gostar de música sertaneja. Opa, chegou aqui já voando, acabou de aterrissar com uma perguntinha no bico ali, o nosso professor, nosso herói de asas. Pensei que não vinha, canarinha. Pensei que não vinha. Que horas são lá? 4:34. Será que dá tempo? Dá tempo, né? Tá bombando já, hein? A audiência tá no pé. E a gente manda mais uma perguntinha aí pra gente interagir ainda mais, né? Olha quanta gente dando boa tarde. Galera que vai me ouvir a semana toda, manda um boa tarde.

brasileiro adora carro, né? Sempre quando é bicho, o carro pode saber que explode. Faça aí a perguntinha. E essa aqui? Não sabia. Não tem ideia. Aliás, é bem conhecido esse carro, né? Esse carro é bem conhecido, né?

presença em mais de 50 novelas brasileiras, filmes, são dezenas de filmes. Tava lá o carro, sempre nas telas do cinema ou da TV. Ei, perguntinha boa, não sabia essa, cara. Você traz cada informação. Ele falou assim, não quero me gabar, mas eu sou o cara. Eu sou o cara, você é o canário.

tirou o chapéu. Você que ligou o rádio agora, o canarinho acabou de chegar também, tá aí com uma perguntinha sobre o carro, já começou a bombar lá, hein? Já começou a bombar, quanta gente respondendo, pode chutar, que carro é esse? Que carro é esse? O carro mais filmado do Brasil, nas telas do cinema, nas telas da TV, nas novelas, né? Que aparecia esse carro, foi... Até hoje ninguém bateu o recorde dele em aparição, nunca, né? Agora nada, só ele, só dá ele. Então tá, deixa a curiosidade no ar. A gente tá aí com o horário alternativo bombando, 984091431. Beijo pra Carol, ouvindo a gente, Filha aí do Sul, a Cibele aqui. Aonde, Cibele? Ah, Curitiba, Paraná. Aqui também a Silmara em Carambi, aqui a Simone no centro da cidade, aqui o Eduardo Tibagi, Jaine Martins, a música Comitiva de Bagunça, é Comitiva da Bagunça, né? Vai ser garimpada aí.

0: A gente tá recebendo vários elogios aí da programação. Se é nessa forma de fazer o horário, né? Com ouvinte participando, cada um tem uma ideia, ninguém faz nada sozinho, tá todo mundo de parabéns pelo bom gosto, né? Temos as melhores músicas, porque temos os melhores ouvintes, não é assim, Canarinho? Ei, Canarinho bateu pau aqui, é verdade.
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0: Essa perguntinha é muito boa. Que carro é esse, hein? Que carro? Carro que mais foi filmado aqui no Brasil. Tava todas as novelas, tava alguém chegando com o carro lá, né? Filmes também, eita, não sabia disso, cara, não sabia, eu não vou mentir, não tive, né, não tive esse carro, não dê pista, por enquanto tá bom, não vou dar pista, a Antena Graça acabou de me chamar a atenção, canário batendo palma, só se for nas asinhas, batendo as asinhas para essa programação. Onde é que tá essa música aí do Zezé Pedras? Apareceu ali, Gisele, né, Gisele? Beijo, cheia de carinho nas palavras, valeu, Pedras, vamos tocar. Eduardo Costa, o Hamilton ligado com a gente em Curitiba, Paraná. Toca aí, Deus é Caipira, é bonita, né? Apareceu ali, fala aí, bateu asas, tem uma música, lembrei agora, tem uma música, não tem? Como é que é a música? Bateu asas e voou, que música é essa? Alguém sabe? Me veio na memória, radialista é assim, né? Todo assunto vira música no cérebro. 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

0: 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E aí, já pensou no presente? Já tá tantas e tantas ideias no pensamento, o que que eu compro, hein? O que que eu compro pra ela? Às vezes o cowboy tá aí pensativo, não sabe o que dá de presente. Vamos dar uma dica? Vamos entrar em campo!
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0: Família Beck bateu asas e voou. Que música é essa, hein? Agora eu vou ficar o dia inteiro, né? Às vezes eu sou assim, acho que muita gente é assim, né? Fica matutando no pensamento. Aquela música, eu não consigo lembrar. Enquanto você pensa aí, a gente vai fazendo uma sequência super legal aqui já. 15 para as 5, carro mais filmado do Brasil, qual é? Manda pra cá, 984091431. 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Tá aí a Copa do Mundo também, tantas emoções, esse mês tá fim, né? Tantos eventos aí, que vai fazer? Festa junina, né? Tem festa junina, o 21 mandou um chapéu de festa junina. Ah, é, foi o ouvinte que pediu Deus é Caipira, toca aí Eduardo Costa, essa música é linda, e tem um chapéuzinho caipira ali, né? É

festas juninas aí pelo Paraná, Curitiba, Paraná. Abraço a você aí de Curitiba, capital do estado. Vai tocar pedras aí a música do Zezé, que é um artista desta semana. Tem também, tem outra aqui que já chegou, tem essa aqui que eu vou tocar. Essa é boa, hein? Essa é lá dos States. Essa é lá dos States. Western Skies.

0: Música tem tudo a ver, né? Hoje é na simplicidade, na alegria que sentimos aí.
1: Bom demais!
0: A presença de Deus, não é assim? Deus é caipira, uma obra-prima aí do Eduardo Costa pra fechar a hora, quase 5 horas. Voou, né? Passou rapidinho, voou. Bateu asas e voou. É do Zezé, né? A Marlene lá de Jaguariaíba encontrou a música ali que a gente falou. Bateu asas e voou. É andorinha machucada essa música que você falou aí. Do Zezé, onde é que tá essa música? Apareceu. Opa, vamos tocar.

0: apareceu o canário da terra aqui com a perguntinha. O pessoal tá interagindo. Vou derrubar um monte de respostas. É, não é Opala, hein? Não é Opala? Não é Opala. Que carro que é o mais filmado do Brasil? Nas novelas. Nos filmes brasileiros, né? Era pintar no cinema, tava lá o carro. Que carro é esse aí, o canário? Quer contar? Não, deixa mais uma hora aí, né? Deixa lá pro final do horário. Não acredito, vou ter que ouvir o programa inteiro. A regra é essa, né? É, canarinho, é assim mesmo que funciona as coisas. Programa que te faz pensar todos os dias, né? Temporada aí com o canarinho, mascote da seleção. É, canarinho da terra e a seleção. Canarinho voltando pro ninho, cataça na mão. Vamos torcer, né? Vamos torcer. A seleção entra em campo agora sábado. Semana aí com a concentração. Campeonato Mundial, vem aí a Copa do Mundo. E aí, tem um palpite? Tem algum palpite aí pro jogo do Brasil e Marrocos? Eita, o pessoal tá interagindo bastante com bandeira do Brasil aqui, tô sentindo firmeza. Aqui tem a Carol, já respondi, a Gisele, já mandei abraço. Aqui quem quer? Oi, Carlinhos, tudo bem? Carlinhos, você manda hoje para a gente uma música dos Gargantas de Ouro. A música é Denguinho, Denguinho. Queremos oferecer para a nossa Gabi, nossa estagiária. Ela tá de molho, pegou uma gripe bem forte e com febre também. Ela tá ouvindo você. Então vou desejar aí melhoras para você, Gabi. Que você recupere rapidinho aí, né? O mais breve já volte aí com a força total, tem aí a saúde plena pra ouvir o cowboy do rádio toda tarde aí, né? Que bom, as meninas em Ponta Grossa. Falou, Denise, um beijo, vou procurar essa música aqui, Denguinho, e já vamos mandar essa na próxima hora. Hora passou voando, né? A gente tá com quase 5 horas. 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Agora o frio. O assunto é o frio. O assunto também é Dia dos Namorados. Tá aí, é semana.
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1: Ê, Brasil! Vamos lá, semana da Copa, a gente tá aí com a atividade do Cowboy do Rádio, das 4 às 6, com muita alegria, satisfação, essa interatividade, olha como é que tá o movimento ali, hein? Muito movimento, já vou mandar os abraços, mandaram aqui a foto, né? Mandaram a foto, amplia aí a foto, todos os atletas, que orgulho, né? Castro conquista bicampeonato invicto no Paraná, bom de bola e garante aí vaga na Série Ouro. É campeão. A equipe sub-16 de Castro conquistou o bicampeonato do Paraná bom de bola com uma campanha impecável, invicta e sem sofrer nenhum gol durante toda a competição. Os atletas venceram Tomazina duas vezes, passaram por Tibagi na semifinal e garantiram vaga para a fase macro regional Série Ouro, que acontece em agosto em União da Vitória. Então, nós aqui da rádio, né? Obrigado pela foto ali, mandaram o parabéns. Nós aqui da Antena Sul mandamos também o parabéns aí a todos os atletas, né? Comissão aí técnica, familiares, por mais essa grande conquista aí para o esporte castrense, tá todo mundo de parabéns, valeu aí a participação aqui no Cowboy do Rádio. Agora são 5:02, a gente tá interagindo bastante, né? A Mariângela ouvindo a gente, Araucária, a cidade, né? Próxima é a Curitiba, ela pediu a música do Victor e Léo, onde é que tá essa música? Boa sorte pra você, apareceu, vamos tocar aí, tá bom, Mari? Um beijo, Mariângela. Suelen também agradeceu a música. Aqui o pessoal apostando, hein? Que carro é esse? Que não é Opala, hein? Já derrubou um monte de resposta ali, né? Não é Opala, que carro que é? O mais filmado do Brasil. Boa tarde, Carlinhos. Eu acho que esse carro é o... Opa, não vou falar. Será que acertou, hein, Eliane? Confirmando audiência sempre, Eliane. Joselma, né? Joselma, de Prudentópolis. Então é Opala, Joselma. E agora, pensa mais um pouco aí. A Cris mandou um joinha ali também, bairro das Pedras. Aqui é boa tarde da Fer, né? Confirmando audiência. Simone também mandou um agradecimento, tocou a música, tudo certo. Aqui é pra garimpar, genética boa. João Nelore Texano, não apareceu ali, né? Olá, Carlinhos, tudo bem? E lá vamos nós para mais uma semana que seja abençoada e cheia de coisas boas e música boa. E a gente escuta aí no melhor programa com o melhor radialista. Obrigado pelas palavras ali da Elaine, Campinas, São João. Garimpa tua música aí, genética boa. João Nelore Texano, já mandamos pro Paulinho lá, daqui a pouquinho toca aí, tá bom? Um beijo pra você, Elaine. Aqui também a Maria Eduarda, Pirei do Sul. Aqui a Rosana, Ponta Grossa. Ela pediu Rio Negro e São Limões. Essa música, onde é que está? Vamos tocar. Eu tô devendo denguinho aí, né? Pega lá denguinho também pra gente já encaixar aqui nesse bloco que vai ser demais essa hora, hein? Tá só começando mais uma hora juntos até 6 horas, né? 5:04. Hoje tem momento nobre nutrição animal, né? Momento nobre daqui a pouquinho, em 5:30. Tem também aí, né? A interatividade do programa é assim, né? Dinâmico pra toda a região. A gente comunica aí com a melhor programação. Aí fica fácil, né? Aí fica fácil de conquistar você todos os dias. Esse horário viciante.

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Como é que tá a temperatura aí, hein? Pega lá a temperatura pra gente saber. Pega lá, Cimepar, manda pra cá. Ei, Cimepar, tá aqui. Hoje é tempo sem chuva, né? A temperatura nesse momento 16 graus. Tá frio, né? Tá frio, tá um friozinho aí. A máxima alcançou 20 graus, não passou disso. 8 graus a mínima. E hoje cedo, hein? 6 graus em Castro. Marcou 6 graus, tava gelado. A cabeçuda não apareceu, né? Não apareceu, não teve geada, mas tava muito frio. Amanhã a máxima chega a 18, a mínima 10.

tempo parcialmente nublado. Quarta-feira tem uma pancadinha de chuva, mas é coisa pouca, né? 14 a máxima, um frio aí, 14 a máxima, 11 graus a mínima para quarta-feira. Os outros dias a gente fala na sequência aí da semana que promete ser gloriosa, né, canarinho? É a verdade, vamos

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Vai tomando água, não dá mais um pouco de água aí. Eita, uma hora frio, outra hora, né? Calor, a gente tá assim, esse clima de outono, mas daqui a pouquinho é gelado pra valer, né? Tem junho chegando a segunda metade, tô vendo lá, olha só, temperaturas bem baixas aí no, na segunda metade do mês, né? E o dia hoje? Hoje é 8, tem dia dos namorados, aquecer o coração de quem ama, eita! Ele falou pra falar rápido aí que ele quer ir embora, porque a canarinha tá esperando, essa semana é romântica. E aí, tem alguma romântica pra gente tocar? Pense em alguma que você acha que combina com o dia dos namorados. Casaizinhos, namoradinhos que se apaixonam e inspiram compositores a escrever letra de música. E tem sempre uma história, né? Aquela fase, de repente, as coisas não estão dando muito certo, né? De repente você começa a pensar, será que eu faço? Não, hein? Acho que tem que conquistar ela, né? Eu desejo boa sorte.

0: Ah, Elaine garimpou essa pra nós, João Nelore e Texano, Zé Neto e Cristiano, indicação da Selma em Prudentópolis. Faltou uma aqui, né? Essa motocada depois do intervalo, Indiferença, também foi garimpada aí do Zezé de Camargo, cantando aí com o saudoso Cristiano Araújo. Acho que já tá garimpada aí, né? Acho que já aparece ali, ó. Tá bom demais, hein? Quanta música boa, e tem notícia boa chegando aí nos Estados Unidos. O Neymar passou aí por exames agora à tarde, né? Como parte aí do processo de recuperação da lesão muscular de grau 2 na panturrilha direita. Segundo aí as informações, a expectativa da comissão técnica da seleção é que ele esteja disponível para o segundo jogo da Copa do Mundo contra o Haiti. Em nota, a CBF agora há pouco diz que o jogador apresenta boa evolução, mas não faz uma projeção. A intenção é que, com o passar dos dias e se apresentar aí melhora, ele será liberado para fazer exercícios com bola. Informação de agora à tarde, né? Já são 5:17.
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0: É Zezé de Camargo e também com o irmão aí, Zezé de Camargo e Luciano. Chegou umas românticas aqui lindas, né? Pra gente tocar.

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Como é que tá o recado aí? O canal quer sair mais cedo hoje, ele já chegou tarde e agora quer chegar mais cedo no ninho, né? Essa semana, semana romântica, ele tem um compromisso com a canarinha da terra. Que carro que é, canarinha? Que carro que é? O pessoal tá perguntando, tem gente que acertou ali, né? Tem gente que acertou, ligou o rádio agora, perdeu, hein? A gente tá desde as 4 horas, abordamos um assunto aí sobre carro. O pessoal adora quando o assunto é carro, né? Olha quanta rede. Quanta resposta, não é o Opala, daí o Fusca explodiu ali, né? É o Fusca, não é o Fusca, não é o Maverick, não é limusine, falaram ali, limusine, não é, deixa eu mandar uns abraços aqui pra Renata em Curitiba, Sônia também, cheia de carinho, aqui a Helena agradeceu a música, aqui o Giliângelo também confirmando audiência, aqui a Eliane também já comentei, já toquei música, aqui não toquei ainda, aqui a Cris também, aqui a Gisele, aqui a Sônia, aqui a Silmara já falei, aqui também, quanta gente participou, o Wellington acertou ali, Wellington, que carro que é? Pega lá, sumiu a matéria, hein? Sumiu, pega o carro e vai buscar onde for, tá? Onde é que tá essa matéria? Tá aqui, hein? Apareceu de novo. Opa, assustou, hein? Assustou, hein? O canarinho também se assustou, né, canarinho? Já vi que eu vou ter que ficar. Não, não vai ter que ficar. Pode ir embora, que eu mando a resposta pro ar aí. É o Chevette. Carro mais filmado do Brasil, Chevrolet Chevette. É amplamente conhecido como um dos veículos mais filmados do Brasil, não há dúvida. Estima-se que o clássico da Chevrolet tenha participado de mais de 50 novelas e dezenas de filmes nacionais, tornando-se um verdadeiro ícone da teledramaturgia e do cinema brasileiro. Para quem é fã, né, sabe que essa resposta tá certa, é o Chevette, né? Um dos carros mais filmados, então, do cinema e também da TV. Nas novelas, né? Todo artista tinha um Chevette. Ei, boa, né? Boa perguntinha. Valeu, canarinho, já vou embora, amanhã de volta. 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Agora em ritmo de Copa, né? 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

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Já são 5h25, a tarde é finalzinho do dia já, segunda-feira, como é que foi hoje? Correu tudo bem, né? Tá com uma cara boa, tá com uma cara de quem tá feliz, o que aconteceu no final de semana? Eita! Pega aquela música da Bateu Asas e Voou, que a gente comentou, essa aqui, né? É do Zezé, o artista da semana. 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
4: Aí é a melhor hora do seu dia para ouvir música, para ouvir notícia também, informação. A gente está sempre de olho nos fatos, nos acontecimentos e também trazendo para você os números, né? Que tá sendo anunciado essa semana, aí com uma dinâmica, como a gente já comentou outros dias, sempre o cenário econômico muda e sempre vai mudar, cada semana uma notícia nova, né? Só para conferir aqui, o dólar fechou dia 5,18, o euro a 5,97. Falar em euro, tem informação que chegou aí da União Europeia, a gente já vai comentar também. Já estou recebendo, o pessoal tá chegando aqui, já estou recebendo, já estão aqui no estúdio então o Murilo e o Fernando. Tudo bem, Murilo?
5: Tudo jóia, Carlinhos. Boa tarde a todos os ouvintes, amigos produtores da região, hein?
4: Boa tarde, Fernando.
6: Boa tarde, Carlinhos. Boa tarde a todos os ouvintes.
4: Vamos direto ao ponto, Fernando. Eu acabei de ver a notícia aí que pegou todo mundo de surpresa, né? Inclusive o governo. A União Europeia oficializou aí a exclusão do Brasil da lista de países autorizados a exportar carnes e derivados animais. Isso vai ocorrer em 3 de setembro, mas já assustou todo mundo, né?
6: Com certeza, Carlinhos. A gente falava aí até nos bastidores, né, nossa conversa aí antes de entrar na programação, e é algo que já aconteceu no passado, né? Esse veto da carne brasileira, e quando fala carne, não somente carne, né? A gente fala de derivados também, outros produtos. Se fosse, né, até o próprio mel entra nesse contexto desse produto também. Enfim, entra vários produtos de origem animal, podemos classificar assim. E no passado eu lembro muito desse veto, já aconteceu, depois voltou a ser liberado esse mercado por conta da inclusão de alguns aditivos, podemos dizer assim, sabe, Carlinhos? É claro que é um assunto muito abrangente, se a gente for falar aqui ficaria horas falando sobre esse assunto, mas eu vejo que é um especial assunto, produtos que nós utilizamos como aditivos no Brasil hoje, que hoje, se a gente for olhar para o mercado de nutrição, cada vez a gente fala mais de um mercado tecnológico, né? E isso vai à inclusão de alguns produtos com esse perfil, né? São aditivos, são produtos que têm ali um conceito de antibióticos, talvez, mas que trazem benfeitorias para o animal, né? Traz benefícios para o animal e que convertem em melhor produção. Eu vejo que é algo que pode ser que não dure por muito tempo, sabe? A gente já vê que esse prazo para iniciar em setembro, e temos que ver quanto que vai durar isso, né? A gente vem de uma liberação da China, que a gente trouxe aqui, né, na programação esses dias atrás.
4: Que foi uma notícia ótima, né?
6: Boa, de uma abertura.
4: Semana já com essa notícia.
6: Isso.
4: Sobre a União Europeia, mas há informação aí do governo brasileiro que ele vai atuar aí para reverter a restrição da União Europeia com a carne brasileira. Isso. Eu acho que ainda tá, como você comentou, ainda tá difícil para explicar, porque ainda tem algo muito novo, né?
6: Exatamente. O mercado europeu, ele fala muito sobre o mercado brasileiro hoje, a utilização desses aditivos, e que isso pode influenciar até no próprio consumo humano, né? Então é algo

0: que a gente sabe que hoje não tem essa interferência, comprovado por dados, mas é um veto. A gente vê também já o mercado de nutrição se movimentando para utilizar produtos que substituem esses que a União Europeia veta, sabe? E aí trazer um mercado aberto novamente com produtos substitutos, posso dizer, essa é a palavra, né, para não perder esse mercado. Eu vejo assim, é negociação, vai envolver negociação de governos aí, é uma esfera muito maior, mas falando de uma forma macro, o que acontece é exatamente isso, sabe, Carlinhos? É inclusão de produtos que hoje para a União Europeia eles taxam e para nós aí nós temos que verificar se substituímos e usamos outros para não perder um mercado também que é de extrema importância.
1: É engraçado porque boa parte até dos aditivos vem da Europa, né?
0: Exatamente.
1: Então, é uma...
0: A gente fala em produtos de multinacionais, né? Que não são produtos fabricados no Brasil, que vêm de fora e a gente sabe que traz benefícios, né? Então eu falo, talvez quem toma umas tacadas dessas são pessoas que não são tão envolvidas com a produção aí e não sabem o que isso traz de benefício. Mas enfim, é mercado e a gente tá trazendo acho que informação aí de última hora, podemos dizer, e sempre tá trazendo atualização, né? Porque isso pode mudar daqui uma semana, 15 dias aí, a gente vai voltando a trazer e principalmente reflete no mercado da carne, que também é o que mais nós como nobres estamos envolvidos aí também e os produtores da região.
2: Vamos acompanhar então os próximos dias aí.
0: Isso aí.
2: Falando aí do setor leiteiro, Murilo, setor leiteiro nacional, queria que você também comentasse, principalmente a nossa região aqui, Campos Gerais, a região aqui de Castro, né? O nosso Paranazão aí também se destaca aí como capital nacional do leite. Como é que tá o setor?
1: Então, Carlinhos, logo que você comentou no início, até a questão do preço do dólar, do euro, né? Isso não tem uma influência direta, mas indiretamente no setor leiteiro, né? Então, uma leve crescente no dólar, né? A gente vinha aí de preço de R$5, cinco e pouquinho, agora chegando no patamar de quase R$5,20 o dólar, né?
2: 5,18 fechou.
1: Exatamente. Então, a previsão do dólar é ficar nessa casa, 5,15, 5,17, podendo chegar até 5,30. E o que isso interfere diretamente é no preço das commodities, né? Então, as commodities podem estar se elevando o preço, pensando em soja principalmente. E na questão do milho, né? A gente tá entrando praticamente nas colheitas do milho safrinha, né? Isso acaba restabelecendo os estoques de milho e, consequentemente, aumenta a oferta de milho no mercado. Previsão de milho é ter um pouco de baixa, né? Então, isso está relativamente, o consumo interno, isso pode melhorar, mas sobre a demanda externa dos países que acabam importando milho diretamente do Brasil, se aquecer esse mercado, acaba não tendo uma interferência tão positiva. Mas relacionado ao leite diretamente, então a gente falando dos custos da alimentação, né? O leite vem numa crescente, a gente vem abordando isso semanalmente. E até uma curiosidade que alguns produtores que a gente atende via laticínio, cooperativa, enfim, tem comentado que alguns laticínios até têm abordado o assunto que o leite vai cair. Que tem uma previsão do leite cair, que os produtores já ficam todos com uma purga atrás da orelha, digamos, né? E acaba que a informação que a gente tem é que não é essa. Que o leite, ele tá subindo, como subiu desde o início do ano, e a previsão para esses meses de junho, julho, agosto é atingir o pico de valor do leite, tanto pela valorização do produto, como a oferta dele no mercado interno no Brasil reduziu muito. E tá entrando nessa entre-safra, né? A gente tá passando por períodos de bastante frio aqui no sul.
2: Esse setor aí, o produtor, ele sente o impacto direto aí da variação climática aí, né? Dos custos. Sim. Falando aí do pequeno e do médio produtor.
1: Exatamente. E como eu tava comentando, a gente aqui ainda nem entrou no inverno, né? Já tá sentindo bastante frio. Então, no norte do país, esse frio também tá chegando. Então, a entre safra lá, que a gente costuma dizer que cai muito a produção de leite no norte do país, isso reduz muito a oferta do leite no país. Então, reduz a oferta, aumenta a demanda para os produtores e, consequentemente, o preço tende a subir, né? Então, isso é uma coisa lógica, assim, né? E às vezes a gente escuta esses comentários no campo, o produtor às vezes meio com medo, porque o leite vai cair, mas as previsões pro próximo trimestre em si é de leite em alta. A gente não tem como prever muito pro fim do ano, enfim, mas esse próximo trimestre é alta no leite, podendo chegar a patamares aí do leite spot a 2,50 litro. Então a gente vinha aí no início do mês com 1,90, 1,85, falando leite spot, né? Daí tem todas as gratificações referente à qualidade,

0: e gordura, proteína e tudo mais do leite, né? Mas pensando no leite base, a gente vê no spot girando em torno desse valor nos próximos meses, inclusive esse mês, né?
1: Então tá aí, a gente tá já na reta final ali do horário, já praticamente esgotado o tempo. Agradecer a presença de vocês aí, início da semana, teremos muitas informações aí durante a semana,
0: com toda certeza.
1: Na quarta, na sexta, e sempre antenados aí no que tá acontecendo no mundo do agronegócio.
0: Falou. É isso aí. Show de bola, grande abraço a todos aí.
1: Tá aí. Valeu. O Murilo, tá aí o Fernando, a gente tá aqui ao vivo, programa Cowboy do Rádio, e a música não para. Instantes finais, já na reta final, para tocar a última música, agradecer a você, agradecer a Nobre Nutrição Animal, agradecer o Prioto Supermercados, mais econômica, MDL Imóveis do Lar, estiveram com a gente no horário do Cowboy do Rádio, amanhã, 4 da tarde, a gente sim.

0: saudamos a todos aqueles que rezam conosco neste momento tão sagrado da Ave Maria. Desejamos um bom final de tarde, uma boa noite a todos. E vamos iniciar em nome do Pai, do Filho e do Espírito Santo. Amém. Amém. Nesse momento sagrado em que até os ponteiros do relógio ligam a terra ao céu, rezemos a oração do Ângelus. O anjo do Senhor anunciou a Maria.
1: E ela concebeu do Espírito Santo.
0: Ave Maria, cheia de graça, o Senhor é convosco. Bendita sois vós entre as mulheres e bendito é o fruto do vosso ventre, Jesus.
1: Santa Maria, Mãe de Deus, rogai por nós, pecadores, agora e na hora de nossa morte. Amém.
0: Eis aqui a serva do Senhor.
1: Faça-se em mim segundo a vossa

0: palavra.
1: Ave Maria, cheia de graça, o Senhor é convosco. Bendita sois vós entre as mulheres e bendito é o fruto do vosso ventre, Jesus.
2: Santa Maria, Mãe de Deus, rogai por nós, pecadores, agora e na hora de nossa morte. Amém.
1: O Verbo de Deus se fez carne
2: e habitou entre nós.
1: Ave Maria, cheia de graça, o Senhor é convosco. Bendita sois vós entre as mulheres e bendito é o fruto do vosso ventre, Jesus.
2: Santa Maria, Mãe de Deus, rogai por nós, pecadores, agora e na hora de nossa morte. Amém.
1: Rogai por nós, Santa Mãe de Deus,
2: para que sejamos dignos das promessas de Cristo.
1: Oremos. Infundi, Senhor, nós vos pedimos em nossos corações a vossa graça, para que, conhecendo pela anunciação do anjo a encarnação do Verbo, cheguemos por sua paixão e morte a glória da ressurreição. Por Cristo nosso Senhor.
2: Amém. Amém.
1: E aqui estamos, ó, na segunda-feira, dia 8 de junho, iniciando a segunda semana desse mês bonito, festivo, abençoado, mês em que celebramos os santos Junino, Santo Antônio, São João, São Pedro e São Paulo. Vamos celebrar primeiramente a parte espiritual e depois a festa. É tão bom estar junto com as pessoas que queremos bem, é tão bom conhecer novas pessoas, celebrar a vida, viver intensamente esse tempo que passa tão rápido. A gente assume muitos compromissos, corre demais e às vezes deixa de viver e corre atrás do vento. Vamos viver com mais calma, vamos saborear o tempo que Deus nos concede. E nessa segunda-feira, a liturgia nos fala que Jesus Cristo, com o ensinamento das bem-aventuranças, nos apresenta o caminho da santidade, que nos leva ao encontro do irmão e ao encontro de Deus. E Deus está no irmão ao nosso lado. Nunca nos esqueçamos disso. Escutemos a palavra de Deus no Evangelho de hoje.
3: Proclamação do Evangelho de Jesus Cristo segundo Mateus.
1: Glória a vós, Senhor.
3: Naquele tempo, vendo Jesus as multidões, subiu ao monte e sentou-se. Os discípulos aproximaram-se e Jesus começou a ensiná-los. Bem-aventurados os pobres em espíritos, porque deles é o reino dos céus. Bem-aventurados os aflitos, porque serão consolados. Bem-aventurados os mansos, porque possuirão a terra. Bem-aventurados os que têm fome e sede de justiça, porque serão saciados. Bem-aventurados os misericordiosos, porque alcançarão misericórdia. Bem-aventurados os puros de coração, porque virão a Deus. Bem-aventurados os que promovem a paz, porque serão chamados filhos de Deus. Bem-aventurados os que são perseguidos por causa da justiça, porque deles é o reino dos céus. Bem-aventurados sois vós, quando vos injustiçarem e perseguirem e mentindo disserem todo tipo de mal contra vós, por causa de mim. Alegrai-vos e exultai, porque será grande a vossa recompensa nos céus. Do mesmo modo, perseguiram os profetas que vieram antes de vós. Palavra da salvação.
1: Glória a vós, Senhor.
2: A palavra dos ouvidos ao coração. Jesus não apenas nos provoca a ser santos, mas também nos apresenta a receita para a santidade. Qual é a receita para a santidade? A receita para a santidade são as bem-aventuranças apresentadas no Evangelho de hoje. A síntese das bem-aventuranças é o amor a Deus e a solidariedade para com os necessitados. É bem-aventurado aquele que testemunha com ações a fé que professa em palavras, ou seja, o falar é importante, mas é o agir que faz toda a diferença.
1: Que Deus nos conceda a graça de vivermos as bem-aventuranças. São verdadeiramente o caminho da felicidade. Que assim seja. Amém.
4: Louvado seja nosso Senhor Jesus Cristo, para sempre seja louvado. Eu sou o padre Leonel Stansky, da paróquia Santa Ana de Castro, e quero nesse momento desejar as bênçãos de Deus para você, para a sua família, que a proteção de Nossa Senhora acompanhe sempre a sua vida. Quero deixar aqui o meu agradecimento por você que nos acompanha todos os dias nesse momento da oração da Ave Maria. E que Deus te abençoe. Em nome do Pai, do Filho e do Espírito Santo. Amém. E permaneça na paz.
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0: Beleza, moçada, agora são 6:02. Estamos chegando. Buena gauchada, amiga, gaúchos e gaúchas de todas as querências. Vamos boleando a perna, abrindo a porteira do rancho, porque a partir de agora vão com as cordionas no Alma Serrana. É o programa mais gaúcho do seu rádio, sempre aqui pela sua antena, sua FM, a rádio que vai mais longe. Estamos chegando, abrindo a semana, nessa segunda-feira bagualada. Hoje, dia 8 de junho. Forte abraço pra você que está aí do outro lado, pra você que está na sintonia. A partir de agora é 100% gaúcho aqui no Alma Serrana. A apresentação fica a cargo desse indivíduo que vos fala. Tamo aí, faceiro, bonito e corado, falando de Castro, Paraná. Por aqui, Rony Gomes. 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Tudo certo, tudo prontinho, a partir de agora então vem comigo. Marca o telefone do Gaúchão 984091431. Esse é o nosso WhatsApp. Pode mandar sua mensagem, mandar seu áudio, atendo vocês até às 7. E que ronquem as cordionas a partir de agora, porque tá chegando a primeiríssima.
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0: Edu Silva chegando, chega de mate.
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0: Aí, linda música com o grupo Levanta Rio Grande. Adeus Gauchada aqui na 102.7. Vem comigo aí, né?
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0: Tá bom, então tá dado o recado, né, tia? Participa com a gente, o Alma Serrana. Esse é o programa Velho Bueno Barbaridade, 100% tradicionalista. De segunda a sexta, tamo por aqui. Empurrando com o peito que nem lagarto lá dentro. Vamos atracando. Você é o nosso convidado especial, participa com a gente aí. E olha, já quero convidar vocês aí, que agora, dia 19, 20 e 21, acontece aí, aqui em Castro, sexto rodeio crioulo do CTG.

0: 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E dia 20 mostrar aquele baile velho Sarta Caroço, a partir das 23 horas, com Ivan Godoy e Galderes por excelência. 4 horas de fandango, tá todo mundo convidado, hein? 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Informações, marca aí no 42 999 20 45 31. Já já vamos falar mais desse fandango pra vocês, hein? Tá bom, não? Vamos atracando por aqui. O pessoal vai participando. 98409-1431. Esse é o telefone do Gauchão. Pode mandar sua mensagem, mandar seu áudio. Tô atendo vocês aqui, guriza. Mas atraquem, que o nosso programa, o nosso tempo é mais curto que coice de porco. E vamos trazendo música. Tá aí, é com o domínio ano pra vocês. Essa daqui é louca de buena, gente. É Galderio no apartamento. Vem comigo.
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0: Olha, moçada, tá aí Douglas Camargo, dançador e fandangueiro, aqui na Antena.
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1: Boa noite, moçada, 6h23.
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1: Ah, outono, estamos por aqui, né, tio? Outono já com aquele jeitinho aí, linda. Mas tá bueno. Estamos aqui pela sua Rádio Antena Sua FM. A rádio que vai mais longe, 37 anos no ar aí, comunicando, levando alegria. E a marca gaúcha tá aqui, né, tchê?
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1: Quero mandar um abraço lá pro meu amigo Coivara. Como é que tá, índio, velho? Um abraço pra você. Tá aí na sintonia da 102.7. Um abraço pra sua filhinha aí, a Antonielle, que tá completando aniversário hoje. Aí que me refiro. Um abraço que o patrão velho ilumine com muita paz, saúde e felicidades. Alô, Antonielle. Um abraço aí pra você, tá certo? Aí também, um abraço de toda a família, né? Valeu, Coivar. Quebra a costela pro amigo. Aproveitando, mandando um abraço lá pra dupla de peso, é a dupla Quiquinho e Quicão. É o William e também lá o nosso amigo Quicão que tá na sintonia aí, né, tchê? E também lá pro homem aí que tá com o tesoureiro na boca, o nosso amigo Guará. É. Guarapava aí da Rolar Trek, né? Tá com o tesoureiro, ele tá meio baio já, né? Tesoureiro passou aí numa uma pintura, né? Bárbaro, né? Tesoureiro bem branco e os dentes bem ralo, né, Índio, velho? Ah, que tar que você vem.
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1: Mandando um abraço lá pro João Silvio do Caçador de Baixo. Aí ninguém vê os tombos que eu caio, tá certo? Um abraço pra vocês aí, pessoal aí do Sete Salto de Cima, na sintonia. Falei que ela mandou um abraço também lá pro nosso amigo aí, ó. Como é que tá, Jonas Fontoura? Aí que me refiro, espetinho aí, cara, bem, né, tchê? Mas aí é boa. É o JK Espetinha, todo vapor aí, aquela cerveja bem gelada e o espetinho bem bueno nessa segunda-feira, aí que me refiro. Não tem hora pra comer aquele espetinho bem abagualado, né, tchê? Ainda mais se for na segunda-feira, aí você já empurra a semana dentro, né? Vamos trazendo música. Música boa chegando no seu rádio. Tá aí ele, gaúcho da fronteira. Vamos deixar o TV bem bueno. É o Monarca, velho, por aqui.
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buenas, meu povo. Aqui é o Xixo, cantor e compositor. Também estou na rádio Antena Sul FM, nesse grande programa do nosso amigo Roney Gomes, com um monte de música nova. Aquele abraço, pessoal.

0: Ticho, guapo na lida aqui na antena.
1: E é dia de rodeio, Indiana.
0: É, moçaria, dia de rodeio. Quero convidar vocês, atenção, gaúchos e gaúchas de todas as regiões. Vem aí o sexto rodeio crioulo do CTG Querência Campeira. Marca aí na agenda, né, meu galo velho? De 19 a 21 de junho no Parque de Exposições Dario Macedo aqui em Castro. Provas campeiras, praça de alimentação e muito mais. Dia 19 na praça de alimentação, grande show com o grupo Entreveiro Gaúcho. E dia 20, prepara a bombacha, prepara o vestido, as prendas aí, que no Peçutão, grande baile a partir das 23 horas com Ivan Godoy e Galdérios por excelência. 4 horas de baile show. 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Então, é de 19 a 21 no Parque de Exposições Dario Macedo. Sexto rodeio crioulo do CTG Querência Campeira. E tá todo mundo convidado pro Fandangão que vai ser lá no Peçutão dia 20 no sábado. A partir das 23 horas, Ivan Godoy e Galdérios por excelência. 4 horas de baile show. 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Tá bom, moçada, tá todo mundo convidado. E por falar em Fandango, né, com Ivan Godoy e Galdérios por excelência, os homens tocam mais ou menos assim.
2: É o cantor.
0: É eles. Ivan Godoy e Galdérios por excelência, chegando com essa marca aí, gaiteiro das madrugadas.
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Tá boiando, moçada, tá aí, tia, garotos. Amigos do tempo antigo aqui na antena, vem comigo. 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
9: Vamos mostrar às 6h46.
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0: Vamos, moçada. A melhor temperatura é aqui. Encontro aqui com o Rony Gomes, né, tchê? Vamos empurrando com o peito que nem lagarto em ladeira.
1: Chegamos pra cantar com a gente.
0: Marca véia fandangueira, 100% gaúcho. É isso. Só na antena. Deixa eu ver quem tá chegando por cá, olha aí, Joramil Lajado em Carambeí, Joramil e Rose, um abraço pra vocês aí curtindo, aí. Nosso amigo lá, o Forasteiro, como é que tá? Forasteiro, tudo especial, tudo bueno? Um abraço pra você e pra toda a família que tá na sintonia com a gente, tá bueno, meu amigo? Olha aí, toca pra nós e confia em quem te amadrinha. Manda aí pra nós que estamos aqui na Fazenda Barroso. Todo o pessoal na escuta, os amigos do CTG Querência Campeira, lá pro Nenê, família lá no Guaragatá, Coivara, Risca Faca, Minhoca, Kiko, Kikinho Carneiro e Borreguinho especial aí pra sua namorada aí, a Graziela Daniel, Danilau Milik. Tá cortando o tapetão preto rumo a Ponta Grossa e Rasquetar, hein? Valeu, Ronaldo Barbosa, um abraço, índio velho, aí. Já, já, vamos atracar essa marca, velho, fundamento, hein, parceiro, velho. Um abraço a todos os integrantes do CTG Querência Campeira. Vão estar com esse grande rodeio de 19 e 21, né, tchê? Um abraço pro patrão Nenê Cardeiro, que tá lá no Caraguatá, velho, de guerra, curtindo, lá pra Arlete, Manuzinha, Maria Júlia. Convidando o povão, né, tia? Não esqueça que dia 20 o Pessutão véio vai tremer. 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Tá todo mundo convidado. Vamos atracando, música boa chegando. Quem tá aí pra vocês, Grupo Fogo de Chão, não largo demais.
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0: coisa boa, um namoro na capital. Tiro reto, fica mais romântico.
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0: Nesse tranco que eu de maneira até dar saudade do pai velho da fronteira, né?
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Tá bueno, tá aí grupo Rodeio João Luiz Correia, Orelhão da Fronteira aqui na antena. Vem comigo aí, né, tchê? Mandando um abraço aí, tamo na escuta, grande abraço, meu amigo aí, o Lori, automecânica do tchê, como é que tá, hein, velho? Tudo especial e um abraço a toda a gurizada, a todos os a moçada que trabalha na automecânica do tchê, né? Aí que me refiro. Também um abraço lá pro nosso amigo Rogério que está na sintonia. Matracando, aproveitando o tempo, né, tchê? Essa marca aqui tá chegando, é louca de buena aí, olha aí pra vocês, Nenito Sarturi, por aqui, pelos olhos do meu neto.

0: Mano, tá aí, linda música, Nenitos Arturi.
1: Neto.
0: E com essa marca vamos ficando por aqui, deixando um forte abraço a todos vocês, prometendo voltar amanhã às 6 horas da tarde com o Alma Serrana. Uma boa noite, obrigado pela sintonia, pela companhia. Fiquem com o patrão Velho Coelho, eu vou seguindo. Um abraço do tamanho do Rio Grande a todos os gaúchos e gaúchas da nossa querência. E até amanhã.

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1: 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As notícias do governo federal que movimentaram o país no dia de hoje.
2: Boa noite.
0: Boa noite para você que nos acompanha em todo o país.
2: Segunda-feira, 6 de junho de 2026.
0: Vamos ao destaque do dia: meio ambiente.
2: 8 de junho de 2026. BNDES nega mais de R$1 bilhão em crédito para produtores rurais que desmataram.
0: Polícia Rodoviária Federal apreende mais de 300 toneladas de ouro extraídas ilegalmente da Amazônia e inutiliza equipamentos do garimpo.
2: O governo do Brasil lança campanha para triplicar a quantidade de materiais reciclados no país.
0: Você vai ouvir também assistência social e combate à fome.
2: Como programas sociais como Bolsa Família e o benefício de prestação continuada ajudaram a retirar 26 milhões de pessoas da insegurança alimentar.
0: E vamos falar também do seguro defeso, que desde novembro do ano passado já foi pago a 745 mil pescadores artesanais. Natália Koslick.
3: Estados do Maranhão, Pará, Bahia, Amazonas e Piauí concentram quase 80% do total de requerimentos do seguro defeso.
2: E ainda dá tempo de fazer a inscrição para o Exame Nacional do Ensino Médio, o Enem.
0: O prazo foi prorrogado para o dia 12.
2: Estudantes de escolas públicas e que recebem o pé de meia têm a inscrição pré-preenchida, mas precisam fazer a confirmação na página do participante.
0: Hoje, na apresentação da Voz do Brasil, Mariana Jungmann e Luciano Seixas.
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0: dia 5 de junho foi celebrado o Dia Mundial do Meio Ambiente.
1: O Brasil vem reduzindo o desmatamento em todos os biomas nos últimos 3 anos.
0: Parte do resultado foi alcançado com uma cooperação internacional que resultou na retomada do Fundo Amazônia com a participação de 9 países financiadores.
1: Para reforçar o debate sobre a pauta ambiental, até a próxima quinta-feira acontece a Semana Nacional do Meio Ambiente, realizada aqui em Brasília.
0: Hoje, na abertura do evento, autoridades discutiram a importância do Fundo Amazônia e os avanços no Brasil na conservação da floresta.
2: Criado em 2008, o Fundo Amazônia é hoje um dos principais mecanismos de financiamento para ações de proteção e desenvolvimento sustentável na Amazônia, maior floresta tropical do mundo. Além da Noruega, pioneira na contribuição ao fundo, são doadores a Alemanha, Estados Unidos, Irlanda, Japão, Reino Unido, Dinamarca e Suíça, segundo dados do Banco Nacional de Desenvolvimento Econômico e Social, BNDES, responsável por gerir o fundo. Em 18 anos de existência, mais de R$5 bilhões foram investidos em 153 projetos. As ações envolvem comunidades tradicionais, povos indígenas, agricultores familiares e outras comunidades que atuam na proteção e no desenvolvimento sustentável da Amazônia Legal. Só nos últimos 3 anos, a média de investimentos subiu para mais de R$1 bilhão, como destaca a diretora socioambiental do BNDES, Tereza Campelo.
3: O que nós fizemos ao longo desses 3 anos e meio é absolutamente diferenciado com relação ao que nós conseguimos fazer na história. É um dado de, assim, muito, muito representativo de tudo que a gente vem fazendo na área de floresta, na área de biodiversidade, de desenvolvimento sustentável.
2: Para o ministro do Meio Ambiente, João Paulo Capobianco, os números são resultado de um trabalho conjunto do governo do Brasil para fortalecer a conservação da floresta e o desenvolvimento sustentável na região.
4: É uma opção que o Brasil fez por, de fato, transformar a sua economia, encontrar uma rota própria de descarbonização, e tudo isso aconteceu com os desmatamentos registrando os menores índices da história, com o restauro florestal registrando os maiores índices da história, com a redução de incêndios com os maiores índices da história.
2: Os resultados e experiências de projetos apoiados pelo Fundo Amazônia são parte da exposição Afluentes, Caminhos e Histórias do Fundo Amazônia, que está em cartaz na Biblioteca Nacional de Brasília. A visitação é gratuita e segue até 12 de junho. Reportagem Gabriela Noronha.
1: Todos os dias, toneladas de materiais recicláveis são descartadas no Brasil, mas boa parte desse lixo ainda acaba no lugar errado.
0: Para mudar essa realidade, o governo do Brasil lançou uma campanha nacional para incentivar a separação correta dos resíduos dentro de casa.
1: A meta é triplicar os índices de reciclagem no país, que hoje giram entre 8 e 9%.
5: A reciclagem começa dentro de casa, um gesto simples capaz de transformar resíduos em renda, inclusão social e preservação ambiental. E apesar dos avanços, o Brasil ainda recicla pouco. Ao todo, são 80 milhões de toneladas de lixo reciclados por ano, cerca de 382 quilos por brasileiro. Os serviços públicos recuperam apenas 4%, enquanto o índice chega a 8% quando se contabiliza o trabalho essencial dos catadores autônomos. O secretário executivo da Secretaria-Geral da Presidência da República, Ari Moraes, defende que quando o lixo é separado corretamente, todos ganham.
6: Então tem estudos que dizem que o material que chega misturado, principalmente o material orgânico, o material seco na cooperativa, né, vai ter que separar, que depois vai virar rejeito, porque ele não fica comerciável, não fica economicamente viável. Então ele perde 2, 3 dias de trabalho da sua vida. Então, para os catadores, para a geração de renda para eles, é fundamental que o material seja segregado corretamente na fonte, já na sua casa, na sua empresa, para que possa chegar um material mais limpo e de melhor qualidade.
5: Os desafios são muitos. Resíduos orgânicos misturados aos recicláveis, restos de comida, vidros quebrados e até materiais perfurantes ainda chegam diariamente às cooperativas. Além de reduzir o aproveitamento dos materiais, o descarte incorreto coloca trabalhadores em risco, avalia o gerente operacional de uma empresa de reciclagem em Brasília, Jorge Ribeiro Dias.
7: Se o material chega na cooperativa melhor, vai facilitar o trabalho do cooperado e ele vai vender o material de melhor.

0: melhor qualidade. Além desse ganho ambiental que tem, ainda vai gerar esse ganho social que rende renda para as pessoas.
1: O governo do Brasil quer triplicar a reciclagem no país e lançou uma campanha nacional para ampliar a conscientização ambiental e fortalecer o trabalho das cooperativas.
2: O resíduo que você separa vira renda nas mãos de quem recebe. Valorize e respeite as catadoras e catadores. O descarte correto pode começar com você.
1: A orientação é simples. Papéis, plásticos, metais e vidros devem ser separados dos resíduos orgânicos. Reportagem Pablo Mundim.
3: Desde 2023, o BNDES, Banco Nacional de Desenvolvimento Econômico e Social, recebeu mais de 500 mil pedidos de crédito rural de produtores do agronegócio.
4: Mas em 1% deles, as propriedades em questão tinham sido apontadas em indícios de desmatamento ilegal pelo MAP Biomas, um sistema de monitoramento colaborativo da vegetação nativa em todo o país.
3: Nesses casos, para evitar o fomento a quem prejudica o meio ambiente, os pedidos foram negados pelo banco.
5: O BNDES, Banco Nacional de Desenvolvimento Econômico e Social, rejeitou mais de 1,1 bilhão de reais em pedidos de financiamento feitos por produtores rurais que tinham propriedades com indícios de desmatamento ilegal nos últimos 3 anos. O monitoramento de propriedades rurais é feito em parceria com o MAP Biomas, uma rede colaborativa de organizações não governamentais, universidades e empresas de tecnologia que monitora os biomas brasileiros via satélite. O objetivo desse trabalho em conjunto é evitar a concessão de financiamentos a quem pratica o desmatamento ilegal. O chefe do Departamento de Acompanhamento e Prevenção de Inconformidades do Banco, Rafael Santelli, explica que o BNDES é um grande parceiro do agronegócio e valoriza a produção sustentável e ética no campo brasileiro. Mas o banco, de acordo com Santelli, não é complacente com o agro que destrói o meio ambiente.
6: O BNDES é uma das maiores instituições apoiadoras do setor agropecuário, sem dúvida alguma. Mas é claro, o agronegócio sustentável. Está dentro da estratégia do banco apoiar a agricultura sustentável, preservação das florestas, transição justa para uma economia neutra em carbono. E a gente vem buscando apoiar os produtores que têm boas práticas de manejo, de sustentabilidade, agricultores inovadores. Então, a gente vem buscando apoiar essas boas práticas no setor agropecuário, assim como nos demais setores da economia também.
5: O Norte e o Nordeste foram as regiões que tiveram o maior percentual de financiamentos evitados pelo BNDES por conta de indícios de desmatamento ilegal. 1,7% dos 6 bilhões de reais em financiamentos solicitados na região norte e 1,7% dos quase 8 bilhões de reais da região nordeste. Reportagem André de Barros Lima.
4: E a Polícia Rodoviária Federal também aproveitou a Semana do Meio Ambiente para divulgar números recordes de combate aos crimes ambientais em todo o Brasil, especialmente na Amazônia Legal.
3: Desde 2023, quando foi lançado o Plano Amazônia Segurança e Soberania, também conhecido como Plano AMAS, foram apreendidos 300 quilos de ouro nos 9 estados da Amazônia Legal.
4: A PRF também atuou contra o tráfico de drogas na região com a apreensão de 107 toneladas de maconha e 32 de cocaína, além de armas e munições.
3: O prejuízo ao crime organizado inclui a inutilização de equipamentos utilizados no garimpo ilegal, como balsas, motores, tratores, escavadeiras, caminhões e até aviões e helicópteros.
4: Mais de 14 bilhões de reais foram anunciados hoje para fortalecer a agropecuária pelo programa Move Agricultura.
3: O valor vai ser investido em crédito para aquisição de tratores, colheitadeiras, plantadeiras e outros equipamentos para o campo.
4: O anúncio foi feito durante uma feira de tecnologia agrícola no município de Luiz Eduardo Magalhães, na Bahia.
3: O vice-presidente Geraldo Alckmin também anunciou o financiamento de 21 bilhões de reais para a renovação de frota de caminhões que deve atender as demandas logísticas do agronegócio.
7: estão liberados 14 bilhões de reais para financiamento de tratores, implementos agrícolas, um ano de carência, 5 anos para pagar, juros em torno de 9% ao ano.

0: segunda boa notícia é o Move Caminhões. São 21,1 bilhões de crédito, 2 bilhões para ônibus, renovação de frota, melhora a logística, melhora a produtividade, melhora o meio ambiente, segurança automotiva para ajudar a mecanização da nossa agricultura.
1: Estudante do ensino médio e ainda não fez a sua inscrição para o Enem, atenção.
2: O Ministério da Educação ampliou o prazo de inscrições para as provas desse ano para até sexta-feira, dia 12.
1: O Exame Nacional do Ensino Médio seleciona estudantes para ingresso nas universidades públicas e privadas e institutos federais de educação superior.
3: A prorrogação foi anunciada pelo Ministério da Educação, MEC, e pelo Instituto Nacional de Estudos e Pesquisas Educacionais, Anísio Teixeira, INDEP. As provas continuam marcadas para os dias 8 e 15 de novembro. Vale ressaltar que ter direito à isenção da taxa não garante a inscrição automática. Quem recebeu a gratuidade teve a justificativa de ausência aceita na edição passada, participa do programa PED Meia ou conclui o ensino médio na rede pública neste ano, também precisa confirmar a participação no sistema. No caso dos estudantes da rede pública, a inscrição foi gerada automaticamente, mas é necessário acessar a plataforma para confirmar os dados, escolher o município de prova, a língua estrangeira e solicitar atendimento especializado, se necessário. Para os candidatos, a taxa de inscrição é de R$85 e agora pode ser paga até 17 de junho. O prazo para solicitar atendimento especializado e tratamento por nome social também termina nesta sexta-feira. Quem concluir o ensino médio em 2026 e participa do PED Meia recebe um incentivo adicional de R$200, desde que esteja presente nos dois dias de prova. Para conferir todas as regras da edição e se inscrever, acesse enem.inep.gov.br/participante. Dilson Santa Fé, para a Voz do Brasil.
2: O Ministério da Saúde suspendeu temporariamente a aplicação da vacina contra a dengue, desenvolvida pelo Instituto Butantan.
1: Segundo o ministro da Saúde, Alexandre Padilha, a ação foi necessária após o sistema de vigilância registrar 42 reações severas em pessoas que tomaram um imunizante, incluindo duas mortes.
2: Os casos equivalem a apenas 0,008% do total de 500 mil doses que já tinham sido distribuídas.
1: Mesmo assim, o ministro Alexandre Padilha explicou os objetivos para suspender a aplicação do imunizante.
4: Primeiro é a ação de precaução, que deve sempre guiar quem respeita a vida, quem respeita a ciência, ainda mais quando a gente está falando de vacinação. Segundo, para que Ministério da Saúde, Anvisa, Instituto Butantan aprofundem a investigação, tanto nos 42 casos, buscar fator de risco nessas 42 pessoas, identificar com pessoas que tomaram na mesma época, se tem alguma outra diferença em relação a essas pessoas, inclusive aprofundar a investigação sobre os 3 casos graves e os 2, em especial, que temos óbitos registrados, onde não existe informações suficientes para estabelecer uma causalidade entre a vacina e esses óbitos.
2: É importante destacar que esse imunizante nacional estava sendo aplicado apenas nas cidades de Botucatu, em São Paulo, Nova Lima, em Minas Gerais, e Maranguape, no Ceará, e ainda na região de Araguaína, em Tocantins.
1: Para quem tomou a vacina nos últimos 21 dias, a orientação do Ministério da Saúde é fazer o acompanhamento em uma unidade de saúde local para observar possíveis reações adversas.
2: E o Ministério da Saúde ampliou a capacidade de atendimento do SUS com a entrega de 300 equipamentos e a 185 municípios em todos os estados.
1: A modernização do Sistema Único de Saúde deve diminuir a fila de espera dos atendimentos em todo o país.
2: Os investimentos do novo PAC Saúde chegam a R$546 milhões e vão viabilizar 428 mil cirurgias eletivas por ano.
5: O Ministério da Saúde iniciou a segunda etapa da entrega de equipamentos para hospitais públicos e filantrópicos em todo o país. A ação prevê a distribuição de 150 novos combos cirúrgicos e 20 tomógrafos para ampliar os atendimentos especializados no SUS. Com investimento de R$546 milhões,

0: Os equipamentos devem permitir a realização de cerca de 428 mil cirurgias eletivas por ano. A ação deve reduzir filas e o tempo de espera dos pacientes. Os combos incluem equipamentos para cirurgias gerais e oftalmológicas, utilizados em procedimentos como vasectomia, laqueadura e cirurgia de catarata. Ao todo, 185 municípios vão ser beneficiados. As remessas começaram em fevereiro deste ano e seguem até o fim de junho. Além da entrega dos equipamentos, o Ministério da Saúde também garante instalação, treinamento das equipes e manutenção por 3 anos. A iniciativa faz parte do programa Agora Tem Especialistas e busca ampliar o acesso da população a consultas, exames e cirurgias pelo SUS, especialmente em regiões com menor oferta de atendimento especializado. Lucília Araújo para a Voz do Brasil.
1: Entre 2023 e 2025, o Brasil levou mais de 26 milhões de pessoas para fora da faixa de insegurança alimentar.
2: Isso levou as Nações Unidas a retirarem o país do mapa da fome.
1: O resultado refletiu a adoção de uma série de ações para aumentar a oferta de alimentos e a renda das famílias mais vulneráveis.
3: Moradora do Sol Nascente, região mais pobre do Distrito Federal, Keila de Souza Barbosa tem 7 filhos e está à espera de mais 2. Segundo ela, com crianças ainda muito pequenas, é difícil trabalhar fora. Keila revela que a fome já fez parte da rotina do lar, mas hoje a situação mudou. O sustento vem principalmente do Bolsa Família. O benefício chega a R$ 1.400 por mês.
4: Já passei fome, mas meus filhos, e hoje meus filhos já não passam mais, né? Então, assim, é um benefício que me ajuda muito.
3: O Bolsa Família é uma das ações do Plano Brasil Sem Fome, criado em 2023. A iniciativa reúne o trabalho de 24 ministérios para aumentar a renda, garantir comida saudável e dar proteção social. E é coordenado pelo Ministério do Desenvolvimento e Assistência Social, Família e Combate à Fome. Valéria Buriti, secretária extraordinária de Combate à Pobreza e à Fome, explica que o plano nasceu num momento crítico e foi estruturado como uma das prioridades do governo do Brasil.
5: Era 33 milhões de pessoas passando fome, então a gente conseguiu nesse período controlar a inflação de alimentos, gerar emprego, gerar ocupação e reduzir desigualdades.
3: Entre 2023 e 2025, o Bolsa Família atendeu em média 20 milhões e 700 mil famílias por mês. O total de repasses passou de 434 bilhões de reais. O resultado foi reforçado por ações como o programa Gás do Povo, o benefício de prestação continuada e a valorização do salário mínimo. Com isso, a rede de segurança alimentar avançou e a adesão de municípios ao sistema nacional saltou de 536 para mais de 2.200 cidades em abril deste ano. Mesmo com a saída do mapa da fome, 6 milhões e 500 mil pessoas ainda enfrentam a fome grave no país. Para mudar essa realidade, a nova etapa do Plano Brasil Sem Fome vai concentrar esforços em territórios onde há maior concentração de domicílios nessa condição. Valéria Buriti traz os detalhes.
5: A gente tem mobilizado os entes federativos para adotarem esses planos, também com estratégias que garantem acesso à água, produção de alimento, abastecimento alimentar. Seja um esforço coletivo, um grande mutirão para que a gente tenha, de fato, o direito à alimentação é garantido todos os dias para quem vive no Brasil.
3: Com o aumento da renda pelo trabalho, 2 milhões de pessoas deixaram o programa Bolsa Família entre janeiro e outubro do ano passado. Reportagem Luciana Colares de Holanda.
2: E assegurar renda para famílias vulneráveis que vivem da pesca é também o objetivo do Seguro Defeso.
1: Mais de 3 bilhões de reais foram pagos a pescadores artesanais de todo o país desde novembro do ano passado.
6: O seguro-desemprego do pescador artesanal, também conhecido como seguro defeso, é um benefício que garante renda aos pescadores durante o período em que a atividade é interrompida para a reprodução das espécies. O valor das parcelas é de 1 salário mínimo e o tempo do

0: não consegue trabalhar nesse período de defesa, a gente vai sobreviver do quê? Então a gente precisa do seguro para isso.
1: Desde novembro do ano passado, 745 mil pescadores artesanais foram beneficiados pelo seguro defeso. Ao todo, o Ministério do Trabalho e Emprego já repassou 3 bilhões e 130 milhões de reais a esses profissionais. O diretor do Departamento de Gestão de Benefícios, João Paulo Ferreira Machado, explica que a medida também tem importância ambiental.
2: Para garantir a reprodução das espécies, a continuidade da produtividade, da produção de peixes, o seguro defesa é pago para que o pescador não pesque naquele momento, ele fique impedido de pescar, e devido a esse impedimento, ele recebe uma parcela de um salário mínimo para cada mês em que há um impedimento.
1: Os estados do Maranhão, Pará, Bahia, Amazonas e Piauí concentram quase 80% do total de requerimentos do seguro defeso. Um dos beneficiados é o pescador José Leandro Melo, da cidade paraense de Santarém, que exerce a atividade no Rio Tapajós e recebe o seguro há 7 anos.
3: A distância da onde vivemos para a cidade são de 6 horas de embarcação, né? Para chegar na cidade para comprar alimentação. Então, esse seguro ele é muito importante. Ele serve para comprar a nossa alimentação, serve para comprar os nossos materiais de pesca, né? E comprar também combustível.
1: Para este ano, o orçamento destinado pelo governo ao seguro defeso é de 7 bilhões e 900 milhões de reais. Para receber o benefício, é preciso fazer o pedido no aplicativo da Carteira de Trabalho Digital ou no portal do Emprega Brasil. Tem direito ao seguro o pescador artesanal que já tenha pelo menos 1 ano de registro, que não tenha qualquer outra fonte de renda e que tenha se dedicado a essa atividade em todos os meses entre os períodos de defeso. Com locução de Natália Koslick, reportagem Márcia Fernandes.
4: 67 toneladas de drogas apreendidas, 639 armas retiradas de circulação e mais de 26 mil munições recolhidas.
5: Esses são alguns dos primeiros dados divulgados como resultado do novo programa Brasil contra o Crime Organizado.
4: Apenas 3 semanas após o lançamento da nova estratégia, 473 prisões foram realizadas.
5: O programa prevê ações integradas entre as forças policiais da União, estados e municípios.
4: E essas foram as notícias do governo do Brasil.
5: A realização da Secretaria de Comunicação Social da Presidência da República.
4: Com produção da empresa Brasil de Comunicação.
5: E agora com as notícias do Poder Judiciário e do Congresso Nacional. Boa noite.
4: Uma boa noite para você. Até amanhã.
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8: CNJ institui grupo de trabalho para aperfeiçoar sistema remuneratório da magistratura em cumprimento à decisão do Supremo Tribunal Federal.
9: STJ garante isenção de ICMS na compra de veículo por pessoa com visão monocular.
8: Tribunal Superior Eleitoral abre consulta pública para definir modelo da nova urna eletrônica.
9: Boa noite, eu sou Marcela Luiza.
8: E eu sou Walter Lima.
9: Conselho Nacional de Justiça institui grupo de trabalho para aperfeiçoar sistema remuneratório da magistratura em cumprimento à decisão do Supremo Tribunal Federal.
8: A medida integra ações para garantir transparência, uniformidade e controle dos pagamentos realizados no Poder Judiciário. Fernanda Porto.
10: O grupo de trabalho foi instituído pelo presidente do CNJ e STF, ministro Edson Fachin, a fim de realizar estudos para basear propostas legislativas sobre a remuneração da magistratura. A comissão tem a tarefa não só de analisar propostas já produzidas, mas consolidar e sistematizar conclusões voltadas a contribuir com a uniformização, padronização, transparência e previsibilidade das parcelas remuneratórias do judiciário, em respeito à Constituição Federal. Para isso, os estudos e relatórios devem ser produzidos periodicamente e divulgados no portal do CNJ.
9: Pessoas com visão em apenas um dos olhos têm direito à isenção do ICMS na compra de veículo automotor.
11: Esse entendimento é do STJ. Fátima Uchoa.
12: A segunda turma do STJ rejeitou o recurso do Distrito Federal e manteve decisão que concedeu isenção do ICMS a um motorista.

0: jurista com visão monocular. De acordo com o relator ministro Francisco Falcão, a jurisprudência das cortes superiores considera a visão monocular uma deficiência para vários efeitos jurídicos e uma lei de 2021 a classificou como deficiência sensorial do tipo visual para todos os efeitos legais. Assim, segundo o ministro, reconhecer a visão monocular como deficiência para diversos efeitos jurídicos e, simultaneamente, negar tal condição quando se trata de política pública voltada à promoção da mobilidade dessas pessoas implicaria incoerência normativa incompatível com a lógica do sistema jurídico.
1: Tribunal Superior Eleitoral abre consulta pública para definir modelo da nova urna eletrônica para as eleições de 2028.
2: Empresas especialistas poderão apresentar. Aliás, empresas e especialistas poderão apresentar sugestões técnicas para aperfeiçoar o equipamento. Fábio Ruas.
3: As contribuições devem ser encaminhadas para o e-mail urna2028@tse.jus.br. As sugestões precisam ter fundamentação técnica com propostas de alteração, inclusão ou substituição dos requisitos previstos nos anexos do edital. O TSE poderá ainda solicitar esclarecimentos complementares às empresas participantes. A consulta pública vai ficar aberta por 21 dias, contados a partir da publicação do edital, e poderá ser prorrogada.
1: Ministério Público Federal entra com ação para que hospital em São Paulo implemente política de cotas na residência médica.
2: A instituição tem desrespeitado diretrizes do Ministério da Saúde, apesar de atuar no SUS e receber benefícios fiscais. Vanessa Pereira.
4: Na ação, o MPF pede que o hospital israelita Albert Einstein, em São Paulo, implemente a política de cotas nos programas de residência médica. Os pedidos incluem a abertura de editais complementares no atual processo seletivo de 2026, com a destinação de vagas para candidatos com deficiência, negros, indígenas, quilombolas e pessoas trans, conforme os percentuais definidos pelas normas vigentes. O MPF ressalta que a aplicação de ações afirmativas nas residências médicas é obrigatória, mesmo em instituições de direito privado. Isso porque tais programas envolvem o treinamento no âmbito do SUS, sendo regulamentados pelo governo federal.
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1: Uma boa noite.
2: E até amanhã.
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1: Eu sou Paula Groba.
2: E eu sou Ricardo Nakaoka.
1: E estes são os destaques de hoje do Jornal do Senado, que começa agora.
2: Congresso analisa a medida provisória para conter preço do diesel.
1: Policiais e bombeiros podem receber indenização por atuação na pandemia.
2: Aumento de pena para roubo de combustíveis e menores infratores está na pauta desta semana.
1: Boa noite.
2: Boa noite.
1: Quando o diesel sobe, o impacto é sentido em toda a economia, já que o combustível é essencial para o transporte de cargas e influencia o preço de alimentos, produtos e serviços.
2: E para tentar aliviar essa pressão, o Congresso vai votar uma medida provisória editada pelo governo federal que estabelece condições para produtores e importadores beneficiados ajudarem a reduzir o preço do combustível. Os detalhes com Lana Dias.
3: O subsídio de R$1,12 por litro do óleo diesel fica condicionado a critérios, como dedução do valor no preço de venda do combustível e identificação dos descontos equivalentes nas notas fiscais. A fiscalização dos preços será feita pela Agência Nacional do Petróleo, Gás Natural e Biocombustíveis. Para o senador Paulo Paim, do PT do Rio Grande do Sul, a medida foi positiva, especialmente em meio à guerra no Oriente Médio.
4: O governo continua entregando, apresentando, né, para o povo brasileiro subsídios como esse do óleo diesel, né? Para que realmente chegue lá na bomba, lá na ponta, né?
3: Já o senador Isalci Lucas, do PL do Distrito Federal, espera que o incentivo tenha efeito real nos preços oferecidos ao consumidor.
5: Esse preço

0: do diesel com relação à guerra do Irã, isso acaba comprometendo a economia. Espero que isso chegue na bomba, né? Porque muitas vezes também é dado desconto e o consumidor acaba pagando o mesmo preço.
1: A subvenção entrou em vigor em 1º de junho. Valerá até 31 de dezembro e substitui medidas anteriores. A medida provisória precisa ser analisada pelo Congresso Nacional.
2: E as companhias aéreas que operam voos regulares no Brasil também podem contar com um reforço bilionário no caixa. O Congresso vai analisar outra medida provisória que destina R$1 bilhão para financiar o capital de giro dessas empresas.
3: O objetivo é dar suporte às operações do setor, garantindo recursos para despesas essenciais e manutenção das atividades. O crédito extraordinário será administrado sob supervisão do Ministério da Fazenda e já está disponível.
2: O que é decidido no Congresso pode acabar no Supremo Tribunal Federal. E neste mês, temas que mobilizam parlamentares e dividem opiniões também estarão no centro dos julgamentos da Corte.
3: Entre os assuntos, a responsabilidade das plataformas digitais por conteúdos publicados na internet. A reportagem é de Márcio Maturana.
4: Nesta quarta-feira, dia 10, a Corte deve julgar recursos contra a decisão que ampliou a responsabilidade das plataformas digitais no julgamento sobre o Marco Civil da internet. No dia 17 está na pauta o prazo de 24 meses dado pelo ministro Flávio Dino para o Congresso regulamentar a mineração em terras indígenas. O Senado tem um grupo de trabalho sobre isso, que é presidido pela senadora Tereza Cristina, do PP de Mato Grosso do Sul.
5: O que nós não podemos mais conviver é com essa situação de infratores que invadem as terras indígenas, fazem o garimpo, na verdade, né? E ninguém ganha nada com isso. Nem os povos indígenas, nem o Estado.
4: E para o dia 24 está marcado o julgamento do Supremo Tribunal Federal, que discute o vínculo de trabalho entre motoristas e entregadores com plataformas digitais, a condição chamada de uberização.
2: Durante a pandemia de Covid-19, profissionais da segurança pública também estiveram nas ruas, mantendo serviços essenciais e atuando diretamente no enfrentamento da crise sanitária.
3: Agora o Senado pode ampliar um benefício já concedido aos trabalhadores da saúde, garantindo indenização para policiais, guardas e bombeiros que morreram ou ficaram permanentemente incapacitados em razão da atuação na linha de frente da pandemia. Os detalhes com Bruno Lourenço.
6: O projeto original, que está pronto para ser votado na Comissão de Segurança Pública do senador Marcos Duval, do Avante do Espírito Santo, foi apresentado no auge da crise sanitária em 2020 e pedia a criação de uma pensão especial para os dependentes dos profissionais da linha de frente. Naquela época, o senador destacava o drama de policiais e profissionais da saúde que iam para o trabalho sem saber se voltariam e de suas famílias.
7: É um amparo de toda a sociedade, um reconhecimento de toda a sociedade desse trabalho, porque hoje, caso aconteça alguma coisa com ele, não é considerado acidente de trabalho, simplesmente uma morte natural. A família acaba não tendo a segurança, os benefícios que a família tem que ter por uma profissão como essa, que você vai para o trabalho e não sabe se volta.
6: O relator da matéria, senador Márcio Bittar, do PL do Acre, atualizou o projeto para levar em conta a lei aprovada pelo Congresso Nacional em 2021, que garantiu uma compensação financeira paga pela União aos profissionais de saúde incapacitados pela Covid-19 ou aos seus herdeiros, em caso de óbito. O substitutivo apresentado por Bittar estende os mesmos direitos e valores aos agentes de segurança pública, como policiais de todas as corporações, guardas municipais, bombeiros, agentes de trânsito e guardas portuários.
2: E o combate à criminalidade e à proteção do patrimônio público estarão entre os destaques das comissões do Senado nesta semana.
3: Na pauta, propostas que endurecem as punições para o furto de combustíveis e ampliam o tempo máximo de internação de menores envolvidos em atos infracionais graves. Saiba mais com a repórter Marcela Cunha.
8: Na terça-feira, a Comissão de Serviços de Infraestrutura pode votar uma proposta que endurece a punição contra o furto e o roubo de combustíveis, com penas de 4 a 10 anos de reclusão. E na Comissão de Segurança Pública, uma proposta aumenta o tempo máximo de internação de adolescentes que cometerem atos infracionais graves, especialmente os equivalentes a crimes hediondos. Hoje, pelo ECA, a internação não pode passar de 3 anos, como lembrou o senador Fabiano Contarato, do PT do Espírito Santo.
9: Não é razoável, por exemplo, hoje, se um rapaz de 17 anos, 11 meses e 29 9 dias. Ele estuprar e matar e ocultar o cadáver, ele vai ficar no máximo 3 anos.
8: Na quarta, a comissão

0: De Constituição e Justiça analisa o projeto que facilita a cobrança da pensão alimentícia e outro que amplia o prazo para vítimas de crimes sexuais cometidos na infância ou na adolescência pedirem indenização na Justiça. Já na Comissão de Ciência e Tecnologia, destaque para o projeto que reforça a proteção de dados pessoais para reduzir o risco de vazamentos e uso indevido de informações dos cidadãos por empresas e órgãos públicos.
1: Já no plenário, estão na pauta desta semana medidas que ampliam a proteção aos trabalhadores domésticos resgatados de situação análoga à de escravidão.
2: A renegociação de dívidas de produtores rurais e a definição de novas regras para atividades de inteligência no país também estão na pauta. Repórter Pedro Pincer.
3: Na terça-feira, pode ser analisado o projeto que estabelece novas medidas de proteção e acolhimento para trabalhadores resgatados de condições análogas à escravidão. A ideia é ir além da punição aos infratores e assegurar o acolhimento estrutural das vítimas, com acesso facilitado a benefícios sociais, acompanhamento psicossocial e políticas de qualificação e inserção no mercado de trabalho. Outra novidade, segundo o senador veneziano Vital do Rego, do MDB da Paraíba, é o combate à exploração no ambiente doméstico.
4: O trabalho doméstico tradicionalmente invisibilizado nas políticas públicas e na fiscalização estatal. O projeto reconhece que esse setor apresenta riscos específicos de exploração em razão do isolamento do local de trabalho, da assimetria de poder entre empregador e empregado e da naturalização histórica de práticas abusivas.
3: Já na quarta-feira, o plenário analisa a criação de uma linha especial de crédito com recursos do Fundo Social do Pré-Sal para a renegociação de dívidas de produtores rurais. O relator, senador Renan Calheiros, do MDB de Alagoas, afirmou que o texto foi ajustado para impedir que a regulamentação da proposta crie exigências excessivas ou restrições que dificultem a sua aplicação. Constam ainda da pauta da semana o projeto que estabelece diretrizes para as atividades de inteligência no Brasil e o texto que cria a política de governança da administração pública federal.
1: E motoristas com bom histórico no trânsito já podem contar com uma novidade na renovação da Carteira Nacional de Habilitação. Entrou em vigor a renovação automática da CNH para condutores sem infrações sujeitas à pontuação nos últimos 12 meses.
2: A medida reduz etapas burocráticas, mas mantém a exigência dos exames médicos obrigatórios, retomada pelo Congresso Nacional. A nova lei também prevê a criação de um teto nacional para o valor desses exames, que será definido pela Secretaria Nacional de Trânsito. Com a edição de Paula Groba e trabalhos técnicos de João Lira, o Jornal do Senado fica por aqui. Acompanhe agora as notícias da Câmara dos Deputados. Boa noite.
1: Boa noite e até amanhã.
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6: Deputados aprovam convenção da OIT sobre segurança e saúde no trabalho.
7: Câmara cria cadastro de pesquisa sobre drogas experimentais contra o câncer.
6: Relatório final sobre o combate à misoginia deve ser apresentado na quarta.
7: Projeto que altera código de mineração já pode entrar na pauta do plenário.
6: Boa noite. O plenário da Câmara pode votar projeto criticado pelo governo que altera o Código de Mineração. O repórter Antônio Vital nos conta como está a discussão.
8: Ganhou o regime de urgência e pode ser votado a qualquer momento no plenário da Câmara projeto que altera diversos pontos da legislação da mineração. Entre outras medidas, o texto amplia o conceito de garimpeiro e cria o leilão social, que vai ofertar áreas de menor volume de minérios e pode beneficiar cooperativas de garimpeiros, que terão prioridade no processo de autorização. A lei atual define a garimpagem como trabalho individual que utiliza instrumentos rudimentares, aparelhos manuais ou máquinas simples. A nova definição prevê que a atividade não depende da técnica utilizada ou do tamanho da produção. A proposta foi apresentada por um grupo de trabalho criado em 2022 para propor mudanças no Código de Mineração. O projeto é assinado pelo deputado Felipe Barros, do PL do Paraná, coordenador do grupo. A justificativa é que o projeto dá mais agilidade ao processo de mineração. Um dos pontos permite que o plano de aproveitamento econômico da jazida levará em conta apenas questões de salubridade e segurança e não vai abranger o método utilizado no garimpo e beneficiamento. Outro dispensa licenciamento ambiental para pesquisa se a tecnologia usada não provocar impactos significativos. O regime de urgência provocou discussão no plenário. O governo se manifestou contra a proposta e pediu mais discussão antes da votação, como disse a deputada Érica Cocai, do PT do Distrito Federal.
9: Esse projeto é para legalizar o garimpo. E legalizar o garimpo sem regras.

0: Nós, o Brasil inteiro, viu o desastre que houve no território Yanomami, pela ação sem regras do próprio garimpo. Porque não dá para ficar todo o tempo passando a boiada, porque meio ambiente é fundamental para a própria soberania. Mas nós também temos a posição do Ministério do Planejamento, da Casa Civil, do governo, contra esta proposição. Não dá para liberar, como está se propondo, o garimpo sem regras.
1: Já o deputado Joaquim Passarinho, do PL do Pará, relator do grupo de trabalho que apresentou a proposta, defendeu as mudanças na lei de mineração. Segundo ele, o objetivo é permitir que pequenas empresas atuem no setor.
2: No nosso projeto, não há nenhum tipo de restrição ao meio ambiente, não há nenhum tipo de facilitação, não há anuência prévia, não há tácita, não há nada disso. Pelo contrário, o que nós estamos tentando é tirar da mão de 5, 6 empresas, umas nacionais, outras internacionais, que detêm quase todo o subsolo nacional pesquisado. Está na mão de 5 empresas. E essas empresas não dão anuência para as menores empresas trabalharem. E o subsolo brasileiro, ele é do povo brasileiro.
1: Com o regime de urgência, o projeto que altera diversos pontos da legislação sobre mineração pode ser votado diretamente no plenário da Câmara, sem passar pela análise das comissões permanentes da Casa. Da Rádio Câmara de Brasília, Antônio Vital.
3: Relações Exteriores.
4: Pastor Henrique Vieira, do PSOL do Rio de Janeiro, protocolou no STF um pedido de inclusão de novas lideranças da oposição em inquérito que busca esclarecer a atuação de políticos brasileiros contra instituições e contra a soberania nacional junto ao governo dos Estados Unidos.
5: Pastor Henrique Vieira defende uma apuração técnica sobre reuniões ocorridas no país norte-americano. O deputado suspeita que a taxação a produtos nacionais e os ataques ao sistema de pagamento instantâneo PIX é fruto de pressão dessas lideranças.
4: José Medeiros, do PL de Mato Grosso, critica a condução da política externa do governo federal. De acordo com o parlamentar, o executivo cria atritos com o governo dos Estados Unidos para desviar o foco das críticas e dos vários problemas nacionais.
5: José Medeiros alega que possíveis taxações contra produtos brasileiros resultam de uma investigação sobre práticas comerciais consideradas prejudiciais aos Estados Unidos. Ele reitera que as novas taxas não têm relação com qualquer atuação de parlamentares da oposição.
3: Educação.
4: Comissão aprova projeto que autoriza o uso de escolas para atividades da comunidade no entorno. A reportagem é de Júlia Lopes.
6: Quadra, auditório e sala de aula poderão ser usados pela comunidade fora do período letivo. A Comissão de Educação aprovou o projeto de lei que permite às comunidades utilizarem os prédios escolares para a prática de exercícios e atividades de lazer. Pelo texto, a direção de cada instituição será responsável pela autorização e quem solicitar o uso deverá assinar um termo de responsabilidade sobre o patrimônio escolar. Além disso, a utilização dos espaços não poderá interferir no funcionamento regular da escola durante o período letivo, nem em atividades extracurriculares. O relator da proposta, deputado Luiz Fernando Vampiro, do MDB de Santa Catarina, destacou que, em muitos casos, esses espaços são os únicos disponíveis na comunidade para a realização dessas atividades.
7: Porque em algumas cidades do Brasil, nós temos um ginásio, por exemplo, de uma escola que é único naquela cidade e por uma briga política de alguma coisa não pode ser utilizado pela comunidade. Esse é o objetivo dessa lei, é colocar como base nacional a autorização de prédios públicos para a utilização do seu entorno onde está inserido.
6: O projeto prevê a realização de atividades formativas, científicas, culturais e esportivas com o objetivo de integrar a comunidade escolar, incluindo as famílias dos estudantes e moradores do entorno de cada escola. O texto estabelece ainda que atividades com fins lucrativos só poderão ser autorizadas se forem realizadas por entidades públicas ou de caráter social ou filantrópico, com finalidade social comprovada. O deputado professor Reginaldo Veras, do PV do Distrito Federal, que participou da discussão da proposta, explica na prática como essa medida já acontece nas comunidades do Distrito Federal.
8: Até às 23 horas do sábado e do domingo, a quadra é utilizada ininterruptamente pela comunidade, porque simplesmente, senhoras e senhores, não tem outro espaço de lazer. E o grande barato, a gente dialogando com a galera que usa para jogar o futebol, a gente ainda faz os multirões para que eles façam a pintura, para que eles mantenham o espaço.
6: A proposta que busca promover a integração entre a escola e a comunidade

0: e altera a Lei de Diretrizes e Bases da Educação Nacional, segue agora para análise na Comissão de Constituição e Justiça. Da Rádio Câmara de Brasília, Júlia Lopes.
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2: Saúde.
3: Câmara aprova projeto que cria cadastro de pesquisas sobre drogas experimentais para tratar o câncer. A repórter Sofia Peçanha nos conta como deve funcionar.
4: A Câmara dos Deputados aprovou projeto que cria o Banco Nacional de Combate ao Câncer. O objetivo é divulgar em todo o país, de forma sistematizada, os protocolos abertos de pesquisas de drogas experimentais em oncologia, já validadas pelas normas de ética médica. Segundo dados da Organização Mundial da Saúde, no ano passado o câncer foi a segunda doença responsável pelos óbitos registrados, juntamente ao grupo de doenças cardiovasculares e as doenças do aparelho respiratório. Nesse cenário, o projeto pretende democratizar os novos tratamentos, tornar os protocolos experimentais amplamente conhecidos pela comunidade médica e pelo público em geral e humanizar os canais de acesso aos medicamentos e tratamentos, como ressaltou a deputada Rosângela Moro, de São Paulo, relatora na Comissão de Saúde.
5: A centralização dessas informações democratiza o acesso a novas opções de tratamento, fortalece a pesquisa clínica do país.
4: As pesquisas serão disponibilizadas ao público em geral, aos profissionais de saúde previamente registrados e às centrais de regulação de consultas de cada estado. Os dados coletados serão organizados e ordenados pelos ministérios das áreas da saúde e da ciência e tecnologia, ou por outro órgão indicado por estes ministérios. Médicos e demais profissionais poderão dispor de uma base de dados diversificada, atualizada, gratuita e de fácil acesso. Assim, a equipe médica ampliará o leque de alternativas de tratamento, potencializando as possibilidades de recuperação de cada paciente, como destacou a deputada Rosângela Moro.
5: Permitirá que profissionais de saúde e paciente tenham acesso a tratamentos inovadores, aumentando as chances de sucesso terapêutico e possibilitando a escolha dos tratamentos mais adequados ao tipo de câncer.
4: As informações disponibilizadas no banco de dados deverão estar habilitadas pela Comissão Nacional de Ética em Pesquisa e pela Agência Nacional de Vigilância Sanitária. O projeto que cria o Banco Nacional de Combate ao Câncer será analisado em seguida pelo Senado, caso não haja recurso para análise no plenário. Da Rádio Câmara de Brasília, Sofia Peçanha.
2: Desenvolvimento Regional.
6: Ricardo Maia, do MDB, registra a visita que fez a vários municípios no interior da Bahia. O parlamentar cumprimenta a população e lideranças locais, especialmente das cidades de Tucano, Ouriçangas, Queimadas e Cansanção.
3: Ricardo Maia destaca seu retorno à cidade de Araci depois de uma ausência de 2 anos relacionada à morte de seu irmão. Ele ressalta que, mesmo distante, continuou enviando recursos para a compra de viaturas, ambulâncias, tratores e para a construção de quadras esportivas, entre outras iniciativas.
2: Trabalho.
6: Câmara aprova a convenção da Organização Internacional do Trabalho sobre segurança e saúde no trabalho. As informações com a repórter Daniele Lessa.
7: A Câmara dos Deputados aprovou o projeto que aprova o texto da Convenção 187 da Organização Internacional do Trabalho, a OIT, sobre o marco promocional para a segurança e a saúde no trabalho. O texto da convenção foi adotado pela OIT em 2006 e busca promover a melhoria das condições de segurança e saúde no trabalho, com ações para prevenir lesões, doenças e mortes relacionadas à atividade profissional. A mensagem presidencial que encaminhou o texto ao Congresso destaca que a segurança e a saúde no trabalho passaram a ser reconhecidas pela OIT como parte dos princípios e direitos fundamentais no mundo do trabalho. Segundo o documento, a proteção à vida, à saúde e à integridade física dos trabalhadores é um direito humano básico. A convenção prevê que os países que ratificarem o texto adotem uma política nacional, com programas nacionais de segurança e saúde no trabalho. Essas medidas devem ser construídas em consulta com organizações representativas de empregadores e trabalhadores. O texto também valoriza a criação de uma cultura de prevenção para reduzir riscos

0: ambiente de trabalho. Ao defender a proposta, o deputado Hildo Rocha, do MDB do Maranhão, argumentou que aumentar a segurança no trabalho melhora a produtividade das empresas.
1: Para que nós possamos criar um ambiente de trabalho mais seguro, mais saudável, e isso favorece, logicamente, a nossa economia brasileira, melhora, sem dúvida nenhuma, o custo Brasil, porque vai aumentar a produtividade.
0: Hildo Rocha disse ainda que o aumento da produtividade torna as empresas brasileiras mais atrativas para investimentos. O deputado Marcel Van Hatten, do Novo, do Rio Grande do Sul, encaminhou o voto contra a proposta, por considerar que o texto da convenção interfere no trabalho do parlamento.
2: Com tratados internacionais que afetam a nossa soberania, o Novo orienta contra. Afeta a nossa legislação nacional e a capacidade do parlamento decidir o que é melhor para o trabalhador.
0: O plenário da Câmara aprovou também mais dois acordos internacionais. O protocolo de Montevidéu sobre compromisso com a democracia no Mercosul estabelece medidas a serem tomadas pelos países participantes em caso de ruptura da ordem democrática, incluindo fechamento de fronteiras e sanções políticas e diplomáticas. Também foi aprovado acordo com a Venezuela para a cooperação em ciência e tecnologia espacial, em projetos nas áreas de observação do território, telecomunicações, tecnologias e dados espaciais. O Brasil já mantém acordos similares com Argentina, Peru e Colômbia. A Convenção da Organização Internacional do Trabalho sobre Segurança e Saúde no Trabalho e os dois acordos internacionais agora serão analisados no Senado. Da Rádio Câmara de Brasília, Daniele Lessa.
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4: Direitos Humanos.
5: O relatório final do Grupo de Trabalho sobre Combate à Misoginia deve ser apresentado na próxima quarta-feira. O repórter Murilo Souza adianta um pouco de como foi a última discussão do GT.
6: A Câmara dos Deputados encerrou a fase de audiências públicas do Grupo de Trabalho que analisa o projeto de lei que equipara a misoginia, definida como ódio ou aversão às mulheres, ao crime de racismo. O texto prevê penas de 2 a 5 anos de prisão para combater discursos de ódio e a discriminação baseada na crença da supremacia masculina. A coordenadora do colegiado, deputada Tabata Amaral, do PSB de São Paulo, anunciou que o foco agora está em receber sugestões técnicas para construir a versão para a votação.
7: O nosso trabalho está longe de ter terminado. A gente está agora numa fase muito importante de acolher as contribuições técnicas, de sugestões de alteração do texto que a gente está analisando. Então, por favor, me procurem, procurem a equipe do meu gabinete, a secretaria do nosso grupo de trabalho, para que a gente possa fazer esse esforço difícil, complexo, mas necessário, de tentar, não sei se consensuar, mas com certeza consolidar as contribuições para que a gente possa avançar.
6: A última audiência pública reuniu juristas, pesquisadores e representantes de embaixadas para avaliar a eficiência jurídica da proposta. O objetivo é assegurar que os novos mecanismos possam ser aplicados de forma prática pelo sistema de justiça e estejam alinhados com os princípios da Constituição Federal, como a liberdade de expressão e a dignidade humana. Segundo a deputada, o relatório final do colegiado será apresentado na próxima quarta-feira. Durante a reunião, representantes estrangeiros compartilharam as experiências de seus países. Simon Fairweather, conselheiro político da Embaixada Britânica, explicou que o Reino Unido incluiu o sexo na lista de motivações de crimes de ódio. Pela legislação britânica, se um crime for motivado por hostilidade baseada no sexo, a pena se torna mais severa. Ele também destacou ações voltadas para o ambiente digital, como a proibição de aplicativos de inteligência artificial que tiram a roupa de mulheres em fotos sem autorização. Já a representante da embaixada francesa, Cynthia O'Hyan, afirmou que a lei da França evita o termo misoginia, por considerá-lo amplo e subjetivo. O direito francês prefere focar em sexismo ou violência sexista. A constitucionalista Alice Bianchini, presidente da Associação Brasileira de Mulheres de Carreiras Jurídicas, garantiu que a proposta atende aos critérios técnicos necessários para integrar o sistema penal. Ela rebateu críticas

0: que o texto criaria um conceito vago e explicou que a proposta segue a mesma lógica das leis que já punem o racismo e a homotransfobia. O projeto de lei que criminaliza o ódio contra mulheres já foi aprovado pelo Senado e, se for aprovado pela Câmara dos Deputados sem alterações, poderá seguir diretamente para a sanção presidencial. Da Rádio Câmara de Brasília, Murilo Souza.
1: Segurança Pública.
2: Coronel Ulisses, do União do Acre, relata sua experiência de mais de 30 anos na segurança pública para apoiar a classificação do PCC e do Comando Vermelho como organizações terroristas. Segundo ele, as facções espalham medo nas comunidades, dominam territórios e impõem regras.
3: Para Coronel Ulisses, o governo federal é tolerante com o crime organizado e, por isso, resiste contra a classificação dos grupos criminosos como terroristas. O deputado entende que só o endurecimento das leis é capaz de desestimular a criminalidade e ampliar a proteção aos cidadãos.
2: Delegado Éder Mauro, do PL, critica a condução da segurança pública no Pará diante do avanço de organizações criminosas no estado. Ele relata que comerciantes de Belém têm sido ameaçados por criminosos que cobram taxas para permitir o funcionamento de estabelecimentos.
3: Delegado Éder Mauro responsabiliza o grupo político que comandou o governo estadual nos últimos anos. Ele também contesta a eficácia da PEC da Segurança Pública, que busca centralizar as ações no governo federal. O deputado entende que os estados precisam de mais autonomia.
2: Termina agora o jornal Câmara dos Deputados, produzido pela Rádio Câmara, com trabalhos técnicos de Wellington Teles e apresentação de Val Monteiro e Luciana Vieira. Uma boa noite para você.
3: Você fica com as notícias do Tribunal de Contas da União. Boa noite.
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confia no Senhor e faz o bem, e habitará na terra, e verdadeiramente serás alimentado. Deleita-te também no Senhor, e Ele te concederá o que deseja o teu coração. Entrega o teu caminho ao Senhor, confia nele, e Ele tudo fará.

Amados e preciosos ouvintes, que a mão forte, a mão de misericórdia de nosso Deus, seja estendida para abençoar a todos os meus milhares de ouvintes, que faz deste programa um culto, adoram a Deus e juntos crescemos na graça, no amor e na infinita misericórdia de Deus. Ouvintes, muito obrigado, muito obrigado por você ligar o seu rádio neste horário e desejar juntos crescer na fé. Muito obrigado pela sua audiência. Pode ser que na Terra nós nunca vamos ter o privilégio de apertar a mão um do outro, mas estamos certos que estamos juntos no mesmo caminho, na mesma jornada, ainda que com provas, ainda que com dificuldade, ainda que cansado, mas nunca desanimado. Cansado, mas jamais nos detemos, paramos pelo caminho. Vamos prosseguir junto este caminho, que é o caminho do Rei. Este caminho, que é o caminho glorioso, que todos os seres humanos deveriam caminhar nele. É verdade. Eu amo ouvir essas escrituras. Deixa Deus te abençoar uma vez mais. Deixe o Espírito Santo tomar conta do seu ser. E com certeza, essa promessa do Senhor vai ser executada em sua vida, quando os mansos herdarão a terra, porque com certeza você será uma pessoa tranquila, calma, todo aquele mau humor vai embora, tudo desaparece.

muita gente mal-humorada. Que coisa viver perto de uma pessoa mal-humorada, mal-agradecida, tendo alimento, casa para morar, e é mal-agradecidos. Reclamam de tudo. Que família pobre, quando se encontra uma família que murmura, que reclama e ainda está acima do peso porque tem comida demais. Que tristeza para uma família assim. É verdade. Não se resolve no grito, não se resolve as coisas na violência. A Bíblia nos disse assim, irmão ou irmã, não é por força e nem por violência, mas pelo meu espírito, diz o Senhor. Para de fazer as suas pirraças, para com essa gritaria, para. Isso nunca te levou a lugar nenhum. Não podemos achar bonito aquilo que é feio, atitudes completamente desordenadas, que não promove saúde para aqueles que vivem com você, e nem promove saúde a você mesmo. Mas viva uma vida agradecida a Deus. O Senhor te abençoe. Vamos ouvir mais um hino com muita fé.

ouvintes preciosos, é um tempo de regozijo, um tempo de alegria. Ao ver os dias se passando e a cada momento o inimigo está se levantando. Mas pastor, como pode ter regozijo? Como pode ter alegria quando o senhor acabou de expressar que o inimigo se levanta a cada passo da nossa vida? Nós temos a paz, porque podemos juntos dizer: posso todas as coisas naquele que me fortalece, aquele que nos dá força. O Senhor é a nossa força, o Senhor é a porção nossa de cada dia, o Senhor é a nossa paz, o Senhor é a nossa alegria. Olha, quando Davi enfrentou um grande obstáculo, que era enfrentar o Golias naquele vale, Davi não entrou para o vale pensando: será que eu vou vencer? Não. Davi sabia em quem ele estava crendo. Eu bem sei em quem eu creio. Ele já entrou para aquele vale, enquanto todo Israel estava tremendo. Por quê? O moço decidiu lutar contra Golias, sem nenhuma espada, sem nenhuma lança. Era algo, um paradoxo real e verdadeiro naquele vale. Mas o pequeno Davi, moço sem aparência, e que tinha um poder invisível e invisível dentro dele. Então ele caminhou seguro. Dentro dele, ele já havia visto Golias cair. Dentro dele, ele já sabia que a cabeça de Golias seria cortada. Então, quando ele lançou aquela pedra de sua funda, ele tinha segurança aonde aquilo ia acertar. Por quê? O que ele tinha que fazer era só girar. A pedra Deus encaminhava no lugar certo. O que você tem que fazer é só crer, acreditar, e o tumor será desfeito. O tumor maligno desaparecerá. Você não tem que entrar para enfrentar esse problema derrotados. Fulano morreu, Bertano morreu, Ciclano está à beira da morte. Mas você tem uma fé no invencível. E você traz o invencível para dentro de você. E quando você faz isso, você também se torna invencível. Porque o invencível está em você. É Cristo em vós, a esperança da glória. Essa depressão maldita, maldita porque é diabólica, não é de Deus. Pastor, é da vontade de Deus que eu esteja doente? Não. Isaías capítulo 53, o versículo 4, o versículo 5 diz que ele tomou sobre si as nossas enfermidades. Ele levou sobre si as nossas dores. Olha, se ele tomou, ele pagou o preço para que eu tenha saúde, eu não aceito ser doente. Você tem que reagir desta forma. Eu não nasci para ser depressivo assim. O Senhor é o meu ajudador. Pastor, mas eu não tenho força. O Senhor é a tua força.
O Senhor é a tua paz. O

esperança. Eu não estou te chamando para uma religião, eu estou te chamando para crer na imutável palavra de Deus, aonde causa descanso para nós. Jesus disse: vinde a mim todos os que estáis cansados e oprimidos, eu vos aliviarei. Aceite esse descanso, aceite esse alívio. Com certeza, Ele é o teu ajudador. Nesse humilde e simples ministério, o qual é Cristo, ministério é Cristo. Não estou falando do Aparecido Araújo, eu estou falando do ministério. O ministério é Cristo. Eu tenho visto dezenas de pessoas ser curadas de câncer, os tumores desaparecerem. Eu tenho visto dezenas de pessoas serem libertas do alcoolismo, das drogas, da prostituição. Eu tenho visto dezenas de pessoas deixar a tristeza e aceitar a alegria. Por quê? Você está valorizando uma coisa muito baixa. Pastor, eu não posso largar do cigarro. Você pode sim. Deus é mais gostoso. Eu não posso largar disso. Pode sim. Você vai se tornar um dependente, mas dependente da graça, dependente da misericórdia. Ele te dará tamanha alegria na sua alma, o qual você nunca tinha provado isso antes. Dê uma oportunidade para Ele. Entrega o teu caminho ao Senhor. Confia nele e ele tudo fará. Ligue agora e peça o seu batismo em nome do Senhor Jesus Cristo para perdão dos pecados. Receberei o dom do Espírito Santo. Comece uma vida nova, um novo nascimento. Que grande oportunidade nos concedeu o Senhor de começar de novo. Erramos tanto. E agora ter uma oportunidade, ser apagado o nosso passado, ser perdoado o nosso passado. Na verdade, o nosso passado estava nos levando para um lago de fogo, o nosso passado acusando a nossa mente. Mas Jesus Cristo veio e nos ofereceu um novo caminho, o caminho da glória, e ofereceu o sangue dele lá no Calvário. São João, na primeira epístola do apóstolo São João, capítulo 1, versículo 7, o sangue de Jesus Cristo, seu Filho, nos purifica de todo pecado, uma transformação completa, mandando embora o mau humor, mandando embora a tristeza, mandando embora a derrota, mandando embora a cobiça de mulheres, mandando embora o adultério, mandando embora o espírito do crime e entrando o espírito da paz, da alegria. Oh, aleluia! Esse é o caminho. Ligue agora e tome sua decisão. Enquanto nós vamos ouvir mais um hino que alegra o nosso coração. Vamos lá com muita fé.

ouvintes preciosos, como os netos do Mon Osias, os dois amigos meus, eles, o Mon Osias observava que eles estavam ouvindo o programa de rádio junto com eles ali. E quando chegava o momento da oração de Giovana, que tocava somente crer, os dois meninos saía de perto do rádio. E um dia os meninos saíram, o irmão Josias foi conferir onde é que eles foram. Chegou lá os dois meninos, eles estavam ajoelhados em volta da cama deles,

orando junto é uma grande responsabilidade. O céu tem que abençoar um povo que ama tanto a verdade do evangelho. É verdade. Mas, meus preciosos ouvintes, mas se eu tomar esse caminho, há muitos privilégios meus que serão deixados de lado. Encontramos em Marcos capítulo 10, o versículo 28 ao verso 30, quando Pedro começou a dizer-lhe: eis que nós tudo deixamos e te seguimos. E Jesus respondendo disse: em verdade vos digo que ninguém há que tenha deixado casas, ou irmão, ou irmãs, ou pai, ou mãe, ou mulher, ou filhos, ou campos, por amor de mim e do evangelho, que não receberá 100 vezes tanto já neste tempo, em casas, irmãos, irmãs e mães e filhos e campos, com perseguição. Quando ele fala campos, aí ele fala assim, com perseguições, e no século futuro a vida eterna. Eu falei ontem, o que nós pregamos não chama muito a atenção aos milionários, porque os milionários, eles pensam em altos negócios, e a mensagem é simples. Jesus diz: vai e diga a João que aos pobres são anunciado o evangelho. Só que a esse povo, não importa se você é médico, advogado, fazendeiro, se você é um mecânico, ou aquele funcionário que trabalha ganhando o seu dia a dia. Mas o importante é quando você toma uma decisão. Mas, pastor, veja, eu sou crente há 10 anos. Você entregou o teu caminho ao Senhor? Você examinou as escrituras sagradas? Se o caminho que você está andando nele é o caminho do Senhor? Ou o caminho que você está andando nele é o caminho da religião? É aquela doutrina feita pelo homem? Você já examinou as escrituras? Se a ceia que você toma é uma ceia de acordo com a Bíblia Sagrada? Na tua ceia tem pão asmo? Ou é pão fermentado? Se é pão fermentado, não é o caminho do Senhor. Na ceia que você toma o vinho puro? Ou você toma suco de uva? Se você estiver tomando suco de uva, também não é o caminho do Senhor. Entendeu? Muitas vezes nós estamos caminhando no caminho da igreja e estamos interpretando que esse é o caminho do Senhor. Mas nós cantamos para Jesus. Nós louvamos a Jesus. Mas Jesus disse que muitos honram-me com os lábios, mas o coração está longe de mim. Eu estou chamando você para entregar o teu caminho ao Senhor, confiar nele, e ele tudo fará. É esse o propósito principal.

Esse é o caminho real e verdadeiro. Por quê? Há mais de 2 milhões de caminhos hoje no mundo, chamado caminho para o céu. Mas Jesus vem e nos disse: eu sou o caminho, a verdade e a vida. Ninguém vem ao Pai a não ser por mim. Nós estamos seguindo a palavra, que é o caminho, ou nós estamos seguindo uma doutrina, uma igreja, feita pelo homem, te conduz até uma altura no caminho, e depois ele toma um desvio do caminho, e você vai junto. Pastor, mas eu estou lá, pastor, mas eu já estou sabendo que a Santa Ceia é com pão asno, é com vinho puro, tem ato de lavar pés nela, tem São João capítulo 13, tudo isso é verdade. E você continua no caminho errado? Você continua na Santa Ceia errada? Você já sabe que o batismo é em nome de nosso Senhor Jesus Cristo, e você continua naquele batismo errado? Dê meia volta. Mas pastor, a minha família todinha pertence àquela igreja. Olha aqui, Jesus respondendo disse: em verdade vos digo que ninguém há que tenha deixado casas, ou irmãos, ou irmãs, ou pai, ou mãe, ou mulher, ou filho, ou campos, por amor de mim e do evangelho, que não receba 100 vezes tanto, já neste tempo, em casa, irmãos, irmãs, mãe, filhos, campos com perseguições, e no século futuro, a vida eterna. É uma hora de examinar as escrituras e ver qual caminho nós estamos nele. Por quê? Se esse caminho que nós estamos nele não é o caminho real da Bíblia Sagrada, eu estou esperando chegar no céu. Eu estou numa igreja que está fora das escrituras, principalmente no batismo, principalmente na Santa Ceia. É verdade. Bom, eu não sou contra, porque eu não tenho Bíblia para ser contra uma mulher ser advogada e assim por diante. Agora, ser uma líder da igreja, aí, irmão, é diferente. Aí choca com a Bíblia. É hora de ouvir o grito do anjo de Apocalipse 18 e o versículo 4. Sai dela, povo meu, para não seres participantes de seus pecados, para que não ocorra em suas pragas. Agora, o que você está esperando? Você tem medo de perder a fazenda? Você tem medo de perder a propriedade? Você tem medo de perder a família? Você pode perder a vida eterna. Nenhuma família, nenhuma fazenda, nenhuma casa, ninguém poderá parar entre você e o seu Deus naquele dia. É bom você entregar o teu caminho ao Senhor. Não à igreja, mas ao Senhor. Se batizar de acordo com essa Bíblia. Tomar uma Santa Ceia de acordo com a Bíblia. Deixe as pessoas falar que você é louco. Deixe as pessoas dizer que você é fanático. Mas deixe a sua alma em paz com Deus. E você

terá 100 vezes mais. Você sabe o que que é? 100 vezes mais nessa terra. Aquilo que você achou que iria perder se seguisse a Cristo. Uma alegria tamanha tomará conta da sua vida. É inexplicável a alegria da salvação. É inexplicável a alegria de receber o Espírito Santo. É inexplicável a segurança da vida eterna. Não há como salvo expressar todo o regozijo que ele tem por ser salvo. Por isso, os verdadeiros cristãos são as pessoas mais felizes da face da terra. Eles glorificam a Deus em todos os momentos da sua vida. Eu estou te chamando para uma decisão. Eu estou te chamando como um homem de Deus, como um atalaia de Deus. Você deixar tudo, tudo o que te impede agora para seguir a Jesus Cristo. Com certeza você será ajudado. Com certeza esse câncer terá que desaparecer. Com certeza esse mal, essa infecção terá que deixar. Essa leucemia, ela não suporta a presença de Deus. É verdade. Nenhuma enfermidade. Não fica dizendo assim: eu nasci para ser enfermo. Não é verdade. Você nasceu para ter saúde. Você nasceu para ser feliz. E quando você entrega o teu caminho ao Senhor, quem falou aqui é capaz de cumprir o que ele falou. Você será 100 vezes mais felizes do que você é hoje. Faça uma experiência. Me ligue agora e diga: pastor Aparecido, eu estou tomando a minha decisão por essa verdade do Evangelho. E você verá Deus mudar sua vida, como mudou a vida do irmão Juarez em Baiti, como mudou a vida do irmão Pedro em Irati, como mudou centenas de pessoas foram mudado. Você também será mudado. Você também receberá essa paz. Você também receberá a razão de viver. Deus te abençoe a tua alma. Creia de todo o teu coração. Enquanto nós vamos ouvir a parte de um hino: somente crer, somente crer, tudo é possível, somente crer. E logo eu estarei orando por todos.

Senhor Jesus, mediante essa palavra e essa bendita promessa, eu posso vir pela fé, mãos levantadas, dizendo: me rendo a ti. O Senhor está prometendo 100 vezes mais o que eu tenho, se eu deixar tudo para te seguir. Eu creio no que o Senhor falou, é a verdade, e o Senhor cumpre sua palavra. E pelo poder da palavra de Deus, receba força, ânimo, encorajamento, estímulo para essa sua decisão. E pelo poder da palavra de Deus, a cura em

teu favor. Olha, a bênção em favor de tua família, os demônios deixando o seu lar, deixando sua família, toda a opressão maligna está repreendida da vida, das famílias, dos trabalhos, dos negócios de meus irmãos, em nome de nosso Senhor e Salvador Jesus Cristo. Amém.

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Muito boa noite, povo de Deus. Quem vos salva é seu irmão em Cristo, pastor Fábio Soares. E nesta noite de segunda-feira, às 21 horas, nós estamos aqui levando ao recesso do seu lar os órgãos informativos da Igreja Pentecostal Deus e Amor. Tendo a nossa sede mundial localizada na Avenida do Estado 4568.